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Muito bem, mais um sucesso para você curtir. Boa noite, Elizabeth Lazzarini. Ela diz boa noite, se der tudo bem com você. Graças a Deus aqui, feliz da vida, viu? Levando o melhor da música para todos vocês que estão sintonizados. Ela diz, estou na escuta desse programa Nota Mil. Que bom que estão gostando, viu? Gostaria de ouvir a música de Pedro Bento e Zé da Estrada, Seresteiro da Lua. Ofereço para todos da emissora e para todos que estão na escuta. Então tá, a música já está chegando para você que está ligadinho. Olha, meu abraço carinhoso para o pessoal lá de Terra Roxa. O fim de semana promete, viu? Terra Roxa vai ter a Festa da Colheita, isso mesmo, no distrito de Terra Roxa, um evento que celebra a força do campo, o trabalho da nossa gente através do encontro, da confraternização, da valorização das nossas tradições, homenageando a terra, os produtores e todos aqueles que ajudam a construir a história da nossa região. Anote na sua agenda, 11 e 12 de julho, em Terra Roxa, a 7ª Festa da Colheita. Tá dado o recado, convite feito e agora sim, Pedro Bento e Zé da Estrada chegando para cantar para a gente.

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1: Evite o refrigerante, inclusive nas versões diet ou light. Os refrigerantes diet e light podem ter poucas calorias, mas são ricos em outras substâncias que também podem fazer mal ao organismo, como sódio, corantes e conservantes. Os adoçantes empregados na composição dos produtos light e diet, geralmente ciclamato, sacarina e aspartame, também não são os mais saudáveis.
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6: Ótima quinta-feira, eu sou Kleber Salles, estou chegando nesse dia 9 de julho de 2026 com mais uma edição do Hora do Consumidor, respondendo a pergunta da Elaine de Cacoal, em Rondônia. Ela fez um orçamento para trocar o piso da casa dela, mas o prestador cobrou um valor maior quando terminou o serviço. Isso pode? Olha, Elaine, não sem a sua autorização, viu? Não pode não, viu? O artigo 40 do Código de Defesa do Consumidor determina que o orçamento deve discriminar valores, materiais e mão de obra. Qualquer alteração precisa ser previamente aprovada pelo consumidor, tá bom? Obrigado pela sua participação, minha amiga. Eu sou Kleber Salles, esse foi o nosso quadro A Hora do Consumidor.
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10: Você sabia que alguns alimentos podem ajudar e muito na prevenção e no combate à infecção urinária? É isso mesmo. Além de beber bastante água, incluir certos alimentos no seu dia a dia podem fazer total diferença. O cranberry, por exemplo, é famoso por conter substâncias que impedem as bactérias de se fixarem nas paredes do trato urinário. Já alimentos ricos em vitamina C, como laranja, acerola e também o kiwi, ajudam a acidificar a urina, dificultando a proliferação de micro-organismos. E não para por aí. Iogurtes probióticos fortalecem a flora intestinal e urinária também, contribuindo assim para a nossa melhor imunidade. Lembre-se que uma alimentação equilibrada é a grande aliada da saúde em todos os sentidos. Portanto, cuide-se bem.
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20 horas e 41 minutos, programa Embalos da Noite, aqui pela sua 89,5 Rádio Maria de Nazaré. Olha, eu quero também passar um recadinho aí da comunidade São Cristóvão, que neste dia 15 de julho vai começar a novena em preparação à grande celebração, à grande festa do padroeiro da comunidade. Então, atenção aí, você que tem aí costume de participar e também você motorista, né, que é devoto a São Cristóvão, veja bem, olha, dia 15 de julho vai acontecer aí a celebração, a novena, né, a missa lá no posto ABL com o tema São Cristóvão e a busca da verdade. O dia 16 no posto Marinho com o tema o batismo e o compromisso cristão. Dia 17 de julho, é esse nome aí, daqui a pouco eu vou descobrir bem certinho como pronuncia, tá certo? 17 de julho, a escuta e a obediência da palavra de Deus. Dia 18 de julho, posto Juína, o serviço ao próximo e a caridade. E dia 19 de julho, posto Pascoaloto, com o tema Coragem e a Força para Enfrentar as Provações. Dia 20 de julho, posto Valvic, a família como porto seguro e a escola da fé. 21 de julho, posto Preto e Preto, a paciência e a prudência no trânsito e na vida. E também dia 22, vai acontecer dia 22 também no posto Reipi 77, a vocação de ser portador de Cristo no mundo. Dia 23 de julho, Orlando Trator, isso, a perseverança e a gratidão pelas graças alcançadas. E dia 24 vai ter encerramento lá na própria comunidade com o tema São Cristóvão nos ensina a levar Jesus ao outro. Tá aí, então, um pouquinho da novena durante a programação aqui da nossa emissora. Durante o dia você vai acompanhar aí que os pessoal, os locutores, em especial no programa Alô Comunidades, vai ter aí mais vezes para você também ficar atento, né, os horários, o dia e aonde vai acontecer a novena em preparação à celebração da grande festa Solenidade de São Cristóvão na comunidade, né, da São Cristóvão, tá certo? E olha, mais uma vez, eu quero convidar você para ficar antenado aí com a festa do Arraiá da Nazaré, né? Arraiá da Nazaré, que vai acontecer aí dia 17 de julho, a partir das 7 horas, lá na Paróquia Santo Agostinho. A entrada é gratuita, é uma festa de partilha, né? E cada um é convidado a trazer um prato de salgado doce para dividir com todos. E assim a festa vai ficar muito mais gostosa, porque todos vão se saciar, né? Com cada um levando um pouco, a gente vai ter uma mesa farta e todos poderão comer, né, à vontade. E também nós teremos aí o concurso do melhor caracterizado, de repente vai levar para casa aí um vale-compras de R$300, uma gentileza do Bom Preço Supermercados. Vamos ter quadrilha, brincadeiras com prêmios e muita animação com Juan Carlos do Bailão. Também não se esqueça aí de adquirir o seu número da cesta premiada. Os palpites já estão à venda por apenas R$ 5,00. E quem acertar, leva para casa uma cesta recheada de guloseimas, um presente do Mercado Paraná. A revelação acontece na noite da festa, viu? Então, você já sabe, 17 de julho, às 19 horas, na Paróquia Santo Agostinho. Traga sua família, sua alegria, venha caracterizado e não se esqueça de levar um prato salgado doce para partilhar. Esperamos por você no Arraiá da Nazaré.

Agora são 20h46. 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Boa noite, Padre Jânio, lá na paróquia Santo Antônio, em Castanheira, ligadinho conosco. Obrigada pelo carinho, pela audiência. A gente agradece aí o carinho, Padre Jânio, que também aí tem seu horário de programa aqui na nossa emissora, com o Estúdio 2, lá de Castanheira. Obrigada, viu, Padre? Deus abençoe seu trabalho, sua missão aí na paróquia, tá certo? E nós seguimos com o programa Embalos da Noite. Agora eu vou trazer para você Carlito Ibadui, Garça Branca. Na sequência, a gente traz também Cheiro da Terra para você, Carlito Ibadui, Garça Branca. Na sequência, a gente traz também

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0: Muito bem, programa Embalos da Noite. Desejo uma boa noite para você que está ligadinho com a gente. Sabe onde também que eu quero mandar um abraço carinhoso para o pessoal que está sempre ligadinho. Olha, hoje eu senti falta do seu Mário, né? O seu Mário hoje não participou do programa. Tá tudo bem, seu Mário? Eita, seu Mário, senti falta hoje, viu? Grande abraço também, dona Meralda, que é sempre nossa ouvinte, né? Grande abraço também, seu Irvino, dona Lorena. Grande abraço, povo de Deus, ligadinho sempre com a nossa programação. Mas também eu quero mandar um abraço carinhoso para a dona Evanilde, seu Artêmio lá em Terra Roxa. Grande abraço a vocês todos, é sempre bom tê-los em nossa companhia. O pessoal de Juara, um grande abraço a vocês aí de Juara, o povo que sempre participa também. Tem dias que não escuto aí o pessoal mandando aí pedir música. Nosso carinhoso abraço a todos vocês que estão aí acompanhando a nossa programação. A gente segue aqui com o programa Embalos da Noite, lembrando sempre que nós estamos aí com um grande arraiá da nossa festa, ou a festa, né, que é o arraiá, que vai acontecer dia 17, uma festa partilhada, e você é o nosso convidado especial. Agora eu peço licença, nós vamos fazer um rápido intervalo do bloco e volto em seguida trazendo mais música para você. É rapidinho!
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2: Quinta-feira, dia 9 de julho de 2026. Eu sou Kleber Salles, chegando mais uma edição do nosso Repórter Destaque de hoje. As últimas informações do Brasil e do mundo, você ouve agora. O Pix automático completou um ano de funcionamento como uma alternativa ao débito automático para o pagamento de contas recorrentes, como água, luz, internet, mensalidades e serviços por assinatura. A modalidade permite que o cliente autorize uma única vez as cobranças, que passam a ser feitas automaticamente nas datas de vencimento. Segundo o Banco Central, o sistema oferece mais praticidade e segurança, já que o usuário pode definir limites de cobrança, cancelar autorizações a qualquer momento e acompanhar todas as transações pelo aplicativo do banco. A ferramenta também beneficia empresas, facilitando o recebimento de pagamentos e reduzindo a inadimplência. Eu sou Kleber Salles e volto daqui a pouco com mais informações no seu rádio. Fique ligado.
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2: A Hora do Consumidor, trazendo a dúvida nesta quinta-feira do Ricardo, de Novo Hamburgo, no Rio Grande do Sul. Ele diz que um restaurante perdeu a comanda dele e quis cobrar um valor estimado. Ele pergunta, sou obrigado a pagar? Olha, Ricardo, não é obrigado não, viu? O controle da comanda é responsabilidade do estabelecimento. Cobrar um valor apenas por estimativa pode ser considerado prática abusiva, conforme os princípios do Código de Defesa do Consumidor. O consumidor só deve pagar pelo que efetivamente consumiu, hein? Fica aí o alerta. Eu sou Kleber Salles, vou ficando por aqui, mas estou de volta na próxima edição aqui do quadro A Hora do Consumidor. Até lá!
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Muito bem, 21 horas e 20 minutos e a gente já vai caminhando para a reta final do nosso programa, mas quero aqui agradecer imensamente o apoio da Caritas da Paróquia Sagrado Coração de Jesus, a Cutricerra, que está com a campanha Calço para a Telha. 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E a gente vai agora tocar as últimas duas do nosso programa. É, hoje, quinta-feira, o tempo voou, viu? Belas canções a gente ouviu por aqui. E vamos continuar ouvindo mais duas. Agora você vai ouvir Benito de Paula, Amigo do Sol, Amigo da Lua, Zélia Duncan, Catedral.

Muito bem, 21 horas e 25 minutos e a gente vai tocar um trechinho da música a pedido do João Alves. Ele está pedindo a música Menino Caçador. Obrigada, viu, João Alves, pelo carinho da audiência. Eu vou tocar um trechinho, viu, que já estamos em cima da hora.

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1: Muito bem, 21h27 e eu preciso ir embora. Agradeço imensamente a todos que estiveram junto com a gente até o presente momento. Obrigado, sócios do Clube da Evangelização, aos apoiadores culturais. A gente promete voltar amanhã, se assim Deus nos permitir. Fiquem todos na paz de Deus. Bom descanso e até amanhã. Tchau, tchau.

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1: A Dataprev publicou o edital de um novo concurso público com 212 vagas imediatas e mais de 1.600 para cadastro de reserva. As oportunidades são para profissionais de nível superior, principalmente na área de tecnologia da informação, com salários iniciais de até R$ 10.685, além de benefícios como vale alimentação, assistência médica e participação nos lucros. As inscrições estarão abertas de 6 de julho a 6 de agosto pelo site da Fundação Getúlio Vargas. As provas objetivas estão marcadas para 11 de outubro e serão aplicadas em diversas capitais do país, incluindo Brasília, Rio de Janeiro, São Paulo, Fortaleza, João Pessoa, Natal e Florianópolis. Eu sou Kleber Salles e volto daqui a pouco com mais informações no seu rádio. Continue ligado.
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6: Saiba quais superalimentos não podem ficar de fora do seu verão. Manteigas de nutis. As gorduras mono e poliinsaturadas presentes nas nutis têm propriedades anti-inflamatórias, além de fornecerem saciedade, tornando-se uma boa opção para aqueles que praticam atividades físicas ou querem perder gordura, quando consumidas com moderação. As oleaginosas, em geral, também são fontes de vitaminas e minerais antioxidantes, que favorecem a recuperação muscular, diminuindo a quantidade de radicais livres produzidas durante o exercício, além de prevenirem o envelhecimento precoce. Se você for consumir as nutis sob a forma de manteiga, alerta a nutricionista Alessandra Almeida, de preferência a versão caseira, para garantir que a preparação conte apenas com as nutis. É preciso ter atenção na hora da compra, pois além das nutis, esses produtos possuem açúcar e gordura trans, explica. Agora, quando bater aquela vontade de comer um lanchinho à tarde, acrescente a manteiga de nutis na tapioca e no pão sem glúten.
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0: Louvado seja nosso Senhor Jesus Cristo, para sempre seja louvado. Queridos filhos e filhas, é quinta-feira eucarística. Então vamos juntos dizer graças e louvores se deem a todo momento ao Santíssimo e Diviníssimo Sacramento. Manda teus anjos, Senhor, para nos ensinar a te louvar e glorificar. Amado povo de Deus, hoje nós começamos a novena de Nossa Senhora do Carmo, a madrinha da obra evangelizar é preciso. Sim, hoje o primeiro dia. E você, já escutou essa música Manda Teus Anjos sobre nós? Uma gravação que fizemos no Rio de Janeiro, em pleno segundo evangelizar é preciso, Rio de Janeiro. Filhos amados e povo querido, saúdo a todos também no dia de Santa Paulina. Santa Paulina do Coração Agonizante de Jesus. Saúdo pela Rádio Evangelizar, de onde tudo começa, as rádios irmãs, cujos nomes cito neste momento. Saúdo você pela TV Evangelizar, sinal digital em todo o país, em várias cidades, canal aberto, pelo YouTube Padre Manzotti Oficial, pelos aplicativos da Associação Evangelizar é Preciso e todas as plataformas digitais. Vamos juntos, manda teus anjos, Senhor, mais um pouquinho, sacristão. Sim, manda teus anjos sobre nós. Manda teus anjos sobre as ondas do rádio. Manda teus anjos pelas imagens de televisão. Manda teus anjos, Senhor. Estende a tua mão. Manda teus anjos, Senhor, para que este programa seja de grande unção, de curas, de libertações e, acima de tudo, de santificação. Confie em vós. Revele sua face sobre nós. Em nome do Pai, do Filho e do Espírito Santo. Amém. Naquele tempo, disse Jesus a seus discípulos: em vosso caminho anunciai: o reino dos céus está próximo. Ide anunciai. O quê? O reino dos céus está próximo. Curai os doentes, ressuscitai os mortos, terceiro, purificai os leprosos, quarto, expulsai os demônios. Eu repito, grande é a missão, importante é a missão, anunciar que o reino de Deus está próximo. Curai os doentes, ressuscitai os mortos, purificai os leprosos, expulsai os demônios. De graça recebestes, de graça dai também vós. Não leveis ouro, nem prata, nem dinheiro em vossos caminhos, nem sacola para o caminho, nem duas túnicas, nem sandálias, nem bastão. Por quê? Porque o operário tem direito ao seu sustento. Em qualquer cidade ou povoado que entrardes, informai-vos quem ali é digno. Hospedai-vos com ele até a vossa partida. Senhor, a missão nos foi dada. E hoje, em plena quinta eucarística, nós pedimos que pela força da tua presença, corpo, sangue, alma, divindade, sejamos portanto beneficiados com estes sinais do teu reino. Manifeste, Senhor, em nossa vida, que de fato nós te pedimos, Jesus Eucarístico, que os doentes sejam curados. Comece a pedir a doentes, diga os nomes, que sejam curados. Que aqueles que estão mortos vivos ressuscitem. Lázaro, vem para fora. Quantas pessoas estão praticamente mortas nos vícios, na depressão, na prostração. Que as nossas feridas e as nossas lepras sejam curadas. Feridas no corpo, é verdade. Se você tem uma ferida no seu corpo que não está cicatrizando, se tem uma ferida, seja por motivo de diabetes, seja o que for, Senhor, cure essa ferida, cicatrize essa ferida. Nós te pedimos, Senhor Jesus, está no teu santo evangelho, soberano Deus, expulse os demônios, aqueles que querem colocar a nossa salvação à perda, aqueles que querem nos apartar de Deus, pessoas ou circunstâncias, apegos, seja o que for, afasta, Senhor, esses demônios de nossas vidas e não nos deixe cair em tentação, mas livra-nos do mal, soberano Deus, soberano Deus. Vai cantando, filho, e vai rezando, acreditando nesse Jesus Eucarístico. Hoje, por excelência, um dia em que Deus se manifesta em nossa vida. E aquilo que Ele disse no anúncio do Evangelho se pode se realizar e se realiza em nossas vidas. Vai pedindo pelas santas chagas de Jesus, por essa presença real na Eucaristia. Em meio às provações, eu estou aqui. Eu estou aqui rezando, Jesus. No meio de provações, o refúgio, a fortaleza na batalha. Senhor Deus, curai o doente. Libertai dos vícios. Senhor, curai as feridas do corpo e da alma. Mas principalmente, afastai-nos daquilo que põe em risco a nossa salvação. Amado povo de Deus, eu volto a dizer, dada a importância da novena que começamos hoje, Nossa Senhora do Carmo, madrinha da obra Evangelizar é Preciso, qual é o pedido que você vai fazer neste ano a Nossa Senhora do Carmo? Nossa Senhora! 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

0: Eu quero destacar que em todas as livrarias do Brasil você encontra o livro Inabalável. Ele é atemporal. A minha fé é inabalável. Eu convido você a adquirir, ler, refletir. Uma releitura a partir de Jó. Nós já fizemos no Experiência de Deus, mas é sempre uma leitura atual. E você ouviu o quanto era importante. Quanto é importante refletir sobre a presença dos amigos, até da esposa da vida de Jó. Mas como lidar com a tempestade? Essa música, peça nas rádios para que seja tocada. Inabalável, inabalável, é o nome da música. É, Senhor, agora posso te ver, posso respirar. A fé não é a ausência da dor, não se iluda. É saber que só Jesus é onde eu posso ancorar minha vida. Então dai-me, Senhor, uma fé inabalável. Dai-me, Senhor, inabalável. Maria, que a paz de Jesus esteja com você, Maria.
1: Amém. Sua bênção, Padre.
0: Deus abençoe. De onde você fala?
1: Do Paraná.
0: Ah, tá. Uma Maria de algum lugar do Paraná. Você pediu anonimato? O que está acontecendo?
1: Padre, eu gostaria de pedir oração para minha família e eu queria um aconselhamento.
0: Que o Espírito Santo nos ilumine.
1: Amém. Estou nervosa, tá? Resumindo.
0: Vai lá, fica tranquila e partilhe.
1: É um problema meu e da minha mãe.
0: O que está acontecendo?
1: Eu cuidei do meu... Então, a minha mãe, ela... Um ano antes de meu pai falecer, ela abandonou ele. E daí eu cuidei dele até o final da vida dele. E eu ainda estava fazendo o tratamento de câncer, né? Porque eu estava com câncer.
0: Tá.
1: E daí eu cuidei dele até o final da vida dele. E depois que ele faleceu, eu fiquei cuidando. Eu cuidei da minha mãe. São 7 anos que eu cuidei dela.
0: Tá.
1: E daí houve um... Tipo, entrou meu irmão no meio e entrou uma desavença.
0: Entrou uma desavença.
1: Entrou. Porque daí, não sei o que meu irmão ficou falando pra ela e ela me acusou que eu tava roubando ela. Que eu tava pegando o dinheiro dela da aposentadoria. Daí eu fui, padre, tirei o extrato e mostrei pra ela tudo o dinheiro que tava ali, que eu não tinha pegado nada. Só que ela já tinha me chamado e eu que tinha roubado, entendeu? Daí ela... A gente acabou discutindo, eu e ela, sabe? E daí, ela já, na época, ela já ia voltar de morar com esse meu irmão. Daí ela pegou e foi morar com meu irmão. E saiu da minha casa.
0: Certo.
1: E, padre, eu tenho no meu pensamento que ela tem que pedir perdão pra Deus. Não pra mim mais, né?
0: Sim.
1: Eu posso estar errado, mas eu acho assim, que é pra Deus que ela tem que pedir, porque ela me acusou de uma coisa tão grave que eu não fiz.
0: Tá.
1: E ela foi embora faz 2 meses, eu não falei mais com ela, não tenho vontade de falar com ela. Eu tenho depressão, tô tomando medicamento, eu tenho dermatite, padre, tenho sofrido tanto, eu tô sofrendo.

0: um ano antes do falecimento. Uma vida inteira juntos. Não é normal.
1: 59 anos juntos.
0: Você entende que não é normal isso?
1: É que é meu irmão que entrou na vida dela, tipo assim, fazendo a cabeça dela.
0: Filha, não importa.
1: Tá bom.
0: Não importa. Você tem que pensar que, então, no mínimo, é uma pessoa muito influenciada, fácil de se dominar. Por mais que você fale que ela tem que pedir perdão a Deus, você está magoada. E não é errado você sentir mágoa, frustração de ter sido acusada de algo que não fez. Você tem que admitir, eu me decepcionei com a minha mãe.
1: Sim.
0: Você está decepcionada.
1: Estou, padre.
0: E no fundo...
1: Dói muito.
0: Sim, e no fundo, ela deveria pedir perdão a você. Ela deveria pedir perdão a Deus, sem dúvida. Mas a você também. Só que, veja, quantos anos ela deve ter mais ou menos?
1: Ela está com 86 anos esse ano.
0: Vale a pena se levar, deixar ela partir desta vida com isso? Não vale. Você não vai ficar bem. Eu não estou falando dela. Ela tem os motivos. Procure sua mãe. De alguma forma, não é para vocês serem amigas. Você disse, eu sinto falta dela. Nem que seja para você dizer, mãe, eu te perdoo pelo que você fez, mas eu te amo e sinto a tua falta. Não importa o que ela vai te responder, importa o perdão que você vai dar. Você imagina ela vir a falecer e você ficar dentro do seu coração, eu não falei com a minha mãe antes dela morrer. Você não vai ter essa paz. O perdão vai te libertar e, consequentemente, vai libertar a ela. Aqui não é você e teu irmão. Se você tem reta consciência que você não roubou, você não tirou o dinheiro dela, direito que tinha para comprar os remédios, direito que tinha para comprar a subsistência dela, isso não é roubar. A aposentadoria é para isso. Se você tem consciência que fez o que é certo, não deixe a vida dela terminar desse jeito. Tente conversar com a sua mãe, dar o seu perdão e dizer, mãe, eu sinto a sua falta. Talvez aqui esteja uma grande libertação na tua vida, filha. Você entendeu?
1: Entendi.
0: Não põe seu irmão no meio. É com a tua mãe. Com teu irmão é outra história. Nada melhor do que uma consciência limpa e uma alma em paz. Essa paz que você tem, que você almeja com a sua mãe, ela é importante. Tente procurá-la, mas antes, nós estamos começando hoje a novena de Nossa Senhora do Carmo. Ofereça essa novena por ela. Peça, mãe, repita comigo, Nossa Senhora do Carmo.
1: Nossa Senhora do Carmo.
0: Eu quero fazer as pazes.
1: Eu quero fazer as pazes.
0: Com a minha mãe aqui na terra.
1: Com minha mãe aqui na terra.
0: Peço, Nossa Senhora do Carmo.
1: Peço, Nossa Senhora do Carmo.
0: Que interceda.
1: Interceda.
0: Que haja o perdão.
1: Que haja o perdão.
0: E a reconciliação.
1: E a reconciliação.
0: Amém.
1: Amém.
0: Que Deus abençoe Maria. Você vai se sentir muito em paz em ter procurado a sua mãe. Não deixe que os dias se acabem com essa distância entre vocês. Que Deus abençoe. Eu vou para o intervalo e eu volto com a leitura orante. Volto com a palavra de Deus. E o que eu falei para ela serve para todos. O diálogo, a oração.
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1: 9:57. 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

0: Queridos irmãos e irmãs, nós vamos para a leitura orante e vou explicar um pouco depois sobre as contendas, as dificuldades, as acusações que Paulo recebeu da comunidade de Corinto. Mas e depois? 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Onde? 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Depois, dia 22 de agosto, em Delham, New Jersey, na Escola Católica da Sagrada Cruz. 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E agora, escute o que as pessoas têm dito sobre a leitura orante, por favor.
1: Olá, Padre Reginaldo Manzotti, olá, sua bênção. Quero aqui, através desse áudio, mandar para o senhor, através, né, da leitura orante de Romanos, hoje que o senhor falou dia 15 do 4, de 9 a 12, né?
0: Certo.
1: Então, que toca bastante a gente. Que a esperança que vocês têm os mantenha alegres. Aguentem com paciência, opa, os sofrimentos e orem sempre. Então, assim, toca muita gente, né, padre? Porque eu sou motorista de caminhão, opa, moro na cidade de Bahia, aqui no estado do Paraná. Então, a gente sempre está na estrada, longe da família, né? Saudade, os perigos que hoje a estrada apresenta, né?
0: Verdade.
1: A falta de segurança.
0: Verdade.
1: O ser humano em si está difícil de lidar, né, padre?
0: Sem dúvida.
1: Então, hoje essa leitura toca muito na gente, porque a gente tem hora que a gente desanima, né? A gente fica triste, com saudade de casa, que nem eu tenho uma filha de 18 anos e outra de 8. Então, essa leitura hoje tocou bastante.
0: Tá bom.
1: Sempre sou um viciado na leitura orante,
0: que
1: com certeza,
0: bom,
1: no programa Experiência de Deus, mas às vezes é difícil eu estar parado, às vezes, né, para mim acompanhar na Bíblia, mas sempre quando posso, espero para a noite, eu marco tudo que o senhor já leu, escuto às vezes reprise no YouTube,
0: que legal.
1: Senão, quando a gente está puxando aqui no Paraná, às 10 horas, na Clube FM, então a gente sempre está marcando na nossa Bíblia, né? Beleza,
0: tá bom,
1: padre, um abraço, fique com Deus.
0: Beleza, filho de Deus, isso aí, caminhoneiro, meu abraço a todos os caminhoneiros. Que Deus os guie na ida, na volta, seja onde for, e que compense a saudade da família, porque é o pão nosso de cada dia. Meu abraço também aos taxistas, cobradores de ônibus, aos motoristas, a todos. Lá de Ivaí, um abraço a todos. Bíblia aberta, cartilha de oração.
2: Vem falar comigo, Deus.
0: E hoje nós estamos no capítulo 9. Paulo vai falar dos direitos e deveres de um apóstolo. Mas eu falei que eu iria explicar um pouco. Paulo escreve a primeira carta aos Coríntios com o coração bastante ferido e preocupado. Como assim? Por quê? Porque a comunidade de Corinto levantou sérias críticas a Paulo. Houve muita briga dentro da comunidade de Corinto. E Paulo, quando ficou sabendo do acontecido, escreve a carta aos Coríntios, colocando os pontos nos is, tentando acabar com a discórdia e também explicando o seu ponto de vista. Vamos lá. É nesse contexto que ele escreve. Nada amistoso. Sério, padre? Sim, nada amistoso. Capítulo 9, versículo 1. Será que eu não sou um homem livre? Paulo fazendo uma pergunta. Por acaso não sou um apóstolo? Será que eu não vi Jesus, o nosso Senhor? Faça uma pausa. Você sabe que sim, ele viu o Senhor. respondendo sim, ele é livre. Sim, ele é um apóstolo. Mas ele pergunta para a comunidade: por acaso, vocês não são resultado do trabalho que eu faço para o Senhor? Lembre que Paulo foi que esteve formando, fundando a comunidade de Corinto. Mesmo que outros não me aceitem como apóstolos, vocês me aceitem. Mesmo vocês, pelo fato de estarem unidos com o Senhor, são a prova de que eu sou apóstolo. Quando as pessoas me criticam, eu me defendo dizendo assim: será que eu não tenho direito de receber comida e bebida pelo trabalho? Será que nas minhas viagens eu não tenho direito de levar comigo uma esposa cristã, como fazem outros apóstolos, irmãos do Senhor Jesus e também Pedro? Será que Barnabé e eu somos os únicos que temos a trabalhar para nos sustentar? Quem já ouviu falar de algum soldado que pagou a sua própria despesa no exército? Ou qual é o fazendeiro que não come a das uvas de sua própria plantação? Qual é o pastor que não toma o leite do seu gado? O que se subentende aqui? Que criticavam Paulo. E sabemos que por isso Paulo era tecelão. E ele disse: eu vivo do sustento do meu trabalho, mas eu teria direito ao salário. E ele dá exemplos. Não pode o fazendeiro beber do leite da sua vaca? O fazendeiro comer das uvas da sua propriedade? Os outros apóstolos não têm, e usa a palavra regalias, não têm direitos? Por que vocês negam a mim que também sou apóstolo? Lembra que eu falei, não está nada amistosa a relação. Versículo 8. Não pense que eu me apoio somente nesses exemplos de vida diária, pois a lei diz a mesma coisa. A lei de Moisés está escrito assim: não amarre a boca do boi quando ele estiver pisando o trigo. Por acaso Deus está interessado nos bois? Ou foi no respeito que ele disse a isso? É claro que isso está escrito em nosso favor. Tanto a pessoa que planta como a pessoa que colhe faz o seu trabalho na esperança de receber a parte da sua colheita. Se temos semeado entre vocês a semente espiritual, será demais se recebermos de vocês alguma recompensa material? Gente, quantas vezes a crítica só pede dinheiro, só pede ajuda, só faz campanha, padre só fala em dízimo? Gente, peraí, estamos pedindo para nós, apesar que Paulo diz: eu tenho direito. Se outros têm o direito de esperar isso, a recompensa material, será que nós não temos muito mais direito do que eles? Nós não estamos usando esse direito, pelo contrário, temos aguentado tudo para não atrapalhar o evangelho de Cristo. Paulo é firme quando fala. Versículo 13. Certamente vocês sabem, os que trabalham no templo é do templo, os que recebem seus alimentos, e sabem também os que oferecem sacrifícios do altar, recebem uma parte da carne dos animais que são sacrificadas ali. Como assim, padre? Sim, até no templo. Por exemplo, se sacrificava uma ovelha, uma parte era sacrificada, uma parte da carne era para os sacerdotes do templo. E Paulo lembra disso. Eu vou para o intervalo e volto com a leitura orante. Volte comigo.
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9: Trabalhadores com carteira assinada agora podem usar parte do saldo do FGTS como garantia para contratar empréstimos consignados. A medida faz parte do programa Crédito do Trabalhador e tem como objetivo reduzir os juros, ampliar o acesso ao crédito e facilitar a aprovação dos financiamentos. Pelas novas regras, podem ser usados como garantia até 10% do saldo do FGTS, além da multa rescisória em caso de demissão. O governo afirma que a mudança aumenta a segurança para os bancos, sem retirar imediatamente o dinheiro do fundo, que só poderá ser utilizado em situações previstas no contrato. Termina aqui mais uma edição do nosso Repórter Destaque desta quinta-feira. Eu sou Kleber Salles e estou de volta amanhã com mais informações. Um grande abraço.
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0: Paulo está no capítulo inteiro justificando que deveriam ajudá-lo, mas não fazem. Mas ele vai terminar dizendo: eu não tenho usado nenhum desses direitos, e vai dizer por quê. Eu não quero manchar o evangelho, eu tenho direito. No fundo ele está dizendo: vocês são uma comunidade de ingratos. Vocês beberam da fonte, receberam a semente e não colocam a mão no bolso. Não colocam a mão no bolso e não ajudam. Paulo é firme. Ora, filho, quantas vezes você não critica a sua comunidade? Critica o padre? Seja eu, pela obra evangelizar é preciso. Seja o pároco, porque tem que manter a paróquia de pé. E até para sustento do sacerdote, sustento dos seminaristas. Paulo vai chegar a dizer assim: no caso, eu faço o meu trabalho por minha própria vontade. Eu não vou, não posso esperar algum pagamento. Se faço com um dever, é porque é um trabalho que Deus me deu para fazer. Qual o pagamento que recebo? Paulo responde: é a satisfação de anunciar o evangelho sem cobrar nada, sem exigir os direitos que tenho como pregador do evangelho. Ponto por hoje. Não estou dizendo que sou perfeito, mas quem me conhece já sabe que há mais de 25 anos, a rádio, a obra evangelizar, 22. Então há mais de 25 anos eu faço eventos. Nunca cobri um cachê para me apresentar, para rezar uma missa, nunca. Claro que os músicos, quando pedem um evento, os músicos precisam viver. Eu não vou fazer caridade com o chapéu dos outros. Eu não cobro cachê. O que é cobrado é pelos músicos. Passagem, e passagem de avião não é barato. Tanto que muitas vezes eu digo assim, quando me liga uma pessoa: olha, tenta casar as viagens, porque o custo está alto. E não aceito ingressos. Então, eu tento, desde que comecei, levar muito a sério essa gratuidade. Porque isso é algo que as pessoas têm muita dificuldade. Quando, por exemplo, agora eu vou falar da campanha extra de Jesus das Santas Chagas, como se reage? Lá vem o padre de novo pedindo. Mas veja por quem eu estou pedindo. Eu estou pedindo para nós trocarmos um transmissor que tanto bem faz lá em Fortaleza, melhorias de modo geral na Terra Prometida. 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Quanto tempo se escuta o Padre Reginaldo? 22 anos? E ainda não colabora? Pensa com carinho nisso. Amém. Bruna, que a paz de Jesus esteja com você.
1: Bom dia, Padre.
0: Bom dia, filha. Você fala de onde, Bruna?
1: Eu falo de Vilhena, Rondônia.
0: Enquanto você fala, só vou anotar aqui uma coisinha. Eu já lhe dou toda a atenção possível. Ah, é até onde eu fui hoje, que senão amanhã eu me perco, tá? Me perdoe. É versículo 1 ao versículo... Ajuda essa questão, 18, tá? Bruna de Vilhena, Rondônia. Como é que você me acompanha ali, filha?
1: Eu acompanho você pelo YouTube.
0: Tá certo. Diga lá, minha filha.
1: Hein, padre, eu venho pedir oração pra minha mãe, que ela tá com um câncer, né, na garganta.
0: Pelas Santas Chagas. Como é que é o nome da mãezinha?
1: É Aparecida Josiane Josepete.
0: Tá. Aparecida Josiane
1: Josepete.
0: Tá. Mais algum pedido?
1: E oração por mim, né? Para acalmar meu coração, né? Porque não é fácil, né?
0: É você que cuida dela?
1: É, eu que estou cuidando dela.
0: Faça com muito amor, viu, Bruna? Com muito amor.
1: Sim.
0: Mais alguém você quer pedir oração? É
1: só,
0: isso?
1: Só eu e ela, só e meus vizinhos aqui de volta.
0: E eles estão te ajudando?
1: Ajuda.
0: Ah, que bom. Então quem estiver escutando aí, ajude mesmo a Bruna. É ela e a mãe. Levarei no altar do Senhor, tá bom, Bruna?
1: Tá bom, eu gostaria de pedir para você um santinho da Santa Chagas.
0: Um santinho? Vou mandar, sim. Vou mandar uma imagem. Pode ser uma imagem de Jesus da Santa Chagas?
1: Pode ser, sim. Aí você coloca ela nas suas orações.
0: Tá bom, então você fica na linha que ela tem que puxar o teu telefone, puxar a linha para pegar o seu endereço, tá bom, Bruna?
1: Tá bom, padre. Eu fico muito feliz em falar com você, tá?
0: Eu que agradeço, Bruna de Vilhena, Rondônia, pelo YouTube, Rádio Super Vilhena AM, diretora Zuleika, Dom Norbert Hans, Christopher Foester, da Diocese de Ji-Paraná. Regina, que a paz de Jesus esteja com você, Regina.
2: Bom dia, padre. Sua bênção.
0: Deus abençoe. Você fala de onde?
2: De Angra.
0: Angra dos Reis?
2: É, dos Reis.
0: Como é que você me acompanha ali?
2: Ah, pelo aplicativo, YouTube.
0: Aplicativo? Aplicativo YouTube?
2: Isso.
0: Tá certo. E o que você gostaria de falar, Regina?
2: Ah, tá. Eu tô até emocionada, né? Falar com o senhor.
0: Hoje é teu dia.
2: É. Eu tô desde fevereiro do ano 2025, né? Com a minha pequena, que fez 13 anos, agora é dia 19. Enfrentando a leucemia. Mas assim, Deus é bom o tempo todo, né?
0: Tá.
2: E foram várias idas para a UTI, umas 3 vezes para a UTI, mas assim, uma das idas que ela ia para a UTI, né? Eu não estava com ela, meu esposo que estava. E quando ele falou que ela ia para a UTI, eu só entreguei na mão do Senhor Jesus das Santas Chagas, basta uma gota do seu sangue.
0: Sim.
2: Sobre a Ana Luísa nesse momento, que eu nem sabia o que estava acontecendo.
0: Entendi.
2: E eu cheguei na UTI, cheguei lá, ela foi para a UTI, né? Ela teve uma convulsão e uma parada respiratória, mas graças a Deus, pouco. E foi para a UTI, e quando ela ficou na UTI lá e ela passou mal, vomitou, e assim, veio a certeza para mim naquele momento que Jesus da Santa Chagas nunca faltou com ela, nem Amém. Com quem acredita. Ela botou 2 gotas de sangue para fora, padre,
0: Sim.
2: que aquela foi a resposta que eu precisava para ficar firme, forte, e que Jesus da Santa Chagas estava fazendo a obra, né?
0: Entendi, filho, entendi.
2: Eu passei 2025 no hospital, mas já 2026 eu estou em casa com ela, vou uma vez no mês lá.
0: Sim.
2: Eu sei que Jesus da Santa Chagas está curando a minha filha, já curou, mas assim, a gente precisa seguir protocolos,
0: claro.
2: Né?
0: Claro.
2: E com muita gratidão. Hoje eu estou chorando de ver, sabe?
0: Entendi.
2: Porque foi uma batalha, eu e meu esposo. Era revezando nós dois,
0: eu
2: mas
0: imagino.
2: Assim, a cruz, quando a gente agarra na mão do Senhor, tudo não fica
0: Dá
2: difícil,
0: certo.
2: Sabe?
0: Você me diga o nome dela que eu preciso, quero levar no altar do Senhor.
2: Ana Luísa. Estelina Posidônio.
0: Estelina?
2: É, Posidônio.
0: Tá
2: ela
0: certo.
2: Tem síndrome de Down, padre. E assim, é uma bênção na minha vida.
0: Tá
2: ela recebe a Eucaristia toda semana em casa, que ela já fez a primeira comunhão. E peço oração também por mim, pelo meu esposo, Pau Divino.
0: Tá bom.
2: E por toda a família.
0: Que Deus abençoe. Eu tenho um intervalo, eu volto. Eu volto comentando. Deus abençoe, eu volto já. Primeiro dia da novena.

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6: Dez e 24.
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eu falava com a Regina, que deu um testemunho muito forte, 13 anos, com a filha, a Ana, a Luísa. Com certeza, Regina, rezando por você, pela sua filha, pelo seu marido, Valdemar. Ela lá de Angra dos Reis, acompanha pelo YouTube, bispo da diocese de Itaguaí, Dom Paulo Celso Dias do Nascimento. Hoje, aniversário de Dom João Batista de Oliveira, da diocese de Santa Cruz de Corumbá, Mato Grosso do Sul. Dom Norbert Hans Christoph Foeste, inclusive atendi lá na diocese dele, diocese de Ji-Paraná, Rondônia. Aniversário da cidade de Boa Vista, Roraima, onde temos a TV Evangelizar, canal 21.1. Rádio Irmã, Integração FM, São José do Cedro, Santa Catarina, Libertas FM, Ressaquinha, Minas Gerais, Metropolitana M, Mogi das Cruzes, São Paulo. Amado povo de Deus, primeiro dia da novena daqui a pouco, mas antes, escute este testemunho. Meu Deus, e vem com fotos. Eu vou mostrar. Misericórdia, vamos lá. Sua bênção, Padre. É o Valmir que está mandando. Foto. Venho aqui mostrar o milagre que Jesus Cristo fez em minha vida. Eu trabalho numa fábrica de gelatina aqui na minha cidade. Sou mecânico da empresa. Fui chamado pelo operador do setor para realizar manutenção de uma bomba, pois ela não estava mandando água para lavar as tubulações. Chegando ao local, o operador me informou que estava tudo liberado para abrir a bomba. Quando eu agachei para abrir, ela explodiu, jogando água quente de 90 graus no meu corpo. Então percebi que a roupa estava grudando em mim, meu Deus. Resolvi tirá-la. Vi minha pele saindo toda no chão. Queimei quase 80% do meu corpo. Fui socorrido pelo corpo de bombeiros, levado ao hospital. Fiquei por um dia e depois fui transferido para outro hospital. Fiquei 3 dias na UTI, pois meu caso era grave. Depois dos 3 dias, fui transferido para um hospital especializado em queimadura em outra cidade. Fiquei 40 dias entubado na UTI. Quando cheguei nesse hospital, tive um infarto. Depois, uma convulsão. Tive 3 paradas cardíacas. Foi quando os médicos pediram para chamar minha família, pois o meu caso era só um milagre. Eu tive uma forte experiência com Jesus, pois ele me fez voltar a viver. Voltei da 3ª parada cardíaca. Eles estavam orando por mim, minha família. Ele me deu uma 2ª chance. Eu era para ficar 6 meses no hospital, mas por um milagre de Jesus das Santas Chagas, com 2 meses eu recebi alta e não fiquei com sequelas. Hoje sou muito grato a Jesus. São imagens fortes, viu? Muito fortes. Quem escreveu? Valmir de Souza Quirino. Ele é de Presidente Epitácio, São Paulo. Sou associado. E um milagre de Jesus das Santas Chagas. Misericórdia, gente. Misericórdia. Só o Senhor Jesus mesmo. Juntos. Primeiro dia da novena de Nossa Senhora do Carmo. Nossa Senhora do Carmo, que deixastes o santo escapulário como sinal do vosso amor e proteção, sois reconhecida como assistência na vida e consolador amável na hora da morte. Eu, vosso filho e devoto, pronto a vos servir, disposto a vos amar, me apresento a vós e nesta novena faço o meu pedido. Qual pedido se quer fazer a Nossa Senhora do Carmo neste ano? Neste ano, Nossa Senhora do Carmo,
Nunca se ouviu dizer que alguém necessitado, tendo recorrido a vós, tenha ficado desamparado, com confiança. Mãe do Escapulário, intercedei junto ao vosso Filho Jesus Cristo por mim, por aqueles por quem devo rezar sempre, e por aqueles que se confiaram às minhas orações. Mãe amável, sede-nos propícia, rogai por nós a Deus, para que sejamos dignos das promessas de Cristo. Nossa Senhora do Carmo, primeiro dia, rogai por nós. Mãe do Santo Escapulário, rogai por nós. Madrinha da obra evangelizar é preciso, intercedei por nós. O Senhor esteja convosco, Ele está no meio de nós. Abençoai, Senhor, a água, a roupa dos enfermos, as fotos de família. Abençoai e santificai aqueles que mais precisam. Nossa Senhora, nós estamos começando hoje esta novena. Peça teu Filho por nós. Suplique a teu Filho por todos nós. Por intercessão também de São Pio de Pietrelcina, nos méritos das Santas Chagas, Pai, Filho e Espírito Santo. E eu me despeço com o clipe Manda Seus Anjos sobre nós. Evangelizar é preciso.

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7: 10h48.

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1: Cinco.

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1: 11:21.

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1: Onze e trinta e sete.

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1: 11:53.

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1: Meia-noite e 12.

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1: Meia-noite e 30.

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1: Meia-noite 48.

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1: 1:04.

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1: 1:19.

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1: 1:34.

0: 1h44.
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0: Creio em Deus Pai Todo-Poderoso, Criador do céu e da terra, e em Jesus Cristo, seu único Filho, nosso Senhor, que foi concebido pelo poder do Espírito Santo, nasceu da Virgem Maria, padeceu sob Pôncio Pilatos, foi crucificado, morto e sepultado, desceu à mansão dos mortos, ressuscitou ao terceiro dia, subiu aos céus e está sentado à direita de Deus Pai Todo-Poderoso, donde há de vir a julgar os vivos e os mortos. Creio no Espírito Santo, na Santa Igreja Católica, na comunhão dos santos, na remissão dos pecados, na ressurreição da carne, na vida eterna. Amém. Pai nosso que estais no céu, santificado seja o vosso nome. Venha a nós o vosso reino, seja feita a vossa vontade, assim na terra como no céu.
1: O pão nosso

0: mal. Amém.
1: Ave Maria, cheia de graça, o Senhor é convosco. Bendita sois vós entre as mulheres e bendito é o fruto do vosso ventre, Jesus.
0: Santa Maria, Mãe de Deus, rogai por nós, pecadores, agora e na hora de nossa morte. Amém.
1: Ave Maria, cheia de graça, o Senhor é convosco. Bendita sois vós entre as mulheres e bendito é o fruto do vosso ventre, Jesus.
0: Santa Maria, Mãe de Deus, rogai por nós, pecadores, agora e na hora de nossa morte. Amém.
1: Ave Maria, cheia de graça, o Senhor é convosco. Bendita sois vós entre as mulheres e bendito é o fruto do vosso ventre, Jesus.
0: Santa Maria, Mãe de Deus, rogai por nós, pecadores,

0: Pai nosso que estais no céu, santificado seja o vosso nome. Venha a nós o vosso reino, seja feita a vossa vontade, assim na terra como no céu.
1: O pão nosso de cada dia nos dai hoje. Perdoai-nos as nossas ofensas, assim como nós perdoamos a quem nos tem ofendido. E não nos deixeis cair em tentação, mas livrai-nos do mal. Amém.
0: Ave Maria, cheia de graça, o Senhor é convosco. Bendita sois vós entre as mulheres, e bendito é o fruto do vosso ventre, Jesus.
1: Santa Maria, Mãe de Deus, rogai por nós, pecadores, agora e na hora de nossa morte. Amém.
0: Ave Maria, cheia de graça, o Senhor é convosco. Bendita sois vós entre as mulheres, e bendito é o fruto do vosso ventre, Jesus.
1: Santa Maria, Mãe de Deus, rogai por nós, pecadores, agora e na hora de nossa morte. Amém.
0: Ave Maria, cheia de graça, o Senhor é convosco. Bendita sois vós entre as mulheres, e bendito é o fruto do vosso ventre, Jesus.
1: Santa Maria, Mãe de Deus, rogai por nós, pecadores, agora e na hora de nossa morte. Amém.
0: Ave Maria, cheia de graça, o Senhor é convosco. Bendita sois vós entre as mulheres, e bendito é o fruto do vosso ventre, Jesus.
1: Santa Maria, Mãe de Deus, rogai por nós, pecadores, agora e na hora de nossa morte. Amém.
0: Ave Maria, cheia de graça, o Senhor é convosco. Bendita sois vós entre as mulheres, e bendito é o fruto do vosso ventre, Jesus.
1: Santa Maria, Mãe de Deus, rogai por nós, pecadores, agora e na hora de nossa morte. Amém.
0: Ave Maria, cheia de graça, o Senhor é convosco. Bendita sois vós entre as mulheres, e bendito é o fruto do vosso ventre, Jesus.
1: Santa Maria, Mãe de Deus, rogai por nós, pecadores, agora e na hora de nossa morte. Amém.
0: Ave Maria, cheia de graça, o Senhor é convosco. Bendita sois vós entre as mulheres, e bendito é o fruto do vosso ventre, Jesus.
1: Santa Maria, Mãe de Deus, rogai por nós, pecadores, agora e na hora de nossa morte. Amém.
0: Ave Maria, cheia de graça, o Senhor é convosco. Bendita sois vós entre as mulheres, e bendito é o fruto do vosso ventre, Jesus.
1: Santa Maria, Mãe de Deus, rogai por nós, pecadores, agora e na hora de nossa morte. Amém.
0: Ave Maria, cheia de graça, o Senhor é convosco. Bendita sois vós entre as mulheres, e bendito é o fruto do vosso ventre, Jesus.
1: Santa Maria, Mãe de Deus, rogai por nós, pecadores, agora e na hora de nossa morte. Amém.
0: Ave Maria, cheia de graça, o Senhor é convosco. Bendita sois vós entre as mulheres, e bendito é o fruto do vosso ventre, Jesus.
1: Santa Maria, Mãe de Deus, rogai por nós, pecadores, agora e na hora de nossa morte. Amém.
0: Glória ao Pai, ao Filho e ao Espírito Santo,
1: como era no princípio, agora e sempre. Amém.

0: mulheres, e bendito é o fruto do vosso ventre, Jesus.
1: Santa Maria, Mãe de Deus, rogai por nós, pecadores, agora e na hora de nossa morte. Amém.
0: Ave Maria, cheia de graça, o Senhor é convosco. Bendita sois vós entre as mulheres, e bendito é o fruto do vosso ventre, Jesus.
1: Santa Maria, Mãe de Deus, rogai por nós, pecadores, agora e na hora de nossa morte. Amém.
0: Ave Maria, cheia de graça, o Senhor é convosco. Bendita sois vós entre as mulheres, e bendito é o fruto do vosso ventre, Jesus.
1: Santa Maria, Mãe de Deus, rogai por nós, pecadores, agora e na hora de nossa morte. Amém.
0: Ave Maria, cheia de graça, o Senhor é convosco. Bendita sois vós entre as mulheres, e bendito é o fruto do vosso ventre, Jesus.
1: Santa Maria, Mãe de Deus, rogai por nós, pecadores, agora e na hora de nossa morte. Amém.
0: Ave Maria, cheia de graça, o Senhor é convosco. Bendita sois vós entre as mulheres, e bendito é o fruto do vosso ventre, Jesus.
1: Santa Maria, Mãe de Deus, rogai por nós, pecadores, agora e na hora de nossa morte. Amém.
0: Ave Maria, cheia de graça, o Senhor é convosco. Bendita sois vós entre as mulheres, e bendito é o fruto do vosso ventre, Jesus.
1: Santa Maria, Mãe de Deus, rogai por nós, pecadores, agora e na hora de nossa morte. Amém.
0: Ave Maria, cheia de graça, o Senhor é convosco. Bendita sois vós entre as mulheres, e bendito é o fruto do vosso ventre, Jesus.
1: Santa Maria, Mãe de Deus, rogai por nós, pecadores, agora e na hora de nossa morte. Amém.
0: Ave Maria, cheia de graça, o Senhor é convosco. Bendita sois vós entre as mulheres, e bendito é o fruto do vosso ventre, Jesus.
1: Santa Maria, Mãe de Deus, rogai por nós, pecadores, agora e na hora de nossa morte. Amém.
0: Ave Maria, cheia de graça, o Senhor é convosco. Bendita sois vós entre as mulheres, e bendito é o fruto do vosso ventre, Jesus.
1: Santa Maria, Mãe de Deus, rogai por nós, pecadores, agora e na hora de nossa morte. Amém.
0: Ave Maria, cheia de graça, o Senhor é convosco. Bendita sois vós entre as mulheres, e bendito é o fruto do vosso ventre, Jesus.
1: Santa Maria, Mãe de Deus, rogai por nós, pecadores, agora e na hora de nossa morte. Amém.
0: Glória ao Pai, ao Filho e ao Espírito Santo.
2: Como é

0: Pai nosso que estais no céu, santificado seja o vosso nome. Venha a nós o vosso reino, seja feita a vossa vontade, assim na terra como no céu.
1: O pão nosso de cada dia nos dai hoje, perdoai-nos as nossas ofensas, assim como nós perdoamos a quem nos tem ofendido. E não nos deixeis cair em tentação, mas livrai-nos do mal. Amém.
0: Ave Maria, cheia de graça, o Senhor é convosco. Bendita sois vós entre as mulheres, e bendito é o fruto do vosso ventre, Jesus.
1: Santa Maria, Mãe de Deus, rogai por nós, pecadores, agora e na hora de nossa morte. Amém.
0: Ave Maria, cheia de graça, o Senhor é convosco. Bendita sois vós entre as mulheres, e bendito é o fruto do vosso ventre, Jesus.
1: Santa Maria, Mãe de Deus, rogai por nós, pecadores, agora e na hora de nossa morte. Amém.
0: Ave Maria, cheia de graça, o Senhor é convosco. Bendita sois vós entre as mulheres, e bendito é o fruto do vosso ventre, Jesus.
1: Santa Maria, Mãe de Deus, rogai por nós, pecadores, agora e na hora de nossa morte. Amém.
0: Ave Maria, cheia de graça, o Senhor é convosco. Bendita sois vós entre as mulheres, e bendito é o fruto do vosso ventre, Jesus.
1: Santa Maria, Mãe de Deus, rogai por nós, pecadores, agora e na hora de nossa morte. Amém.
0: Ave Maria, cheia de graça, o Senhor é convosco. Bendita sois vós entre as mulheres, e bendito é o fruto do vosso ventre, Jesus.
1: Santa Maria, Mãe de Deus, rogai por nós, pecadores, agora e na hora de nossa morte. Amém.
0: Ave Maria, cheia de graça, o Senhor é convosco. Bendita sois vós entre as mulheres, e bendito é o fruto do vosso ventre, Jesus.
1: Santa Maria, Mãe de Deus, rogai por nós, pecadores, agora e na hora de nossa morte. Amém.

0: Ave Maria, cheia de graça, o Senhor é convosco. Bendita sois vós entre as mulheres, e bendito é o fruto do vosso ventre, Jesus.
1: Santa Maria, Mãe de Deus, rogai por nós, pecadores, agora e na hora de nossa morte. Amém.
0: Ave Maria, cheia de graça, o Senhor é convosco. Bendita sois vós entre as mulheres, e bendito é o fruto do vosso ventre, Jesus.
1: Santa Maria, Mãe de Deus, rogai por nós, pecadores, agora e na hora de nossa morte. Amém.
0: Ave Maria, cheia de graça, o Senhor é convosco. Bendita sois vós entre as mulheres, e bendito é o fruto do vosso ventre, Jesus.
1: Santa Maria, Mãe de Deus, rogai por nós, pecadores, agora e na hora de nossa morte. Amém.
0: Ave Maria, cheia de graça, o Senhor é convosco. Bendita sois vós entre as mulheres, e bendito é o fruto do vosso ventre, Jesus.
1: Santa Maria, Mãe de Deus, rogai por nós, pecadores, agora e na hora de nossa morte. Amém.
0: Glória ao Pai, ao Filho e ao Espírito Santo.
1: Como era

0: Pai nosso que estais no céu, santificado seja o vosso nome. Venha a nós o vosso reino, seja feita a vossa vontade, assim na terra como no céu.
1: O pão

0: Amém.
1: Ave Maria, cheia de graça, o Senhor é convosco. Bendita sois vós entre as mulheres, e bendito é o fruto do vosso ventre, Jesus.
0: Santa Maria, Mãe de Deus, rogai por nós, pecadores, agora e na hora de nossa morte. Amém.
1: Ave Maria, cheia de graça, o Senhor é convosco. Bendita sois vós entre as mulheres, e bendito é o fruto do vosso ventre, Jesus.
0: Santa Maria, Mãe de Deus, rogai por nós, pecadores, agora e na hora de nossa morte. Amém.
1: Ave Maria, cheia de graça, o Senhor é convosco. Bendita sois vós entre as mulheres, e bendito é o fruto do vosso ventre, Jesus.
0: Santa Maria, Mãe de Deus, rogai por nós, pecadores, agora e na hora de nossa morte. Amém.
1: Ave Maria, cheia de graça, o Senhor é convosco. Bendita sois vós entre as mulheres, e bendito é o fruto do vosso ventre, Jesus.
0: Santa Maria, Mãe de Deus, rogai por nós, pecadores, agora e na hora de nossa morte. Amém.
1: Ave Maria, cheia de graça, o Senhor é convosco. Bendita sois vós entre as mulheres, e bendito é o fruto do vosso ventre, Jesus.
0: Santa Maria, Mãe de Deus, rogai por nós, pecadores, agora e na hora de nossa morte. Amém.
1: Ave Maria, cheia de graça, o Senhor é convosco. Bendita sois vós entre as mulheres, e bendito é o fruto do vosso ventre, Jesus.
0: Santa Maria, Mãe de Deus, rogai por nós, pecadores, agora e na hora de nossa morte. Amém.
1: Ave Maria, cheia de graça, o Senhor é convosco. Bendita sois vós entre as mulheres, e bendito é o fruto do vosso ventre, Jesus.
0: Santa Maria, Mãe de Deus, rogai por nós, pecadores, agora e na hora de nossa morte. Amém.
1: Ave Maria, cheia de graça, o Senhor é convosco. Bendita sois vós entre as mulheres, e bendito é o fruto do vosso ventre, Jesus.
0: Santa Maria, Mãe de Deus, rogai por nós, pecadores, agora e na hora de nossa morte. Amém.
1: Ave Maria, cheia de graça, o Senhor é convosco. Bendita sois vós entre as mulheres, e bendito é o fruto do vosso ventre, Jesus.
0: Santa Maria, Mãe de Deus, rogai por nós, pecadores, agora e na hora de nossa morte. Amém.
1: Ave Maria, cheia de graça, o Senhor é convosco. Bendita sois vós entre as mulheres, e bendito é o fruto do vosso ventre, Jesus.
0: Santa Maria, Mãe de Deus, rogai por nós, pecadores, agora e na hora de nossa morte. Amém.
1: Glória ao Pai, ao Filho e ao Espírito Santo,
0: como é

0: Pai nosso que estais no céu, santificado seja o vosso nome. Venha a nós o vosso reino, seja feita a vossa vontade, assim na terra como no céu.
1: O pão nosso de cada dia nos dai hoje, perdoai-nos as nossas ofensas, assim como nós perdoamos a quem nos tem ofendido. E não nos deixeis cair em tentação, mas livrai-nos do mal. Amém.
0: Ave Maria, cheia de graça, o Senhor é convosco. Bendita sois vós entre as mulheres, e bendito é o fruto do vosso ventre, Jesus.
1: Santa Maria, Mãe de Deus, rogai por nós, pecadores, agora e na hora de nossa morte. Amém.
0: Ave Maria, cheia de graça, o Senhor é convosco. Bendita sois vós entre as mulheres, e bendito é o fruto do vosso ventre, Jesus.
1: Santa Maria, Mãe de Deus, rogai por nós, pecadores, agora e na hora de nossa morte. Amém.
0: Ave Maria, cheia de graça, o Senhor é convosco. Bendita sois vós entre as mulheres, e bendito é o fruto do vosso ventre, Jesus.
1: Santa Maria, Mãe de Deus, rogai por nós, pecadores, agora e na hora de nossa morte. Amém.
0: Ave Maria, cheia de graça, o Senhor é convosco. Bendita sois vós entre as mulheres, e bendito é o fruto do vosso ventre, Jesus.
1: Santa Maria, Mãe de Deus, rogai por nós, pecadores, agora e na hora de nossa morte. Amém.
0: Ave Maria, cheia de graça, o Senhor é convosco. Bendita sois vós entre as mulheres, e bendito é o fruto do vosso ventre, Jesus.
1: Santa Maria, Mãe de Deus, rogai por nós, pecadores, agora e na hora de nossa morte. Amém.
0: Ave Maria, cheia de graça, o Senhor é convosco. Bendita sois vós entre as mulheres, e bendito é o fruto do vosso ventre, Jesus.
1: Santa Maria, Mãe de Deus, rogai por nós, pecadores, agora e na hora de nossa morte. Amém.
0: Ave Maria, cheia de graça, o Senhor é convosco. Bendita sois vós entre as mulheres, e bendito é o fruto do vosso ventre, Jesus.
1: Santa Maria, Mãe de Deus, rogai por nós, pecadores, agora e na hora de nossa morte. Amém.
0: Ave Maria, cheia de graça, o Senhor é convosco. Bendita sois vós entre as mulheres, e bendito é o fruto do vosso ventre, Jesus.
1: Santa Maria, Mãe de Deus, rogai por nós, pecadores, agora e na hora de nossa morte. Amém.
0: Ave Maria, cheia de graça, o Senhor é convosco. Bendita sois vós entre as mulheres, e bendito é o fruto do vosso ventre, Jesus.
1: Santa Maria, Mãe de Deus, rogai por nós, pecadores, agora e na hora de nossa morte. Amém.
0: Ave Maria, cheia de graça, o Senhor é convosco. Bendita sois vós entre as mulheres, e bendito é o fruto do vosso ventre, Jesus.
1: Santa Maria, Mãe de Deus, rogai por nós, pecadores, agora e na hora de nossa morte. Amém.

0: Pai nosso que estais nos céus, santificado seja o vosso nome. Venha a nós o vosso reino, seja feita a vossa vontade, assim na terra como no céu.
1: O pão nosso de cada dia nos dai hoje. Perdoai-nos as nossas ofensas, assim como nós perdoamos a quem nos tem ofendido. E não nos deixeis cair em tentação, mas livrai-nos do mal. Amém.
0: Ave Maria, cheia de graça, o Senhor é convosco. Bendita sois vós entre as mulheres e bendito é o fruto do vosso ventre, Jesus.
1: Santa Maria, Mãe de Deus, rogai por nós, pecadores, agora e na hora de nossa morte. Amém.
0: Ave Maria, cheia de graça, o Senhor é convosco. Bendita sois vós entre as mulheres e bendito é o fruto do vosso ventre, Jesus.
1: Santa Maria, Mãe de Deus, rogai por nós, pecadores, agora e na hora de nossa morte. Amém.
0: Ave Maria, cheia de graça, o Senhor é convosco. Bendita sois vós entre as mulheres e bendito é o fruto do vosso ventre, Jesus.
1: Santa Maria, Mãe de Deus, rogai por nós, pecadores, agora e na hora de nossa morte. Amém.
0: Ave Maria, cheia de graça, o Senhor é convosco. Bendita sois vós entre as mulheres e bendito é o fruto do vosso ventre, Jesus.
1: Santa Maria, Mãe de Deus, rogai por nós, pecadores, agora e na hora de nossa morte. Amém.
0: Ave Maria, cheia de graça, o Senhor é convosco. Bendita sois vós entre as mulheres e bendito é o fruto do vosso ventre, Jesus.
1: Santa Maria, Mãe de Deus, rogai por nós, pecadores, agora e na hora de nossa morte. Amém.
0: Ave Maria, cheia de graça, o Senhor é convosco. Bendita sois vós entre as mulheres e bendito é o fruto do vosso ventre, Jesus.
1: Santa Maria, Mãe de Deus, rogai por nós, pecadores, agora e na hora de nossa morte. Amém.
0: Ave Maria, cheia de graça, o Senhor é convosco. Bendita sois vós entre as mulheres e bendito é o fruto do vosso ventre, Jesus.
1: Santa Maria, Mãe de Deus, rogai por nós, pecadores, agora e na hora de nossa morte. Amém.
0: Ave Maria, cheia de graça, o Senhor é convosco. Bendita sois vós entre as mulheres e bendito é o fruto do vosso ventre, Jesus.
1: Santa Maria, Mãe de Deus, rogai por nós, pecadores, agora e na hora de nossa morte. Amém.
0: Ave Maria, cheia de graça, o Senhor é convosco. Bendita sois vós entre as mulheres e bendito é o fruto do vosso ventre, Jesus.
1: Santa Maria, Mãe de Deus, rogai por nós, pecadores, agora e na hora de nossa morte. Amém.
0: Ave Maria, cheia de graça, o Senhor é convosco. Bendita sois vós entre as mulheres e bendito é o fruto do vosso ventre, Jesus.
1: Santa Maria, Mãe de Deus, rogai por nós, pecadores, agora e na hora de nossa morte. Amém.
0: Glória ao Pai, ao Filho e ao Espírito Santo.
1: Como era no princípio, agora e sempre. Amém.
0: Ó meu Jesus,
2: perdoai-nos, livrai-nos do fogo do inferno, levai as almas todas para o céu e socorrei principalmente as que mais precisarem.
0: Nos

0: Pai nosso que estais nos céus, santificado seja o vosso nome. Venha a nós o vosso reino, seja feita a vossa vontade, assim na terra como no céu.
1: O pão nosso de cada dia nos dai hoje. Perdoai-nos as nossas ofensas, assim como nós perdoamos a quem nos tem ofendido. E não nos deixeis cair em tentação, mas livrai-nos do mal. Amém.
0: Ave Maria, cheia de graça, o Senhor é convosco. Bendita sois vós entre as mulheres, e bendito é o fruto do vosso ventre, Jesus.
1: Santa Maria, Mãe de Deus, rogai por nós, pecadores, agora e na hora de nossa morte. Amém.
0: Ave Maria, cheia de graça, o Senhor é convosco. Bendita sois vós entre as mulheres, e bendito é o fruto do vosso ventre, Jesus.
1: Santa Maria, Mãe de Deus, rogai por nós, pecadores, agora e na hora de nossa morte. Amém.
0: Ave Maria, cheia de graça, o Senhor é convosco. Bendita sois vós entre as mulheres, e bendito é o fruto do vosso ventre, Jesus.
1: Santa Maria, Mãe de Deus, rogai por nós, pecadores, agora e na hora de nossa morte. Amém.
0: Ave Maria, cheia de graça, o Senhor é convosco. Bendita sois vós entre as mulheres, e bendito é o fruto do vosso ventre, Jesus.
1: Santa Maria, Mãe de Deus, rogai por nós, pecadores, agora e na hora de nossa morte. Amém.
0: Ave Maria, cheia de graça, o Senhor é convosco. Bendita sois vós entre as mulheres, e bendito é o fruto do vosso ventre, Jesus.
1: Santa Maria, Mãe de Deus, rogai por nós, pecadores, agora e na hora de nossa morte. Amém.
0: Ave Maria, cheia de graça, o Senhor é convosco. Bendita sois vós entre as mulheres, e bendito é o fruto do vosso ventre, Jesus.
1: Santa Maria, Mãe de Deus, rogai por nós, pecadores, agora e na hora de nossa morte. Amém.
0: Ave Maria, cheia de graça, o Senhor é convosco. Bendita sois vós entre as mulheres, e bendito é o fruto do vosso ventre, Jesus.
1: Santa Maria, Mãe de Deus, rogai por nós, pecadores, agora e na hora de nossa morte. Amém.
0: Ave Maria, cheia de graça, o Senhor é convosco. Bendita sois vós entre as mulheres, e bendito é o fruto do vosso ventre, Jesus.
1: Santa Maria, Mãe de Deus, rogai por nós, pecadores, agora e na hora de nossa morte. Amém.
0: Ave Maria, cheia de graça, o Senhor é convosco. Bendita sois vós entre as mulheres, e bendito é o fruto do vosso ventre, Jesus.
1: Santa Maria, Mãe de Deus, rogai por nós, pecadores, agora e na hora de nossa morte. Amém.
0: Ave Maria, cheia de graça, o Senhor é convosco. Bendita sois vós entre as mulheres, e bendito é o fruto do vosso ventre, Jesus.
1: Santa Maria, Mãe de Deus, rogai por nós, pecadores, agora e na hora de nossa morte. Amém.
0: Glória ao Pai, ao Filho e ao Espírito Santo.
1: Como era no princípio, agora e sempre. Amém.
0: Ó meu Jesus, perdoai-nos, livrai-nos do fogo do inferno,

0: Pai nosso que estais nos céus, santificado seja o vosso nome. Venha a nós o vosso reino, seja feita a vossa vontade, assim na terra como no céu.
1: O pão nosso de cada dia nos dai hoje. Perdoai-nos as nossas ofensas, assim como nós perdoamos a quem nos tem ofendido. E não nos deixeis cair em tentação, mas livrai-nos do mal. Amém.
0: Ave Maria, cheia de graça, o Senhor é convosco. Bendita sois vós entre as mulheres, e bendito é o fruto do vosso ventre, Jesus.
1: Santa Maria, Mãe de Deus, rogai por nós, pecadores, agora e na hora de nossa morte. Amém.
0: Ave Maria, cheia de graça, o Senhor é convosco. Bendita sois vós entre as mulheres, e bendito é o fruto do vosso ventre, Jesus.
1: Santa Maria, Mãe de Deus, rogai por nós, pecadores, agora e na hora de nossa morte. Amém.
0: Ave Maria, cheia de graça, o Senhor é convosco. Bendita sois vós entre as mulheres, e bendito é o fruto do vosso ventre, Jesus.
1: Santa Maria, Mãe de Deus, rogai por nós, pecadores, agora e na hora de nossa morte. Amém.
0: Ave Maria, cheia de graça, o Senhor é convosco. Bendita sois vós entre as mulheres, e bendito é o fruto do vosso ventre, Jesus.
1: Santa Maria, Mãe de Deus, rogai por nós, pecadores, agora e na hora de nossa morte. Amém.
0: Ave Maria, cheia de graça, o Senhor é convosco. Bendita sois vós entre as mulheres, e bendito é o fruto do vosso ventre, Jesus.
1: Santa Maria, Mãe de Deus, rogai por nós, pecadores, agora e na hora de nossa morte. Amém.
0: Ave Maria, cheia de graça, o Senhor é convosco. Bendita sois vós entre as mulheres, e bendito é o fruto do vosso ventre, Jesus.
1: Santa Maria, Mãe de Deus, rogai por nós, pecadores, agora e na hora de nossa morte. Amém.
0: Ave Maria, cheia de graça, o Senhor é convosco. Bendita sois vós entre as mulheres, e bendito é o fruto do vosso ventre, Jesus.
1: Santa Maria, Mãe de Deus, rogai por nós, pecadores, agora e na hora de nossa morte. Amém.
0: Ave Maria, cheia de graça, o Senhor é convosco. Bendita sois vós entre as mulheres, e bendito é o fruto do vosso ventre, Jesus.
1: Santa Maria, Mãe de Deus, rogai por nós, pecadores, agora e na hora de nossa morte. Amém.
0: Ave Maria, cheia de graça, o Senhor é convosco. Bendita sois vós entre as mulheres, e bendito é o fruto do vosso ventre, Jesus.
1: Santa Maria, Mãe de Deus, rogai por nós, pecadores, agora e na hora de nossa morte. Amém.
0: Ave Maria, cheia de graça, o Senhor é convosco. Bendita sois vós entre as mulheres, e bendito é o fruto do vosso ventre, Jesus.
1: Santa Maria, Mãe de Deus, rogai por nós, pecadores, agora e na hora de nossa morte. Amém.
0: Glória ao Pai, ao Filho e ao Espírito Santo.
1: Como era no princípio, agora e sempre. Amém.
0: Ó meu Jesus,
2: perdoai-nos, livrai-nos do fogo do inferno, levai as almas todas para o céu e socorrei principalmente as que mais precisarem.

0: Pai nosso que estais nos céus, santificado seja o vosso nome. Venha a nós o vosso reino, seja feita a vossa vontade, assim na terra como no céu.
1: O pão nosso de cada dia nos dai hoje. Perdoai-nos as nossas ofensas, assim como nós perdoamos a quem nos tem ofendido. E não nos deixeis cair em tentação, mas livrai-nos do mal. Amém.
0: Ave Maria, cheia de graça, o Senhor é convosco. Bendita sois vós entre as mulheres, e bendito é o fruto do vosso ventre, Jesus.
1: Santa Maria, Mãe de Deus, rogai por nós, pecadores, agora e na hora de nossa morte. Amém.
0: Ave Maria, cheia de graça, o Senhor é convosco. Bendita sois vós entre as mulheres, e bendito é o fruto do vosso ventre, Jesus.
1: Santa Maria, Mãe de Deus, rogai por nós, pecadores, agora e na hora de nossa morte. Amém.
0: Ave Maria, cheia de graça, o Senhor é convosco. Bendita sois vós entre as mulheres, e bendito é o fruto do vosso ventre, Jesus.
1: Santa Maria, Mãe de Deus, rogai por nós, pecadores, agora e na hora de nossa morte. Amém.
0: Ave Maria, cheia de graça, o Senhor é convosco. Bendita sois vós entre as mulheres, e bendito é o fruto do vosso ventre, Jesus.
1: Santa Maria, Mãe de Deus, rogai por nós, pecadores, agora e na hora de nossa morte. Amém.
0: Ave Maria, cheia de graça, o Senhor é convosco. Bendita sois vós entre as mulheres, e bendito é o fruto do vosso ventre, Jesus.
1: Santa Maria, Mãe de Deus, rogai por nós, pecadores, agora e na hora de nossa morte. Amém.
0: Ave Maria, cheia de graça, o Senhor é convosco. Bendita sois vós entre as mulheres, e bendito é o fruto do vosso ventre, Jesus.
1: Santa Maria, Mãe de Deus, rogai por nós, pecadores, agora e na hora de nossa morte. Amém.
0: Ave Maria, cheia de graça, o Senhor é convosco. Bendita sois vós entre as mulheres, e bendito é o fruto do vosso ventre, Jesus.
1: Santa Maria, Mãe de Deus, rogai por nós, pecadores, agora e na hora de nossa morte. Amém.
0: Ave Maria, cheia de graça, o Senhor é convosco. Bendita sois vós entre as mulheres, e bendito é o fruto do vosso ventre, Jesus.
1: Santa Maria, Mãe de Deus, rogai por nós, pecadores, agora e na hora de nossa morte. Amém.
0: Ave Maria, cheia de graça, o Senhor é convosco. Bendita sois vós entre as mulheres, e bendito é o fruto do vosso ventre, Jesus.
1: Santa Maria, Mãe de Deus, rogai por nós, pecadores, agora e na hora de nossa morte. Amém.
0: Ave Maria, cheia de graça, o Senhor é convosco. Bendita sois vós entre as mulheres, e bendito é o fruto do vosso ventre, Jesus.
1: Santa Maria, Mãe de Deus, rogai por nós, pecadores, agora e na hora de nossa morte. Amém.
0: Glória ao Pai, ao Filho e ao Espírito Santo.
1: Como era no princípio, agora e sempre. Amém.
0: Ó meu Jesus,
2: perdoai-nos, livrai-nos do fogo do inferno, levai as almas todas para o céu, e socorrei principalmente as que mais precisarem.

0: Pai nosso que estais nos céus, santificado seja o vosso nome. Venha a nós o vosso reino, seja feita a vossa vontade, assim na terra como no céu.
1: O pão nosso de cada dia nos dai hoje. Perdoai-nos as nossas ofensas, assim como nós perdoamos a quem nos tem ofendido. E não nos deixeis cair em tentação, mas livrai-nos do mal. Amém.
0: Ave Maria, cheia de graça, o Senhor é convosco. Bendita sois vós entre as mulheres, e bendito é o fruto do vosso ventre, Jesus.
1: Santa Maria, Mãe de Deus, rogai por nós, pecadores, agora e na hora de nossa morte. Amém.
0: Ave Maria, cheia de graça, o Senhor é convosco. Bendita sois vós entre as mulheres, e bendito é o fruto do vosso ventre, Jesus.
1: Santa Maria, Mãe de Deus, rogai por nós, pecadores, agora e na hora de nossa morte. Amém.
0: Ave Maria, cheia de graça, o Senhor é convosco. Bendita sois vós entre as mulheres, e bendito é o fruto do vosso ventre, Jesus.
1: Santa Maria, Mãe de Deus, rogai por nós, pecadores, agora e na hora de nossa morte. Amém.
0: Ave Maria, cheia de graça, o Senhor é convosco. Bendita sois vós entre as mulheres, e bendito é o fruto do vosso ventre, Jesus.
1: Santa Maria, Mãe de Deus, rogai por nós, pecadores, agora e na hora de nossa morte. Amém.
0: Ave Maria, cheia de graça, o Senhor é convosco. Bendita sois vós entre as mulheres, e bendito é o fruto do vosso ventre, Jesus.
1: Santa Maria, Mãe de Deus, rogai por nós, pecadores, agora e na hora de nossa morte. Amém.
0: Ave Maria, cheia de graça, o Senhor é convosco. Bendita sois vós entre as mulheres, e bendito é o fruto do vosso ventre, Jesus.
1: Santa Maria, Mãe de Deus, rogai por nós, pecadores, agora e na hora de nossa morte. Amém.
0: Ave Maria, cheia de graça, o Senhor é convosco. Bendita sois vós entre as mulheres, e bendito é o fruto do vosso ventre, Jesus.
1: Santa Maria, Mãe de Deus, rogai por nós, pecadores, agora e na hora de nossa morte. Amém.
0: Ave Maria, cheia de graça, o Senhor é convosco. Bendita sois vós entre as mulheres, e bendito é o fruto do vosso ventre, Jesus.
1: Santa Maria, Mãe de Deus, rogai por nós, pecadores, agora e na hora de nossa morte. Amém.
0: Ave Maria, cheia de graça, o Senhor é convosco. Bendita sois vós entre as mulheres, e bendito é o fruto do vosso ventre, Jesus.
1: Santa Maria, Mãe de Deus, rogai por nós, pecadores, agora e na hora de nossa morte. Amém.
0: Ave Maria, cheia de graça, o Senhor é convosco. Bendita sois vós entre as mulheres, e bendito é o fruto do vosso ventre, Jesus.
1: Santa Maria, Mãe de Deus, rogai por nós, pecadores, agora e na hora de nossa morte. Amém.
0: Glória ao Pai, ao Filho e ao Espírito Santo.
1: Como era no princípio, agora e sempre. Amém.
0: Ó meu Jesus, perdoai-nos, livrai-nos do fogo do inferno, levai as almas todas para o céu,
1: e socorrei

0: Pai nosso que estais no céu, santificado seja o vosso nome. Venha a nós o vosso reino, seja feita a vossa vontade, assim na terra como no céu.
1: O pão nosso de cada dia nos dai hoje. Perdoai-nos as nossas ofensas, assim como nós perdoamos a quem nos tem ofendido. E não nos deixeis cair em tentação, mas livrai-nos do mal. Amém.
0: Ave Maria, cheia de graça, o Senhor é convosco. Bendita sois vós entre as mulheres, e bendito é o fruto do vosso ventre, Jesus.
1: Santa Maria, Mãe de Deus, rogai por nós, pecadores, agora e na hora de nossa morte. Amém.
0: Ave Maria, cheia de graça, o Senhor é convosco. Bendita sois vós entre as mulheres, e bendito é o fruto do vosso ventre, Jesus.
1: Santa Maria, Mãe de Deus, rogai por nós, pecadores, agora e na hora de nossa morte. Amém.
0: Ave Maria, cheia de graça, o Senhor é convosco. Bendita sois vós entre as mulheres, e bendito é o fruto do vosso ventre, Jesus.
1: Santa Maria, Mãe de Deus, rogai por nós, pecadores, agora e na hora de nossa morte. Amém.
0: Ave Maria, cheia de graça, o Senhor é convosco. Bendita sois vós entre as mulheres, e bendito é o fruto do vosso ventre, Jesus.
1: Santa Maria, Mãe de Deus, rogai por nós, pecadores, agora e na hora de nossa morte. Amém.
0: Ave Maria, cheia de graça, o Senhor é convosco. Bendita sois vós entre as mulheres, e bendito é o fruto do vosso ventre, Jesus.
1: Santa Maria, Mãe de Deus, rogai por nós, pecadores, agora e na hora de nossa morte. Amém.
0: Ave Maria, cheia de graça, o Senhor é convosco. Bendita sois vós entre as mulheres, e bendito é o fruto do vosso ventre, Jesus.
1: Santa Maria, Mãe de Deus, rogai por nós, pecadores, agora e na hora de nossa morte. Amém.
0: Ave Maria, cheia de graça, o Senhor é convosco. Bendita sois vós entre as mulheres, e bendito é o fruto do vosso ventre, Jesus.
1: Santa Maria, Mãe de Deus, rogai por nós, pecadores, agora e na hora de nossa morte. Amém.
0: Ave Maria, cheia de graça, o Senhor é convosco. Bendita sois vós entre as mulheres, e bendito é o fruto do vosso ventre, Jesus.
1: Santa Maria, Mãe de Deus, rogai por nós, pecadores, agora e na hora de nossa morte. Amém.
0: Ave Maria, cheia de graça, o Senhor é convosco. Bendita sois vós entre as mulheres, e bendito é o fruto do vosso ventre, Jesus.
1: Santa Maria, Mãe de Deus, rogai por nós, pecadores, agora e na hora de nossa morte. Amém.
0: Ave Maria, cheia de graça, o Senhor é convosco. Bendita sois vós entre as mulheres, e bendito é o fruto do vosso ventre, Jesus.
1: Santa Maria, Mãe de Deus, rogai por nós, pecadores, agora e na hora de nossa morte. Amém.
0: Glória ao Pai, ao Filho e ao Espírito Santo,
1: como era no princípio, agora e sempre. Amém.

0: Pai nosso que estais no céu, santificado seja o vosso nome. Venha a nós o vosso reino, seja feita a vossa vontade, assim na terra como no céu.
1: O pão nosso de cada dia nos dai hoje. Perdoai-nos as nossas ofensas, assim como nós perdoamos a quem nos tem ofendido. E não nos deixeis cair em tentação, mas livrai-nos do mal. Amém.
0: Ave Maria, cheia de graça, o Senhor é convosco. Bendita sois vós entre as mulheres, e bendito é o fruto do vosso ventre, Jesus.
1: Santa Maria, Mãe de Deus, rogai por nós, pecadores, agora e na hora de nossa morte. Amém.
0: Ave Maria, cheia de graça, o Senhor é convosco. Bendita sois vós entre as mulheres, e bendito é o fruto do vosso ventre, Jesus.
1: Santa Maria, Mãe de Deus, rogai por nós, pecadores, agora e na hora de nossa morte. Amém.
0: Ave Maria, cheia de graça, o Senhor é convosco. Bendita sois vós entre as mulheres, e bendito é o fruto do vosso ventre, Jesus.
1: Santa Maria, Mãe de Deus, rogai por nós, pecadores, agora e na hora de nossa morte. Amém.
0: Ave Maria, cheia de graça, o Senhor é convosco. Bendita sois vós entre as mulheres, e bendito é o fruto do vosso ventre, Jesus.
1: Santa Maria, Mãe de Deus, rogai por nós, pecadores, agora e na hora de nossa morte. Amém.
0: Ave Maria, cheia de graça, o Senhor é convosco. Bendita sois vós entre as mulheres, e bendito é o fruto do vosso ventre, Jesus.
1: Santa Maria, Mãe de Deus, rogai por nós, pecadores, agora e na hora de nossa morte. Amém.
0: Ave Maria, cheia de graça, o Senhor é convosco. Bendita sois vós entre as mulheres, e bendito é o fruto do vosso ventre, Jesus.
1: Santa Maria, Mãe de Deus, rogai por nós, pecadores, agora e na hora de nossa morte. Amém.
0: Ave Maria, cheia de graça, o Senhor é convosco. Bendita sois vós entre as mulheres, e bendito é o fruto do vosso ventre, Jesus.
1: Santa Maria, Mãe de Deus, rogai por nós, pecadores, agora e na hora de nossa morte. Amém.
0: Ave Maria, cheia de graça, o Senhor é convosco. Bendita sois vós entre as mulheres, e bendito é o fruto do vosso ventre, Jesus.
1: Santa Maria, Mãe de Deus, rogai por nós, pecadores, agora e na hora de nossa morte. Amém.
0: Ave Maria, cheia de graça, o Senhor é convosco. Bendita sois vós entre as mulheres, e bendito é o fruto do vosso ventre, Jesus.
1: Santa Maria, Mãe de Deus, rogai por nós, pecadores, agora e na hora de nossa morte. Amém.
0: Ave Maria, cheia de graça, o Senhor é convosco. Bendita sois vós entre as mulheres, e bendito é o fruto do vosso ventre, Jesus.
1: Santa Maria, Mãe de Deus, rogai por nós, pecadores, agora e na hora de nossa morte. Amém.
0: Glória ao Pai, ao Filho e ao Espírito Santo,
1: como era no princípio, agora e sempre. Amém.

0: Pai nosso que estais no céu, santificado seja o vosso nome. Venha a nós o vosso reino, seja feita a vossa vontade, assim na terra como no céu.
1: O pão nosso de cada dia nos dai hoje, perdoai-nos as nossas ofensas, assim como nós perdoamos a quem nos tem ofendido. E não nos deixeis cair em tentação, mas livrai-nos do mal. Amém.
0: Ave Maria, cheia de graça, o Senhor é convosco. Bendita sois vós entre as mulheres, e bendito é o fruto do vosso ventre, Jesus.
1: Santa Maria, Mãe de Deus, rogai por nós, pecadores, agora e na hora de nossa morte. Amém.
0: Ave Maria, cheia de graça, o Senhor é convosco. Bendita sois vós entre as mulheres, e bendito é o fruto do vosso ventre, Jesus.
1: Santa Maria, Mãe de Deus, rogai por nós, pecadores, agora e na hora de nossa morte. Amém.
0: Ave Maria, cheia de graça, o Senhor é convosco. Bendita sois vós entre as mulheres, e bendito é o fruto do vosso ventre, Jesus.
1: Santa Maria, Mãe de Deus, rogai por nós, pecadores, agora e na hora de nossa morte. Amém.
0: Ave Maria, cheia de graça, o Senhor é convosco. Bendita sois vós entre as mulheres, e bendito é o fruto do vosso ventre, Jesus.
1: Santa Maria, Mãe de Deus, rogai por nós, pecadores, agora e na hora de nossa morte. Amém.
0: Ave Maria, cheia de graça, o Senhor é convosco. Bendita sois vós entre as mulheres, e bendito é o fruto do vosso ventre, Jesus.
1: Santa Maria, Mãe de Deus, rogai por nós, pecadores, agora e na hora de nossa morte. Amém.
0: Ave Maria, cheia de graça, o Senhor é convosco. Bendita sois vós entre as mulheres, e bendito é o fruto do vosso ventre, Jesus.
1: Santa Maria, Mãe de Deus, rogai por nós, pecadores, agora e na hora de nossa morte. Amém.
0: Ave Maria, cheia de graça, o Senhor é convosco. Bendita sois vós entre as mulheres, e bendito é o fruto do vosso ventre, Jesus.
1: Santa Maria, Mãe de Deus, rogai por nós, pecadores, agora e na hora de nossa morte. Amém.
0: Ave Maria, cheia de graça, o Senhor é convosco. Bendita sois vós entre as mulheres, e bendito é o fruto do vosso ventre, Jesus.
1: Santa Maria, Mãe de Deus, rogai por nós, pecadores, agora e na hora de nossa morte. Amém.
0: Ave Maria, cheia de graça, o Senhor é convosco. Bendita sois vós entre as mulheres, e bendito é o fruto do vosso ventre, Jesus.
1: Santa Maria, Mãe de Deus, rogai por nós, pecadores, agora e na hora de nossa morte. Amém.
0: Ave Maria, cheia de graça, o Senhor é convosco. Bendita sois vós entre as mulheres, e bendito é o fruto do vosso ventre, Jesus.
1: Santa Maria, Mãe de Deus, rogai por nós, pecadores, agora e na hora de nossa morte. Amém.
0: Glória ao Pai, ao Filho e ao Espírito Santo,
1: como era no princípio, agora e sempre. Amém.

0: Pai nosso que estais no céu, santificado seja o vosso nome. Venha a nós o vosso reino, seja feita a vossa vontade, assim na terra como no céu.
1: O pão nosso de cada dia nos dai hoje. Perdoai-nos as nossas ofensas, assim como nós perdoamos a quem nos tem ofendido. E não nos deixeis cair em tentação, mas livrai-nos do mal. Amém.
0: Ave Maria, cheia de graça, o Senhor é convosco. Bendita sois vós entre as mulheres, e bendito é o fruto do vosso ventre, Jesus.
1: Santa Maria, Mãe de Deus, rogai por nós, pecadores, agora e na hora de nossa morte. Amém.
0: Ave Maria, cheia de graça, o Senhor é convosco. Bendita sois vós entre as mulheres, e bendito é o fruto do vosso ventre, Jesus.
1: Santa Maria, Mãe de Deus, rogai por nós, pecadores, agora e na hora de nossa morte. Amém.
0: Ave Maria, cheia de graça, o Senhor é convosco. Bendita sois vós entre as mulheres, e bendito é o fruto do vosso ventre, Jesus.
1: Santa Maria, Mãe de Deus, rogai por nós, pecadores, agora e na hora de nossa morte. Amém.
0: Ave Maria, cheia de graça, o Senhor é convosco. Bendita sois vós entre as mulheres, e bendito é o fruto do vosso ventre, Jesus.
1: Santa Maria, Mãe de Deus, rogai por nós, pecadores, agora e na hora de nossa morte. Amém.
0: Ave Maria, cheia de graça, o Senhor é convosco. Bendita sois vós entre as mulheres, e bendito é o fruto do vosso ventre, Jesus.
1: Santa Maria, Mãe de Deus, rogai por nós, pecadores, agora e na hora de nossa morte. Amém.
0: Ave Maria, cheia de graça, o Senhor é convosco. Bendita sois vós entre as mulheres, e bendito é o fruto do vosso ventre, Jesus.
1: Santa Maria, Mãe de Deus, rogai por nós, pecadores, agora e na hora de nossa morte. Amém.
0: Ave Maria, cheia de graça, o Senhor é convosco. Bendita sois vós entre as mulheres, e bendito é o fruto do vosso ventre, Jesus.
1: Santa Maria, Mãe de Deus, rogai por nós, pecadores, agora e na hora de nossa morte. Amém.
0: Ave Maria, cheia de graça, o Senhor é convosco. Bendita sois vós entre as mulheres, e bendito é o fruto do vosso ventre, Jesus.
1: Santa Maria, Mãe de Deus, rogai por nós, pecadores, agora e na hora de nossa morte. Amém.
0: Ave Maria, cheia de graça, o Senhor é convosco. Bendita sois vós entre as mulheres, e bendito é o fruto do vosso ventre, Jesus.
1: Santa Maria, Mãe de Deus, rogai por nós, pecadores, agora e na hora de nossa morte. Amém.
0: Ave Maria, cheia de graça, o Senhor é convosco. Bendita sois vós entre as mulheres, e bendito é o fruto do vosso ventre, Jesus.
1: Santa Maria, Mãe de Deus, rogai por nós, pecadores, agora e na hora de nossa morte. Amém.
0: Glória ao Pai, ao Filho e ao Espírito Santo,
1: como era no princípio, agora e sempre. Amém.

0: Pai nosso que estais nos céus, santificado seja o vosso nome. Venha a nós o vosso reino, seja feita a vossa vontade, assim na terra como no céu.
1: O pão nosso de cada dia nos dai hoje, perdoai-nos as nossas ofensas, assim como nós perdoamos a quem nos tem ofendido. E não nos deixeis cair em tentação, mas livrai-nos do mal. Amém.
0: Ave Maria, cheia de graça, o Senhor é convosco. Bendita sois vós entre as mulheres, e bendito é o fruto do vosso ventre, Jesus.
1: Santa Maria, Mãe de Deus, rogai por nós, pecadores, agora e na hora de nossa morte. Amém.
0: Ave Maria, cheia de graça, o Senhor é convosco. Bendita sois vós entre as mulheres, e bendito é o fruto do vosso ventre, Jesus.
1: Santa Maria, Mãe de Deus, rogai por nós, pecadores, agora e na hora de nossa morte. Amém.
0: Ave Maria, cheia de graça, o Senhor é convosco. Bendita sois vós entre as mulheres, e bendito é o fruto do vosso ventre, Jesus.
1: Santa Maria, Mãe de Deus, rogai por nós, pecadores, agora e na hora de nossa morte. Amém.
0: Ave Maria, cheia de graça, o Senhor é convosco. Bendita sois vós entre as mulheres, e bendito é o fruto do vosso ventre, Jesus.
1: Santa Maria, Mãe de Deus, rogai por nós, pecadores, agora e na hora de nossa morte. Amém.
0: Ave Maria, cheia de graça, o Senhor é convosco. Bendita sois vós entre as mulheres, e bendito é o fruto do vosso ventre, Jesus.
1: Santa Maria, Mãe de Deus, rogai por nós, pecadores, agora e na hora de nossa morte. Amém.
0: Ave Maria, cheia de graça, o Senhor é convosco. Bendita sois vós entre as mulheres, e bendito é o fruto do vosso ventre, Jesus.
1: Santa Maria, Mãe de Deus, rogai por nós, pecadores, agora e na hora de nossa morte. Amém.
0: Ave Maria, cheia de graça, o Senhor é convosco. Bendita sois vós entre as mulheres, e bendito é o fruto do vosso ventre, Jesus.
1: Santa Maria, Mãe de Deus, rogai por nós, pecadores, agora e na hora de nossa morte. Amém.
0: Ave Maria, cheia de graça, o Senhor é convosco. Bendita sois vós entre as mulheres, e bendito é o fruto do vosso ventre, Jesus.
1: Santa Maria, Mãe de Deus, rogai por nós, pecadores, agora e na hora de nossa morte. Amém.
0: Ave Maria, cheia de graça, o Senhor é convosco. Bendita sois vós entre as mulheres, e bendito é o fruto do vosso ventre, Jesus.
1: Santa Maria, Mãe de Deus, rogai por nós, pecadores, agora e na hora de nossa morte. Amém.
0: Ave Maria, cheia de graça, o Senhor é convosco. Bendita sois vós entre as mulheres, e bendito é o fruto do vosso ventre, Jesus.
1: Santa Maria, Mãe de Deus, rogai por nós, pecadores, agora e na hora de nossa morte. Amém.

Pai nosso que estás no céu, santificado seja o vosso nome. Venha a nós o vosso reino, seja feita a vossa vontade, assim na terra como no céu.

0: final. Amém.
1: Ave Maria, cheia de graça, o Senhor é convosco. Bendita sois vós entre as mulheres e bendito é o fruto do vosso ventre, Jesus.
0: Santa Maria, Mãe de Deus, rogai por nós, pecadores, agora e na hora de nossa morte. Amém.
1: Ave Maria, cheia de graça, o Senhor é convosco. Bendita sois vós entre as mulheres e bendito é o fruto do vosso ventre, Jesus.
0: Santa Maria, Mãe de Deus, rogai por nós, pecadores, agora e na hora de nossa morte. Amém.
1: Ave Maria, cheia de graça, o Senhor é convosco. Bendita sois vós entre as mulheres e bendito é o fruto do vosso ventre, Jesus.
0: Santa Maria, Mãe de Deus, rogai por nós, pecadores, agora e na hora de nossa morte. Amém.
1: Ave Maria, cheia de graça, o Senhor é convosco. Bendita sois vós entre as mulheres e bendito é o fruto do vosso ventre, Jesus.
0: Santa Maria, Mãe de Deus, rogai por nós, pecadores, agora e na hora de nossa morte. Amém.
1: Ave Maria, cheia de graça, o Senhor é convosco. Bendita sois vós entre as mulheres e bendito é o fruto do vosso ventre, Jesus.
0: Santa Maria, Mãe de Deus, rogai por nós, pecadores, agora e na hora de nossa morte. Amém.
1: Ave Maria, cheia de graça, o Senhor é convosco. Bendita sois vós entre as mulheres e bendito é o fruto do vosso ventre, Jesus.
0: Santa Maria, Mãe de Deus, rogai por nós, pecadores, agora e na hora de nossa morte. Amém.
1: Ave Maria, cheia de graça, o Senhor é convosco. Bendita sois vós entre as mulheres e bendito é o fruto do vosso ventre, Jesus.
0: Santa Maria, Mãe de Deus, rogai por nós, pecadores, agora e na hora de nossa morte. Amém.
1: Ave Maria, cheia de graça, o Senhor é convosco. Bendita sois vós entre as mulheres e bendito é o fruto do vosso ventre, Jesus.
0: Santa Maria, Mãe de Deus, rogai por nós, pecadores, agora e na hora de nossa morte. Amém.
1: Ave Maria, cheia de graça, o Senhor é convosco. Bendita sois vós entre as mulheres e bendito é o fruto do vosso ventre, Jesus.
0: Santa Maria, Mãe de Deus, rogai por nós, pecadores, agora e na hora de nossa morte. Amém.
1: Ave Maria, cheia de graça, o Senhor é convosco. Bendita sois vós entre as mulheres e bendito é o fruto do vosso ventre, Jesus.
0: Santa Maria, Mãe de Deus, rogai por nós, pecadores, agora e na hora de nossa morte. Amém.
1: Glória ao Pai, ao Filho e ao Espírito Santo,
0: como era no princípio, agora e sempre. Amém.

0: Pai nosso que estais no céu, santificado seja o vosso nome. Venha a nós o vosso reino, seja feita a vossa vontade, assim na terra como no céu.
1: O pão nosso de cada dia nos dai hoje. Perdoai-nos as nossas ofensas, assim como nós perdoamos a quem nos tem ofendido. E não nos deixeis cair em tentação, mas livrai-nos do mal. Amém.
0: Ave Maria, cheia de graça, o Senhor é convosco. Bendita sois vós entre as mulheres, e bendito é o fruto do vosso ventre, Jesus.
1: Santa Maria, Mãe de Deus, rogai por nós, pecadores, agora e na hora de nossa morte. Amém.
0: Ave Maria, cheia de graça, o Senhor é convosco. Bendita sois vós entre as mulheres, e bendito é o fruto do vosso ventre, Jesus.
1: Santa Maria, Mãe de Deus, rogai por nós, pecadores, agora e na hora de nossa morte. Amém.
0: Ave Maria, cheia de graça, o Senhor é convosco. Bendita sois vós entre as mulheres, e bendito é o fruto do vosso ventre, Jesus.
1: Santa Maria, Mãe de Deus, rogai por nós, pecadores, agora e na hora de nossa morte. Amém.
0: Ave Maria, cheia de graça, o Senhor é convosco. Bendita sois vós entre as mulheres, e bendito é o fruto do vosso ventre, Jesus.
1: Santa Maria, Mãe de Deus, rogai por nós, pecadores, agora e na hora de nossa morte. Amém.
0: Ave Maria, cheia de graça, o Senhor é convosco. Bendita sois vós entre as mulheres, e bendito é o fruto do vosso ventre, Jesus.
1: Santa Maria, Mãe de Deus, rogai por nós, pecadores, agora e na hora de nossa morte. Amém.
0: Ave Maria, cheia de graça, o Senhor é convosco. Bendita sois vós entre as mulheres, e bendito é o fruto do vosso ventre, Jesus.
1: Santa Maria, Mãe de Deus, rogai por nós, pecadores, agora e na hora de nossa morte. Amém.
0: Ave Maria, cheia de graça, o Senhor é convosco. Bendita sois vós entre as mulheres, e bendito é o fruto do vosso ventre, Jesus.
1: Santa Maria, Mãe de Deus, rogai por nós, pecadores, agora e na hora de nossa morte. Amém.
0: Ave Maria, cheia de graça, o Senhor é convosco. Bendita sois vós entre as mulheres, e bendito é o fruto do vosso ventre, Jesus.
1: Santa Maria, Mãe de Deus, rogai por nós, pecadores, agora e na hora de nossa morte. Amém.
0: Ave Maria, cheia de graça, o Senhor é convosco. Bendita sois vós entre as mulheres, e bendito é o fruto do vosso ventre, Jesus.
1: Santa Maria, Mãe de Deus, rogai por nós, pecadores, agora e na hora de nossa morte. Amém.
0: Ave Maria, cheia de graça, o Senhor é convosco. Bendita sois vós entre as mulheres, e bendito é o fruto do vosso ventre, Jesus.
1: Santa Maria, Mãe de Deus, rogai por nós, pecadores, agora e na hora de nossa morte. Amém.
0: Glória ao Pai, ao Filho e ao Espírito Santo,
1: como era no princípio, agora e sempre. Amém.

0: Pai nosso que estais no céu, santificado seja o vosso nome. Venha a nós o vosso reino, seja feita a vossa vontade, assim na terra como no céu.
1: O pão nosso de cada dia nos dai hoje, perdoai-nos as nossas ofensas, assim como nós perdoamos a quem nos tem ofendido. E não nos deixeis cair em tentação, mas livrai-nos do mal. Amém.
0: Ave Maria, cheia de graça, o Senhor é convosco. Bendita sois vós entre as mulheres, e bendito é o fruto do vosso ventre, Jesus.
1: Santa Maria, Mãe de Deus, rogai por nós, pecadores, agora e na hora de nossa morte. Amém.
0: Ave Maria, cheia de graça, o Senhor é convosco. Bendita sois vós entre as mulheres, e bendito é o fruto do vosso ventre, Jesus.
1: Santa Maria, Mãe de Deus, rogai por nós, pecadores, agora e na hora de nossa morte. Amém.
0: Ave Maria, cheia de graça, o Senhor é convosco. Bendita sois vós entre as mulheres, e bendito é o fruto do vosso ventre, Jesus.
1: Santa Maria, Mãe de Deus, rogai por nós, pecadores, agora e na hora de nossa morte. Amém.
0: Ave Maria, cheia de graça, o Senhor é convosco. Bendita sois vós entre as mulheres, e bendito é o fruto do vosso ventre, Jesus.
1: Santa Maria, Mãe de Deus, rogai por nós, pecadores, agora e na hora de nossa morte. Amém.
0: Ave Maria, cheia de graça, o Senhor é convosco. Bendita sois vós entre as mulheres, e bendito é o fruto do vosso ventre, Jesus.
1: Santa Maria, Mãe de Deus, rogai por nós, pecadores, agora e na hora de nossa morte. Amém.
0: Ave Maria, cheia de graça, o Senhor é convosco. Bendita sois vós entre as mulheres, e bendito é o fruto do vosso ventre, Jesus.
1: Santa Maria, Mãe de Deus, rogai por nós, pecadores, agora e na hora de nossa morte. Amém.
0: Ave Maria, cheia de graça, o Senhor é convosco. Bendita sois vós entre as mulheres, e bendito é o fruto do vosso ventre, Jesus.
1: Santa Maria, Mãe de Deus, rogai por nós, pecadores, agora e na hora de nossa morte. Amém.
0: Ave Maria, cheia de graça, o Senhor é convosco. Bendita sois vós entre as mulheres, e bendito é o fruto do vosso
1: morte. Amém.
0: Ave Maria, cheia de graça, o Senhor é convosco. Bendita sois vós entre as mulheres.

0: ventre, Jesus.
1: Santa Maria, Mãe de Deus, rogai por nós, pecadores, agora e na hora de nossa morte. Amém.
0: Glória ao Pai, ao Filho e ao Espírito Santo,
1: como era no princípio, agora e sempre. Amém.

0: Pai nosso que estais no céu, santificado seja o vosso nome. Venha a nós o vosso reino, seja feita a vossa vontade, assim na terra como no céu.
1: O pão nosso de cada dia nos dai hoje. Perdoai-nos as nossas ofensas, assim como nós perdoamos a quem nos tem ofendido. E não nos deixeis cair em tentação, mas livrai-nos do mal. Amém.
0: Ave Maria, cheia de graça, o Senhor é convosco. Bendita sois vós entre as mulheres e bendito é o fruto do vosso ventre, Jesus.
1: Santa Maria, Mãe de Deus, rogai por nós, pecadores, agora e na hora de nossa morte. Amém.
0: Ave Maria, cheia de graça, o Senhor é convosco. Bendita sois vós entre as mulheres e bendito é o fruto do vosso ventre, Jesus.
1: Santa Maria, Mãe de Deus, rogai por nós, pecadores, agora e na hora de nossa morte. Amém.
0: Ave Maria, cheia de graça, o Senhor é convosco. Bendita sois vós entre as mulheres e bendito é o fruto do vosso ventre, Jesus.
1: Santa Maria, Mãe de Deus, rogai por nós, pecadores, agora e na hora de nossa morte. Amém.
0: Ave Maria, cheia de graça, o Senhor é convosco. Bendita sois vós entre as mulheres e bendito é o fruto do vosso ventre, Jesus.
1: Santa Maria, Mãe de Deus, rogai por nós, pecadores, agora e na hora de nossa morte. Amém.
0: Ave Maria, cheia de graça, o Senhor é convosco. Bendita sois vós entre as mulheres e bendito é o fruto do vosso ventre, Jesus.
1: Santa Maria, Mãe de Deus, rogai por nós, pecadores, agora e na hora de nossa morte. Amém.
0: Ave Maria, cheia de graça, o Senhor é convosco. Bendita sois vós entre as mulheres e bendito é o fruto do vosso ventre, Jesus.
1: Santa Maria, Mãe de Deus, rogai por nós, pecadores, agora e na hora de nossa morte. Amém.
0: Ave Maria, cheia de graça, o Senhor é convosco. Bendita sois vós entre as mulheres e bendito é o fruto do vosso ventre, Jesus.
1: Santa Maria, Mãe de Deus, rogai por nós, pecadores, agora e na hora de nossa morte. Amém.
0: Ave Maria, cheia de graça, o Senhor é convosco. Bendita sois vós entre as mulheres e bendito é o fruto do vosso ventre, Jesus.
1: Santa Maria, Mãe de Deus, rogai por nós, pecadores, agora e na hora de nossa morte. Amém.
0: Ave Maria, cheia de graça, o Senhor é convosco. Bendita sois vós entre as mulheres e bendito é o fruto do vosso ventre, Jesus.
1: Santa Maria, Mãe de Deus, rogai por nós, pecadores, agora e na hora de nossa morte. Amém.
0: Ave Maria, cheia de graça, o Senhor é convosco. Bendita sois vós entre as mulheres e bendito é o fruto do vosso ventre, Jesus.
1: Santa Maria, Mãe de Deus, rogai por nós, pecadores, agora e na hora de nossa morte. Amém.
0: Glória ao Pai, ao Filho e ao Espírito Santo,
1: como era no princípio, agora e sempre. Amém.

0: mal. Amém.
1: Ave Maria, cheia de graça, o Senhor é convosco. Bendita sois vós entre as mulheres e bendito é o fruto do vosso ventre, Jesus.
0: Santa Maria, Mãe de Deus, rogai por nós, pecadores, agora e na hora de nossa morte. Amém.
1: Ave Maria, cheia de graça, o Senhor é convosco. Bendita sois vós entre as mulheres e bendito é o fruto do vosso ventre, Jesus.
0: Santa Maria, Mãe de Deus, rogai por nós, pecadores, agora e na hora de nossa morte. Amém.
1: Ave Maria, cheia de graça, o Senhor é convosco. Bendita sois vós entre as mulheres e bendito é o fruto do vosso ventre, Jesus.
0: Santa Maria, Mãe de Deus,

0: rogai por nós, pecadores, agora e na hora de nossa morte. Amém.
1: Ave Maria, cheia de graça, o Senhor é convosco. Bendita sois vós entre as mulheres, e bendito é o fruto do vosso ventre, Jesus.
0: Santa Maria, Mãe de Deus, rogai por nós, pecadores, agora e na hora de nossa morte. Amém.
1: Ave Maria, cheia de graça, o Senhor é convosco. Bendita sois vós entre as mulheres, e bendito é o fruto do vosso ventre, Jesus.
0: Santa Maria, Mãe de Deus, rogai por nós, pecadores, agora e na hora de nossa morte. Amém.
1: Ave Maria, cheia de graça, o Senhor é convosco. Bendita sois vós entre as mulheres, e bendito é o fruto do vosso ventre, Jesus.
0: Santa Maria, Mãe de Deus, rogai por nós, pecadores, agora e na hora de nossa morte. Amém.
1: Ave Maria, cheia de graça, o Senhor é convosco. Bendita sois vós entre as mulheres, e bendito é o fruto do vosso ventre, Jesus.
0: Santa Maria, Mãe de Deus, rogai por nós, pecadores, agora e na hora de nossa morte. Amém.
1: Ave Maria, cheia de graça, o Senhor é convosco. Bendita sois vós entre as mulheres, e bendito é o fruto do vosso ventre, Jesus.
0: Santa Maria, Mãe de Deus, rogai por nós, pecadores, agora e na hora de nossa morte. Amém.
1: Ave Maria, cheia de graça, o Senhor é convosco. Bendita sois vós entre as mulheres, e bendito é o fruto do vosso ventre, Jesus.
0: Santa Maria, Mãe de Deus, rogai por nós, pecadores, agora e na hora de nossa morte. Amém.
1: Ave Maria, cheia de graça, o Senhor é convosco. Bendita sois vós entre as mulheres, e bendito é o fruto do vosso ventre, Jesus.
0: Santa Maria, Mãe de Deus, rogai por nós, pecadores, agora e na hora de nossa morte. Amém.
1: Glória ao Pai, ao Filho e ao Espírito Santo,
0: como era no princípio, agora e sempre. Amém.

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1: 13.3.
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1: 13h22.

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1: 13h39.

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5: 4 e 3.

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5: 4:19.

0: São 4:30. Está no ar mais um Brasil Sertanejo através da sua rádio Nazaré FM 89.5. Temos na direção Cidete Trapasson, nosso bispo Dom Neri. E a apresentação do Brasil Sertanejo fica por conta desse amigo que vos fala, Carlos Pedroso, até as 6:30, levando o que há de melhor do sertanejo raiz a todos os lares de Juína e a nossa querida, nosso querido Noroeste Mato Grossense, né? Sexta-feira, sextou, dia 10 de julho de 2026. Sejam todos bem-vindos e bem-vindas. Primeiramente, sempre agradecer a Deus por nos conceder vida e saúde. Agradecer a Deus pela nossa amizade, a nossa família, o nosso alimento, o nosso trabalho, porque tudo depende de Deus, tudo vem de Deus. E por isso agradecemos e saudamos a Trindade Santa para começarmos bem o nosso programa, começarmos bem o nosso dia nessa manhã de sexta-feira. Em nome do Pai, do Filho e do Espírito Santo. Amém. Sejam todos bem-vindos e bem-vindas onde quer que vocês estejam, no sítio, nas chacras e fazenda, nos nossos municípios vizinhos. Quero saudar nossos amigos de Castanheira, Juruena, Cotriguaçu, Aripuanã.
1: A saudade partiu.
0: Quero saudar nossos amigos de Brás Norte, Água da Prata, Vale do Juinão, aí na ponte do Rio Juruena. Bom dia, bom dia. Quero saudar nossos amigos do Rio Preto, Terra Roxa, Filadélfia, Fantanilas. Onde quer que vocês estejam, vocês estão na melhor, Nazaré FM e o Brasil Sertanejo. E eu conto com a sua participação no 66-3566-2702. É o WhatsApp da Rádio Nazaré FM. Pode mandar sua mensagem, pode mandar a sua foto do seu cafezinho, você tomando seu cafezinho, seu chimarrão. E vamos ter um imenso prazer de mandar aquele alôzinho especial pra você, tá certo?
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dia, Eunice Avelino dos Santos, já pede música por cá, né? Teodoro Sampaio, Quatro Cantos da Casa, oferece para todos os familiares, para toda a equipe da Rádio Nazaré FM e a todos os ouvintes. Valeu, Eunice, muito obrigado aí pela participação, logo cedinho participando do Brasil Sertanejo. Bom dia, João Alves, tudo certo? Bom dia, Emeralda. A todos os nossos ouvintes, vamos começar o nosso programa com Padre Ezequiel Dalpozo. Estou aqui, bom dia!

Muito bem, estamos de volta, 4 horas e 42 minutos, dando sequência aqui no Brasil Sertanejo, nesta sexta-feira. Hoje estamos sem internet por cá, né? Pelo mínimo no fixo aqui no celular do Carlos Pedroso está sem internet, mas você pode mandar mensagem aqui no WhatsApp da Rádio Nazaré FM no 66 9 6635 66 2702, né, Carlos Pedroso? No 99203 não tem internet hoje. 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Muito bem, vamos trazer mais música, vamos trazer aí goiano e paranaense, Paixão Sem Limite.

8:48. Vamos tomar aquele chimarrão gostoso, preparar aquele cafezinho, bom demais da conta, né? Quero mandar um alô especial, mais que especial, pro meu mano Clacir Pedroso, que está lá na Fazenda Juína, lá em Vila Rica, né? Está curtindo a Nazaré FM, curtindo o Brasil Sertanejo, mandando a foto do seu chimarrão, se preparando para daqui a pouquinho para a lida, né? Abençoada sexta-feira pra ti, meu irmão, a minha cunhada Janete, a minha irmã também, né? Deus abençoe a todos vocês em Vila Rica, Mato Grosso, tchê. Quero saudar meu amigo Edivaldo Rigue, o Magrão também está por cá, mandando essa mensagem, pedindo música, peito sadio, né? Oferece para todos os ouvintes. Uma abençoada sexta-feira pra ti também, Edivaldo. Próxima música já é peito sadio aí, né? E você que tá mandando aí mensagem aí pro Carlos Pedroso, no WhatsApp do Carlos Pedroso, tô sem internet aqui no meu WhatsApp, mas pode mandar no 66-3566-2702, no WhatsApp da Rádio Nazaré FM. Vou ter o imenso prazer de mandar um alôzinho pra você, tá certo? 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Um abraço aí, Rui e Anderson. Meu amigo Rock Sandro, Neri, estão curtindo o Brasil Sertanejo aí na borracharia do Alto Posto Preto. Neri, um abraço pra você, um abraço Rock Sandro, aos nossos amigos do Alto Posto Preto. 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

também, meu amigo Ademir Batista, está curtindo o programa. Um abraço aí, Ademir. Pede música, duas camisas, oferece para toda a família e todos os ouvintes, amigos e amigas. Valeu, Ademir. Muito obrigado pela participação. Abençoada sexta-feira para ti e a toda a família Aguiar. Seu Armindo já levantou, seu Armindo? Dona Fátima, bom dia. Nunca tive um amor. Dona Maria de Lourdes Moreno Brandão já tá tomando seu cafezinho, Dona Maria? Meu amigo Enio Gutierrez já levantou? Meu amor. Levantou, manda mensagem aqui no 66-3566-2702. Temos 100 WhatsApp no WhatsApp do Carlos Pedroso, no telefone do Carlos Pedroso. Temos 100 internet hoje, né? É isso que a gente ganha quando entra. 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Zé Careiro e Careirinha, peito sadio.

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Quero saudar aí a Tânia Golo, já está mateando, que chimarrão bonito, né? Erva verdinha, verdinha, bom demais da conta, mandando a foto aqui do seu chimarrão com a melhor companhia, Nazaré FM. Abençoada sexta-feira pra ti, Tânia, aí no Parque Laranjeira, nossos amigos do Parque Laranjeira, curtindo a Nazaré FM. Meu amigo Tião, vida boa, levantou cedo hoje, Tião. Um abraço pra você, abençoada sexta-feira também, participando aqui no Brasil Sertanejo. Cada amor em cada olhar. 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Tiagão, que tá aí na tiragem do leite hoje, né? Valeu, Tiagão. Vamos trazer mais canção, porque aqui, enquanto a gente toma uma cuia de chimarrão, a gente fala um pouquinho com os nossos ouvintes, dá o recadinho dos nossos parceiros e curte aquele modão bom demais da conta. Sextou, quem fez, fez, quem não fez, né? Desse jeito, né? Milionário José Rico canta Apaixonado.

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0: Coisa boa, 5 horas e 10 minutos. Quero saudar meu amigo João Alves. Bom dia, Carlos Pedro. Hoje tá animado. Sexta-feira, né? Eita, sexta-feira chegou. Eu quero saudar meu amigo Hélio Simeonato, está dando carona pro Carlos Pedroso, está indo pra fazenda, curtindo os modão, né? Hélio, abençoado seja o seu trabalho, abençoado seja a sua sexta-feira. Muito obrigado aí pela participação aqui no Brasil Sertanejo. Quero saudar também o seu Haroldo, Dona Ângela, estão curtindo o programa lá no Guariba, né? Um abraço a todos aí de Colniza, lá do Guariba, estão curtindo a Nazaré FM, muito obrigado pela sintonia. Quero saudar também o Antenor Rigotti, também o Antenor, estão também curtindo o Brasil Sertanejo, tomando aquele chimarrão gostoso, barbaridade. 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Um abraço, Orlando, já está aí preparando o chimarrão também, né? Deus abençoe a sua sexta-feira, meu parceiro. 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Um abraço, meu amigo gringo, Norma e toda a família. Dona Maria Aparecida dos Santos, Dona Maria, bom dia. Tudo certo por aí, por cá tá tudo certo, né? 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E esse final de semana, né? Amanhã, dia 11 e 12, domingo, tem aí a sétima festa da colheita lá em Terra Roxa, no distrito de Terra Roxa, um evento que celebra a força do campo, o trabalho da nossa gente, através do encontro, da confraternização, a valorização da nossa tradição, homenageando sempre a nossa terra e os produtores rurais, né? E todos aqueles que ajudam com certeza a contribuir à história, né? Construir a história da nossa região, né? Anota aí, amanhã, não perca, a festa da colheita em Terra Roxa começa amanhã, dia 11. Muito bem, deixa eu ver por aqui também pedindo música, César Ferreira, né? O César Cowboy está curtindo o programa?
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0: Bom dia, gostaria de ouvir aí. Está escrito com Teodoro Sampaio. Já tomei um café, já vou pra lida, né? Barbaridade. Um abraço, meu amigo César Cowboy, está curtindo o programa. Vamos trazer aí Trio Parada Dura, Fuscão Preto. Não perca a hora, 5:16.

5h19. Dona Maria de Lourdes Moreno Brandão, eu não consegui achar sua música aqui. Vou tentar aqui no YouTube, né? Valeu, Dona Maria, muito obrigado aí pela sintonia, participação aqui no Brasil Sertanejo. Meu amigo Baby está mateando, Baby, está bonito o chimarrão também, mandando foto do chimarrão. Pode mandar foto aí do seu cafezinho, seu chimarrão, a gente mandar um alôzinho especial para vocês, tá certo? Meu amigo Baby está lá mateando, curtindo o Brasil Sertanejo, muito obrigado aí pela sintonia, Baby. 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Um abraço, meu amigo Júnior, logo, logo estará de volta aí apresentando esse programa que é líder em audiência. Obrigado aí, Júnior, aí por mais essa oportunidade aqui, né? Meio à força, né, Júnior? O Júnior que trincou aí o pulso, né? Teve uma queda aí, quebrou, trincou o pulso, mas já já estará de volta assumindo aí o Brasil Sertanejo, né, tchê? 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Quero saudar meu amigo Pedro, está curtindo o Brasil Sertanejo lá em Castanheira. Pedro, aquele abraço para você, abençoada sexta-feira, né? Ei, Carlos Pedroso, sexta-feira, meu amigo Pedro, amanhã é dia de jogar uma bocha, né? Lá no meu amigo Catani, é isso mesmo. Tchau, vida boa, pé de música, tchau, vida boa, aquele abraço pra você. Daqui a pouquinho tem um modão pra você especial. A dona Maria de Lourdes Moreno Brandão pede música de Calmon. Daqui a pouquinho tem uma música de Calmon pra senhora aí, tá certo? Teodoro Sampaio canta. Estava escrito, bom dia.

0: Ei, só modão aqui na Nazaré FM, calmão, sol e a lua, Teodoro Sampaio, estava escrito.
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0: Quero saudar aí a Nilce e o Sérgio, bom dia, abençoada sexta-feira para vocês também. Quero saudar também José Cadeirante, está curtindo o programa lá na Palmiteira, poeta de música de trio Parada Dura. Daqui a pouquinho tem Passa Lá, né? Ele que oferece para sua mana Maria, para a Cida Bispe, para todos os amigos e toda a equipe da Rádio Nazaré FM. Valeu, José, um abraço para você. Ana Maria, Fazenda Londrina, pede aí. Vou Sem Asas, com Chitãozinho Chororó, oferece para todos os ouvintes e para toda a equipe da Rádio Nazaré FM. Abençoada sexta-feira para você, Ana.
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0: Mandando a foto do seu chimarrão também por cá, curtindo sempre o programa. Ele que é parceiraço aqui do Brasil Sertanejo. 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Deus abençoe o seu trabalho nessa sexta-feira de você, todos os seus colaboradores, a toda a sua família. 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
0: 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Abraço ao Rogério, seu papai e toda a família. Quem está curtindo também o Brasil Sertanejo é o João Antônio Batista. Um abraço aí, o João. Deus abençoe a sua sexta-feira. E vamos ouvir aí de Paulo e Paulino. Ponto final, bom dia.
2: Olha,

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Nazaré FM, 89.5, com 5 mil watts de potência, indo mais longe para ficarmos mais pertinho aí de você, onde quer que vocês estejam, no sítio, nas chacras e fazenda. Bom dia, nossos amigos lá de Terra Roxa. Bom dia, Sandra, tudo bem por aí? Bom dia aos nossos amigos lá de Castanheira, César Mineiro, tá na tiragem do leite já, né? Um abraço pra você, abençoado trabalho a todos vocês em Castanheira, Juruena, nossos amigos lá de Juruena. Quero saudar nossos amigos lá de Fantanilas, também estão curtindo o Brasil Sertanejo. Aí da Água da Prata, do Vale do Juinão, Taciana, bom dia, Dona Maria, tudo certo? Meu amigo Kiki está curtindo também lá no Rio Preto. Bom dia, Kiki. Já está mateando, né? Bom demais da conta. Meu amigo Enio Gutierrez também está curtindo lá na 01. Fazenda Santa Luzia já está de pé, tomando aquele chimarrão gostoso, barbaridade. 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

Muito bem, quero saudar meu amigo André Aria, já está na pedalada, curtindo aí o Brasil Sertanejo. Abençoada sexta-feira para você, André, seu Xexê, dona Sônia, a família aí curtindo sempre a Nazaré FM. Muito obrigado pelo carinho. E vamos ouvir aí, trio Parada Dura, porque você não passa lá, né?

0: 5:52. Quero saudar aí o meu amigo Enio Gutierrez. Está de aniversário hoje. Parabéns, Enio. Que Deus te conceda saúde, paz, alegria. E que Deus te dê vida longa para ti, meu amigo.
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0: Muita saúde, paz sempre, né? Quero saudar meu amigo Alex, módulo 6, curtindo também a Nazaré FM. Muito obrigado aí pela sintonia, Alex. Meu amigo André Arias faz um convite aí para o Terço dos Homens, aí na comunidade Nossa Senhora Auxiliadora, módulo 2, hoje é 6 horas da manhã, né? Daqui 7 minutinhos, você dá tempo de você ir lá no Terço dos Homens, lá no módulo 2, na comunidade Nossa Senhora Auxiliadora. Falando em comunidade Nossa Senhora Auxiliadora, né? Dona Lúcia Hermes, bom dia, tudo bem, Dona Lúcia? Um abraço, Serjão, Lili, Figênia, Marta Lúcia, estão curtindo sempre a Nazaré FM, muito obrigado pela sintonia.
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0: Anilton Germano, lá de Castanheira, bom dia, Anilton, tudo certo? Pede música aí, Lourenço Lorival, já vai ouvir aí, Velha Porteira, né? Ele que oferece para todos de Castanheira, todos de Juína. Anilton Germano, aquele abraço para você e toda a sua família. 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

0: Não perca a hora, não perca a hora, 5h58.
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0: Quero saudar meu amigo Pica-Pau, está curtindo também lá na linha 4. Bom dia, bom dia. Quero saudar a minha amiga Salma, também meu amigo Godó, está aí no setor aeroporto, curtindo também. Tomando aquele cafezinho, curtindo o Brasil Sertanejo, muito obrigado.
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0: Também quero saudar aí o seu Renato, né, dona Neuza. Da família Padilha, estão sempre curtindo também o programa, muito obrigado pela sintonia. Quero saudar, deixa eu ver por aqui, curtindo também o Brasil Sertanejo, meu amigo Luiz Carlos Furquim, módulo 6, também está ligadinho no programa. Maria Souza Lucas, bom dia, bom dia. Irene Ferreira Lino, bom dia também. Azulmira, está ligadinho também. A Fátima Malaquias, bom dia também. O Nilson Rosante, popular Goiaba, também está curtindo o Brasil Sertanejo. Muito obrigado aí pela sintonia também. Ione Terezinha, bom dia, Ione Tomás, também está por cá, curtindo a Nazaré FM, muitas e muitas.

as participações. Vamos ouvir aí, então, aí o goiano e paranaense, Aos Olhos de Deus, essa é a música que antecede aí a nossa oração essa manhã de sexta-feira, essa canção também. Então manda aí pro nosso amigo Neivo no ato, também está curtindo Brasil Sertanejo, abençoada sexta-feira para você, meu irmão. Deus abençoe o seu trabalho e toda a sua família.

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0: anjo do Senhor anunciou a Maria, e ela concebeu do Espírito Santo. Ave Maria, cheia de graça, o Senhor é convosco. Bendita sois vós entre as mulheres, e bendito é o fruto do vosso ventre, Jesus. Santa Maria, Mãe de Deus, rogai por nós, pecadores, agora e na hora de nossa morte. Amém. Eis aqui a serva do Senhor, faça-se em mim segundo a vossa palavra. Ave Maria, cheia de graça, o Senhor é convosco. Bendita sois vós entre as mulheres, e bendito é o fruto do vosso ventre, Jesus. Santa Maria, Mãe de Deus, rogai por nós, pecadores, agora e na hora de nossa morte. Amém. E o Verbo divino se fez homem e habitou entre nós. Ave Maria, cheia de graça, o Senhor é convosco. Bendita sois vós entre as mulheres, e bendito é o fruto do vosso ventre, Jesus. Santa Maria, Mãe de Deus, rogai por nós, pecadores, agora e na hora de nossa morte. Amém. Rogai por nós, Santa Mãe de Deus, para que sejamos dignos das promessas de Cristo.
1: Muito bem, estou de volta, 6:10. Eu quero saudar aí meu amigo Nivaldo aí da loja Queiroz, está curtindo o programa lá no Orlando, estão tomando aquele chimarrão gostoso, meu amigo Jorge também da JR Sucatas, bom dia, meus amigos, abençoada sexta-feira para vocês. Eu quero saudar meu amigo Leandro, está curtindo o programa, a próxima música Carlos manda para todos nós, os ouvintes da Nazaré FM. Leandro, aquele abraço para você, a todos os seus amigos, né? Ele que oferece a próxima música a todos os amigos. Valeu, Leandro, muito obrigado pela sintonia. Também o Luiz Carlos Furquim também manda a todos os amigos. Meu amigo Deusdete também está curtindo o programa. Deusdete, aquele abraço para você, toda a família aí curtindo também nas Nazaré FM. Também quero saudar aí a Juliana Aparecida dos Santos. Bom dia, Carlos Pedroso, estou ligadinho também, manda um alô para nós. Valeu, Juliana. Também meu amigo Edinho, também está aí o Chicuta Americano, estão curtindo também lá na linha 9, estão ligados no programa.
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1: Vamos trazer música então, né? Porque aqui você já sabe que aqui você só ouve as melhores. João Mineiro Marciano canta A Mulher Que Eu Amo. Ei, modão! Sexta-feira! Apaixonada, barbaridade!

0: 6:14, César Mineiro Castanheira, tá na tiragem do Ouro Branco, né? Curtindo a Nazaré FM, a última, vamos dar pra ele, né? A última do programa, daqui a pouquinho. Os Monarcas, Santuários de Chucro, ele que pede uma gauchesca, né?
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0: começar já lembrando do domingo. É, domingo tem o Querência Amada com Carlos Pedroso a partir das 10 horas da manhã. Estamos por cá novamente, né? Quero saudar meu amigo Goiabinha, lá da Compensado Juína. Goiabinha, aquele abraço pra você, seu pai, seu Celso, Dona Luzia, Módulo 6, estão curtindo também a Nazaré FM. Também quero saudar a Irene Rodrigues, Quaresma, está curtindo o programa. Seu Valdecir Baraldi, aí no setor industrial. Quero saudar também a Dona Lorena. Seu Ervino, também o Valdecir da Decorgesso, aquele abraço a toda a família Dítima. Estão sempre curtindo, tomando aquele chimarrão aí no setor industrial, curtindo a Nazaré FM. Muito obrigado aí pela sintonia. 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
0: 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Um abraço também, meu amigo André, aí no setor industrial, sua mamãe, são ligadinhos aqui no Brasil Sertanejo. Muito obrigado pela sintonia. Também, meu amigo Jandrair Pagnussati, toda a família também estão curtindo. Nossos amigos lá na Fazenda Berneck, Lucinei do Carmo, Oliveira, um abraço. Aí, obrigado pela participação. E vamos ouvir aí Rio Negro e Solimões. Não troque meu nome. 6:17. 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

Muito bem, estamos de volta às 6 horas e 21 minutos. Padre Jefferson, paróquia Santo Agostinho, está curtindo o Brasil Sertanejo. Bom dia, padre. Quero saudar também, deixa eu ver por aqui, muitas e muitas participações aqui no Brasil. Érica Vieira, bom dia, bom dia. Quero saudar também a Sandra Bressan, bom dia, Sandra. Nossa colega de trabalho, bom dia também. Meu amigo Júnior Lupe, oficial aqui do Brasil Sertanejo, também está ligadinho. Ana Maria Bressan, seu Urbano, muito obrigado aí. Vocês estão aí no módulo 5, Comunidade Santa Luzia. Dona Lourdes de Neves Bach também está curtindo também. Quero saudar também a Dona Maria. Dona Maria Cazuza também está na São José Operário, também está curtindo. Dona Laura lá na Palmeiteira. Bom dia, Laura, tudo certo? Dona Cecília Nunes também está curtindo. Luzia Pires, bom dia também. Helenilda Pimenta também está curtindo também. Dona Carme Sibier, um abraço a todos os nossos ouvintes que estão sempre ligadinhos aqui na Nazaré FM. Vamos ouvir mais uma linda canção, Jean Giovanni, Nos Braços da Desilusão. Bom dia!

Essa música apaixonada, né, meu amigo Orlando? É, pra começarmos bem o final de semana. E o Brasil Sertanejo, nessa sexta-feira, vai ficando por aqui. Primeiramente, agradecer ao Papai do Céu, agradecer a Deus por nos conceder vida e saúde. Mais um dia de trabalho, mais um dia com a graça de Deus, com saúde. Agradecer também aos nossos ouvintes que desde as 4h30 da manhã fizeram companhia para o Carlos Pedroso aqui no Brasil Sertanejo. Muito, muito obrigado de coração pela participação de todos vocês. Agradecer também a direção, se destra passou, nosso Bispo Dom Neri. 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A última do programa, né? Os Monarcas, Santuário de Xucra, essa vai pro César Mineiro em Castanheira, também vai pro nosso amigo Monteiro, né, que está curtindo o programa, né, lá no Rio Grande do Sul, tchê, o Júlio Monteiro, ele que oferece a todos os amigos aqui de Juína e região. Valeu, Júlio, um abraço para você, muito obrigado aí pela participação lá do Rio Grande, lá de Porto Alegre, está curtindo a Nazaré FM. Um abraço, meu amigo Shel Silvério, aquele abraço, Shel, meu amigo João Carlos também participando aqui do Brasil Sertanejo. A última é para vocês, uma abençoada sexta-feira, que Deus abençoe a cada um de vocês, a cada família, a cada amigos, e eu prometo voltar domingo com o Querência Amada a partir das 10 horas da manhã, aqui na sua rádio preferida, Nazaré FM 89.5, com mais um Querência Amada. E vai ser mais ou menos assim, o Querência Amada domingo. Tchau, tchau! Eita, Santuário do Xucro!

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1: Irmãos e irmãs, paz e bem. Hoje, da família franciscana, celebramos a festa de Santa Verônica Giuliani. Verônica, chamada Úrsula no século, nasceu no ano de 1660, em Mercatelli, Itália. Entrando em um mosteiro das Irmãs Clarissas, Capuchinhas, na cidade de Castelo, entregue a práticas de mortificação e a contemplação dos mistérios divinos, procurou fazer-se conforme a Cristo crucificado, merecendo ser honrada por Ele, com os sagrados estigmas e outros sinais da paixão. Acumulada na vida de virtudes e graças místicas, terminou seus dias com morte preciosa. Iniciemos com alegria nossa Santa Eucaristia.

Em nome do Pai, do Filho e do Espírito Santo, a graça de nosso Senhor Jesus Cristo, o amor do Pai e a comunhão do Espírito Santo estejam convosco. Queridos irmãos e irmãs, sejam todos bem-vindos, bem-vindas. Trazemos em nossos corações as intenções que colocamos aqui no altar do Senhor. Rezemos também junto com todos os que nos ouvem através da Rádio Maria de Nazaré, principalmente aqueles que mais precisam de nossas preces, nossas orações, que passam por momentos de enfermidades, provações, tribulações, nossa oração possa chegar a todos os que mais precisam. E iniciando nosso encontro com Cristo na Eucaristia, sabemos que somos pecadores, que caímos, que pecamos e que necessitamos da misericórdia de Deus, que é o nosso Pai. Peçamos perdão juntos cantando.

0: Deus Pai misericordioso, tenha compaixão de nós, perdoe os nossos pecados e nos conduz à vida eterna. Oremos. Ó Deus, pela humilhação do vosso Filho, reerguestes o mundo decaído. Dai-nos uma santa alegria, para que, livres da servidão do pecado, cheguemos à felicidade eterna. Por nosso Senhor Jesus Cristo, vosso Filho, que é Deus e convosco vive e reina na unidade do Espírito Santo por todos os séculos dos séculos. E podemos nos sentar para a liturgia da palavra.
1: Leitura da profecia de Oséias. Assim fala o Senhor: volta, Israel, para o Senhor teu Deus, porque estavas caído em teu pecado. Vós todos encontrais palavras e voltai ao Senhor. Dizei: livra-nos do todo mal, e aceita este bem que te oferecemos, os frutos de nossos lábios. A Assíria não salvará. Não queremos montar nossos cavalos. Não chamaremos mais deuses nossos o produto de nossas mãos. Em ti encontrará o órfão misericórdia. Hei de curar sua perversidade, e me será fácil amá-lo. Deles afastou-se a minha cólera. Serei como o orvalho para Israel. Eles florescerão como o lírio, e lançarão raízes como plantas do Líbano. Seus ramos hão de estender-se, será seu esplendor como o da oliveira, e o seu perfume como o do lírio. Voltarão a sentar-se à minha sombra e cultivar o trigo, e florescerão como a videira, cuja fama se iguala ao vinho do Líbano. Que tem ainda Efraim a ver com os ídolos? Sou eu que o atendo e que olho por ele. Sou como o cipreste sempre verde. De mim procede os teus frutos. Compreenda essas palavras o homem sábio. Reflita sobre elas o bom entendedor. São retos os caminhos do Senhor, e por eles andarão os justos, enquanto os maus ali tropeçam e caem. Palavra do Senhor.

vier o Espírito da verdade, ele vos conduzirá a toda a verdade. Lembrai-vos-á de tudo o que eu tenho falado.

0: Senhor esteja convosco. Proclamação do Evangelho de Jesus Cristo segundo Mateus. Naquele tempo disse Jesus a seus discípulos: eis que eu vos envio como ovelhas no meio de lobos. Sede, portanto, prudentes como as serpentes e simples como as pombas. Cuidado com os homens, porque eles vos entregarão aos tribunais, vos açoitarão nas suas sinagogas. Vós sereis levados diante dos governadores, ereis por minha causa, para dar testemunho diante deles e das nações. Quando vos entregarem, não fiqueis preocupados como falar o que dizer. Então, naquele momento, vos será indicado o que deveis dizer. Como efeito, não sereis vós que havereis de falar, mas sim o Espírito do vosso Pai é que falará através de vós. O irmão entregará à morte o próprio irmão. O pai entregará o filho. Os filhos se levantarão contra seus pais e os matarão. Vós sereis odiados por todos por causa do meu nome. Mas quem perseverar até o fim, esse será salvo. Quando vos perseguirem numa cidade, fugi para outra. Em verdade eu vos digo, vós não acabareis de percorrer a cidade de Israel antes que venha o Filho do Homem. Palavra da salvação.
1: Glória ao Senhor.
0: Queridos irmãos e irmãs, o Evangelho de hoje nos coloca diante da realidade na qual vivemos no nosso dia a dia, e Jesus hoje no Evangelho vai instruindo os seus discípulos e os colocando-os, advertindo-os diante das perseguições que fazem parte diante da missão. É aqui que vem todo o contexto no qual o evangelista aqui Mateus hoje vem nos mostrar e nos colocar e nos convidar a meditar esta palavra de Deus, colocando em nosso coração para que possamos assim nos fortalecer em nossa fé. As perseguições na qual Jesus adverte os discípulos aqui do Evangelho, que são enviados à missão como ovelhas no meio de lobos, vem aqui o que o evangelista nos coloca diante desta advertência. Mesmo diante das dificuldades, é essencial a perseverança. Podemos ver muitas vezes quando nos deparamos com alguém que diz: vou desistir de tudo, pois não me conformo com tal situação que me deparei. Jesus vem aqui adverter os discípulos com as decepções que irão se encontrar no caminho. E nós também com essas decepções nos deparamos em nosso caminho. Talvez a perca de alguém que é a mais dolorida, que sabemos que não estamos preparados, ficamos sem chão. Talvez a perca de um familiar ou de um amigo, ou até mesmo talvez a traição de um amigo diante da falsidade, da falta de caráter. Muitas vezes pensamos em desistir e dizer: não tem mais sentido. Jesus diz: ficai atento para todas estas situações, e para vencermos estas situações, Jesus deixa bem claro que se faz essencial a perseverança até o fim. E é aqui que vem a graça de Deus, o Espírito Santo, que deve habitar em nossos corações para estarmos preparados a todas as situações que podem vir ao nosso encontro. E quando prepararmos já o nosso coração para essas decepções que vêm ao nosso encontro, quando elas chegarem, estaremos fortalecidos em nossa fé, vamos lembrar das palavras de Jesus, por isso meditar a palavra de Deus, viver, guardar em seu coração é fundamental. Jesus adianta para seus discípulos: vocês vão ir, vão se encontrar com coisas maravilhosas, coisas boas pelos caminhos, mas as provações, as tribulações também vão fazer parte. Por isso é importante ficar atento. E diante desta missão que Jesus vem hoje atribuir mais uma vez para os seus discípulos, vem o que a liturgia de hoje vem nos colocar e nos convidar a permanecermos contemplando os caminhos de Jesus, que são os caminhos da nossa salvação e tudo o que Ele anuncia. Por isso, a contemplação da palavra de Deus através da oração em nossa vida é fundamental. Jesus, podemos ver quantas vezes, já vendo os discípulos cansados, os discípulos desnorteados, sem saber que rumo tomar, Jesus pega os discípulos, leva para o outro lado do rio, pega eles na barca, vai para o monte, leva eles para meditar, para rezar. O silêncio, a oração é o que nos dão o sentido para a nossa vida, nos dão o sentido para tudo que nos deparamos em nossa vida. Por isso o Evangelho de hoje é bem propício para permanecermos junto de Deus sempre. Não importa qual tribulação, qual provação, e elas vêm todos os dias uma diferente. E é aqui que vem a perseverança, a nossa fé. Ou vamos nos deparar com a tribulação, com as provações, e vamos desistir e dizer: não, não tem sentido, estou decepcionado, não sei, não vou mais continuar. E é aqui que o mal vem ao encontro daqueles que não perseveram. E quem não persevera é porque não está implantado ainda em seu coração a palavra de Deus, e ela precisa permanecer. Quem tem e vive o encontro pessoal com Jesus, se depara com as tribulações, com as provações, no silêncio, escuta e segue o caminho de cabeça erguida. É o que nós somos convidados a também fazermos, e diante destas provações, decepções que o mundo nos coloca, estarmos sempre voltados ao coração de Jesus. Ele nunca não decepciona, Ele nunca não abandona a cada um de nós, e tudo aquilo que para nós muitas vezes é impossível, para Deus nunca é impossível, para quem persevera e caminha junto com Ele. Por isso que possamos guardar em nossos corações: não sereis vós a que havereis de falar, mas sim o Espírito do vosso Pai. Ou seja, tudo aquilo que meditarmos e guardarmos em nosso coração, quando nos depararmos com as provações, é o próprio Espírito de Deus que vai agir e falar por cada um de nós. Amém. Podemos ficar de pé para apresentarmos a Deus nossas preces. Após cada invocação, vamos dizer: Senhor, protegei-nos e fortalecei-nos na missão.
2: Senhor, protegei-nos e fortalecei-nos na missão. Pela Igreja, espalhada pelo mundo inteiro, para que mesmo em meio à hostilidade e à oposição, permaneça firme na missão de anunciar o reino, rezemos.
3: Senhor,
0: fortalecei-nos na missão.
2: Pelos povos perseguidos, injustiçados ou ameaçados, para que encontrem proteção, consolo e esperança na presença de Deus e no apoio da comunidade cristã, rezemos ao Senhor.
0: Senhor, protegei-nos e fortalecei-nos na missão.
2: Perseverando na fé, no testemunho, rezemos
4: Senhor, protegei-nos e fortalecei-nos na missão.
5: Pelas pessoas que pedem nossas orações, recebemos.
4: Senhor, protegei-nos e fortalecei-nos na missão. Glória ao Pai, ao Filho e ao Espírito Santo. Podemos nos sentar para o canto de preparação das oferendas.

0: Seja aceito por Deus, Pai Todo-Poderoso. Fazei, Senhor, que este sacrifício celebrado em honra do vosso nome nos purifique e nos leve para cada vez mais a viver a vida do vosso reino. Por Cristo nosso Senhor.
1: Amém.
0: O Senhor esteja convosco.
1: Ele está no meio.
0: Corações ao alto.
1: Nosso coração está.
0: Demos graças ao Senhor que é nosso Deus. Na verdade, é digno e justo, é nosso dever e salvação dar-vos graças sempre em todo lugar. Senhor Pai Santo, por vosso amado Filho Jesus Cristo. Ele é a vossa palavra pela qual tudo criastes. Ele é o nosso Salvador e Redentor, que se encarnou pelo Espírito Santo e nasceu da Virgem Maria. Ele, para cumprir vossa vontade e adquirir para vós um povo santo, estendeu os braços na hora da sua paixão, a fim de vencer a morte e manifestar a ressurreição. Por isso, com os anjos e todos os santos, proclamamos a vossa glória juntos cantando.

Na verdade, ó Pai, vós sois santo e fonte de toda a santidade. Santificai, pois, estes dons, derramando sobre eles o vosso Espírito, a fim de que se tornem para nós o corpo e o sangue de nosso Senhor Jesus Cristo. Estando para ser entregue e abraçando livremente a paixão, Jesus tomou o pão, pronunciou a bênção de ação de graças, partiu e deu a seus discípulos, dizendo: Tomai todos e comei. Isto é o meu corpo que será entregue por vós. Do mesmo modo, ao fim da ceia, ele tomou o cálice em suas mãos, deu graças novamente e o entregou a seus discípulos, dizendo: Tomai todos e bebei. Este é o cálice do meu sangue, o sangue da nova e eterna aliança, que será derramado por vós e por todos para a remissão dos pecados. Fazei isto em memória de mim. Mistério da fé. Celebrando, pois, o memorial da morte e ressurreição do vosso Filho, nós vos oferecemos, ó Pai, o pão da vida e o cálice da salvação. E vos agradecemos porque nos tornastes dignos de estar aqui na vossa presença e vos servir. Suplicantes, vos pedimos que, participando do corpo e sangue de Cristo, sejamos reunidos pelo Espírito Santo num só corpo. Lembrai-vos, ó Pai, da vossa Igreja que se faz presente pelo mundo inteiro. Que ela cresça na caridade em comunhão com o Papa Leão, com o nosso Bispo Dom Neri, com os bispos do mundo

0: do inteiro, presbíteros, diáconos e todos os ministros do vosso povo. Lembrai-vos também na vossa misericórdia dos nossos irmãos que adormeceram na esperança da ressurreição e de todos os que partiram desta vida. Acolhei-os junto a vós na luz da vossa face. Enfim, nós vos pedimos, tende piedade de todos nós e dai-nos participar da vida eterna. Com a Virgem Maria, Mãe de Deus, São José, seu esposo, os apóstolos e todos os santos que neste mundo viveram na vossa amizade, a fim de vos louvarmos e glorificarmos por Jesus Cristo, vosso Filho, por Cristo, com Cristo e em Cristo. A vós, Deus Pai Todo-Poderoso, na unidade do Espírito Santo, toda honra e toda a glória, agora e para sempre.
1: Amém.
0: E como filhos e filhas do Deus da paz, juntos rezemos com a oração que Jesus nos ensinou. Pai nosso, santificado seja o vosso nome. Venha a nós o vosso reino. Seja feita a vossa vontade, assim na terra como no céu. Perdoai as nossas ofensas, assim como nós perdoamos a quem ofendido. E não nos deixeis cair em tentação. Livrai-nos de todos os males, ó Pai, e dai-nos hoje a vossa paz, ajudados pela vossa misericórdia. Sejamos sempre livres do pecado e protegidos de todos os perigos. Enquanto vivendo a esperança, aguardamos a vinda do Cristo Salvador.
1: Vosso é o reino, o poder e a glória.
0: Senhor Jesus Cristo, dissestes aos vossos apóstolos: eu vos deixo a paz, eu vos dou a minha paz. Não olhei os vossos pecados, mas a fé que anima a vossa igreja. Dai-lhe, segundo o vosso desejo, a paz e a unidade. Vós que sois Deus com o Pai e o Espírito Santo,
1: amém.
0: A paz do Senhor esteja sempre convosco.
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0: Cordeiro de Deus, felizes os convidados para a ceia do Senhor. Eis o Cordeiro de Deus que tira o pecado do mundo.

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Oremos. Nós vos pedimos, Senhor, que enriquecidos por este tão grande, por esta tão grande dádiva, possamos colher frutos da salvação e jamais cessar o vosso louvor. Por Cristo nosso Senhor. Amém. O Senhor esteja convosco. Desça sobre cada um de vós e permaneça em vossos corações a bênção e a proteção de Deus Todo-Poderoso, Pai, Filho e Espírito Santo. Amém. Vamos em paz, um bom dia a todos e que Deus sempre vos acompanhe.

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4: Você sabia que alguns alimentos podem ajudar, e muito, na prevenção e no combate à infecção urinária? É isso mesmo. Além de beber bastante água, incluir certos alimentos no seu dia a dia podem fazer total diferença. O cranberry, por exemplo, é famoso por conter substâncias que impedem as bactérias de se fixarem nas paredes do trato urinário. Já alimentos ricos em vitamina C, como laranja, acerola e também o kiwi, ajudam a acidificar a urina, dificultando a proliferação de micro-organismos. E não para por aí. Iogurtes probióticos fortalecem a flora intestinal e urinária também, contribuindo assim para a nossa melhor imunidade. Lembre-se que uma alimentação equilibrada é a grande aliada da saúde em todos os sentidos. Portanto, cuide-se bem.
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11: 7:15.

0: Bom dia! Olha, estamos chegando. É sextou! Bom dia para você, olha só!
1: Até que enfim é sexta-feira!
0: Até que enfim é sexta-feira, olha ela aí! Sextou! 10 de julho do ano de 2026. Uma excelente sexta-feira para você, meu amigo, para você, minha amiga. Aquele abraço especial. E olha, a partir de agora o programa Show da Manhã, apenas começando, hein? Apenas começando mais uma edição do programa Show da Manhã. Vamos juntos, portanto, até às 11 horas desta manhã de sexta-feira. Com muita música, com muita informação. Bom dia para você na sua casa, bom dia para você no seu trabalho, bom dia para você que dá carona aí no som do seu carro, bom dia para você no foninho de ouvido, no aplicativo, no site, enfim, onde quer que você esteja. Aquele abraço super especial. Hoje a gente lembra, portanto, como Dia Estadual do Voluntário Social no Rio de Janeiro. Hoje é Dia Mundial da Lei. Dia da Pizza. Lembramos também como Santa Felicidade e seus 7 filhos. Faltando aí 174 dias para o ano de 2027. Sextou! Para você que hoje completa mais um ano de vida, parabéns!
2: Parabéns!
0: Sucesso!
2: Parabéns para você!
0: 7:18.
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0: Olha, não seja cruel. Aprenda a ter compaixão daqueles que estão em pior situação que você. Lembre-se daquela máxima do maior dos filósofos: felizes os misericordiosos, porque eles alcançarão misericórdia. Seja compassivo com os que erram, porque você não sabe quando poderá cometer um erro semelhante e gostará que o compreendam e lhe relevem. Releve também e seja misericordioso com quem erra. Pense nisso. Agora 7:19.

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0: 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Bom dia, alegria! Bom dia para você nessa manhã de sexta-feira, hoje, 10 de julho. Aquele abraço especial para você de perto, de longe, para você que sintoniza mais ouvida. Aumente o volume do seu rádio. A partir de agora, muita música, muita informação na sua manhã de sexta-feira. Programa Show da Manhã está começando, galerinha já interagindo por aqui. Eu quero mandar um forte abraço, olha só, está em nossa companhia Maria Aparecida dos Santos. Bom dia, Guedes, gostaria de ouvir com Amado Batista Agora ou Nunca Mais. Vamos trazer na programação. Meu bom dia vai também para a Neuza. A Neuza Bolsoni está na sintonia, pediu com Rick Renner, Fim de Semana. Aparecendo para todos, né? Estão aí na sintonia. Valeu, minha amiga. Obrigado pela participação, tudo de bom. Bom dia também para Nina Ferreira. Bom dia, Regis. Bom dia, equipe, amigos e amigas, toda a família. Um ótimo final de semana para todos. Regis, sextou. Pediu sucesso, né? É, da Bonnie Taylor. Vamos trazer aqui na programação uma cantora de muito sucesso, né? Que faleceu essa semana. Portanto, oferece a canção para todas as amigas, amigos, toda a família, todos que gostarem da mesma. Abraços, fiquem todos com a paz do nosso querido Deus. É, ontem a gente noticiou, né, aqui no programa Show da Manhã, a morte da cantora, né, Bonnie Taylor, com uma das canções conhecidas que é a Total Eclipse, né. Muito bem, valeu, abraço, Nina, lá em Verona, na Itália, tá na sintonia, tá curtindo a programação, tudo de bom, hein? Daqui a pouquinho também, Liberdade Provisória, Henrique Juliano, atendendo aí o pedido da Cida Bispo, ela que está na sintonia, acompanhando a programação. Alô, Cida, bom dia!
2: Bom dia, amigo Régio, uma ótima sexta-feira abençoada pra
0: Amém.
2: Todos nós. Ô, Régio, manda pra mim essa música aí do Henrique Juliano. Manda ali pro Marcelo, manda pro seu Zé Cadeirante, manda pra todos na escuta, viu, Regi? Pra todos vocês da rádio, um grande abraço e uma ótima sexta-feira. E pra todos os palmeirenses de bem com a vida.
0: Ok, valeu, tá aí, né? Portanto, a nossa amiga Cida Bispo interagindo com a programação. Tudo de bom, obrigado pela participação aqui na Mais Ouvida. Também, daqui a pouquinho, olha só, nós vamos trazer aí mais participações. A nossa amiga Nair Moreira está na sintonia. Regis, bom dia. É, bom dia a todos. Gostaria de ouvir com Roberto Carlos, Debaixo dos Caracóis dos Seus Cabelos. Ofereço para você, para o William, para as amigas Odete, Natália, Alzenir, para Maria José, a Sandra, Vivian, para a Renilda. Ofereço para minha mãe, para todos os ouvintes, para todos da Nazaré. Tenhamos uma sexta-feira abençoada por Deus. Abraço, Nair Moreira. Muito obrigado pela participação. Érica Vieira de Santana está na sintonia também. Está curtindo a programação. Agora, 7 horas 22 minutos. 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
10: 7:35.

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3: Muito bem, olha só, agora 7 horas e 42 minutos, manhã de sexta-feira. Obrigado pelo carinho da sua sintonia. Daqui a pouquinho, olha só, vamos trazer a canção do Roberto Carlos, Debaixo dos Caracóis dos Seus Cabelos. Sucesso aqui na programação, atendo também mais participações. Olha só, Ana Maria na Fazenda Londrina tá na sintonia, pediu com Franquito Lopes a música de Franquito Lopes. Vamos ver aqui como que é o nome da canção correta, né? Franquito Lopes, Perder Você é Abraçar a Solidão, é isso, né? Perder Você é Abraçar a Solidão, com Franquito Lopes. Daqui a pouquinho vamos trazer aqui na programação pedido da nossa amiga, a Ana Maria, lá na Fazenda Londrina, ela que oferece para todos os ouvintes. Grande abraço, minha amiga, obrigado pela participação. A Juliana, lá no setor industrial, está na sintonia acompanhando a programação. Silvia Cristina.
4: Bom dia, bom dia, bom dia, meu amigo Resta.
3: Bom dia.
4: Estamos em quatro cantos da casa. Crescer para a Sônia e família, Dona Luz e família, Madrinha Marlene e família, para Lucimara, Sueli, Silmara, Tia Toinha, para o Zé, para a Geni, para a Helena, para a Sirlei, Sirlene, Vó Neuza, para a Rosa, para a Dirce, para a Aline, para a Leda, para a Gente Boa, para a Alcione, para o Rafael, para o Hélito, para o seu Fermino, para a Dona Maria, para vocês tudo da rádio, para todos os amigos e amigas, para quem gostar da música, só modão, modinha não rege.
3: Muito bem,
4: tchau,
3: valeu.
4: Obrigado.
3: Valeu, Silvia. Silvia Cristina Barros, obrigado pela participação, tudo de bom. Alô, minha amiga Josefa Bagueiro, bom dia.
5: Oi, Regis. Bom dia.
3: Bom dia.
5: Bem? Eu gostaria de pedir a música de Sandy Júnior, etc e tal.
3: É.
5: Ofereço para minha família, para todos os amigos e amigas na escuta, para toda a galerinha aí da rádio.
3: Ok.
5: Para quem gostar da música.
3: Beleza.
5: Feliz e abençoado. Sexta-feira a todos. Ótimo final de semana. Paz e luz.
3: Valeu, minha amiga. Obrigado pela participação, portanto, Josefa Barreiro na sintonia da Mais Ouvida. Bom dia, vai também para Solange, está curtindo a programação. Pediu, portanto, a canção do Jean Giovanni, Para Conhecer Uma Mulher. A Solange Teófilo de Castanheira tá na sintonia. Bom dia, minha amiga. Obrigado pela participação. Tudo de bom. São agora 7 horas e 45 minutos no apoio cultural do programa Show da Manhã. 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Agora são 7:47. 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E olha, vem aí. Nesse final de semana acontece a festa da colheita. Nos dias 11, né? Amanhã, sabadão e domingo. Portanto, no distrito de Terra Roxa, um evento que celebra a força do campo, o trabalho da nossa gente através do encontro, da confraternização e da valorização das nossas tradições, homenageando a terra, os produtores rurais, todos aqueles que ajudam a construir a história da nossa região. Então anote aí, ó, 11 e 12 de julho, sábado e domingo, esse próximo final de semana, portanto, em Terra Roxa, a sétima festa da colheita. Tudo bem, gente? Agora são 7:49. Foi encontrado um cartão de banco, né, do Banco Sicredi, tá? Em nome de Valdomiro W. Neto. Valdomiro W. Neto, tá? É, quem conhecer, por gentileza, retransmita o recado, tá? Retransmita o recado. Esse cartão se encontra aqui na Rádio Nazaré. Tem que apresentar aí o documento com foto para poder retirar, né? E esse documento tem que estar mesmo nome aí do cartão, tá? Para poder retirar, ok? 7:49. Vamos de música. Vem chegando Roberto Carlos, debaixo dos caracóis dos seus cabelos. Bom dia.

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0: Muito bem, tá aí Teodoro Sampaio, Quatro Cantos da Casa. Agora são 8h14. 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Daqui a pouquinho o nosso giro pelas principais notícias nesta manhã de sexta-feira. E já já a gente segue também atendendo aí mais participações da galerinha que está em sintonia. Quero mandar um abraço para minha amiga Shirley, Caragleba São Bento em Brás Norte. Alô, Shirley!
1: Bom dia,
0: bom dia!
1: Tudo bem? Estamos bem, graças a Deus. Eu rezo até a música pra minha menina da aldeia. Feliz pra você, pra Renato, pra Bárbara, pra Silene, pro Virgilinho, pro Renato, pra Suzana, pra Nelice, pra Josefa, pra Silvia, pra minha mãe Maria, Fiuza Mato, Fiuza Rosa, todos que tiveram, escuta, um ótimo dia pra você.
0: Ok, daqui a pouquinho, Menina da Aldeia, vamos curtir aqui na programação, pedido da Shirley. Tá na Gleba São Bento, em Brás Norte. A Ivone Dias está na sintonia também, acompanhando a programação. A Nicole, alô Nicole!
2: Bom dia, Regis!
0: Bom dia!
2: Nicole. Eu queria fazer uma música pra minha irmã, minha avó, pro meu avô, pra minha mãe, pro meu pai.
0: Uhum.
2: Também pra minha tia. E pra todo mundo da rádio.
0: Ok, Nicole, valeu, obrigado pela participação, tudo de bom. Seu José, bom dia.
3: Bom dia.
0: Ô, José.
3: Ô, Regis.
0: Oi.
3: Toca do Amado Batista.
0: Ah.
3: É, Folha Seca.
0: Certo.
3: Pra todo que estiver ouvindo e estiver assistindo o programa.
0: Ah.
3: Pra dona Sara, pro Marcelo, seu João. Pois aí, para todos os nós e a Cida Bicho, tá?
0: Ok.
3: Falou, meu amigo.
0: Valeu.
3: Bom dia para nós todos.
0: Bom dia, São José. Obrigado pela participação, tudo de bom. Agora são 8h16, já já informações aqui no programa Show da Manhã. 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Bom dia, doutor Roberto. 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Loja Saúde Aqui, deixe a natureza cuidar de você. 8 horas 19 minutos, 8:19. 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Sua festa começa aqui. 8 horas e 20 minutos, 8:20. Quero mandar um abraço também. Olha, nossa companhia está a Lucinei do Carmo, lá na Fazenda Berneck. Está acompanhando a programação e ela pediu uma canção do Gustavo Mioto. Vamos trazer daqui a pouquinho, né? Aqui na programação, a canção A Lua e Eu. Canção de Gustavo Mioto. Vai para minha amiga Lucinei do Carmo e toda a galerinha lá na Fazenda Berneck. Então daqui a pouquinho vamos curtir aqui na programação. É hora de notícias.
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0: Tudo bem, olha só, 8 horas e 21 minutos, trazendo informações, portanto, para você ouvinte que acompanha o programa Show da Manhã nesta sexta-feira. Trump desmonta a comissão eleitoral dos Estados Unidos a 4 meses das eleições parlamentares. O presidente dos Estados Unidos, Donald Trump, demitiu nesta quinta-feira, dia 9, os 3 últimos integrantes da comissão de assistência eleitoral, o órgão federal independente que auxilia autoridades responsáveis pela organização das eleições no país. Os comissários foram demitidos há poucos meses das eleições de meio de mandato, conhecido nos Estados Unidos como midterms. Em novembro, toda a Câmara de Deputados e 1/3 do Senado serão renovados. Portanto, desde que voltou à Casa Branca, Trump tem repetido, sem apresentar provas, a alegação de que houve fraude na eleição de 2020. As demissões ocorrem depois de o presidente defender mudanças nas regras do voto e determinar investigações sobre a eleição vencida por Joe Biden. Trump também tenta aumentar a influência do governo federal sobre o sistema eleitoral tradicionalmente administrado pelos estados. 8 horas e 23 minutos, falando de Copa do Mundo. Espanha enfrenta a Bélgica nas quartas da Copa do Mundo 2026. Portanto, as quartas de final da Copa do Mundo de 2026 seguem nesta sexta-feira, dia 10, com jogo entre Espanha e Bélgica. Portanto, o jogo acontece às 16 horas de Brasília, em Los Angeles, nos Estados Unidos, onde Espanha e Bélgica vão buscar aí, portanto, uma vaga e saber aí quem vai enfrentar na semifinal, portanto, a França, né, que ontem venceu Marrocos. Agora são 8 horas 24 minutos, 8:24. Inscrições do ProUni do segundo semestre terminam nesta sexta. Edição conta com 471 mil bolsas em todo o país. A edição do programa Universidade para Todos oferece 219.725 bolsas integrais, 100%, e 251.579 parciais, 50% de desconto em instituições do ensino particulares. Portanto, encerra hoje, termina hoje o prazo para a inscrição do ProUni segundo semestre. 8:24, 8:24. 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Vamos estar ao vivo a partir do meio-dia, também pelo Facebook e através do nosso canal no YouTube. Aqui no rádio, você acompanha o Jornal do Meio-Dia.
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0: Muito bem, são 8:25. Daqui a pouquinho vamos trazer também o pedido da Eliane Lober, tá na sintonia acompanhando a programação. Bom dia, pediu a canção, portanto, do José Augusto, Fantasia. Vamos trazer aqui na programação daqui a pouquinho. Um abraço, Eliane, obrigado pela participação, tudo de bom. Agora são 8:26.

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3: Saiba quais superalimentos não podem ficar de fora do seu verão. Manteigas de nutes. As gorduras mono e poliinsaturadas presentes nas nutes têm propriedades anti-inflamatórias, além de fornecerem saciedade, tornando-se uma boa opção para aqueles que praticam atividades físicas ou querem perder gordura, quando consumidas com moderação. As oleaginosas, em geral, também são fontes de vitaminas e minerais antioxidantes, que favorecem a recuperação muscular, diminuindo a quantidade de radicais livres produzidas durante o exercício, além de prevenirem o envelhecimento precoce. Se você for consumir as nutes sob a forma de manteiga, alerta a nutricionista Alessandra Almeida, de preferência a versão caseira, para garantir que a preparação conte apenas com as nutes. É preciso ter atenção na hora da compra, pois além das nutes, esses produtos possuem açúcar e gordura trans, explica. Agora, quando bater aquela vontade de comer um lanchinho à tarde, acrescente a manteiga de nutes na tapioca e no pão sem glúten.
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11: Oito e trinta e seis.

0: Muito bem, José Augusto, Fantasias. Você ouviu aqui no programa Show da Manhã, 8h47 agora. Rádio Maria de Nazaré. A melhor rádio para o melhor ouvinte, que é você, meu amigo, que é você, minha amiga. É, deixa eu mandar um abraço. Nós vamos trazer aqui a participação da nossa amiga Nena, que está na sintonia. Alô, Nena! Nena dos Santos, bom dia!
1: Bom dia, Regis. Como é que vai, meu filho? Tudo
0: joia.
1: Bem? Regis, estava falando hoje com o padre Alessandro. O que que eu sou sem Jesus?
0: Certo.
1: Oferecendo para você, para a Vívia, para o William, para a Sandra, Alessandra, Dona Cecília Nunes, Dona Joana, Dona Preta, seu Chico, Tião Pedreiro, a Ceni, Tereza Zanin, que tá na escuta.
0: Ok.
1: Zaninha. E seu Zé. Seu
0: certo.
1: Zé e toda a escuta, tá?
0: Ok.
1: Que Deus abençoe vocês, meu filho.
0: Amém. Então daqui a pouquinho, Padre Alessandro Campos, o que é que eu sou sem Jesus? E na sequência, né, te traz programa Experiência de Deus. Após o programa Experiência de Deus, hoje tem melhor de três. Porque hoje é sexta-feira!
2: Até que enfim é sexta-feira!
0: 8 horas e 48 minutos. 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Dando sequência com a programação. 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Tudo bem, gente? Agora são 8 horas e 50 minutos, 8h50. 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Um abraço a toda a equipe da Loja Lupo Juína. 8 horas e 52 minutos, 8h52, dando sequência com a programação, Maleno. 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

Muito bem, olha, são 8 horas e 54 minutos e tá chegando dia 17 de julho, o Arraiá da Nazaré. Você é o convidado, a convidada especial para estar conosco. A entrada é gratuita, mas a nossa festa tem um jeito especial de acontecer, uma festa em partilha. Então cada pessoa é convidada a levar um prato de salgado ou de doce para dividir com todos. Assim, cada um contribui com um pouquinho e todos aproveitam uma mesa farta e cheia de carinho. Diversão garantida, tá? Tem o concurso de caracterização caipira valendo R$300 em vale-compras do Bom Preço Supermercados. Vai ter quadrilha, brincadeiras com prêmios e muita animação com Juan Carlos do Bailão. Ó, não se esqueça da sexta premiada, viu? A sexta premiada tá valendo, os palpites já estão à venda por apenas R$5, tá? Quem acertar leva a cesta, portanto, para casa, viu? Uma cesta recheada de guloseimas, um presente aí do Mercado Paraná. A revelação acontece na noite da festa, tá? Então você já sabe, dia 17 de julho, às 19 horas, na paróquia Santo Agostinho. Traga sua família, sua alegria, venha caracterizado e não se esqueça de levar um prato de salgado ou doce para partilhar. Esperamos por você no Arraiá da Nazaré. E eu quero mandar um abraço, né, para minha amiga Liane, Liane Jacinta. Tá na sintonia, bom dia Regis, hoje estou por cá. Na escuta da melhor rádio. Ô, Liane, grande abraço. É a minha amiga Liane. Estendo também um abraço ao Juan Carlos do Bailão, que vai estar conosco no Arraiá da Nazaré, animando a nossa festa. 8 horas 56 minutos. Nós vamos trazer, portanto, animando a nossa festa. 8 horas 56 minutos.

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1: Louvado seja nosso Senhor Jesus Cristo, para sempre seja louvado. Queridos filhos e filhas, hoje, sexta-feira da misericórdia divina. Misericórdia divina que brota do seio do Pai. Eu confio em vós. Filhos queridos, sexta-feira estamos em plena novena de Nossa Senhora do Carmo, a madrinha da obra evangelizar é preciso. Então vamos dizer, Nossa Senhora, Mãe do Santo Escapulário, rogai por nós. Nossa Senhora do Carmo, intercedei por nós. Saúdo a todos a partir da Rádio Evangelizar, de onde tudo começa, as rádios irmãs, cujos nomes cito neste momento.
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0: e todas as plataformas digitais. Filhos queridos, vamos juntos. Como é bom ter fé, como é bom ter fé. Rezemos em nome do Pai, do Filho e do Espírito Santo. Amém. Naquele tempo, disse Jesus a seus discípulos: Eis que vos envio como ovelhas no meio de lobos. Sede, portanto, prudentes como as serpentes e simples como as pombas. Repito, disse Jesus: Eis que vos envio como ovelhas em meio de lobos. Sede, portanto, prudentes como serpentes e simples como as pombas. Cuidado, cuidado! Cuidado com o quê? Deixa Jesus falar. Com os homens, porque eles vos entregarão aos tribunais, vos açoitarão nas sinagogas. Vós sereis levados diante dos governadores e reis por minha causa, para dar testemunho diante deles e das nações. Quando vos entregarem, não fiqueis preocupados com o que dizer. Naquele momento vos será indicado o que deveis dizer. Com efeito, não sereis vós que havereis de falar, mas o Espírito do vosso Pai que falará através de vós. Quando vos perseguirem numa cidade, fugi para outra. Em verdade eu vos digo, não acabareis de percorrer as cidades de Israel antes que venha o Filho do Homem. Senhor, as tuas recomendações nos são muito pertinentes. Estamos no mundo, somos parte do mundo, como em ovelhas no meio de lobos, e a lobos ferozes. Pedimos, Senhor, dai-nos esta prudência. Hoje nos fala sobre a prudência. Prudência comparada das serpentes, não no veneno, mas na esperteza. Não a esperteza do mundo de engambelar, de enganar os outros. Não se trata disso, Senhor, e bem sabemos. Mas de sermos prudentes, de avaliarmos as nossas forças, avaliarmos as nossas decisões, sermos simples como as pombas, acreditar em Deus, confiar em Deus. Senhor Deus, dai-nos esta prudência e simplicidade. Hoje, lembrando a misericórdia divina, reze comigo. Misericórdia divina que brota do seio do Pai, rogai por nós, intercedei por nós, perdão. Misericórdia divina, fonte de milagres e prodígios. Vamos juntos, solte o som. Meu primeiro amor é Jesus. Meu primeiro amor é o Senhor. Senhor Deus, eu quero proclamar isso de todas as formas, principalmente com as minhas ações. Você, na misericórdia divina, quem você quer colocar em oração hoje? Tem algo que está te incomodando? Então vamos dizer: Senhor, confiando na tua misericórdia, confiando no teu amor, eu coloco esta intenção, esta causa familiar, esta causa pessoal. Olhai, Senhor, pelas nossas necessidades. Olhai, Senhor, que nada me aparte de ti. Sou do meu amado. Quero voltar ao primeiro amor. me perdi, Senhor, me leve de volta. Se eu me perdi, Senhor, resgate-me com teu amor, resgate-me com a tua misericórdia. Coloque no centro da tua vida. A minha vida tem como centro Jesus Cristo. A minha vida tem como centro nosso Senhor. Meu coração ardeu. Eu ardo de amor por ti, Senhor. Quero sempre deixar tudo e seguir-te em missão. Diga isso. Nossa Senhora sempre disse isso. Meu primeiro amor é Jesus. Ela viveu para Jesus Cristo. Nós estamos em plena novena de Nossa Senhora do Carmo. Então, Nossa Senhora do Carmo, rogai por nós. Nossa Senhora, Mãe do Santo Escapulário, rogai por nós. Mãe do Santo Escapulário, Madrinha da Obra, evangelizar é preciso. Rogai por nós. Meu primeiro amor é Jesus. Diga isto. E vamos tirar de dentro de nós tudo aquilo que é idolatria. Tudo o que não convém a um cristão. E eu renuncio, Senhor, a tudo o que é idolatria. Amado povo de Deus, é sexta-feira e, como você sabe, nós lembramos a misericórdia divina. É sexta-feira e nós estamos, neste ano, no segundo dia da novena de Nossa Senhora do Carmo. Não é um programa musical, é uma experiência de Deus que nós pretendemos fazer. Uma experiência a partir da palavra lida, a partir dos testemunhos que ecoam, a partir da partilha das pessoas. Que tal você convidar um amigo, uma amiga? 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Eu volto já, volte comigo.
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0: E eu começo com um testemunho que foi mandado, inclusive. Padre, muitos dizem, quero muito dar um testemunho, eu não consigo, eu tento, não consigo. Você pode, é só ligar e gravar um áudio. 41-3221-6060. Escute.
1: Sua bênção, Padre Reginaldo Manzotti. Eu me chamo Estefânia, sou de Ourinhos, São Paulo. Eu tive envolvimento com meu esposo há 13 anos atrás. Ele era envolvido com tráfico de droga. Eu me envolvi com ele, eu comecei a usar drogas com ele.
0: Oh, meu Deus.
1: A gente teve um relacionamento muito conturbado.
0: Imagina.
1: De traições, de agressões, de amizades ruins, e tudo foi tirado da minha vida. Deus me libertou do tráfico, Deus me libertou de agressões, Deus me libertou de vícios. Hoje nós dois trabalhamos juntos, ele trabalha com obra, eu sou ajudante dele.
0: Que bom que você,
1: graças a Deus, na minha casa hoje não tem discussão mais. Não tem droga, não tem tráfico. Eu sou muito apegada com Deus, com minha mãe, Nossa
0: Vida
1: Senhora Aparecida. Agradeço ao Senhor pelo seu programa, pelas suas palavras, por tudo, Padre. Deus continue te abençoando muito, muito, muito, muito. Desculpa que eu estou um pouco nervosa, mas eu estou muito feliz pelo que Deus fez na minha vida.
0: Que bom.
1: Toco sino, sacristão.
0: Louvado seja Deus, Estefânia. Gente, se escutou? Escutou mesmo. Foi no fundo do poço. Ela e o companheiro nas drogas. No fundo do poço. Consumiam, vendiam. Mas Deus não desiste nunca. Se escutou esse testemunho? Então não importa onde você esteja hoje. Lembre-se o que Deus é capaz de fazer. E onde Ele já foi por amor na cruz redentora. Por isso, fico feliz, filha, que a obra evangelizar entrou na sua vida e sua vida foi transformada em Deus. Agora sou de Jesus, ela dizia. Nós trabalhamos, ganhamos com o suor do nosso rosto. Trabalham com obras, pedreiro, ela se ajuda. Olha que maravilha, gente. Você compreende isso? 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Estefânia de Ourinhos, São Paulo. Dom Eduardo Vieira dos Santos, da Diocese de Ourinhos. Filha de Deus, que a paz de Jesus esteja com você. Alô? Filha de Deus?
2: Alô?
0: Alô, bom dia.
2: Bom dia, Padre, sua bênção.
0: Deus abençoe. De onde você fala, filha de Deus?
2: Eu falo de algum lugar de Minas Gerais.
0: Tá, uma filha de Deus de algum lugar de Minas Gerais. Pois não, filha.
2: Padre, é um prazer estar falando com o senhor. Há muitos e muitos anos eu venho tentando ligar para o senhor. Já estive pertinho do senhor uma vez. O senhor esteve em Minas Gerais, mas não. O senhor passou perto de mim, mas não. Graças a Deus hoje eu consegui.
0: Isso. Só fale mais alto. O que você quer falar, minha querida?
2: Ô, padre, é que há 22 anos eu sou casada. E aí, desde então, assim, não é fácil. Só que todo ano, praticamente, eu tenho problema. Com meu esposo.
0: O que que acontece?
2: Ele, assim, nunca parou empregado.
0: Tá.
2: Ele entra na empresa, fica um tempo, daí a pouco para de ir, não vai mais.
0: Certo.
2: E nisso, várias empresas já fecharam as portas pra ele.
0: Tá.
2: E aí, eu tô na dúvida, porque, assim, diz, quando eu era mais novo, antes de eu casar com ele, ele tinha depressão.
0: Quem tinha depressão?
2: O meu marido.
0: Teu marido, tá.
2: Isso. Só que aí, quando eu casei com ele, ele me falou que Nossa Senhora das Graças tinha curado ele, que ele não tinha, que tinha ficado curado disso.
0: Tá.
2: Só que aí, uma vez eu levei no psiquiatra, o psiquiatra me falou que ele tinha transtorno bipolar.
0: Tá. Tô ouvindo.
2: Só que aí, na minha, eu fico na dúvida se é desânimo, se é preguiça, ou se realmente é depressão, porque igual, pra você ter ideia, esse ano foi na novena de São José. Ele assinou um contrato, estava desempregado.
0: Entendi.
2: Aí começou, poucos dias ele já parou de ir, já começou faltando. E mês de maio, ele foi poucos dias na empresa.
0: Certo.
2: Aí fica igual, a gente sempre é firme na igreja, a gente ajuda na parte da liturgia.
0: Tá.
2: E eu fico muito na dúvida porque pra mim não é fácil.
0: Quem que sustenta a casa, minha filha?
2: Assim, o senhor já viu falar de linfoma de Hodgkin?
0: De quê?
2: Linfoma de Hodgkin é um tipo de câncer.
0: Ah, sim. O linfoma.
2: Com 15 anos de... Isso. 15 anos de idade, eu tive... Aí na época, os médicos ainda falaram que eu ia viver 6 meses.
0: Tá, né?
2: Agora tá fazendo, eu vou fazer 40 anos, se Deus quiser, em dezembro.
0: Entendi.
2: Só que aí, primeiro deu no pescoço, depois no tórax e por último na cabeça.
0: Tá.
2: Aí na cabeça eu fiz rádio.
0: Certo.
2: Aí eu fiquei com sequela, graças a Deus. Assim, Deus colocou um médico muito bom no meu caminho, que aí durante todo o tratamento, eu só mantive com ele. Aí, assim, eu recebi alta da oncologia, só que aí me falou, qualquer coisa, você entra em contato.
0: Entendi.
2: Aí um dia eu passei mal, eu tive uma crise convulsiva.
0: Entendi.
2: No fogão, aí eu queimei. Fui pro ponto de atendimento, chegou lá, entrei em contato com ele, ele pediu pra mim lá no hospital onde eu atendia. Aí ele me falou que era sequela da rádio que eu tinha feito na cabeça.
0: Certo. Filha, eu só queria, porque o sacristão logo vai chamar o intervalo. Eu não entendi. Quem que sustenta a família? Se ele não trabalha, quem é que coloca o pão nosso de cada dia?
2: Eu recebo o auxílio doença.
0: Tá, entendi, entendi. Filha, quando ele não trabalha, ele fica fazendo o quê?
2: Aí fica com, no celular, vendo, julgando, assim, fica deitado até tarde. E o problema é que, no caso, ele não gosta de me ajudar a fazer nada. Às vezes eu posso, igual foi esse ano mesmo, eu passei mal, tive outra queimadura no fogão. Às vezes eu tive assim, chamar os outros pra me ajudar aqui, fazer as coisas, que eu tive que ficar um tempo.
0: E você não pode exigir que ele te ajude, pelo menos? Tudo bem, filha, ele pode ter depressão, sim, pode ter problemas, mas isso não impede de trabalhar, isso não impede de ajudar dentro de casa. Então, me parece que vocês precisam ter uma conversa mais séria, de você dizer assim, olha, desse jeito não dá não. Você precisa trabalhar, homem. Você vai falar, depressão, quantas pessoas têm depressão e mesmo assim trabalham? Não sei se você está me entendendo.
2: Sim.
0: Me parece um pouco de preguiça, porque também poderia ajudar dentro de casa. E também não faz. Então aí, não é separar, você já está 22 anos junto, vai separar? Não é separar, mas é corrigir. Você entendeu, minha filha?
2: Sim.
0: Eu preciso ir para o intervalo, eu volto com a leitura orante, voltamos já.
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0: Eu falava com a filha de Deus e peço que rezemos por ela. Uma pessoa doente, graças a Deus está com auxílio doença. Mas o que eu disse a ela, eu repito agora e aprofundo um pouco. Conheço muitas pessoas que têm sérios problemas de depressão, de ansiedade, de síndromes, mas nem por isso deixam de trabalhar. Aqui, volto a dizer a você, filha, precisa chegar para o teu marido e ter uma conversa. Olha, não podemos. Não fala em separar, já estão 22 anos, vão separar para quê? Mas corrigir, se isso está te incomodando, e certamente incomoda, a ponto de quando você passar mal precisar chamar vizinho, já é por demais. Então você tem que dar um chacoalhão, porque senão a pessoa se acostuma, desculpe o vocabulário, na maciota. Acorda tarde, fica no celular, não dorme tarde. Então, não justifica. Repito que conheço pessoas que tomam medicação, lutam contra a depressão, mas estão ali no trabalho. Filha, fale, converse e diga. Não podemos viver assim. O diálogo ajuda. É a frase de hoje. Prudente como a serpente, simples como a pomba. Só que se você ficar guardando isso, vai desandar de vez. Nós vamos para a leitura orante de 1 Coríntios capítulo 9, versículo 19. Escute o que as pessoas têm dito sobre a leitura orante.
1: Eu estou muito emocionada, sou uma filha de Deus de Minas Gerais. Sim. Eu estou muito emocionada com a leitura de hoje. Nesse momento eu estou assistindo um padre aqui na minha cozinha. É. E na leitura orante de hoje, o padre falando sobre... Os pais falam sobre os filhos, as pragas que eles jogam sobre os seus filhos. E eu descobri que minha mãe jogou uma praga muito grande em mim há muitos anos atrás. E que tem uma maldição sobre mim. E eu descobri que até está na Bíblia. E é muito importante essa leitura orante para a gente saber, definir, entender. Tudo que acontece na nossa vida está na mão de Deus. E eu procurei um padre da minha paróquia e que ele está me ajudando muito.
0: Que bom.
1: Para essa libertação. Obrigada, Padre Manzotti, por todos os dias entrar no meu lar. Amém.
0: Amém. Que bom que você tomou consciência, mas filha, que isso não te influencia a ponto de achar que tudo que dá errado foi por causa daquilo que tua mãe falou. Volto a dizer, saber o diagnóstico é uma parte. Agir a partir do diagnóstico é tão importante quanto. Por isso, não se deixe influenciar por aquilo que tua mãe falou. Deus é mais forte que uma maldição, mais forte que uma palavra pesada. Se agarre com Jesus e vá em frente. E sempre, sempre na vida sacramental. Que bom que um padre está te ajudando. Bíblia aberta, cartilha de oração.
2: Tua palavra expulsa fiéis em nossos corações.
0: Capítulo 9, primeira carta aos Coríntios. Capítulo 9, versículo 19. Sou um homem livre, não sou escravo de ninguém, mas me fiz escravo de todos, a fim de ganhar para Cristo o maior número de pessoas. Escuta de novo. Sou um homem livre, Paulo era romano por direito, por nascimento, ter nascido em Tarso, judeu, ele era livre. Mas olha que consciência, me fiz escravo de todos, quer dizer, me coloquei a serviço de todos, não me vangloriei dos meus títulos, para ganhar para Cristo o maior número possível de pessoas. Será que nós temos esse desprendimento? E aqui me vem claramente aquele momento do lava-pés, quando nosso Senhor disse: se eu que sou vosso mestre, lavei vossos pés, lavai os pés uns dos outros. Como nós temos dificuldade de servir, dificuldade de servir e não ser visto. Aqui está o segredo. Quando trabalho entre os judeus, vivo como judeu a fim de ganhá-lo para Cristo. Diz Paulo: não estou embaixo da lei de Moisés, mas quando trabalho entre os judeus, vivo como se estivesse debaixo da lei, para ganhar os judeus para Cristo. Olha aí a prudência da serpente, no contexto do evangelho de hoje. Assim também, quando estou com não-judeus, vivo fora da lei de Moisés, a fim de ganhar os não-judeus para Cristo. Percebe qual é a motivação, começo e fim da vida de Paulo? Cristo. Isso não quer dizer que eu não obedeço à lei de Deus, pois estou de fato debaixo da lei de Cristo. Versículo 22. Quando estou entre os fracos na fé, eu me torno fraco também a fim de ganhá-los e Cristo. Assim, eu me torno tudo para todos o fim de poder, de qualquer maneira possível, salvar alguns. Olha a sabedoria de Paulo, a prudência de Paulo, sagacidade de Paulo. E isso, como cristãos, como evangelizadores, você como pai, como mãe, também tem que ter. Versículo 23. Escute que máxima. Faço tudo isso por causa do evangelho, a fim de tomar parte de suas bênçãos. Faço tudo isto por causa do evangelho, a fim de tomar parte de suas bênçãos. Faço tudo pelo evangelho. Sou livre, mas me faço escravo do Senhor. Escute agora, preste atenção no que vem. Versículo 24. Vocês sabem que numa corrida, embora todos os corredores tomem parte, somente um ganha o prêmio. Portanto, corram de tal maneira que ganhem o prêmio. Vou parando por aqui. Amanhã nós vamos desenvolver essa segunda parte do tema. Mas olha o conselho de Paulo: faça tudo por causa do evangelho. Repita comigo: Senhor, que toda a minha vida seja em favor do evangelho. O meu ser padre, você diga, o meu ser mãe, ser pai, ser um cristão, ser um católico, ser um empreendedor, tudo pelo evangelho, para que eu possa tomar bênçãos. Senhor, eu também tomo essa palavra e peço ânimo, coragem, fortaleza. Corram de tal maneira para conseguir o prêmio. Senhor, dai-me esta graça, Senhor, de conseguir chegar ao fim. Se eu não conseguir chegar em primeiro lugar, mas que eu tenha a graça de chegar no ponto final da minha jornada. Não preciso ser o primeiro do pódio, mas quero ter chego. Amém. Esta foi a leitura durante de hoje. Eu volto já.
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4: Muito bem, 9 horas e 36 minutos, 9h36. Obrigado pelo carinho da sua sintonia, você de perto e de longe. 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Abraço, portanto, olha só, em nossa companhia está a Marita. Alô, Marita, bom dia. Ô, Marita, bom dia. Oi.
5: Eu tô com uma música no pensamento, mas eu não sei quem canta ela. É o Milagre de Santa Luzia. Eu não sei se é Abel e Caim, do rapaz que apaixonou-se pelos olhos dela e ela deu os olhos de presente pra ele. Ah, vê se você consegue encontrar essa música aí. Se você conseguir, é o Milagre da Santa Luzia. Se você... Eu não sei o nome dessa música. Quem canta ela, quer dizer. Se você conseguir encontrar ela aí, Régio, manda pra todos que tiver na sintonia. Vai pra você, se você gostar. Vê se encontra aí, Régio, por favor. E um abençoado dia.
4: Ok, valeu, Marita. Obrigado pela participação, né? A Marita que está na sintonia, acompanhando a programação. Eu acho que é Abel e Caim, né? Vou dar uma pesquisada aqui. Valeu, Marita. Obrigado pela participação. Helena Beatriz está na sintonia também. Bom dia.
6: Quero ouvir o lindo padre Alexandre. Que eu sou sem Jesus.
4: Opa, curtiu, hein?
6: Peça para a gente me mimar. Sebastião, meu cunhado.
4: Certo.
6: Para Silva.
4: Ok.
6: Para Cecília. E para Tereza. E para Maria França. E para todos os ouvintes.
4: Valeu, meu amigo.
6: Todos da rádio.
4: Grande abraço, Helena. Ana Beatriz, obrigado pela participação. 9 horas 38 minutos, agora 9h38. Voltamos ao vivo, direto de Curitiba, com o padre Reginaldo Manzotti e o programa Experiência de Deus.
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0: No momento, fique com essa imagem. Eu sou um atleta de Cristo e quero chegar até o final nesta caminhada. É verdade que para Deus não importa se eu chego primeiro, segundo, terceiro, vigésimo, quinquagésimo, mas chegar em Cristo. Amanhã, não perca a leitura orante, porque ele vai falar dos exercícios de um atleta. Paulo certamente viu as Olimpíadas. Ô padre, sim, Paulo viveu em Tarso, Paulo viveu o mundo helênico, mundo grego, e deve ter visto muitos atletas competindo. E ele usa deste fato para falar das coisas de Deus. Perdeu às 10 da manhã, 10 da noite. Se não, vai lá, YouTube Padre Manzotti, leitura orante. Todos os dias, leitura orante da palavra de Deus. Faça essa leitura orante. 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Cleusa, que a paz de Jesus esteja com você. Deus abençoe, Cleusa. Você fala de onde?
1: Joinville, Santa Catarina.
0: Joinville, Santa Catarina. Como é que você me acompanha aí?
1: Pela Arca da Aliança.
0: A Arca da Aliança. Você consegue falar mais alto? Tá bem abafado o som.
1: Tá bom, vou tentar.
0: Arca...
1: Arca da Aliança.
0: Tá bom, Arca da Aliança. Pois não. Você quer dar um testemunho?
1: Quero, quero dar um testemunho sobre a minha nora.
0: Sua nora.
1: O meu filho, ele casou com ela bem novinho.
0: Filha, a ligação está muito ruim, muito.
1: Sim, meu padre, deixa eu tocar bem.
0: É, eu acho que você está em viva voz, etc.
1: Não, não, não.
0: O que está acontecendo, filha?
1: Acho que não. Vê se melhorou, padre.
0: Vai lá, não dá para entender, vamos lá.
1: É que o meu filho, ele casou muito novinho. E a esposa dele era de outra religião. Aí eu falei para ele que isso não importa, desde que cada um siga a sua. Só que ele casou com ela, padre, e ela não ia na dela. Aí ela começou a acompanhar nós, na nossa igreja. E de repente ela foi se interessando, interessando, e ela foi falar com o padre.
0: Louvado seja Deus. Amém. Filha, não vai dar para a gente continuar. Está muito ruim. Peço desculpas. Repita comigo. Graça recebida.
1: Graça recebida.
0: Graça testemunhada. Volte à linha e pegue os testemunhos. Se ela pede pedidos de oração, por favor. Aconteceu alguma coisa, a equipe, não sei o que aconteceu ali, mas a Cleusa de Joinville não dava para entender. Mas pelo que eu entendi, o filho dela casou com uma pessoa que era de outra religião, mas graças a Deus agora ela pediu o catecumenato. TV Evangelizar, Joinville 49.1, Arca da Aliança FM, diretor Giovanni Alves, Dom Francisco Carlos Bach de Joinville. Jaqueline, Tomara que esteja boa a ligação. Jaqueline.
2: Oi, padre, bom dia.
0: Bom dia, Deus abençoe. De onde você fala?
2: Eu falo de Itaipu, Rio Grande do Norte.
0: Itaipu, Rio Grande do Norte. Muito bem. Como é que você me acompanha?
2: Eu lhe acompanho pelo YouTube.
0: YouTube, tá bom. Diga lá, minha filha.
2: Eu tenho uma graça, padre, testemunhar.
0: Diga.
2: Há 4 anos atrás.

0: consegui, né? Me deu uma semana, padre, consegui. Eu não tinha dinheiro junto nenhum.
1: Deus seja louvado.
0: O meu FGTS, que o senhor sabe que a gente só consegue quando sai do trabalho.
1: Sim.
0: E o meu junto com o meu marido. E dentro de uma semana a gente conseguiu esse dinheiro. E há 4 anos, há 3 anos, né, a gente conseguiu nossa casa. E há 3 anos que eu tento falar com o senhor para lhe dizer essa graça.
1: E era para ser hoje. Então, graça recebida.
0: É graça testemunhada. Glória a Deus, Pai.
1: Toca o sino, diga.
0: Toca o sino, sacristão. Estou muito feliz, Pai, em falar com o senhor.
1: Filha, amém, amém, amém. Jaqueline. Jaqueline.
0: Senhor.
1: Quer deixar alguém em oração?
0: Eu quero pedir oração pela minha família, pela minha mãe Ragunda.
1: É.
0: Pela minha irmã Juliana, que mora na Bahia. Pelo meu filho Mateu, pelo meu marido Lentini. E pedir, Senhor, muitas, muitas bênçãos ao Senhor, Padre, que
1: obrigado.
0: É um homem abençoado.
1: Reze por mim, tá bom? Que Deus abençoe. Meu abraço, Jaqueline, de Itaipu, Rio Grande do Norte, pelo YouTube. É Dom João Santos Cardoso, da Arquidiocese de Natal. Escute esse testemunho, por favor.
2: Me chamo Ieda Maria, sou de Goiás.
1: Pois não.
2: Quero deixar meu testemunho do batismo do meu neto Mateus.
1: Opa!
2: Porque eu tenho 3 netos, mas 2 ainda não tinham sido batizados, filhos da minha filha.
1: É.
2: E tava difícil, todos os pais punham obstáculo.
1: Sim.
2: Então, no último dia da novena de Nossa Senhora de Fátima, o senhor perguntou qual a graça que a gente queria, e eu falei que meus netos sejam batizados.
1: Isto.
2: E quando foi à noite, eu senti um pedido de Nossa Senhora no meu coração, perguntar se ele queria ser batizado, e eu perguntei.
1: E
2: eu fiquei meio assim, mas depois eu perguntei. E ele falou que sim, vovó quer ser batizado. E aí eu comecei a chorar, que queria ser batizado, que era para batizar, que eu queria ser batizado. Aí eu falei para ele, fala com a mamãe, porque eu já tinha falado várias vezes, né, ela não me ouvia. Aí ele foi falar com ela, e ela prometeu, né, depois que ele chorando muito, prometeu que iria batizá-lo. E assim foi, fizeram o curso, e quando foi no dia 7 de setembro de 2025, ele foi batizado, para a honra e glória de Nosso Senhor Jesus Cristo. E agora o outro mais velho, né, que chama Tiago, também está fazendo a catequese, porque já tinha mais de 7 anos.
1: Certo,
2: então está fazendo a catequese
1: para
2: poder ser batizado também. E eu fiquei muito feliz com essa graça, agradeço muito Nossa Senhora de Fátima.
1: Amém.
2: E graça alcançada,
1: é graça testemunhada. Deus seja louvado, Ieda Maria de Goiás. Graça sobre graça, bênção sobre bênção, gente. 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Inclusive, quero chamar a atenção hoje, na página 131, a restauração divina e ressignificação. Olha esse subtítulo aqui, ó. Restauração divina e ressignificação. A dor não é anulada, mas fecundada. O sofrimento que parecia estéril gera um novo modo de existir, mais compassivo e terno. Leia, dê de presente o livro Inabalável. Com fé, a tempestade vai passar. Eu volto já, volte comigo.
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0: 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Agora 9:51, 9:51, daqui a pouquinho, melhor de três aqui na programação. Tiaguinho tá na sintonia acompanhando a programação lá na Fazenda Safra, pediu uma canção com o compositor Marques, Deus Também Viaja Comigo. A conferência, todos da rádio, Caio, Velho do Rio, o Amendoim, Vanderlei Churrasqueiro e família, estamos por aqui sintonizados na melhor. Valeu, Tiaguinho. Obrigado pela participação. Voltamos agora com o programa Experiência de Deus.
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Hoje é aniversário de Dom Manuel Delson Pedreira da Cruz, da Diocese de Paraíba, Arcebispo Dom Wilson Tadeu Jonck, da Arquidiocese de Florianópolis, Santa Catarina. Aniversário da Rádio Acreditar FM, Itumirim, Minas Gerais, Conselheiro FM de Nova Friburgo, Rio de Janeiro, CRNAM, Itatiba, São Paulo, Nativa FM, Nova Monte Verde, Mato Grosso, Rio Doce, Canal, Governador Valadares, Minas Gerais. 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E agora, vamos juntos à novena? Nossa Senhora do Carmo, segundo dia. Nossa Senhora do Carmo, que deixaste o santo escapulário como sinal de vosso amor e proteção, sois reconhecida como assistência na vida e consoladora amável na hora da morte. Eu, vosso filho e devoto, pronto a vos servir, disposto a vos amar, me apresento a vós e nesta novena, hoje, segundo dia, faço o meu pedido. Qual o seu pedido? Coloque por intercessão de Nossa Senhora do Carmo. Nossa Senhora do Carmo, nunca

pessoas que pediram oração, que você sabe que estão precisando de uma graça, que mandaram um WhatsApp para você, que passaram por você e disseram: reze por mim. Mãe amável, sede-nos propícia e rogai por nós a Deus para que sejamos dignos das promessas de Cristo. Nossa Senhora do Carmo, rogai por nós. Mãe do Santo Escapulário, rogai por nós. Madrinha da obra Evangelizar é Preciso, intercedei por nós. E você, mantém o hábito de colocar o recipiente com água? Coloque agora. Pegou os remédios? Pegou a foto de família? Depois, quando passarem na tua casa, chegar teu neto, tua neta, alguém, ou você mesmo, dê de beber aos outros essa água benta. O Senhor esteja convosco. Ele está no meio de nós. Abençoai, Senhor, a água que nos lembre o batismo e a quem pertencemos. Abençoai os remédios, as roupas dos enfermos, as fotos de família, por intercessão de São Pio, Nossa Senhora do Carmo, nos méritos das santas chagas, em nome do Pai, do Filho e do Espírito Santo. Amém. E eu me despeço nesta sexta-feira com o clipe Meu Primeiro Amor. YouTube Padre Manzotti, prestigie, peça para tocar na sua rádio. Evangelizar é preciso.

0: bem, gente, olha só, são 9h59.
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0: Bom dia. Muito bom dia para você, obrigado pelo carinho da sua sintonia. Já já melhor de três aqui na programação. Nair de Almeida está na sintonia. Bom dia, Nair. Obrigado pela participação. Maria do Carmo, bom dia, Regis. Pede a próxima música. Um abraço, Maria. Tudo de bom. Deixa eu ver quem mais por aqui interagindo com a programação. Olha só. É, bom dia para Dona Joana. Tá na sintonia. Alô, minha amiga.
2: Oi, querido. Bom dia. Bom dia, William, Sibete, Renilda, Vivi. Bom dia a todos. Nena, minha família, Marcinha. Rodei do Uber para os meus netos e bisnetos, que é muito. Regis, eu peço uma música do Regis da Neves, que ofereço para todos vocês da rádio, para o Júlio César, para a Nena, e para mim e para vocês da rádio todos. Um bom dia, boa sexta-feira, um belo final de semana, cheio de bênçãos, de saúde, de paz para vocês todos e para nós todos.
0: Ok, valeu, grande abraço, Dona Joana, muito obrigado pela participação aqui, portanto, na Mais Ouvida. Galerinha, através aí do aplicativo em sintonia, bom dia também para você que acompanha através aí do nosso site, aquele abraço. Lá no Facebook... É, bom dia, vai também, olha só, interagindo com a nossa programação, a Cleusa Matos. Bom dia para Cleusa Matos, bom dia para Cleusa Mendes Vilela, também a Josefa Barreiro, passou por lá, Cícera Peronde, a Luzia Pires, também a Naíse Aparecida Lino. Bom dia, Regis, uma ótima sexta-feira, um abençoado final de semana a todos nós, um abraço. É, também a Elza Rocha, bom dia, Elza, bom dia para a Luzmar Reis. Ela diz assim: bom dia, Rádio Maria de Nazaré, de Juína, Mato Grosso. Feliz sexta-feira, abençoado final de semana para todos nós. Um abraço, Luzmar Reis. Muito obrigado pela participação aqui na Mais Ouvida. São 10 horas e 2 minutos. Rápido break. Volto na sequência com a melhor de

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2: A França confirmou o favoritismo e venceu o Marrocos por 2 a 0, garantindo vaga na semifinal da Copa do Mundo de 2026. Depois de um primeiro tempo equilibrado, os franceses cresceram na etapa final e resolveram a partida com a qualidade de seu ataque. Mbappé, que havia desperdiçado um pênalti antes, se recuperou e abriu o placar com um belo gol, enquanto Dembélé ampliou poucos minutos depois, assegurando a classificação. O Marrocos tentou repetir a campanha histórica que vinha fazendo no torneio, mas encontrou dificuldades para criar oportunidades diante da sólida defesa francesa. Com a vitória, a França avança às semifinais e agora aguarda o vencedor do confronto entre Espanha e Bélgica, mantendo vivo o sonho do tricampeonato mundial.
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9: 10:08.
10: Bom dia com muita alegria.
11: Muito bem, bom dia com alegria. Chegou a hora da nossa melhor de três. Gente, olha o seguinte. Hoje são elas. Vamos acompanhar as canções da melhor de três de hoje. Olha só. Com Sula Miranda, Fafá de Belém e Roberta Miranda. A música de número 1, nós temos com Sula Miranda, Caminhoneiro do Amor. Essa daqui, ó.
12: E vai

0: 10 horas e 10 minutos, está valendo a melhor de 3, portanto, desta sexta-feira, hoje dia 10 de julho do ano de 2026. Então, música de número 1, Sula Miranda, Caminhoneiro do Amor. Música de número 2, Fafá de Belém, Chorando Se Foi. Música de número 3, Roberta Miranda, A Mulher em Mim. E aí, hein? Qual você escolhe? Galerinha já participando, mensagens chegando por aqui. Alô, Cleusa Rosa!
1: Até que enfim é sexta-feira! Chegou o fim de semana com as
0: festas, graças a Deus. Valeu.
1: Feliz aproche para todos que estão aqui na Palmeira e para vocês aí.
0: Tá
1: bom final de semana, meu amigo.
0: Valeu, Cleusa Rosa. Obrigado pela participação. O áudio chegou antes, né? De a gente começar aí a melhor de três. Então já escolhe aí, minha amiga, qual é a canção, né, que você prefere que seja campeã hoje. Alô, Armindo! Seu Armindo, com o boião no jeito, né? Preparando um boião aí, seu Armindo.
2: Bom dia, bom dia.
0: Opa!
2: Na escuta. Fico a número 1.
0: Número 1.
2: Pra quem tiver na escuta.
0: Valeu, meu amigo. Obrigado pela participação. Eliane Louber tá na sintonia. Escolheu a música de número 3. Valeu, minha amiga. A Josi Sons. Alô, Josi. Tá na sintonia. Bom dia, Regis, a melhor de três de hoje. Vou ficar com a número 3, canção de Roberta Miranda, A Mulher em Mim. Ambrosina, que está na sintonia, escolheu a número 3. Valeu, minha amiga, tudo de mão. O Tiago Oliveira, né? O Tiaguinho na sintonia, escolheu música de número 1, canção de Sula Miranda, Caminhoneiro do Amor. A minha amiga Cida Bispo. Alô, Cida!
3: Ô, Regis, deixa eu te falar. Eu gosto de todas, mas eu vou ficar com a número 3, viu? Com a Roberta Miranda.
0: Número 3. A Mulher em Mim. Com Roberta Miranda. Valeu, minha amiga. Obrigado pela participação. Vamos para a linha do ouvinte. Alô, bom dia!
4: Bom dia!
0: Oi, Irene, tudo bem aí?
4: Tudo bem, graças a Deus.
0: Certo, Irene, a melhor de três, qual música?
4: Vou ficar com a número 2.
0: Número 2, canção de Fafá de Belém, Chorando Se Foi. Ah, oferece para quem?
4: Ofereço para todos que gostaram da música, para vocês da rádio, todos da família, amigos, amigas.
0: É. Então tá joia, Irene. Obrigado pela participação. Um excelente final de semana, hein?
4: Obrigado pra vocês também.
0: Ok. Tá bom. Tchau, tchau.
4: Tchau.
0: Muito bem, dando sequência. Portanto, são 10 horas e 14 minutos. Com a melhor de 3, Ivonete Almeida lá na Caiabi. Escolheu a música de número 3. Valeu, minha amiga. Nina, alô, Nina. Lá em Verona, na Itália, Regis, eu escolho a canção de número 3, Roberta Miranda. E se ganhar, vai para todos que estão na escuta. Maria Aparecida dos Santos escolheu música de número 1. Valeu, minha amiga. A Rosimar Aparecida, Rosimar está na sintonia, escolheu a música de número 1. Valeu, minha amiga. Obrigado pela participação. Alô, Eliette Paulino.
5: Bom dia, Regis.
0: Bom dia.
5: Eu escolho a número 3. Ofereço para todas as minhas amigas lá do Vó Paixão e para todos que tiver escuta da música e para vocês da rádio.
0: Ok. Valeu, minha amiga. Obrigado pela participação. A Eviana está na sintonia. Bom dia, amigo Regis. Hoje vou ficar com a número 1. E se ganhar, ofereço para todos os ouvintes da Nazaré. Valeu, minha amiga. A Simone Zukoski na sintonia. Oi, Regis, bom dia. Quero a música de número 3. Vai para todos de Terra Roxa. Valeu, Simone. Obrigado pela participação. Deixa eu ver quem mais. A Silene, aliás, Sirlene Maria. Alô, minha amiga, bom dia.
6: Bom dia, amigo Regis. A música número 3.
0: Número 3, valeu. Luzia de Fátima Zorzanello tá na sintonia. Bom dia, vou ficar com a número 3. Valeu, minha amiga! A Neuza Bolsoni tá na sintonia, escolheu a número 3 também. Valeu, Neuza! A Neuza dos Santos, bom dia!
6: Bom dia, Regis!
0: Oi!
6: Eu vou ficar com a 1, com a primeira, com a 1 aí.
0: Número 1!
6: Regis, eu ofereço pra você, pra Vivian, pra Dona Joana.
0: Certo!
6: Pra Juraci Prêmio.
0: Ok!
6: Pra todos que vêm na escuta.
0: Beleza!
6: Todos meus amigos, todos vêm na escuta. Bom dia!
0: Bom dia! Pra quem está chegando agora, que não conseguiu acompanhar quais são as canções, então vamos lá. Música de número 1, Sula Miranda, Caminhoneiro do Amor.

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1: Muito bem, olha agora 10 horas 17 minutos. Valendo a melhor de três, dando sequência por aqui. Deixa eu mandar um bom dia para Cristina Ramírez. Alô, Cristina, bom dia.
2: Bom dia, Regis.
1: Opa.
2: Esse programa é lindo demais, graças a Deus.
1: Valeu.
2: Eu te desejo um bom dia abençoado
1: bom por dia.
2: Deus. Eu vou ficar com a número 3.
1: 3, tá bom? Tá bom.
2: É muito bonita essa música. Todas elas é bonita, mas eu vou ficar com a número 3.
1: Ok.
2: Tchau.
1: Tchau, minha amiga. Obrigado pela participação. Deixa eu ver quem mais. A Sueli da Silva.
3: Bom dia, Regis.
1: Bom dia.
3: Eu fico com a 3. Se ela for a vencedora, eu ofereço para todas as minhas amigas e para vocês da rádio.
1: Ok, valeu, obrigado pela participação. A Jane Santos está na sintonia. Bom dia, Regis. Eu me escolho a número 13. Se ela ganhar, ofereço para todos vocês da rádio, para todos na sintonia do programa. Bom final de semana. Valeu, Jane Santos. Tudo de bom. Meu amigo Benedito Rufino está na sintonia. Escolheu música de número 3. Valeu, Benedito. A Rosilene no módulo 6.
4: Oi, Regi. Bom dia.
1: Bom dia.
4: Rosilene no módulo 6. Eu escolho a número 1. Dois para você, pro Ivo, para minha Melisete. Estou te vendo na escuta. Um abração, Regi. A número 1.
1: Certo.
4: Tudo de bom pra você. Um abração. Boa sexta-feira para você, tá, Regi?
1: Valeu. Tudo de bom, Rosilene. Obrigado pela participação, a Cleusa Rosa. Alô, agora sim escolheu, hein?
5: Ah, já aí não, hein? Todas essas três cantoras são maravilhosas.
1: Certo.
5: Mas eu vou ficar com a número 3.
1: Número 3, valeu, minha amiga. Obrigado pela participação, Nena dos Santos.
6: Oi, Regi, eu também fico a 3. Eu fiz pra todos a escuta, todos.
1: Beleza, então, minha amiga. Obrigado pela participação. Ana Maria, lá na Fazenda Londrina, escolheu música de número 3 também, hein? A Liane, minha amiga Liane Jacinta, na sintonia. Regis, as três são lindas, mas vou escolher a número 3. Valeu, Liane! Virgílio também escolheu a número 3, meu amigo Virgílio, tá na sintonia. E a Margarida?
7: O Regi, bom
1: Oi,
7: dia.
1: Bom
7: o
1: dia.
7: Regi, eu escolho também a número 3.
1: Uhum.
7: Ah, deixa eu reclamar um pouquinho.
1: Uhum.
7: No rádio, não faz é dia que eu não sintonizo a Rádio Nazaré no rádio, é só no celular.
1: Sério?
7: No celular, quando acaba a internet, acabou o rádio também, acabou a rádio também. Não sei, no lugar da Nazaré tá pegando a Band.
1: Eita!
7: Fazia dia que eu não consigo sintonizar. E não é só eu, não. Tem bastante gente daqui que não consegue sintonizar a Rádio Juína.
1: Vamos verificar.
7: Beleza?
1: Isso.
7: Vê beleza? Vem com nós, hein?
1: Obrigado.
7: O meu é número 3.
1: Tá, obrigado pela informação, viu, minha amiga? Tudo de bom. Deixa eu ver quem mais. Deixa eu ver quem mais por aqui participando. Olha só, em nossa companhia está a Cecília Nunes. A Cecília Nunes, olha ela aí, né? Minha amiga Cecília. Alô, Cecília Nunes. Bom dia, bom dia.
8: Ihu! Eu quero a três. Um bom dia pra nós.
1: Valeu.
8: É a três. Ô, Jesus amado, eu tô fraco de vontade de comer. Tô fazendo comer. Agora que eu tô fazendo almoço.
1: Tá joia, então, minha amiga. Obrigado pela participação. Helena Beatriz.
9: Bom dia, Regi.
1: Oi.
9: Eu quero a número 3, tá?
1: Certo.
9: Pra Janine, minha irmã, Sebastião, meu cunhado. E pra Silvio e pra todos os ouvintes. Seu garoto.
1: Beleza, então, minha amiga, obrigado pela participação. Nair de Almeida escolheu música de número 3. Grande abraço. Fátima Guiar. Alô, Fátima.
10: Oi, Regi, bom dia. Todas as três são bonitas, mas eu fico com a 3. Se ela ganhar, eu peço pro seu irmão, do meu esposo. E pra vocês também, tá bom?
1: Beleza, valeu. E a dona Joana? Alô!
11: Eu vou ficar com a Fafá de Belém, sei que não vai ganhar, né? Mas é assim que foi. Se tiver bilhete aí para o sorteio, você me dá 2 números. Eu, se tiver 13, eu vou ficar com 13. Se não tiver 13, eu quero 33. E o C, César, que é qual? 15? Quanto? E o César quer 15.
1: Vamos estar tá agilizando aqui, meu amigo.
11: Se tiver 33, é 33 e 15. Aí você fala que eu mando dinheiro no Pix. Tá bom? Alô, Regis.
1: Valeu, dona Joana. Tá joia então, minha amiga. Vamos tá vendo aqui. Eu vou encaminhar aqui pro meu amigo William. Pode ser, William, pra você agilizar aqui pra mim? Ou pra Renilda, né? Pra gente não perder aqui a alinhada aqui da conversa, né? Minha amiga Dona Joana. É, deixa eu ver quem mais por aqui participando da nossa melhor de três. Vamos ver. Olha só, deixa eu ver aqui, ó. A minha amiga Meralda, né, tá na sintonia, acompanhando a programação.
0: Bom dia, Regis.
1: Bom dia.
0: Uma ótima sexta-feira para todos nós e eu escolho a número 3.
1: Certo, valeu, número 3. Ok, minha amiga, obrigado pela participação. Deixa eu ver quem mais aqui participando. Janete Rocha tá na sintonia, Regis. Vou ficar com a número 3. Ofereço para você, para toda a família, toda a galerinha aqui no Rio Preto. Abraços e um maravilhoso final de semana. Valeu, Janete Rocha. Obrigado pela participação, tudo de bom aí. A Érida Maria está na sintonia. Bom dia, Regis. Hoje eu vou escolher Roberta Miranda. A Mulher em Mim. Vai para todos da rádio. Vai a todos do fã clube Nando do Forró. Lá para Sorveteria do Bom, ao lado ali do Sicredi Módulo 5. Ok, valeu. A Vani Maria está na sintonia. Escolheu o número 2. É a canção aí de Fafá de Belém, Chorando Se Foi. Rosa, minha amiga Rosa, né? A mãe do sorriso.
12: Bom dia, Regis.
1: Oi.
12: Paz, Deus, amor de Maria.
1: Amém.
12: Estranha voz, não. Não é besoura, é eu mesmo.
1: Tá
12: uma
1: certo.
12: Daquela. Vou ficar com a 3 também, Regis, que eu não escutei nenhuma. Essa dona Cecília disse que é boa porque é boa.
1: Olha aí, ó.
12: São as coisas boas.
1: Tá, beleza.
12: Mas se ela for vencedora, ofereço especialmente pra dona Lindaura, que teve de aniversário, dia 8.
1: Tá? Tá certo.
12: Um abração a vocês, ficam com Deus.
1: Valeu, Rosa. Tudo de bom, minha amiga. Melhoras aí, tá? Dejanira.
13: Olá, Regis. Bom dia. Também
1: bom
13: vou
1: dia.
13: Ficar com a número 3. Se ela ganhar, ofereço para todas as pessoas que estiverem ouvindo, tá bom?
1: Beleza.
13: Para vocês aí da rádio.
1: Ok, ok. 10 horas 24 minutos. Bom, vamos. A minha amiga Elizabeth tá na sintonia. Tá chegando mensagem por aqui. Nós vamos aguardar enquanto isso. Tenho um recadinho por aqui para você que está acompanhando o programa Show da Manhã. Olha só, atenção, portanto, Valdomiro W. Neto. Valdomiro W. Neto. Foi encontrado, né, um cartão do Sicredi. Está aqui na Rádio Nazaré, tá? Por gentileza, quem conhecer aí o Valdomiro Neto, retransmita o recado, ok? 10h25, apoio cultural no programa Show da Manhã. 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Abraço, Cida e Nivaldo. Muito bem, olha só, dando sequência por aqui, dando sequência. Quero mandar um abraço para minha amiga Cleusa Araújo. Oi, bom dia, bom dia.
14: Bom dia a todos os seus ouvintes, bom dia a sua equipe, bom dia a todos da rádio, bom dia às Cleusas, crianças, minha família e todo que tá ligadinho, tá, Regis?
1: Certo.
14: Um ótimo final de semana, que Deus abençoe cada um de nós, e eu vou ficar com o número 3, tá, Regis?
1: Beleza, você valeu.
14: Você vai ganhar o freio para todo que tá ligadinho, tá? Um abraço, Cleusa Araújo.
1: Ok, ok, a Elizabeth Lazzarini... Ela diz assim, não participo todos os dias, mas tô sempre na escuta. Abraços, Regis, bom final de semana para você. Valeu, minha amiga. Obrigado pela participação. Antônia Valda.
15: Bom dia, Regis.
1: Oi.
15: Com a 3, se ela for ganhadeira, ofereço para todos que tá ouvindo o seu programa e para vocês da rádio.
1: Tá joia. Tá? Beleza. Valeu, minha amiga. Obrigado pela participação, portanto. Antônia Valda, na sintonia da Mais Ouvida. Deixa eu mandar um abraço para minha amiga Vera, lá na loja e confecções, a Jubileu. Alô, Vera, bom dia!
16: Bom dia, Regis! Bom dia a todo este povo magnífico aí, ouvindo o seu programa, e elas, como sempre, lindas e maravilhosas, decidindo a melhor de três. 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E a melhor de três eu quero oferecer para todos que estão ligadinho aí, ouvindo o seu magnífico programa. A todos, gratidão, gratidão, gratidão.
1: Ok, abraço, Vera, obrigado pela participação, abraço aí ao Elvis, né? Lá na loja e confecções, a Jubileu. 10 horas e 31 minutos, vamos trazer aqui o resultado, né, da melhor de três, portanto, desta sexta-feira, 10 de julho. Olha a música de número 1, Sula Miranda, Caminhoneiro do Amor. 5, 6, 7 votos para a música de número 1. A música de número 2, 3 votos, a canção da Fafá de Belém, Chorando Se Foi. E a número 3, eita, a número 3 disparou, né? A canção de Roberta Miranda, A Mulher em Mim, foi 5, 10, 15, 20, 25, 30, 31, 32, 33 votos para a música de número 3, a campeã da melhor de três, portanto, desta sexta-feira. Daqui a pouquinho vamos curtir aí na íntegra, né, a canção completa aqui na nossa programação. A Cleusa Araújo, ela falou assim, Regis, hoje eu fui Maria, vai com as outras, não, não, as músicas, né? Foi, foi Maria Vai com as Outras hoje, a Cleusa Araújo. Que é isso, Cleusa Araújo, hein? Eu não acredito, hein? A minha amiga Liane tá comemorando, né? Escolheu a 3 e vai curtir daqui a pouquinho, né? São 10 horas e 32 minutos, só para um rápido break. Volto na sequência, portanto, para a gente poder curtir aqui na programação. Ah, porque não escutou as músicas, é isso, né, Cleusa Araújo? E aí ela foi, Maria Vai com as Outras, né, porque não escutou aí as canções. Agora entendi, viu, minha amiga? Maravilha, 10 horas e 33 minutos. 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
1: Muito bem. Roberta Miranda, Mulher em Mim, você ouviu aqui no programa Show da Manhã. Esta foi a campeã da melhor de três desta sexta-feira. 10h41. A melhor rádio para o melhor ouvinte. Abraço, portanto. Oi, Rosa. Rosa, mãe do sorriso.
2: Eu fui Maria, vai com as outras, porque eu não ouvi.
1: Olha aí, ó.
2: A música régia, tá, tava certo. Dormindo. Trabalhei até tarde, eu tava dormindo. Por isso que eu fui da Cecília. Falei, se a Cecília gostou,
1: olha
2: é
1: aí.
2: Boa.
1: É muito bem. Ok, abraço para a Luzia de Fátima. Acertou também, tá comemorando. E o meu amigo Jonas, né, lá na sintonia, acompanhando a programação. Alô, Jonas! Oi!
3: Bom dia!
1: Bom dia, bom dia!
3: Já mandei já os parabéns aí com o meu casquinha de bala. O Victor Ferreira, louco!
1: Opa.
3: Tá completando 9 anos. Mandou uns parabéns aí pra ele aí.
1: Tá certo! Olha aí, mais um ano de vida, paz, saúde!
4: Parabéns,
1: Victor,
4: pra você.
1: Parabéns!
3: Bom dia! Já mandei já dar um parabéns aí pro meu.
1: Tá certo, gravou áudio aí,
3: Victor,
1: ó.
3: Victor Ferreira, louco!
1: Valeu, Jonas! Tudo de bom, hein? Tá aí na sintonia, acompanhando a programação. E parabéns, né? Portanto, ao Casca de Bala, né? Completando mais um ano de vida. Sucesso sempre! Agora são 10 horas e 42 minutos nessa manhã de sexta-feira. Né? Aquele abraço especial aí para você que acabou de ligar o rádio. Galerinha no aplicativo, também através do site. Para você, você que está interagindo através do Facebook, galerinha passou por lá, deixou recadinho, deixou bom dia, acompanhando a programação. Obrigado aí pelo carinho, tá certo? Já já, a mensagem do momento de paz desta sexta-feira para a gente concluir, tá? O programa Show da Manhã. Então daqui a pouquinho com uma linda mensagem, porque agora eu quero mandar um abraço, olha só, para toda a equipe lá da Unifael, sempre fazendo aquele atendimento especial, oferecendo, claro, a grande oportunidade para você aí investir no seu futuro. 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Maravilha, olha, 10 horas e 47 minutos, nós vamos trazer a mensagem do Momento de Paz. Um abraço à equipe da loja de confecções A Jubileu, ao lado do Supermercado Canário. 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E a mensagem de hoje do Momento de Paz, olha só, o título da mensagem diz assim: agradeça pelo dom da vida. Essa é a mensagem do Momento de Paz desta sexta-feira.
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Quando abrimos nossos olhos pela manhã, temos a impressão de estarmos iniciando apenas mais um dia de nossa vida. Um dia como tantos outros. Mas se pensarmos mais profundamente nesta realidade, veremos que não é apenas mais um dia, mas é um único dia em que nos é dado um dom fascinante, um dom incrível, o dom da vida. E é um dom, uma dádiva, um presente do nosso Pai amoroso, do nosso Pai no céu, um presente de Deus. E a única resposta apropriada é a gratidão. Então, se a vida é um presente, vamos valorizar isso. Logo pela manhã, ao abrir os olhos, sinta-se privilegiado em ter seus olhos para poder abrir e ver um novo amanhecer ou a chuva que cai. Sinta-se privilegiado, agradecido por ter olhos para ver o rosto das pessoas, porque cada ser humano tem uma história incrível por trás do próprio rosto, o seu horizonte de sentido, pessoas, coisas, valores, ideias. Cada um traz o alicerce que o faz ser o que é. Pense também em quantas coisas ainda nos facilitam a vida neste tempo em que vivemos. Recebemos dons maravilhosos que a civilização nos dá. É só apertar o interruptor e eis a luz elétrica que nos abre para mil possibilidades. É só abrir a torneira e dentro da nossa casa sai água quente, fria ou potável. É só ir ao mercado e temos à disposição os mais variados tipos de alimentos. Temos até a sensação de que as distâncias quase não existem mais. Inúmeros são os dons que temos hoje ao nosso favor e que infelizmente ainda milhões de pessoas no mundo nunca experimentaram dessas coisas tão simples. Se pudéssemos voltar atrás e parar o tempo, certamente nossos dias seriam mais agradáveis e bem vividos. Estaríamos mais dispostos a gastar menos tempo com coisas para poder amar mais as pessoas, a olhar mais para o céu, para ter olhos de esperança. Estaríamos dispostos a brincar mais com as crianças, para aprender com elas a descomplicar a vida, a estar mais com nossos pais, porque eles merecem todo o nosso amor. A investir mais em nosso jeito de ser e de agir, para sermos pessoas mais felizes. Olha, não esqueça que a vida é muito mais do que os nossos olhos podem ver. Não se esqueça disso. A vida se renova em cada amanhecer e nos apresenta um novo dia como uma grande surpresa. Nesse dia, agora que se inicia, não sabemos o que viveremos ou quem encontraremos, se vamos sorrir ou chorar, se teremos oportunidades para amar e perdoar. Na verdade, cada dia chega até nós como uma possibilidade única de vivermos bem nossa jornada em comunhão com a vida, com Deus, com os outros e com nós mesmos. Se estivermos correspondendo a este dom diário, estaremos certamente encontrando o jeito certo de ser feliz. Assim, nesse dia que está só começando, que cada um que nos encontrar, que seja abençoado por nós, pelo nosso olhar, pelo nosso sorriso, pelo nosso toque, ou apenas pela nossa presença serena e verdadeira. Que a gratidão transborde em bênçãos ao nosso redor, e então, com certeza, será, de verdade, um bom dia. Estou te enviando essa mensagem porque te quero muito bem e desejo muito que você seja feliz. Que Deus abençoe você.

Muito bem, 10 horas e 56 minutos. Você acompanhou, portanto, a mensagem do nosso momento de paz desta sexta-feira. Agradeço pelo dom da vida. Abraço, minha amiga Dona Joana, em sintonia. Valeu, grande abraço, Dona Joana. Também a Maria do Carmo acompanhou. E ela diz assim, linda reflexão, Regis. Valeu, minha amiga. Abraço para Maria Aparecida dos Santos, também esteve em nossa companhia. Ana Maria na Fazenda Londrina, muito linda mensagem, Regis. Valeu, tudo de bom. Gente, vamos concluindo mais uma edição do programa Show da Manhã. Um excelente final de semana para você, meu amigo, para você, minha amiga. A gente volta na segunda-feira com o programa Show da Manhã. E daqui a pouquinho, portanto, tem o programa Alô Comunidades com o Padre Jânio, diretamente de Castanheira. Um abraço para Cida Bispo. Linda reflexão, Regis. Valeu, minha amiga. Tudo de bom. Fiquem todos com Deus. É com Ele que eu estou indo. Forte abraço. Tchau, tchau. Amiga, tudo de bom. Fiquem todos com Deus. É com Ele que eu estou indo.

0: fiquem com Deus.
1: Tchau, gente.
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Bom dia, meu irmão, minha irmã, do programa Alô Comunidade, da paróquia Santo Antônio de Castanheira. Sexta-feira, vamos rezar um pouco, falar da liturgia do final de semana, do 15º domingo do tempo comum. Mas antes, vamos invocar e traçar sobre nós o sinal da Trindade. Em nome do Pai, do Filho e do Espírito Santo. A graça de nosso Senhor Jesus Cristo, o amor do Pai, a comunhão do Espírito Santo esteja convosco. Bendito seja Deus que nos reuniu no amor de Cristo. Também temos Maria por mãe, companheira da nossa caminhada. Então vamos saudá-la fazendo o Ângelo. O anjo do Senhor anunciou a Maria e ela concebeu do Espírito Santo. Ave Maria, cheia de graça, Senhor é convosco. Bendita sois vós entre as mulheres. Bendito é o fruto do vosso ventre, Jesus. Santa Maria, Mãe de Deus, rogai por nós, pecadores, agora e na hora de nossa morte. Amém. Eis aqui a serva do Senhor, faça-se em mim segundo a tua palavra. Ave Maria, cheia de graça, Senhor é convosco. Bendita sois vós entre as mulheres, bendito é o fruto do vosso ventre, Jesus. Santa Maria, Mãe de Deus, rogai por nós, pecadores, agora e na hora de nossa morte. Amém. E o Verbo divino se fez carne e habitou entre nós. Ave Maria, cheia de graça, Senhor é convosco. Bendita sois vós entre as mulheres. Bendito é o fruto do vosso ventre, Jesus. Santa Maria, Mãe de Deus, rogai por nós, pecadores, agora e na hora de nossa morte. Amém. Rogai por nós, Santa Mãe de Deus, porque para que sejamos dignos das promessas de Cristo. Oremos. Infundi, Senhor, em nossos corações a vossa graça, a fim de que, conhecendo pela anunciação do anjo a encarnação de Jesus Cristo, vosso Filho, cheguemos pela sua paixão e morte à glória da ressurreição. Pelo mesmo Cristo, Senhor nosso. Amém. Glória ao Pai, ao Filho e ao Espírito Santo, como era no princípio, agora e sempre. Amém. Glória ao Pai, ao Filho e ao Espírito Santo, como era no princípio, agora e sempre. Amém.

Hoje nós vamos meditar as leituras deste final de semana. Comecemos pelo profeta Isaías, capítulo 55, versículo de 10 a 11. Uma leitura pequena. Isto diz o Senhor: assim como a chuva e a neve desce do céu e para lá, não volta mais, mas vem irrigar e fecundar a terra e fazê-la germinar e dar semente para o plantio e para a alimentação. Assim, a palavra que sai de minha boca não voltará para mim vazia, antes realizará tudo o que for de minha vontade e produzirá os efeitos que pretendi ao enviá-la. Palavra do Senhor. Graças a Deus.

O profeta Isaías, a primeira leitura que iremos ouvir nesse final de semana, tanto sábado à noite e domingo, com certeza muitos terão oportunidade de ouvi-la. O profeta, ele compara a palavra de Deus como as chuvas e as neves. A chuva e as neves descem do céu, vem do alto, molha a terra, irriga a terra. E ela faz o seu efeito. Ao molhar a terra, as sementes germinam, crescem as plantas e elas produzem frutos para a alimentação humana, para a alimentação do ser vivo em geral. E assim é a palavra de Deus. A palavra de Deus, ela é semeada, ela é lançada no coração do homem, no nosso coração. E se nós abrirmos e deixarmos, essa palavra fecunda irriga o nosso coração e faz produzir bons frutos, frutos de amor, solidariedade, de comunhão e de bondade. Todos os frutos de qualidades e bondades a palavra de Deus produz em nós. Se nós, é claro, deixarmos e permitirmos. E a palavra de Deus, ela tem esse poder. Já diz São Paulo, ela tem o poder de transformar a nossa vida. Então o profeta aqui disse, a palavra que sai da minha boca, da boca de Deus, não voltará para mim vazia, antes de realizar tudo que for da minha vontade e produzirá os efeitos que pretende. Então, os frutos bons. Então, por isso que nós somos convidados, nesse final de semana, deixar que a palavra de Deus transforme o meu coração. Então, a palavra de Deus, ela tem essa finalidade de fazer com que o meu coração, ao aceitá-la, transforme, mude, para que eu possa tornar um bom cristão, um bom filho e filha de Deus. É a proposta do profeta Isaías.

E o Salmo 64, também da liturgia dominical, ele irá dizer para nós: a semente caiu em terra boa e deu fruto. É o refrão. A semente que caiu em terra boa deu bom fruto. Visitais a nossa terra com as chuvas e transborda de fartura. Rios de Deus que vêm do céu derramam águas. Preparais o nosso trigo. Lendo essa leitura da saudade, da vontade das chuvas, nós que estamos vivendo num período seco na nossa região, em quase todo o Brasil, que é período de menos chuva. É assim que preparais a nossa terra. Vós arrigais e a aplanais. Os seus sulcos com a chuva amoleceis. Abençoais as sementeiras. O ano todo coroais com vossos dons. Os vossos passos são fecundos. Transborda de fartura onde passais. Brota o pasto do deserto. As colinas se enfeitam de alegria. E os campos de rebanhos. Nossos vales se revestem de trigais. Tudo canta de alegria. Glória ao Pai, ao Filho e ao Espírito Santo, como era no princípio, agora e sempre. Amém. Então o Salmo, ele é uma sequência da primeira leitura, que o profeta Isaías falou da importância da chuva. Quando ela cai, molha a terra, faz germinar as sementes e produzir frutos. E o Salmo também diz que o Senhor vem nos visitar como chuvas. Nós recebemos chuva sempre. E assim o Senhor quer nos visitar também, irrigar o nosso coração, molhar a nossa vida, para que possamos produzir bons e frutos de qualidade. Então, essas duas leituras que já ouvimos, o Senhor quer vir ao nosso encontro, como as chuvas vêm ao encontro do agricultor, do pecuarista, de todos nós. E a chuva faz um bem, ela apaga a poeira, o ar fica bom, começa a ficar tudo verde, tudo bonito. Isto é a importância das chuvas, da água. Então a palavra de Deus, ela tem essa mesma finalidade. Ela vem para transformarmos, para nos fazermos mais irmãos, mais companheiros em Cristo Jesus. Então abra o seu coração, meu irmão, minha irmã. Deixe a palavra de Deus entrar, procure a palavra, leia a Bíblia, tenha a Bíblia em casa, mas não fique somente contente com a palavra lida na sua casa, mas procure a comunidade, ouça a palavra, na celebração da palavra, na celebração da Eucaristia, onde o ministro irá explicar, fazer a homilia à luz da palavra de Deus. E fazer essa homilia à luz da palavra de Deus, ela vai te ajudando, ela vai iluminando, ela vai clareando a sua vida, para você compreender e entender a riqueza da palavra de Deus. Ela transforma, ela muda. Quantas pessoas mudaram e transformaram a sua vida depois do contato com a palavra? Por meio do encontro, ou por meio da catequese, ou às vezes até por meio de um momento difícil, você teve um encontro com a palavra. Mas não fique ausente. Esteja sempre pronto à procura
alimentando a sua vida com a palavra. É como a terra precisa da água para alimentar, para produzir frutos. Assim também é a nossa vida. Podemos dizer que as chuvas é a palavra. Palavra de Deus que vai entrando, que vai fecundando, que vai transformando o meu coração. E transformando o meu coração, eu vou produzindo frutos. Frutos de qualidades, frutos de bondade. É isso que o Senhor espera de nós.

Vamos ouvir o Evangelho. Ele é um pouco longo. Proclamarei em dois momentos. Naquele dia, Jesus saiu de casa e foi sentar-se às margens do Mar da Galileia. Uma grande multidão reuniu-se em sua volta. Por isso, Jesus entrou numa barca e sentou-se enquanto a multidão ficava de pé na praia. E disse-lhe muitas coisas em parábolas. O semeador saiu para semear. Enquanto semeava, algumas sementes caíram à beira do caminho. Os pássaros vieram e as comeram. Outras sementes caíram em terreno pedregoso, onde não havia muita terra. As sementes logo brotaram, porque a terra não era profunda. Mas quando o sol apareceu, as plantas ficaram queimadas e secaram, porque não tinham raízes. Outras sementes caíram no meio dos espinhos. Os espinhos cresceram e as sufocaram as plantas. Outras sementes, porém, caíram à beira do caminho. Produziram a base de 100, 70 e 30 por fruto, por semente. Quem tem ouvidos, ouça. Então, até aqui, nós ouvimos a palavra de Deus narrada por Mateus, que diz para nós a parábola do semeador. O semeador sai para lançar a semente, semear, como o nome mesmo diz, o semeador, semeando a semente. E um pouco da semente cai à beira do caminho. A beira do caminho serve para alimentar os pássaros. Então, os pássaros vêm e comem as sementes. Outras caem em terreno pedregoso, pouca terra. Quando vê o sol, secam rápidos e morrem. Mas outras sementes caíram em terra boa. Caíram em terra boa. E essas que caíram, ela produziu bastante.

e terreno bom. É o seu, é o nosso coração. O seu coração, o nosso coração, ele poderá estar nestas situações. Há momentos em que a palavra, quando cai nele, não faz efeito, não surge efeito. Por quê? Por um motivo ou outro. Pode ser as preocupações da vida, pode ser as dificuldades que eu estou passando, pode ser a dureza do meu coração. Ontem o Evangelho dizia, Jesus nos pedia ontem para não levarmos muitas coisas pelo caminho, limitarmos as coisas para não preocuparmos com muitas bagagens, com pesos, com tantas coisas que às vezes levamos aí e acaba nos preocupando. Então Jesus, aqui hoje, ele fala dessas preocupações. Pode ser semente à beira do caminho, a palavra chega na periferia do coração e evapora. Ou um coração pedregoso, a palavra chega até germinar, chega até transformar a minha vida, mas daí a pouco as preocupações, as coisas da vida faz com que essa palavra esfria e até morre. O terceiro terreno é o coração bom. É o coração que acolhe, é o coração que aceita, é o coração que, ao acolher essa palavra, muda de vida, transforma, torna aquele bom cristão. São os três tipos de terrenos que pode ser o nosso, o meu, o seu coração. Mas ele nos convida, continua como diz o profeta Isaías, que seja um terreno bom, ao receber a palavra, que possa germinar e produzir

Os discípulos aproximaram de Jesus e disseram: agora a explicação da parábola. Por que falas ao povo em parábolas? Jesus respondeu: porque a vós foi dado conhecimento dos mistérios do reino dos céus, mas a eles não é dado. Pois a pessoa que tem será dado ainda mais, e terá em abundância. Mas a pessoa que não tem será tirada até o pouco que tem. É por isso que eu lhes falo em parábolas, porque olhando eles não veem, ouvindo não escutam, nem compreendam. Desse modo se cumpre neles a profecia do profeta Isaías: haveis de ouvir sem nada entender, havereis de olhar sem nada ver, porque o coração deste povo se tornou insensível. Eles ouviram com má vontade e fecharam os seus olhos, mas não para não ver com os olhos, nem ouvir com os ouvidos, nem compreender com o coração, de modo que se convertam e eu os cure. Felizes vós, porque vossos olhos veem, vossos ouvidos ouvem. Em verdade vos digo, muitos profetas e justos desejaram ver o que vedes e não viram, desejaram ouvir o que ouvis e não ouviram. Ouvi, portanto, a parábola do semeador. Todo aquele que ouve a palavra do reino e não compreende, vem o maligno, rouba o que foi semeado em seu coração. Este é o que foi semeado à beira do caminho. A semente que caiu em terreno pedregoso é aquele que ouve a palavra e logo a recebe com alegria, mas ele não tem raiz em si mesmo. E de momento, quando chega o sofrimento ou perseguição por causa da palavra, ele desiste logo. A semente que caiu no meio dos espinhos é aquele que ouve a palavra, mas as preocupações do mundo e as ilusões da riqueza sufocam a palavra e ela não dá fruto. Foi das preocupações que eu falei ontem, no evangelho de ontem. A semente que caiu em terra boa é aquele que ouve a palavra e a compreende. Esse produz frutos, dá 100, dá 60 ou 30. Palavra da salvação. Então Jesus, ao falar, ao dizer a parábola, os discípulos não compreenderam. A multidão, menos ainda. Mas Jesus, na sua paciência, aqui no evangelho que nós ouvimos, ele explica. Ele explica a parábola, ele explica os tipos de terrenos. Foi os que eu mencionei também. À beira do caminho, terreno pedregoso e em terra boa. Poderá acontecer conosco que durante a nossa caminhada tenhamos esses três tipos de terrenos. Pode sim ter esses três tipos de terrenos. Dependerá do momento, da sua vida, da nossa caminhada. Mas o Senhor gostaria que o nosso
terreno, que o nosso coração fosse semelhante o da terra boa, produzir bastante frutos, frutos de conversão para tantos irmãos e irmãs. E a igreja, ela vai proporcionando para nós encontros, formações, celebrações, tantos momentos para nós alimentarmos a nossa vida. Mas às vezes perdemos essa oportunidade. E aí o coração vai esfriando, vai ficando como as terras estão agora. Seca, ressecada, até dura. Até rachando de tão seca que está. Pela falta de chuva. Pela falta de água. Então aí acontece com você. A terra não fica úmida. Vai secando. E muitas plantas não resistem. Morrem pela falta de água. Eu já dei esse exemplo aqui. É como aquele vaso em sua casa. Se você não colocar água nele, a planta morre. Mais rápido, porque a raiz dele está apenas dentro do vaso. Então você não pode esquecer de jogar água nesse tempo de calor, nesse tempo seco, mais vezes durante a semana. Porque as raízes estão ali apenas dentro daquele vaso. E normalmente são vasos pequenos. Então não pode esquecer. E assim é a nossa vida. Assim é a nossa caminhada. A água é a palavra.

palavra. Então faça sempre isto, meu amado, meu querido irmão, rádio ouvinte do programa Alô Comunidade. Alimenta sempre da palavra de Deus, da Eucaristia e das nossas devoções populares, né, que temos também. Tudo são meios. Tudo isto nos ajuda

Hoje estarei celebrando às 19 horas na comunidade Nossa Senhora das Dores, sexta-feira, às 19 horas estarei celebrando na comunidade Nossa Senhora das Dores, cumprindo a agenda paroquial. Amanhã, para os de Castanheiras, teremos a missa. De manhã, teremos o terço dos homens, às 5h30 da manhã, e às 19h30, a missa. Domingo, às 8h, na Santa Rita, e depois, às 19h30, na Matriz. A nossa programação do final de semana. E terça-feira, a partir de terça-feira, anunciarei a agenda da semana, porque eu tenho o programa terça-feira e sexta-feira. Então, hoje, às

Ó Deus, que mostrais a luz da vossa verdade aos que erram, para retomar o bom caminho, dai aos que professam fé rejeitar o que não convém ao cristão e abraçar tudo o que é digno deste nome, por Cristo, Senhor nosso. Então, meu irmão, minha irmã, procure essa semana alimentar a sua vida com a palavra e com a Eucaristia. Não deixe de ir à missa ou à celebração da palavra em sua comunidade. O importante é participar. Então, eu desejo a você uma boa tarde de sexta-feira. Nos encontraremos no final de semana, por meio da palavra de Deus, da Eucaristia, que iremos celebrar. Os da comunidade, e você procura encontrar-se na sua comunidade. Que Deus te abençoe e tenha um excelente final de semana. A bênção de Deus Todo-Poderoso, que é Pai, Filho e Espírito Santo. Amém. Até terça-feira, se Deus quiser.

Por isso, os dois jovens as entregaram às autoridades, que as martirizaram por volta do ano de 260. O caminho dos mártires é um caminho que faz florescer a Igreja do Evangelho, o seguimento de Jesus Cristo. E nós te pedimos, Senhor, que o alimento que vamos repartir, ele nos mantenha no santo serviço e que ele, este alimento, nunca falte na mesa de ninguém. Em nome do Pai, e do Filho, e do Espírito Santo. Amém. Um bom almoço e uma boa tarde.

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4: Olá, boa tarde.
5: Boa tarde para você que nos acompanha em Juína, região.
4: Sexta-feira, 10 de julho de 2026.
5: Vamos aos destaques do dia.
4: Paróquia Nossa Senhora da Paz promove neste sábado tradicional festa julina.
5: AME tem novo vice-presidente interino.
4: Atletas de Juína conquistam medalhas de ginástica.
5: Sicredi disponibiliza 72 bilhões para apoiar associados na safra 2026-2027.
4: Na apresentação do Jornal do Meio-Dia, William Ribeiro e Cidete Strapazon.
5: E você também pode nos acompanhar através da internet em nosso site radionazaredejuina.com.br ou pelo aplicativo.
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4: 12 horas e 9 minutos, iniciamos esta edição falando sobre saúde com um dado alarmante. O número de casos de câncer no mundo deve chegar a 35 milhões até 2050, quase o dobro da estatística atual. A estimativa é de mais de 20 milhões de novos casos por ano, que devem causar a morte de quase 10 milhões de pessoas por ano.
7: O câncer é a segunda principal causa de morte no mundo, atrás apenas das doenças cardiovasculares. O alerta está no relatório global sobre a situação do câncer 2026, divulgado nesta quarta-feira pela OMS, a Organização Mundial da Saúde. Elaborado em parceria com a Agência Internacional para Pesquisa sobre o Câncer, a publicação apresenta os avanços na prevenção do câncer, como o controle do tabaco, programas de vacinação e investimentos em tratamento, mas pede ações urgentes com foco na abordagem para reduzir as desigualdades no acesso à prevenção, ao diagnóstico, ao tratamento e aos cuidados de suporte. Segundo o diretor-geral da OMS, Tedros Adhanom, o câncer é uma doença profundamente pessoal que afeta praticamente a todos, mas a sobrevivência de uma pessoa ao câncer nunca deveria depender do local onde nasceu ou de quanto ganha. De acordo com o relatório, o câncer de pulmão continua sendo a principal causa de morte da doença no mundo. Entre os homens, os cânceres de pulmão, próstata e colo retal são os mais frequentes. Já nas mulheres, os de mama, pulmão e colo retal representam uma parcela significativa da carga da doença. Revela ainda que quase 4 em cada 10 casos de câncer no mundo estão relacionados a fatores de risco evitáveis, especialmente infecções como o papiloma vírus humano, o HPV, e as hepatites B e C, além do consumo de álcool, do fumo, do excesso de peso e da prática de atividade física, destacando o papel fundamental

0: E Mato Grosso, enquanto Mato Grosso do Sul registra maior cobertura de nuvens ao longo do dia. Em Mato Grosso, o predomínio é de poucas nuvens e praticamente todo o estado, abrangendo o norte, sul, leste, oeste e a região centro-sul.
1: Em Juiz, na sexta-feira, de sol e muitas nuvens à tarde. À noite, o céu ainda fica com muita nebulosidade, mas não chove. A temperatura mínima é de 21 graus e a máxima de 32 graus. A umidade relativa do ar, que estava em 90% no início da manhã, cai para 49% durante a tarde de hoje.
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1: 12 horas e 12 minutos. A paróquia Nossa Senhora da Paz realiza neste sábado a sua tradicional festa julina, com uma programação diversificada para toda a família aproveitar e se divertir.
3: Hoje, sexta-feira, né? Vamos falar aí sobre todos os preparativos para a festa junina da paróquia Nossa Senhora da Paz aqui no bairro Padre Duílio. Aqui ao meu lado está a Sônia, ela que é uma das organizadoras deste evento e vai falar um pouquinho aí sobre essa festa junina que já é tradicional, né, Sônia?
4: Nossa festa é tradicional, todo ano acontece, né? E esse ano ela vai acontecer no mês de julho, então é a festa Julila, dia 11, né? Nós temos várias comidas típicas, temos a barraca do doce, temos a barraca do caldo, né? Que também é um espetáculo. E na cozinha nós vamos ter pastel, quentão, né? E aí mais coisas. E também vamos ter o concurso de caracterização, né? A nossa caracterização a gente vai ter um jurado, né? Então, primeiro lugar, 350. O segundo lugar, 150, né? E é a primeira vez que a gente vai ter esse concurso, né, de caracterização, porque a gente percebe que todos os anos as pessoas capricham. Então, esse ano a gente quis dar um up a mais para ficar mais legal, né?
3: Sônia, e a população pode comparecer aqui, vai ser no barracão aqui mesmo, né?
4: Isso, todo mundo, a cidade toda convidada. A nossa festa já é tradicional aqui do nosso bairro. E a gente tem, assim, um público maravilhoso. Então, toda a nossa cidade está convidada. Será aqui no barracão, a gente vai ter as barracas, né? A gente também tem tenda para poder as pessoas ficarem embaixo. Então, assim, estamos todos se organizando para ser uma festa maravilhosa.
3: A partir de que horas?
4: A partir das 6 horas da tarde, a gente já está por aqui. Então, assim, a partir das 7, e esse ano a gente tem Gustavo do Brasil fazendo aquele show para todo mundo arrastar o pé.
3: Além do forró, logicamente, antes do forró vai ter a quadrilha.
4: A quadrilha. A quadrilha, ela é assim, chegou, quer entrar na quadrilha, a gente faz aquele quadrilhão, né, de momento, sem ensaio, então todos podem participar. É criança, né, os adultos. E a gente tem uma participação bem especial, que os idosos, né, eles sempre vêm e eles fazem a dança deles. Então, pra gente é maravilhoso.
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0: 12 horas e 15 minutos e o Distrito de Terra Roxa será sede neste sábado do segundo workshop Café Robusta Amazônico, promovido pelo Senar Mato Grosso. O encontro reunirá produtores, técnicos e especialistas para compartilhar conhecimentos, apresentar novas tecnologias e discutir práticas que contribuem para o fortalecimento da cafeicultura na região.
6: A cafeicultura mato-grossense terá um importante momento de troca de conhecimento e atualização técnica neste sábado, com a realização do segundo workshop Café Robusta Amazônico na comunidade Terra Roxa, em Juína, promovido pelo Serviço Nacional de Aprendizagem Rural de Mato Grosso, o Senar MT, por meio da Assistência Técnica e Gerencial Cafeicultura, reunirá produtores rurais, técnicos e especialistas para debater estratégias que contribuam para o fortalecimento da cadeia produtiva do café no estado. O município foi escolhido para sediar o workshop por ser um dos destaques da cafeicultura mato-grossense. Segundo dados do estudo da produção agrícola municipal do IBGE, Juína cultivou 870 hectares de café em 2024 e produziu 299 toneladas do grão, número que refletem o potencial da região e o crescimento da atividade comunidade, impulsionada pelo investimento em tecnologia, assistência técnica e qualidade da produção. Um dos destaques da programação será a apresentação dos resultados obtidos pelos 60 produtores atendidos pela assistência técnica e

0: Gerencial Café e Cultura da região. O papel técnico de benchmarking mostrará a evolução dos indicadores técnicos e gerenciais das propriedades acompanhadas, evidenciando como o planejamento, o manejo adequado e a gestão da atividade têm refletido em ganhos de produtividade, qualidade e rentabilidade. Para a supervisora da cadeia de café e cultura do Senar Mato Grosso, Cristiane Santos Bernini, o workshop é uma oportunidade para que os produtores conheçam experiências bem-sucedidas e levem novas soluções para suas propriedades. Já o presidente do Sindicato Rural de Juína, José Lino, afirmou que o workshop reforça o compromisso das entidades em levar conhecimento e soluções práticas aos cafeicultores da região. Sapicuá, Rádio Agência, da redação em Cuiabá, Enéas Jacobina.
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2: 12 horas e 18 minutos, os casos de síndrome respiratória aguda grave apresentaram queda nas últimas semanas, mas ainda permanecem em níveis elevados em diversas regiões do país. Apesar de as internações não estarem crescendo no mesmo ritmo, especialistas reforçam que os cuidados para prevenir doenças respiratórias devem ser mantidos, especialmente entre crianças, idosos e pessoas com comorbidades.
3: Depois de quase 5 meses seguidos de aumento, os casos de síndrome respiratória aguda grave começaram a dar sinais de queda no Brasil. A informação está na nova edição do boletim Infogripe da Fiocruz, divulgado nesta quinta-feira. A boa notícia é que o número de internações por doenças respiratórias graves já não cresce no mesmo ritmo, mas os especialistas fazem um alerta. Os casos continuam altos em grande parte do país. Segundo o levantamento, essa melhora está ligada principalmente à redução das internações causadas pelo vírus sincicial respiratório, que afeta muito as crianças, e também pela diminuição dos casos de gripe provocados pelos vírus influenza A e B. Mesmo assim, a situação não é igual em todos os estados. No Amazonas, por exemplo, os pesquisadores observaram um aumento dos casos graves entre idosos. A suspeita é que esse crescimento esteja relacionado ao avanço das internações por Covid-19. Já capitais como Belo Horizonte, Curitiba, Florianópolis e Porto Alegre registraram aumento nos casos de síndrome respiratória aguda grave entre crianças menores de 2 anos. Por isso, a recomendação é não abandonar os cuidados. Os especialistas lembram que medidas simples continuam fazendo diferença, como cobrir a boca e o nariz ao tossir ou espirrar, lavar as mãos com frequência e evitar contato com outras pessoas quando estiver com sintomas de gripe ou resfriado. Eles ainda alertam que, se não for possível ficar em casa, o ideal é usar máscara para ajudar a reduzir a transmissão dos vírus. Da Rádio Nacional no Rio de Janeiro, Tatiana Alves.
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4: E a Associação Ministério da Esperança, AME, conta com um novo vice-presidente interino. A repórter Rose Zimpio conversou com o diácono permanente Valdecir Baraldi, que falou sobre o cargo e a condução dos trabalhos da associação.
5: A Associação Ministério da Esperança, AME, aqui de Juína, teve uma alteração em sua diretoria. Na manhã de hoje, assumiu interinamente o cargo de vice-presidente o diácono Valdecir. E nós conversamos com ele, que falou da satisfação em assumir esse cargo.
6: Houve um equívoco aí, né, que foi nomeado o vice-presidente, aí ele não quis assumir, aí colocaram eu aqui. Mas estamos aí junto com o padre, junto com a diretoria toda. A gente faz o que pode, né? O que não pode, a gente não pede para Deus ajudar.
5: O presidente da AME, o padre Jefferson, destacou a importância de uma associação como essa e também do trabalho que é realizado no município e também na região.
7: Temos aqui diante da Associação Ministério da Esperança que tem os momentos que são necessários essas mudanças, e agora nesse momento temos fazendo a transição do vice-presidente, que vai assumir agora como vice-presidente o Diácono Valdecir, que a partir de hoje vai assumir os trabalhos aqui de voluntário, como todos os voluntários que trabalham aqui, e vem ele para somar, ele que já é antigo também aqui na missão da AME, nos translados aqui diante da associação. Por isso queremos dar as boas-vindas para ele, né, para esse trabalho aqui, que é um trabalho que necessita de muito amor, carinho, respeito, que é os momentos mais difíceis, que sabemos que ninguém está preparado para se despedir das pessoas que amam. Por isso esse momento é muito importante, onde colocamos o diácono também, e que também ajuda nos translados, nas exéquias, no momento de oração da despedida.
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2: 12 horas e 23 minutos. Nessa sexta-feira é celebrado o Dia Mundial da Saúde Ocular, uma campanha instituída pela Organização Mundial da Saúde para conscientizar a população sobre a prevenção e o tratamento de doenças que afetam a visão. A data reforça a importância dos exames oftalmológicos periódicos, do diagnóstico precoce e dos cuidados diários para preservar a saúde dos olhos e evitar problemas que podem comprometer a qualidade de vida.
8: No Brasil, conforme o último censo demográfico do IBGE, quase 8 milhões de brasileiros declaram ter cegueira total ou severa dificuldade de enxergar, sendo a limitação funcional mais prevalente no país. Além disso, segundo a OMS, aproximadamente 80% dos casos de deficiência visual poderiam ser evitados ou tratados adequadamente caso fossem diagnosticados em estágios iniciais. Entre as principais causas de perda de visão estão a catarata, glaucoma, retinopatia diabética e degeneração macular relacionada à idade. Algumas dessas condições estão associadas ao envelhecimento, mas alterações na visão podem surgir em qualquer faixa etária, inclusive na infância. Fatores como predisposição genética, diabetes, hipertensão arterial e hábitos inadequados também podem aumentar o risco de desenvolver doenças oculares ao longo da vida. O principal alerta em relação a essas doenças é o seu caráter assintomático, agindo de forma silenciosa. É o caso do administrador Alexandre de Menezes, que relata surpresa ao descobrir que tinha catarata aos 49 anos, durante um exame oftalmológico de rotina.
9: Sempre associei essa condição de catarata a pessoas mais idosas, né? No dia a dia, não havia percebido qualquer perda na qualidade da visão. Após o diagnóstico, realizei os exames complementares, fiz uma cirurgia numa quarta-feira, segunda-feira já estava trabalhando. Na verdade, após a cirurgia, eu já saí enxergando daqui. Ao chegar em casa e olhar pela janela sem a necessidade de um óculos e poder, né, observar detalhes que antes eu não conseguia ver, foi para mim algo muito marcante.
8: Segundo a oftalmologista Núbia Vanessa, a melhor forma de prevenir doenças oculares é com diagnósticos precoces.
10: Nós devemos fazer isso em todas as faixas etárias para detecção precoce das doenças oculares, para evitar cegueiras que podem ser reversíveis e as irreversíveis, pacientes que tenham comorbidades como diabetes, pressão alta, doenças autoimunes, devem procurar o médico oftalmologista para fazer a detecção precoce de alguns problemas visuais ou doenças oculares que estão relacionadas.
8: Hábitos simples, como evitar a automedicação e o uso indiscriminado de colírios, utilizar óculos de sol com proteção ultravioleta e fazer pausas regulares durante o uso prolongado de telas e outros dispositivos eletrônicos, contribuem para manutenção da saúde ocular. Sob supervisão de Fábio Cardoso, da Rádio Nacional do Rio de Janeiro, João Barbosa.
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4: 12 horas e 26 minutos, as atletas da equipe de ginástica artística feminina de Juína, com apoio do Instituto Mais Que Atleta e Secretaria de Esportes, fizeram bonito durante a disputa dos Jogos Escolares e dos Jogos da Juventude de Mato Grosso, realizados nos dias 5 e 6 de julho em Várzea Grande. Além da conquista de diversas medalhas, a delegação juinense garantiu uma vaga para a etapa nacional dos Jogos da Juventude.
5: Ginastas que participam do projeto Mais Que Atleta aqui do município de Juína estiveram participando recentemente de duas competições diferentes, onde foram contempladas com medalhas em várias colocações. Nós conversamos com essas atletas que falaram da competição das quais competiram e também aí das colocações que receberam.
12: Esse é o terceiro que eu participo e assim, é bom participar, eu me dediquei muito. E, assim, vale a pena a experiência de participar dos jogos.
5: E como que é pra você ter recebido aí essas medalhas?
12: Ah, eu fico muito feliz por ter recebido as medalhas. Assim, é uma grande conquista, porque ano passado eu consegui só duas e foi de terceiro lugar.
13: Como que surgiu a iniciativa pra você começar a praticar esse esporte?
12: Ah, assim, eu era bastante de ficar em casa, né? Aí com 7 anos a minha mãe falou assim: ah, Ana, você quer fazer algum esporte? Aí ela perguntou se eu queria fazer balé ou ginástica. Eu escolhi ginástica. Aí eu comecei a fazer ginástica com as aulas experimentais. Aí eu comecei a fazer e fui me apegando muito ao esporte.
5: Ana, pra você, qual aparelho é mais difícil?
12: A paralela, sem dúvidas, paralela.
5: E qual que você mais gosta?
12: Solo. Foi minha primeira participação, né? No dia eu tava muito nervosa, mas foi muito bom. Tipo, a experiência de competir.
5: E agora, como é que tá a expectativa aí para os próximos eventos?
12: Melhorar mais e conseguir fazer melhor do que eu fiz esses dias para trás.
5: E na questão dos aparelhos, qual você se identifica mais?
12: Acho que trave, mais ou menos. Acho que trave.
14: No momento lá do início da competição, o que passou na sua cabeça?
12: Muita ansiedade, nervosismo, com medo de errar.
15: Foi uma experiência muito boa, que daí tem novos aprendizados.
5: Ai. Como é que foi pra você poder competir lá?
15: Bom.
5: E a expectativa pros próximos?
15: Melhorar mais.
5: O que você acha que você precisa melhorar?
15: Paralela. Na paralela e salto.
5: As professoras que executam esse trabalho junto ao projeto falaram da satisfação em ver as alunas se destacando.
16: Quero aqui agradecer na Secretaria de Esporte, que colaborou com a gente, né, para ir para Cuiabá participar dessa competição, que foi os Jogos da Juventude e Jogos Escolares, que classificou uma menina, né, a Ana Luísa, que agora ela vai representar o estado do Mato Grosso em Foz do Iguaçu, no Paraná, no mês de outubro.
5: E como que foi aí toda essa organização para que esses atletas pudessem participar?
16: Então, né, foi muitos treinos, né, muita dedicação, principalmente das atletas, né, dos pais também, né, que tiraram o tempinho, levaram suas meninas lá para ficar treinando, né, porque tem que ter muito treino, né, para conseguir o objetivo, que é a medalha e a classificação, né.
17: Elas competiram nos Jogos Escolares, tivemos 2 atletas e 1 atleta nos Jogos da Juventude, né. Competiram todos os aparelhos, trave, salto, paralelas assimétricas e solo. Tendo a Ana, que é dos Jogos da Juventude, classificada em 2º lugar, né? Só que em aparelho, premiado em 1º lugar solo, 1º lugar salto, 2º lugar na trave e 2º lugar nas paralelas assimétricas. E nos Jogos Escolares tivemos a Lira, que premiou no 3º lugar... em paralelas assimétricas.
5: O secretário de Esporte aqui do município, Alberto Schiavelli, falou da importância dessa parceria com o projeto Mais Que Atleta e também do destaque que as ginastas vêm recebendo fora de Juína.
18: O empenho nosso é sempre correndo atrás para poder fazer com que nossos atletas evoluam cada vez mais e mais através das nossas parcerias, Secretaria de Esporte, com a Secretaria de Educação, juntamente também com o Mais Que Atleta, que executa esse projeto da ginástica artística. Então isso é muito importante, cada vez mais a gente buscar levar os nossos atletas para competir, cada vez mais melhorar os locais de treinos delas, para que elas possam estar evoluindo cada vez mais e mais.
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2: 12:31. Em instantes, voltamos com informações, notícias de economia.
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3: 12 horas e 37 minutos, o custo da cesta básica voltou a pesar no bolso dos brasileiros. Levantamento realizado em junho aponta aumento no preço dos alimentos essenciais em 17 capitais do país, refletindo a alta de produtos importantes para o consumo das famílias.
4: Encher o carrinho do supermercado ficou mais caro em junho em 17 das 27 capitais brasileiras pesquisadas pelo Diese e pela Conab. Entre maio e junho, os maiores aumentos, na casa de 3%, foram registrados em Boa Vista e em Palmas. Rio Branco e Porto Alegre aparecem na sequência com altas médias em torno de 2,2%. Falando em valores, a cesta mais cara em junho foi registrada mais uma vez na capital paulista, R$ 965,47, valor que é quase 1,5% superior ao registrado no mês imediatamente anterior. Cuiabá, Rio de Janeiro e Florianópolis aparecem na sequência com preços médios superiores a R$ 900. Já as capitais com as cestas mais baratas foram São Luís e Aracaju. O preço médio do conjunto de alimentos em São Luís foi de pouco mais de R$ 650,00 e em Aracaju custou R$ 630,40. Ainda segundo o monitoramento do Diese e da Conab, o feijão encareceu em todas as capitais e itens como tomate, arroz, agulhinha, leite integral e carne bovina de primeira ficaram mais caros em boa parte delas. Por outro lado, o açúcar ficou mais barato em 26 das 27 cidades monitoradas, só encareceu em Macapá. O café em pó caiu em 25 capitais, com altas apenas em Macapá e em Natal. E o preço do óleo de soja ficou menor em 24 cidades, menos em Macapá, Aracaju e Manaus. Da Rádio 2, Milena Abreu.
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6: Até o fechamento desta edição, a arroba do Boi Gordo estava em R$ 304,00 e a vaca gorda em R$ 280,38 e o dólar em R$ 5,13.
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6: E o governo federal decidiu manter a alíquota de 12% do imposto de exportação incidente sobre o petróleo, diante do conflito no Oriente Médio. Segundo o governo, a medida busca a continuidade de condições adequadas de refino no Brasil, de forma a proteger o mercado interno de possíveis desabastecimento de combustíveis.
7: O acordo de cessar-fogo entre Irã e Estados Unidos durou quase nada, e isso naturalmente afetou o cenário econômico global. Investidores cautelosos, queda nas principais bolsas e, principalmente, uma nova disparada no preço do petróleo. No Brasil, naturalmente, os impactos também chegaram. O governo federal anunciou nesta quinta-feira que vai manter a alíquota especial de 12% do imposto de exportação sobre o petróleo por pelo menos mais 60 dias. A justificativa é proteger o mercado interno de um eventual desabastecimento. O economista e sociólogo César Bego, professor de mercado financeiro da Universidade de Brasília, contextualiza essa taxação.
8: Porque o Brasil, ele importa diesel, importa gasolina, importa querosene de aviação, ou seja, não produz o suficiente para a sua autossuficiência. Então ele tem que importar esses produtos. E se o Brasil praticar um preço abaixo do mercado internacional, corre o risco de ter um desabastecimento. O barril de petróleo, ele subiu da faixa de 70 dólares e chegou a ultrapassar 100 dólares, chegando a atingir até 120. Naquela época, o governo adotou uma medida de reduzir inicialmente o preço do diesel. E para isso, ele aumentou o imposto na exportação de petróleo.
7: O comunicado do governo brasileiro referente a essa decisão cita a deterioração do ambiente geopolítico no Oriente Médio, com novos episódios de tensão no Estreito de Hormuz, o que, segundo Bego, realmente gera um impacto de escala global.
8: O governo também adotou uma política de redução do preço da gasolina. Mas, nesse caso, concomitantemente, a Petrobras aumentou o preço da gasolina, né? Então, praticamente, com a redução que foi proporcionada pelo subsídio à gasolina, você teve um aumento no preço nas refinarias da Petrobras, então ficou quase zero a zero, né? Bom, quando houve a abertura do Estreito de Hormuz, é importante dizer que 20% do petróleo mundial passa por esse estreito, né? Ajudou o preço do barril de petróleo a cair também. Ele chegou a estar praticamente no preço antes da guerra. Só que nos últimos dias você tem uma volatilidade em função dos reiterados ataques, tanto por parte dos Estados Unidos como do Irã, e não sai um acordo definitivo. Obviamente, esse preço do petróleo acaba, de alguma forma, sendo nocivo no mundo todo, né?
7: Porém, o professor destaca que mesmo após o acirramento dos ânimos entre Estados Unidos e Irã, o Estreito de Hormuz não foi oficialmente fechado. Mas também relembra que a simples instabilidade do mercado global já é capaz de pressionar até mesmo a inflação no Brasil. Segundo César Bego, é este o cenário usado como justificativa para o anúncio do ministro da Fazenda, Dario Durigan, sobre manter um subsídio de 44 centavos por litro da gasolina por mais esta semana.
8: Em função do recrudescimento da situação no Oriente Médio, o governo decidiu esperar um pouco mais para até que a situação fique mais clara, porque tirando subsídio, você vai ter aumento no preço do petróleo e com isso também no preço dos combustíveis. E aí vai ter um impacto direto nos bolsos dos consumidores. Dizendo que o diesel, principalmente, ele tem impacto na energia elétrica também, por causa da geração das hidrelétricas, e vem caindo em função do regime hídrico, e assim as termoelétricas têm que ser ligadas e consomem diesel. E também no tocante ao preço dos fretes, né?
7: Na ocasião do anúncio, o ministro voltou a defender o aumento do percentual de etanol anidro misturado à gasolina, de 30% para 32%, que, segundo ele, ajudaria o Brasil a ter uma segurança maior na sua capacidade de abastecimento de gasolina. O professor Bego também lembra que uma medida similar é avaliada em relação ao diesel, mas que ambas ainda dependem de uma melhor avaliação de riscos.
8: O governo está analisando a questão do biodiesel, se pode aumentar também a quantidade de biodiesel nos combustíveis, mas aí me parece ainda está pendente de uma avaliação do Ministério das Minas e Energias por conta de verificar a questão se vai haver algum problema os caminhões utilizarem essa mistura com mais biodiesel.
7: Em relação à gasolina, especificamente, a expectativa era que a medida tivesse sido aprovada já na última quarta-feira, durante reunião do Conselho Nacional de Política Energética. Porém, o encontro foi adiado por causa dos novos ataques no Oriente Médio. Apesar dessa justificativa, organismos que representam as fabricantes e importadoras de veículos e peças defendem que a medida seja melhor avaliada para assegurar não haver riscos de prejuízo aos proprietários de veículos, especialmente os importados ou os mais antigos. Agência Rádio Web, produção e reportagem William Sopa.
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3: 12 horas e 44 minutos, o Plano Safra 2026-2027 já movimenta as expectativas de produtores rurais em todo o país, com recursos destinados ao custeio, investimento e fortalecimento da atividade agropecuária. Como agente repassador dos recursos do governo federal, o Sicredi destaca o papel das cooperativas de crédito no apoio ao desenvolvimento do campo, especialmente para a agricultura familiar e médios produtores, como explica a Cristiane Sasajima.
9: Bom, mesmo diante de desafios econômicos e também climáticos que impactam o campo, impactam o produtor, nosso associado, o Sicredi ele tem demonstrado ali na prática o compromisso de estar ao lado desses produtores rurais. Esse compromisso se traduz na presença, proximidade, oferta de soluções adequadas à realidade de cada associado. E nesse cenário de desafios econômicos, mas também climáticos, atuamos com os produtores E para que eles tenham acesso a recursos, a orientação e atendimento consultivo, apoiando aí na tomada de decisão e também na sustentabilidade aí do seu negócio. Para a safra 2026-2027, o Sicredi disponibiliza 72,1 bilhões em todo o país, né? E só na nossa região de atuação, que contempla Mato Grosso, Pará, Rondônia, Acre, Amazonas, Amapá, Roraima e uma parte ali do estado de Goiás, serão 10,7 bilhões de recursos aí para apoiar os nossos produtores. E mais do que volume, né, de recursos para disponibilizar aí para os produtores terem acesso, isso mostra a capacidade da instituição de estar ao lado do agro em todos esses momentos, né, com relacionamento próximo, soluções financeiras adequadas, alinhadas aí à necessidade do campo. O Sicredi ele atua com os diferentes portes de produtores, né, atendendo os diferentes portes de produtores associados, né, tanto pequeno, médio e grande produtor. Porém, ele destina uma parcela importante dos recursos para a agricultura familiar e médios produtores, né? E essa atuação, essa destinação, ela está totalmente conectada com o propósito do Sicredi de melhorar a vida dos associados e também da comunidade local onde ela está presente, né? Então, ao apoiar a agricultura familiar e os médios produtores, a cooperativa ela fortalece um segmento estratégico ali para o desenvolvimento tanto do campo como das comunidades, reconhecendo aí que todos os perfis de produtores têm uma contribuição importante para a produção e geração de renda, né? E esse é o dinamismo ali da economia regional. Na safra 26-27, o Sicredi prevê destinar aí nacionalmente 13,3 bilhões de recursos para a agricultura familiar e 14,6 bilhões aí para produtores de médio porte em todo o Brasil, que juntos eles representam a maior parte das operações que estão previstas para essa safra. Então, quando o produtor ele cresce com o apoio da cooperativa, ele investe, gera empregos, movimenta o comércio local e contribui para o desenvolvimento da região. Esse é um dos principais diferenciais do cooperativismo, o resultado fica nas comunidades e retorna aí para os próprios associados. As principais expectativas da instituição para a safra 26-27 são de ampliar o apoio ali ao produtor rural em um ano que deve exigir ainda mais planejamento, né, gestão e capacidade de adaptação diante os desafios com os custos, clima, volatilidade de mercado. O Sicredi projeta disponibilizar aí 72,1 bilhões de recursos no país, com aproximadamente cerca de 340 mil operações previstas. E na nossa região, a expectativa é de liberar 10,7 bilhões para apoiar os produtores na nossa região de atuação, com cerca de 18 mil operações previstas, né? E mais do que financiar essa produção, a expectativa é seguir oferecendo suporte próximo, orientações e soluções que realmente ajudem o produtor a superar esses desafios e manter a sustentabilidade aí do seu negócio.
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3: E essas foram as notícias de hoje.
6: O Jornal do Meio-Dia é uma produção da Fundação Rádio TV Educativa de Juína.
3: Apresentado por mim, William Ribeiro e Cidete Estrapazon.
6: Produção de Lucas Gomes, Marcos Nonato e Rose Zimpio.
3: Em seguida, o Evangelho do Dia, logo após o programa Tarde Total. Boa tarde.
6: Boa tarde.
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1: Amados irmãos e amadas irmãs, naquele tempo disse Jesus aos seus discípulos: eis que eu vos envio como ovelhas no meio de lobos. Sede, portanto, prudentes como as serpentes e simples como as pombas. Cuidado com os homens, porque eles vos entregarão aos tribunais e vos açoitarão nas suas sinagogas. Vós sereis levados diante de governadores e reis por minha causa, para dar testemunho diante deles e das nações. Quando vos entregarem, não fiqueis preocupados de como falar ou do que dizer. Então, naquele momento, vos será indicado o que deveis dizer. Com efeito, não sereis vós que havereis de falar, mas sim o Espírito do vosso Pai é que falará através de vós. O irmão entregará à morte o próprio irmão, o pai entregará o filho, os filhos se levantarão contra seus pais e os matarão. Vós sereis odiados por todos por causa do meu nome, mas quem perseverar até o fim, esse será salvo. Quando vos perseguirem numa cidade, fugi para outra. Em verdade vos digo, vós não acabareis de percorrer as cidades de Israel antes que venha o Filho do Homem. Queridos amigos e amigas, ao longo da história, muitas vezes os apocalípticos anunciaram o fim do mundo, provavelmente interpretando erroneamente o trecho do Evangelho que lemos hoje. De fato, Jesus mostra alguns sinais de que o fim dos tempos se aproxima, mas isso não significa a destruição do mundo, e sim a sua glorificação, quando o Filho do Homem voltará glorioso. Sempre haverá perseguição aos que defendem os valores do Evangelho, porque eles incomodam o mundo e os interesses mesquinhos dos poderosos. Quando ouvirmos que um cristão foi perseguido ou martirizado, não significa que o fim do mundo está próximo, mas que o Evangelho está atuando e o reino de Deus está sendo instaurado sob o impulso do Espírito Santo. Senhor Jesus Cristo, que nos preparas para a missão e nos previne para o serviço que praticamos diante, muitas vezes expostos diante dos lobos. Faze, Senhor, que os teus ensinamentos sejam sempre lembrados em nossas atitudes pastorais, para que saibamos também as consequências, como perseguição, por exemplo, que farão parte do anúncio do Evangelho. Amém.

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2: Acelere a inicialização do PC. No Windows, desative programas iniciados automaticamente no gerenciador de tarefas. No Mac, vá em Usuários e Grupos, Itens de Início.
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Oi, gente, boa tarde. Uma super boa tarde para você que acompanha a programação da Rádio Maria de Nazaré. Tô chegando com o nosso Tarde Total. A partir de agora, você curte aqui na programação da Nazaré FM o Tarde Total na minha apresentação, Sandra Bressan. Até às 15 horas, eu te faço companhia.

Fone WhatsApp está à sua disposição, que é o 3566-2702. Sua mensaginha vai cair direto aqui nos estúdios da Nazaré FM. Eu vou atender você com muito carinho, tá bom? Quero saber de onde é que você me acompanha. Manda mensagem pra cá e participe do programa Tarde Total. Sextou!

que bom estar com vocês. Quero agradecer você que durante toda a semana esteve comigo aqui no programa Tarde Total. Quero cumprimentar os meus ouvintes de Brasnorte, galera de toda a região. Alô, você de Juara, Porto dos Gaúchos. Os meus ouvintes que estão também ligadinhos, sintonizados com a gente. Em Castanheira, alô, você ali na Morena. Alô, você em Aripuanã, Juruena, Colniza, Cotriguaçu, Guariba, Consovã. Você que nos acompanha, um forte abraço. Muito obrigada pelo carinho, pela companhia. A gente tá iniciando aqui o programa. Hoje tem o sorteio do nosso Pix premiado. 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

Oi, Juliana, tudo bem? Valmir também tá curtindo aqui o programa. Eu sou a Sandra, a gente tá dando carona pra você. Legal, obrigada, viu? Quero agradecer o carinho de vocês, que todos os dias aí estão indo pro trabalho. É o momento que vocês conseguem acompanhar aqui o programa Tarde Total, né? A gente tem uma audiência muito bacana. Eu agradeço muito o carinho e a companhia de vocês. Um excelente final de semana

0: também tá ligadinha curtindo aqui o programa. Tudo bem, Cida? Beijo! Amanhã, dia 11, tem a festa julina lá na paróquia Nossa Senhora da Paz. Quero mandar um alôzinho pro padre Ernesto. Tudo bem por aí, meu compadre? Quero mandar um alôzinho também pra Cris, pra toda a galera que tá se empenhando aí, né? Organizando as barracas, quem vai preparar as guloseimas deliciosas, né? Pra essa grandiosa festa. E convidar, viu, todos vocês. Convidar você de Juína e região. Convidar você aí da paróquia Nossa Senhora da Paz e também de todas as paróquias a participarem aí, né, dessa grandiosa festa, festa julina, que acontece lá na Paz, com bastante atrações, tá bom? Vai estar muito legal, vai ser um convidado especial. Tiaguinho, tudo certo por aí? Boa tarde, Tiago. Boa tarde pro Tiago Oliveira. Boa tarde pra toda a galera na Fazenda Safra acompanhando aqui o programa. Forte abraço pra vocês. Daqui a pouquinho tem música, tá bom? Aguenta aí pro Caio, pro Velho do Rio, pro Vanderlei Churrasqueiro. Abraço pra vocês também, meninos. Valeu! Zé Ferreira também tá ligadinho com a gente, meu amigo cowboy apaixonado. Tudo bem por aí, César? Fala comigo.
1: Eu tô ligado, Lora linda, que é o César Cowboy, o boiadeiro, apaixonado demais.
0: Ah, menina tá apaixonada.
1: Aqui é no Grupo Vanzela, César Cowboy. O boiadeiro coroa mais apaixonado do mundo!
0: Valeu! Esses meus ouvintes são muito apaixonados, né? Eita! Ó, hoje, sexta-feira, a gente vai fazer o sorteio do Pix premiado e vocês podem participar, né? Pessoal das outras cidades pode participar também. Nossos ouvintes que acompanham a programação, né? Em Castanheira, Brasnorte, você de Juara, Porto dos Gaúchos. 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Vai acompanhando o programa aí que a gente tá dando dica aqui toda hora da loja queridinha da cidade em produtos naturais.

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0: O Jonathan também tá ligadinho curtindo o programa Tudo Bem, Jonathan. 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
0: 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Isaías, boa tarde pra toda a galera.

0: Fernando Sorocaba, Murilo Ruf, já vai sabendo. A Rosicleide Trindade tá ligadinha acompanhando o programa. Sandrinha, quero participar do sorteio. 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É, me coloca no sorteio aí, tá bom? A Vitória, também quero participar, né? A Ivanete Almeida tá ligadinha. Sandrinha, boa tarde. 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Dona Meralda também tá ligadinha. Sandra, boa tarde. Tô ligadinha no Tarde Total, quero participar do sorteio. 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Tiago Oliveira também tá ligado com a gente, pessoal lá na Fazenda Safra, em Brasnorte, tudo certo por aí, Tiago? Como é que foi a semana? Trabalhosa pelo jeito, né? Esses meninos da Lida aí, da Fazenda Safra, um abraço pra vocês, obrigada pelo carinho, obrigado também por ter colaborado com a gente, com a nossa rifa aqui, o nosso número premiado, a nossa cesta, né? Legal. Agradeço muito o carinho de vocês. E o Tiaguinho tá ligado com a gente. Sandrinha, boa tarde. Aqui o pessoal da Fazenda Safra acompanhando a programação. Se possível, toca com o Daniel. O nome eu não sei da música, né? É, você vai ouvir Minhas Declarações de Amor. Declaração de Amor, eu acho que é o nome dessa música. Ofereço pra você, pro Caio, pro Velho do Rio, né? Também pro Vanderlei Churrasqueiro. Um abraço, tudo de bom. Tudo de bom pra você também, Tiago. Obrigado. Já tá sócio aqui do Tarde Total, né? A Irene Ferreira Lino também tá ligadinha comigo, tudo bem, Irene? Boa tarde, Sandrinha, ligada na programação. 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Valeu, gente, obrigada. Muitas participações chegando por aqui nessa sexta-feira. Ivonete Almeida, né, também ligadinha. Sextou, sábado, ó. Uma ótima sexta-feira, né, pra você, Sandra, pra todos os ouvintes da Rádio Maria de Nazaré. A Vanilza Souza também tá ligadinha. Sandrinha, boa tarde. 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Vanilza, valeu, beijinho. A Erika Vieira de Santana também tá acompanhando a gente. Obrigada. Padre Adilson, tudo certo, Padre Adilson. Também acompanha aqui a programação. Um abraço pro senhor, sua bênção.
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0: Tem música, né? Tô falando demais, gente. Olha, ontem, no final da tarde, eu conversei tanto ontem que eu já tava sem voz. Achei até que não ia conseguir fazer o programa hoje, viu? Eita, gente, conversa demais. Eu quero agradecer

agradecer os meus amigos que estão ajudando, colaborando com os ingredientes para nossa festa junina. Eita, vai ter canjica, vai ter quentão, vai ter pipoca. Vai ter as delícias, né? Que vocês vão preparar aí com muito carinho também, pra gente partilhar.

Músicas melhores aqui na programação da Nazaré FM. Olha, eu quero reforçar o convite para vocês que estão ligadinhos, acompanhando aqui a programação da Rádio Maria de Nazaré. Em nome do meu amigo Rogério Fonseca, em nome de toda a família Terra Roxa, em nome de todos do Café Terra Roxa, eu quero fazer esse convite especial para amanhã, dia 11 e 12 de julho, lá no Distrito de Terra Roxa, acontece a 7ª edição da Festa da Colheita. Gente, vai ser maravilhosa, essa festa é maravilhosa. Convido você para estar lá junto com a família, junto com os amigos. Se você não consegue no sábado, vai no domingo participar do almoço, que é maravilhoso e preparado com muito carinho, com muito amor. É um evento que celebra, né, a força do campo, o trabalho da nossa gente através do encontro, da confraternização e da valorização das nossas tradições, homenageando a terra, os produtores rurais e todos aqueles que ajudam a construir a história da nossa região, né? É uma terra abençoada e em nome do Rogério, em nome de toda a família do Café Terra Roxa, eu quero convidar vocês, viu, para ir prestigiar essa grandiosa festa que está chegando nesse final de semana, dias 11 e 12 de julho, lá no Distrito de Terra Roxa.

0: aqui o nosso intervalo e na sequência eu volto com mais canções, tá certo? A gente volta para atender os pedidos, muita participação chegando por aqui. 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Vamos pro intervalo, já tô de volta.
1: O atacante Christian Pulisic, principal jogador da seleção dos Estados Unidos, sofreu uma grave lesão durante a derrota por 4-1 para a Bélgica, que eliminou os norte-americanos da Copa do Mundo de 2026. A Federação de Futebol dos Estados Unidos confirmou que o jogador teve uma microfratura na tíbia e uma contusão óssea na perna direita, e trabalhará em conjunto com o Milan para definir o tratamento e a recuperação. A lesão pode ter acontecido no início do segundo tempo, quando Pulisic tentou finalizar e acabou acertando a perna do belga Youri Tielemans. Mesmo permanecendo em campo por alguns minutos, ele foi substituído logo após o terceiro gol da Bélgica. Durante o Mundial, o atacante já havia enfrentado problemas físicos, incluindo uma lesão na panturrilha que o tirou de uma partida da fase de grupos, encerrando a competição de forma amarga para o principal nome da equipe americana.

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0: Gustavo Lima, retrovisor aqui no nosso Tarde Total. Ele que vai estar na Expo Juína 2026. Eu quero mandar um alôzinho também pra galera que tá acompanhando a gente lá no assentamento, lá na Gleba São Bento, em Bras Norte, minha amiga Lucinei, pessoal lá na Fazenda Berneck. Também acompanha aqui o programa Tarde Total, né, Lucinei? Tudo certo? Abraço pra você, minha amiga. Sandrinha, boa tarde. Quero ouvir a música, quero ouvir uma internacional. Fazendo um favor, ó, pra todos da Fazenda Berneck, vamos trazer sim. A Laíde Matheus de Terra Roxa também ligado. 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Eu sou cliente, viu, da loja há muito tempo. Legal. A Vanilza Souza também participando. A Odete Cameran. Sandrinha, boa tarde. Quero ouvir Kátia, qualquer jeito. Essa música é linda, Odete. E a gente vai matar saudades aqui no programa. Olha, eu ofereço pra você, pra família, pra todas as amigas. Anaí Moreira, Suzana Greinha, Madrinha Marlene, a Cleusa Rosa. Pra todos da comunidade Boa Esperança. 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Quero mandar um lanzinho. O César mandou mensagem aqui novamente pra gente. Meu amigo César Ferreira. Sabe aquele cowboy apaixonado, gente? É o César Ferreira. Fala comigo, César.
1: Fala comigo, loura linda.
0: A próxima música vai pra você, tá bom? Eu cortei o áudio dele aqui, né? Deixa eu trazer do início. Agora sim.
1: Aê, loura. Fala comigo, loura linda.
0: Oh, meu Deus do céu. Cleuzinha Araújo também tá ligada. Tudo bem, Cleusa? Fala comigo, você também.
2: Boa tarde, tia Sandra. Eu tô ligadinha, tá? Tô passando aqui pra desejar uma tarde abençoada pra você.
0: Amém.
2: Um final de semana pra você, sua família, para todos os seus ouvintes, para minha família, para todos que tá ligadinho, ó. A loja mais queridinha da Juína, que tem os produtos muito bons, é a loja Saúde aqui.
0: Muito bem.
2: Foi eu no sorteio.
0: Vai concorrer. Beijo. Se você ganhar, ó, R$250. Se você estiver seguindo a loja lá no Instagram, vamos dobrar o seu Pix e você vai ganhar R$500 do Pix.

Tudo certo, meu irmão? Também ligadinho, acompanhando o programa. Boa tarde, minha irmã Sandra. Só que eis-me aqui, Senhor, com o colo de Deus. Essa é a do meu acampamento. A melhor. Ah, tá bom, não vou nem discutir se você tá falando. Eu acho que é a tua presença, que é a minha, né? Ofereço pra minha família, irmãos campistas, pra todos que estão lá escutando o programa. Ô, João, realmente, essa música é muito linda mesmo e com certeza é a melhor. Olha, gente, a nossa música do acampamento, do nosso acampamento, quem fez o acampamento sabe, né? Com certeza é a melhor música, ela é feita pra nós, pra aquele momento, né? Pra tocar o nosso coração. E realmente, né, as canções são lindíssimas mesmo. Eu acho que a minha é melhor, o João também acha que a dele é melhor. E eu tenho certeza que cada um dos irmãos campistas, né, acha que a dele é melhor também. Então, é isso, né? Maravilhoso, momento especial, quando você tiver a oportunidade de você fazer o acampamento, de você se inscrever, faça, tá bom? Porque é incrível. Eu vou prosseguindo com o programa, quero falar dos nossos apoiadores culturais e já já a gente vai trazer música, porque tem um montão de pedidos musicais por aqui, a gente vai atender com muito carinho. 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

vai cantar pra gente a Paula Fernandes, Um Ser Amor, essa canção linda. Chega aqui no programa pra eu atender pedidos. Colo de Deus também chega pra cantar Eis-me Aqui. 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
1: 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Tudo sobre o seu animalzinho de estimação. Dicas para o bem-estar do seu amiguinho.
2: Socialização gradual. Se o seu pet for sociável, introduza-o gradualmente a novas pessoas e animais. Comece com encontros breves e supervisionados e aumente gradualmente o tempo de interação à medida que seu pet se sentir mais confortável.
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Vamos dar mão. Tchá. Coisa linda.

De volta com o nosso Tarde Total. Vocês curtiram muita música bonita. Alexandre Pires também passou por aqui cantando um pagodinho pra gente. Sextou, bom demais um pagode, né? Olha quem tá acompanhando a gente também nessa tarde, é o Wagner. Ô Wagner, tudo certo? Lá de Filadélfia, né? Ele tá lá na Fazenda Paloma, tá lá colhendo milho, ouvindo aqui a nossa programação, colhendo o chiclete da galinha, como diz os meninos, né? Ô Wagner, tudo certo? Seja bem-vindo, viu, aqui no programa Tarde Total. Abraço pra você, bom trabalho pra toda a galera aí na Fazenda Paloma, ouvindo a Nazaré FM. Tiaguinho Oliveira também participando aqui do sorteio, né, Tiago? Tá lá na Fazenda Safra. Sandra, loja mais queridinha da cidade, a loja Saúde aqui em Produtos Naturais. Josi Souza também tá acompanhando o programa. Tudo bem, irmã?

Está participando aqui do nosso programa, respondendo a nossa perguntinha do nosso Pix premiado. Sandra, olha, a loja mais queridinha da cidade de produtos naturais, a Loja Saúde aqui. Meu amigo parente também tá chegando por aqui, tudo bem, parente? Pessoal na Rio do Sangue acompanhando a programação da Nazaré. Galerinha da rodagem, meu amigo José Dias, pessoal da Sintra. Alô, seu Edivaldo, boa tarde também pro Hélio, boa tarde pro meu amigo Tortulino. Galera que tá longe aí, muito longe, mas curtindo a nossa programação através do rodinho, aí na máquina pesada, também nos caminhões. Um forte abraço pra vocês. E olha, eu vou prosseguindo aqui com o programa. 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

chegando música linda pra vocês que estão ligadinhos, acompanhando aqui a Nazaré. Vanderleia Carminati tá ligadinha, tudo bem, Vanderleia, beijo. Ela tá participando aqui da nossa promoção, né, Sandra, loja mais queridinha da cidade em produtos naturais e a loja Saúde aqui. A Palmira Marcelino também diz que hoje vai ganhar esse Pix. Ô Palmira, pensamento positivo, é isso aí. Sandra, loja mais queridinha da cidade em produtos naturais é a loja Saúde aqui. Muito bem, vocês estão afiados, hein? Até eu queria participar dessa promoção, gente. Já pensou R$500? Quem não tem o Instagram, né? Se for sorteado, vai ganhar os 250. Mas se você estiver seguindo a loja lá no Instagram, você vai. Nós vamos dobrar o seu Pix e vai ser um Pix de R$500. Legal, né? O Júlio tá ligadinho com a gente, pessoal lá da Rio do Sangue. Abraço pra vocês. A próxima canção vai carinhosamente pra todos. E quem também tá ligado, né? Curtindo aqui a nossa programação é o Wagner, pessoal lá da Fazenda Paloma. Wagner lá de Filadélfia, tá trabalhando lá na Fazenda Paloma, ouvindo a nossa programação na colheita do milho, né? E olha, Wagner, a gente tem uma audiência maravilhosa, viu, de vocês, obrigada. Né, os meninos que trabalham nas colheitadeiras, os caminhões, as máquinas pesadas, as oficinas também, né, que nas fazendas tem as oficinas. Enfim, todos vocês que estão ligadinhos, acompanhando aqui o programa Tarde Total, um forte abraço, bom trabalho, que Deus abençoe a cada um. E agora, 14h22, tá chegando a Paula Fernandes pra cantar no programa Beijo Bom. Já manda sua participação aí pra você participar da nossa promoção Tarde Total e a Loja Saúde aqui.

0: Djavan, sim, aqui no Tarde Total. Linda música. Antes a gente curtiu também, né, a canção da Paula Fernandes, Beijo Bom, Alexandre Pires, Barulho de Foguete. A Criança Gardim tá ligadinha. Ô, Criancinha, quanto tempo. Coisa boa ter você aqui junto com a gente. Sandra, abração pra você, pro Gustavo. Deus cuidando de vocês. Amém. Obrigada. Saudade, dona Cleusa. A Eliandra da Comunidade São Felipe também tá ligadinha. Boa tarde, Sandra. Olha, a loja mais queridinha da cidade em produtos naturais, a loja Saúde aqui, viu? Estamos ligados na Comunidade São Felipe. Eliandra, beijinho. Obrigada. A Milena Gabriel também tá ligadinha. Tudo bem, Milena? Ô, Sandra, boa tarde. Olha aqui da Adri Artes, Enxovais. Estamos ligadinhos. Adriane, Rinaldo, também a Patrícia, Milena. Música Te Esperando, com o Luan Santana. A Rose Cleide Trindade mandou aqui um oi. A nossa ouvinte, deixa eu ver quem que tá ligadinha. A Gabriele Reis, também acompanhando o programa. Beijinho. A Juliana Aparecida dos Santos, tá ligadinha. Sandra, boa tarde. Ó, a loja mais queridinha da cidade de produtos naturais, a loja Saúde aqui. Muito bem. Josi Souza, Palmira Marcelino também ligada. Ai, deixa eu ver quem mais. Cadê? Tinha um. Ah, cadê? Aqui tem uma participação aqui, um áudio. Vamos ouvir?
1: Boa tarde, Sandra. Eu quero ouvir a música do Lorenzo Larivar, Menina da Aldeia. Ofereço pra Geninha, minha irmã, Sebastião, meu cunhado. E pra Silva, pra todos da rádio, pra todos os ouvintes, tá?
0: Combinado.
1: E pra Cecília também.
0: Valeu, dona Helena. Um beijinho pra dona Helena Beatriz, que está acompanhando o nosso programa. Um forte abraço pra senhora. Agradeço a companhia aqui na programação da Nazaré. Vanderlei Carminati, as meninas ali na Cúria também acompanhando o programa. O Edmilson Alves. O Edmilson, tudo certo? Tá lá no Grupo Brilhante acompanhando a gente? Fala comigo.
2: Alô, Sandrinha. Boa tarde, você tá bem? Sandrinha,
0: tudo certo.
2: Aqui é o Edmilson Alves.
0: Fala comigo.
2: Você pediu uma música. Mandasse pra minha esposa, Silvana Alves, tá?
0: Um abraço pra Silvana.
2: Minha sogra, que veio de Brasnorte, tá aqui em Juína, foi fazer a cirurgia do olho. Pro meu amigo Marcão, que tá lá na Estrela do Sangue, na Pá. Zezinho, gerente, o capataz da pecuária lá, do confinamento, tá? E todos que tiver na participação do teu programa aí. Para toda a equipe, Grupo Brilhante, o chofé de caminhão que trabalha comigo na rodagem também, puxando o milho do homem aí, eu tô nos puxos das máquinas.
0: Valeu!
2: E para aqueles que gostaram da música, para vocês da rádio, para você, Sandrinha, toca para nós aí um Renan e Raí, pode ser qualquer uma, todas é dele
0: é bonito, eu gosto também. 100%
2: boa.
0: Valeu!
2: Tá? Vamos aqui. Pega aqui no Barroso, tá?
0: Oi, Edmilson, um abraço pra você, obrigada, viu, pelo carinho, obrigado por você estar sempre sintonizado com a gente, abraço também pra família, sua esposa, né, a sogra que tá aí ligadinha com a gente, visitando Juína, coisa boa, e Deus abençoe vocês. A Nair de Almeida também tá ligadinha, meu amigo Lucas Eduardo. Ô, Luquinha, tudo bem? Você tá sumido, tá de férias já? Fala comigo.
3: Boa tarde, essa não gosta de minha música, da minha pra ser feliz. Pra ser minha mãe, meu pai, pro Davi, pro Maria e Gabriel. Pra você também, pra todos os amigos. Tchau, beijo.
0: Beijo, seu lindo. Obrigada, Lucas, pelo carinho, pela companhia também aqui no programa Tarde Total. Já trago mais músicas pra vocês, né? Eu vou trazer 14h33 já. Eu vou trazer aqui nosso intervalo, bem rapidão. E aí, na sequência, eu volto com mais canções, né? O programa tá voando por aqui. Galera participando da nossa promoção. Agradecer meu amigo Isaías da Loja Saúde aqui pela gentileza. Vamos presentear hoje os nossos ouvintes, né? 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
6: A Hora do Consumidor chegando para responder aqui a pergunta do Paulo, né, de Itabuna, na Bahia. Ele comprou uma passagem de ônibus e a empresa cancelou a viagem em cima da hora. Ele pergunta: quais são os meus direitos? Olha, Paulo, quando um serviço contratado não é prestado como combinado, O consumidor está protegido pelo artigo 20 do Código de Defesa do Consumidor, viu? A empresa deve oferecer uma solução adequada, como reacomodação em outro horário ou a devolução do valor pago. Se o cancelamento causar prejuízos, o consumidor também poderá buscar a reparação dos danos, tá bom? Fica aí a nossa dica para você, meu amigo. Eu sou Kleber Salles, vou ficando por aqui e volto na próxima edição do quadro A Hora do Consumidor. Grande abraço!
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Muito bem, 14 horas e 50 minutinhos aqui na programação da Nazaré FM. Gente, tá chegando o finalzinho do programa, agradecer o carinho, a companhia de vocês, né? Programa, a semana foi maravilhosa e eu tenho muito a agradecer. Agradecer por vocês estarem sempre ligadinhos com a gente, agradecer os nossos apoiadores culturais, agradecer, né, pela vida, pela

0: Da Nazaré FM, eu estou recebendo meu amigo Isaías da loja Saúde Aqui. Vocês agora já sabem, né? Qual é a loja queridinha em produtos naturais da nossa cidade. Isaías vai dar uma boa tarde aqui para os nossos ouvintes. Tudo bem, Isaías? Boa tarde.
1: Olá, tudo bem? Boa tarde. Uma boa tarde especial a todos os ouvintes.
0: Olha, a galera tá doidinha pra ganhar um Pix hoje, viu? Tem um monte de gente falando assim, eu vou ganhar esse Pix hoje, viu? Ô Isaías, fala um pouquinho pra gente das novidades da Loja Saúde Aqui.
1: Então, a Loja Saúde Aqui sempre pensando, né, nas pessoas que realmente precisa ter uma qualidade de saúde. 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E o diferencial da nossa loja é isso, que realmente a Loja Saúde Aqui não somente vende um produto, mas sim a pessoa sai de lá com fitoterápico, com a vitamina, com o mineral, orientado à forma correta de fazer o uso. 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E aí sim ele tem um resultado.
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0: galera tá aqui, ó. Todo mundo querendo ganhar, né? O Pix, a gente vai fazer o sorteio já. Isaías que vai fazer o sorteio, né? E depois a gente vai ver se o ouvinte, né? Que for o sorteado,
1: isso.
0: estiver seguindo a loja.
1: O valor do Pix é R$250, né? 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
0: hoje.
1: Eita,
0: eu fiquei aqui, ó, queria tanto participar, mas não tem jeito. A locutora não pode participar,
1: não
0: né?
1: Pode.
0: Vamos pro sorteio então, Isaías.
1: Vamos.
0: Mexe aí.
1: Eu posso falar só um outro assunto,
0: pode.
1: Referente que a gente veio a última vez que eu vim aqui, né? 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
0: 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Então, tá certo, né? Para esclarecer aí para os nossos ouvintes, né? Obrigada. Vamos lá para o sorteio, então.
1: Vamos,
0: mexe bem aí para você dar sorte aí para esses ouvintes. Porque depois, o Isaías está fazendo sorteio, vamos ver para quem que ele vai dar sorte, viu, gente? Bastante participação, a gente quer agradecer o carinho de vocês, né? E o Isaías também por essa, né, oportunidade de a gente poder presentear um dos nossos ouvintes. Vamos lá, pega o papelzinho e fala para gente.
1: Vamos fazer para a gente postar depois, você filma, pode ser pelo meu celular?
0: Vamos.
1: Né? Porque daí, que tem algumas pessoas que estão acompanhando
0: verdade,
1: aqui pelo...
0: Verdade. Vamos filmar.
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0: Muito bem! A gente vai fazer o sorteio agora, né? Da nossa promoção Loja Saúde aqui, a loja queridinha em produtos naturais da nossa cidade. E o programa Tarde Total aqui na Rádio Maria de Nazaré. E aqui nos estúdios está o Isaías para fazer o sorteio, né? E a gente vai fazer o sorteio agora. Será que tava gravando? Vamos ver aqui, né? Eu acho que não tava gravando, não. Vamos começar de novo. Ao vivo, né? Ao vivo acontece as coisas. Gente, agora sim, né? Eu estou aqui nos estúdios da Rádio Maria de Nazaré e hoje a gente vai fazer o sorteio. Nós vamos fazer o sorteio da nossa promoção Loja Saúde aqui e também o programa Tarde Total, né? A gente perguntou qual é a loja queridinha em produtos naturais da nossa cidade e os ouvintes responderam a Loja Saúde aqui. E para você, né, que respondeu a perguntinha, participou da promoção, nós vamos fazer o sorteio agora, um Pix de R$250. E se você for o sorteado ou a sorteada e estiver seguindo a Loja Saúde aqui lá no Instagram, nós vamos dobrar o seu Pix. O Isaías vai dobrar o seu Pix e vai ser R$500, né? Então, muito bem, agora sim a gente vai fazer o sorteio, né? Como é que vira aqui? Vamos virar.
1: Muito bem, vamos lá.
0: Vamos lá. Olha, agora vamos fazer aqui o sorteio. Isaías, tá aparecendo aí você direitinho, Isaías? Tá. Ah, então tá
1: não
0: bom.
1: Não tem nada na minha mão, tá?
0: Pega os papéis
1: isso,
0: aí.
1: Não tem nada, vamos mexer.
0: No método cumbuca, né?
1: Isso, ó, não tem nada, vamos escolher tudo bem dobradinho. Né? Vamos lá.
0: Agora sim.
1: Quem será?
0: Quem será?
1: Tiago Oliveira. Deixa eu chegar bem pertinho
0: Thiago
1: da câmera.
0: Tiago Oliveira. Olha só. Aí, apareceu.
3: Não,
0: o Tiago. Sabe de onde que é o Tiago?
3: Quem que é?
0: O Tiago é lá de Brasnorte, lá da Fazenda
1: legal.
0: Safra. Olha
1: que
0: só,
1: legal.
0: Tiago. Participou hoje, respondeu a nossa perguntinha. Ele participou todos os dias, né? E hoje ele foi o sortudo, hein? Pé quente você. Parabéns, Tiago. Valeu, viu, Isaías?
1: Isso.
0: Muito bem, né? Fizemos aqui uma gravaçãozinha. Eu não sou muito boa pra isso, não, viu? Olha, Sandra Bressa, morre de vergonha de aparecer na filmagem. A gente fala bastante aqui nos estúdios da rádio, né? Fica escondidinho, é mais fácil. Ô, Isaías, que legal. Vamos lá no Instagram, né?
1: Isso.
0: Ah, tem que ir lá no Instagram.
1: É assim, vamos olhar aqui, mas eu creio que a Nicole já está lá na loja também.
0: É, né? Será que ele está seguindo? Vixe, 250, hein, Tiago? Não pode seguir agora, tem que vai rapidão lá, porque senão, ó, vai que ele não está seguindo. Ai, ai, legal, bacana. Vamos ver se o Tiago Oliveira está seguindo, né? Se o Tiago está seguindo o Instagram da Loja Saúde aqui, aí vai dobrar o Pix, hein, garoto? Já pensou que entra hoje? 250 já tá garantido para você,
1: sim,
0: viu? Que coisa boa. O Isaías está confirmando aqui, né? Ver se o Tiago é seguidor lá no Instagram ou não.
1: Sim,
0: né?
1: O Tiago é seguidor da Loja Saúde aqui.
0: É,
1: sim.
0: Olha aí, Tiago, parabéns.
1: Isso,
0: legal.
1: Sim.
0: Brasnorte, hein, gente? Olha
1: isso,
0: só.
1: Vamos chamar.
0: Mas, ó, esse menino merece, porque eles todos os dias participam aqui da programação da rádio, viu? Pessoal lá da Fazenda Safra. Olha
1: isso,
0: só.
1: Vamos chamar.
0: Mas, ó, esse menino merece, porque eles todos os dias participam aqui da programação da rádio, viu?

0: aqui fazer mais algum sorteio de uns temperos lá no Saúde aqui?
1: Vamos.
0: A gente fala o nome se a pessoa estiver ouvindo. Será que foi ele que mandou mensagem lá?
1: Aqui, ó. Agora sim. Agora apareceu o nosso ganhador aqui. Ganhou, faturou quinhentão, hein, Thiago? Ganhei!
2: Ganhei! Quinhentão, hein?
3: A gente foi feliz demais por cá,
1: hein? Eita, que legal, Thiago. Legal. Parabéns, fiquei feliz por você. Olha, a gente gostaria muito, né, Isaías, de presentear todos os nossos ouvintes, né? Mas são tantos. E aí não é possível a gente presentear todos, mas é muito legal essa promoção. Agradeço você, né, por dar essa oportunidade pra gente poder aí, né, pra gente poder presentear os nossos ouvintes. Vamos lá, então?
0: Isso, vamos escolher, vamos aqui, se a gente falar o nome aqui da pessoa, se ela estiver ouvindo.
1: Um temperinho?
0: Ela... Isso.
1: Vamos ver. Se ela estiver ouvindo, já manda um oi aí, já vai ganhar.
0: Vanilza Souza.
1: Vanilza Souza, ganhou um temperinho. É, Vanilza, queria tanto ganhar o Pix, né? Ela mandou para mim, Sandrinha, hoje eu vou ganhar esse Pix, mas não foi dessa vez.
0: É, eu acho que é Gimvana, setor aeroporto.
1: Deixa eu ver aqui. A minha letra, né? Letra de médico. É Genuína.
0: Ah, Genuína.
1: É, Genuína, setor aeroporto. Isso, ganhou um temperinho. Tá ouvindo o programa, com certeza, Genuína.
0: É, acho que é Neuza Padilha, confirma.
1: Neuza Padilha, olha aí, a dona Neuza Padilha ganhou, né? São tudo lá da feira, viu?
0: É, esse aqui é o primeiro nome. Os três.
1: Olha aí que legal. Então a gente vai presentear, pessoas, né? O Isaías vai presentear a Vanilza Souza com um temperinho, a Genuína do setor aeroporto e também a Neuza Padilha, né? Com o temperinho da loja Saúde aqui. Legal.
0: E o Thiago com os R$500 para fazer Thiagão, o churrasco no final de semana.
1: E Thiagão, sortudo, menino. A Genuína já mandou aqui, viu, Isaías? Já tá ligadinha
0: assim,
1: aqui,
0: ó. Lembrando, tá? 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
1: 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Obrigada mais uma vez pela sua presença aqui na nossa emissora, sucesso sempre, e a gente fica muito grato, né, pelos presentes e também por você estar aqui junto com a gente na nossa programação.
0: Ah, sim, com certeza em breve a Loja Saúde aqui vai dar mais presentes para os ouvintes.
1: Tá certo, vamos esperar, né, que seja breve. Sim. Abraço, Isaías, valeu!
0: Um abraço, tchau, tchau!
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1: Eu já tô terminando o programa também, né? Passei uns minutinhos aqui, mas foi por um bom motivo. Gente, amanhã eu tô de volta na programação às 9 da manhã, sabadão, né? A gente vai ter aquele programa super especial. Às 7 horas tem a voz do pastor com o Dona Eri José Tondello, nosso bispo. E segue a nossa programação de fim de semana. Daqui a pouquinho, o Terço da Divina Misericórdia. Logo na sequência tem o William Ribeiro com o programa Tarde Sertaneja, né? E... aí logo mais à noite a Cidete Trapazon com o programa Embalos da Noite. Beijo, até amanhã, tchau, tchau, valeu, Thiago, sortudo.

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0: Olá, meu amigo, olá, minha amiga ouvinte. Eu sou o Padre Ezequiel. Esse é o momento de despertar para o amor aqui na sua rádio. Que bom que estamos juntos sempre. Que você também fala para outras pessoas que essa mensagem, essa reflexão faz bem para você, para que também escutem. Eu queria falar hoje sobre a importância de ter uma personalidade agradável. Se você fizesse uma autoanálise de você mesmo, você é uma pessoa agradável? Você é uma pessoa simpática? As pessoas gostam de estar com você? Ou você é uma pessoa azeda, que existem em muitas situações? A pessoa agradável, qual é que é? Uma das características principais é aquela que tem interesse pelos outros, se importa pelos outros. Não é aquela que bajula, não é aquela que fica elogiando para atrair atenção. Mas é aquela que tem caráter, aquela que naturalmente você percebe, não, essa pessoa de fato é uma pessoa que está atenta àquilo que acontece e está preocupado com outras pessoas. Por isso, crie o hábito de se interessar por outras pessoas, de ajudar também, de preocupar-se com o que está acontecendo, de estar interessado em ter uma boa palavra com essa pessoa, de falar das boas qualidades, de elogiar também. Isso também na empresa é muito importante. Desenvolva a habilidade de falar com firmeza, com convicção. Desenvolva um caráter positivo. Aprenda, por exemplo, a apertar a mão, de modo a transmitir uma sensação cordial, entusiasta. Tem muitas pessoas que apertam a nossa mão assim de uma forma quase não apertam. Não, aperte a mão, sinta firmeza, passe entusiasmo. Atraia outras pessoas para você sendo atraído primeiro por elas. Lembre-se de que a sua única limitação é aquela que você estabelece na sua mente. A maior vantagem de cultivar uma personalidade agradável não é para ganhar alguma coisa dos outros, mas é para aprimorar o seu caráter, o seu jeito de ser. Seja agradável, de forma que as pessoas que estão ao teu lado, as pessoas que estão contigo, ficam felizes por estarem contigo. Essa percepção de personalidade agradável é muito importante também para você estar bem, para você ser uma pessoa de influência positiva sobre os outros. E isso vai atrair coisa boa para você. Pensemos nisso hoje, que o Deus do amor, que o Deus que é a nossa esperança e a nossa vida, e é a nossa rocha de todos os dias, é o fundamento da vida, esteja no teu coração e na tua casa e te abençoe. Em nome do Pai, do Filho e do Espírito Santo. Amém. Um abraço, muita paz e até o próximo encontro.
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0: Estas são palavras de Jesus Misericordioso a Santa Faustina, às 3 horas da tarde.
1: Implora a minha misericórdia, especialmente pelos pecadores, e ao menos por um breve tempo, reflete sobre a minha paixão, especialmente sobre o abandono que me encontrei no momento da agonia. Esta é a hora de grande misericórdia para o mundo inteiro. Permitirei que penetres na minha tristeza mortal. Nesta hora, nada negarei à alma que pedir pela minha paixão. Em nome do Pai, do Filho e do Espírito Santo.
0: Amém.
1: Pai nosso, que estais nos céus, santificado seja o vosso nome. Venha a nós o vosso reino. Seja feita a vossa vontade, assim na terra como no céu. O pão nosso de cada dia nos dai hoje. Perdoai-nos as nossas ofensas, assim como nós perdoamos a quem nos tem ofendido. E não nos deixeis cair em tentação, mas livrai-nos do mal. Amém.
2: Ave Maria,
3: cheia de graça,
2: o Senhor é convosco.
3: Bendita sois vós entre as mulheres. Bendito é o fruto do vosso ventre, Jesus. Santa Maria, Mãe de Deus, rogai por nós, pecadores, agora e na hora de nossa morte. Amém.
1: Professemos a nossa fé.
3: Creio em Deus, Pai Todo-Poderoso, Criador do céu e da terra, e em Jesus Cristo, seu único Filho, nosso Senhor, que foi concebido pelo poder do Espírito Santo, nasceu da Virgem Maria, padeceu sob Pôncio Pilatos, foi crucificado, morto e sepultado, desceu à mansão dos mortos, ressuscitou ao terceiro dia, subiu aos céus, está sentado à direita de Deus Pai Todo-Poderoso, donde há de vir a julgar os vivos e os mortos. Creio no Espírito Santo, na Santa Igreja Católica, na comunhão dos santos, na remissão dos pecados, na ressurreição da carne, na vida eterna. Amém.
0: Nesta primeira dezena, nós colocamos aos pés de Jesus Misericordioso a sua vida, suas intenções, suas necessidades mais profundas do íntimo do seu coração. Nos unimos às almas do purgatório. Rezamos pela conversão dos pecadores do mundo inteiro, pela conversão da nossa família. Eterno Pai,
3: eu vos ofereço o corpo e o sangue, a alma e a divindade de vosso diletíssimo Filho, nosso Senhor Jesus Cristo, em expiação dos nossos pecados e os do mundo inteiro.
0: Pela sua dolorosa paixão,
1: tende misericórdia de nós e do mundo inteiro.
0: Pela sua dolorosa paixão,
1: tende misericórdia de nós e do mundo inteiro.
0: Pela sua dolorosa paixão,
1: tende misericórdia de nós e do mundo inteiro.
0: Pela sua dolorosa paixão,
1: tende misericórdia de nós e do mundo inteiro.
0: Pela sua dolorosa paixão,
1: tende misericórdia de nós e do mundo inteiro.
0: Pela sua dolorosa paixão,
1: tende misericórdia de nós e do mundo inteiro.
0: Pela sua dolorosa paixão,
1: tende misericórdia de nós e do mundo inteiro.
0: Pela sua dolorosa paixão,
1: tende misericórdia de nós e do mundo inteiro.
0: Pela sua dolorosa paixão,
1: tende misericórdia de nós e do mundo inteiro.
0: Pela sua dolorosa paixão,
1: tende misericórdia de nós e do mundo inteiro. Nesta segunda dezena, nós rezamos por você que está doente, por você no leito do hospital, por você que traz uma doença incurável. E com você dizemos: Jesus, eu confio em vós. Convidamos você agora a abandonar-se inteiramente na misericórdia de Jesus que o envolve agora. Nós colocamos aos pés de Jesus todos os enfermos, aqueles que nós conhecemos e amamos, e especialmente rezamos por aqueles enfermos esquecidos, pelos quais ninguém mais reza, e por isso rezamos com imensa confiança. Eterno Pai,
3: eu vos ofereço o corpo e o sangue, a alma e a divindade de vosso diletíssimo Filho, nosso Senhor Jesus Cristo, em expiação dos nossos pecados e os do mundo inteiro.
1: Pela sua dolorosa paixão,
0: tende misericórdia de nós e do mundo inteiro.
1: Pela sua dolorosa paixão,
0: tende misericórdia de nós e do mundo inteiro.
1: Pela sua dolorosa paixão,
0: tende misericórdia de nós e do mundo inteiro.
1: Pela sua dolorosa paixão,
0: tende misericórdia de nós e do mundo inteiro.
1: Pela sua dolorosa paixão,
0: tende misericórdia de nós e do mundo inteiro.
1: Pela sua dolorosa paixão,
0: tende misericórdia de nós e do mundo inteiro.
1: Pela sua dolorosa paixão,
0: tende misericórdia de nós e do mundo inteiro.
1: Pela sua dolorosa paixão,
0: tende misericórdia de nós e do mundo inteiro.
1: Pela sua dolorosa paixão,
0: tende misericórdia de nós e do mundo inteiro.
1: Pela sua dolorosa paixão,
0: tende misericórdia de nós e do mundo inteiro. Nesta terceira dezena, nós apresentamos a Jesus misericordioso toda e qualquer forma de desespero. Nós pedimos que o sangue e água que jorram do diletíssimo coração de Jesus envolva agora, na paz que vem do Senhor, toda e qualquer pessoa que se sente em desespero, as famílias, os doentes, os agonizantes deste dia, os endividados, que recebam agora, no nome de Jesus, do coração misericordioso de Jesus, a paz que o mundo não conhece. Rezemos agora com imensa confiança. É Jesus misericordioso quem nos visita. Eterno Pai,
3: eu vos ofereço o corpo e o sangue, a alma e a divindade de vosso diletíssimo Filho, nosso Senhor Jesus Cristo, em expiação dos nossos pecados e os do mundo inteiro.
0: Pela sua dolorosa paixão,
1: tende misericórdia de nós e do mundo inteiro.
0: Pela sua dolorosa paixão,
1: tende misericórdia de nós e do mundo inteiro.
0: Pela sua dolorosa paixão,
1: tende misericórdia de nós e do mundo inteiro.
0: Pela sua dolorosa paixão,
1: tende misericórdia de nós e do mundo inteiro.
0: Pela sua dolorosa paixão,
1: tende misericórdia de nós e do mundo inteiro.
0: Pela sua dolorosa paixão,
1: tende misericórdia de nós e do mundo inteiro.
0: Pela sua dolorosa paixão,
1: tende misericórdia de nós e do mundo inteiro.
0: Pela sua dolorosa paixão,
1: tende misericórdia de nós e do mundo inteiro.
0: Pela sua dolorosa paixão,
1: tende misericórdia de nós e do mundo inteiro.
0: Pela sua dolorosa paixão,
1: tende misericórdia de nós e do mundo inteiro. Nesta quarta dezena, nós apresentamos a Jesus as necessidades mais íntimas de cada um de nós. E por isso agora você apresenta a sua necessidade. Fale com Jesus agora, que ouve-nos em oração. Porque Jesus tudo pode, nós queremos também nesta dezena pedir por nossas famílias e em especial por todos aqueles que precisam de um trabalho. Jesus, nós pedimos por todo pai de família, por toda mãe de família, por todo jovem que precisa trabalhar. Nós pedimos, Senhor, que tua divina misericórdia, unida à tua divina providência, abra os caminhos para todos os trabalhadores que precisam hoje de um emprego. Rezemos com imensa confiança. Eterno Pai,
3: eu vos ofereço o corpo e o sangue, a alma e a divindade de vosso diletíssimo Filho, nosso Senhor Jesus Cristo, em expiação dos nossos pecados e os do mundo inteiro.
1: Pela sua dolorosa paixão,
0: tende misericórdia de nós e do mundo inteiro.
1: Pela sua dolorosa paixão,
0: tende misericórdia de nós e do mundo inteiro.
1: Pela sua dolorosa paixão,
0: tende misericórdia de nós e do mundo inteiro.
1: Pela sua dolorosa paixão,
0: tende misericórdia de nós e do mundo inteiro.
1: Pela sua dolorosa paixão,
0: tende misericórdia de nós e do mundo inteiro.
1: Pela sua dolorosa paixão,
0: tende misericórdia de nós e do mundo inteiro.
1: Pela sua dolorosa paixão,
0: tende misericórdia de nós e do mundo inteiro.
1: Pela sua dolorosa paixão,
0: tende misericórdia de nós e do mundo inteiro.
1: Pela sua dolorosa paixão,
0: tende misericórdia de nós e do mundo inteiro.
1: Pela sua dolorosa paixão,
0: tende misericórdia de nós e do mundo inteiro. Nesta quinta dezena, nós apresentamos a Jesus tudo aquilo que para nós não tem solução aos olhos humanos. Nesta dezena, nós rezamos por aquilo que é impossível aos nossos olhos, mas não é para Jesus. Pedimos a Jesus pelas curas físicas, por todas aquelas enfermidades que diante da medicina não há cura, por todos os desenganados, por todos aqueles que passam nesse exato momento por muitas aflições e provações na própria carne. Nós pedimos, Jesus, cura, libertação, restauração, pelo poder da tua infinita misericórdia. Jesus, tu és a nossa solução. Nós pedimos por todas as causas impossíveis, pedimos a tua presença, pedimos a tua fortaleza e nós convidamos nesse instante você que reza conosco, que de maneira especial recorra à intercessão de Santa Faustina, aquela que foi e é a secretária da Divina Misericórdia. Jesus disse a Santa Faustina: peçam muito, muito mesmo, porque o meu desejo é dar muito. Faça seu pedido e reze com um coração feliz e repleto de confiança. Eterno Pai, eu vos ofereço o corpo e o sangue, a alma e a divindade de vosso diletíssimo Filho, nosso Senhor Jesus Cristo, em expiação dos nossos pecados e os do mundo inteiro. Pela sua dolorosa paixão,
1: tende misericórdia de nós e do mundo inteiro.
0: Pela sua dolorosa paixão,
1: tende misericórdia de nós e do mundo inteiro.
0: Pela sua dolorosa paixão,
1: tende misericórdia de nós e do mundo inteiro.
0: Pela sua dolorosa paixão,
1: tende misericórdia de nós e do mundo inteiro.
0: Pela sua dolorosa paixão,
1: tende misericórdia de nós e do mundo inteiro.
0: Pela sua dolorosa paixão,
1: tende misericórdia de nós e do mundo inteiro.
0: Pela sua dolorosa paixão,
1: tende misericórdia de nós e do mundo inteiro.
0: Pela sua dolorosa paixão,
1: tende misericórdia de nós e do mundo inteiro.
0: Pela sua dolorosa paixão,
1: tende misericórdia de nós e do mundo inteiro.
0: Pela sua dolorosa paixão,
1: tende misericórdia de nós e do mundo inteiro.
3: Deus Santo, Deus Forte, Deus Imortal, tende piedade de nós e do mundo inteiro. Deus Santo, Deus Forte, Deus Imortal, tende piedade de nós e do mundo inteiro. Deus Santo, Deus Forte, Deus Imortal, tende piedade de nós e do mundo inteiro.
1: Em nome do Pai, do Filho

Maria Santíssima, que em vossa imagem milagrosa de Aparecida espalhais inúmeros benefícios sobre o Brasil. Eu, embora indigno de pertencer ao número dos vossos servos, mas desejando participar dos benefícios da vossa misericórdia, prostrado a vossos pés, consagro-vos o entendimento, para que sempre pense no amor que mereceis. Consagro-vos a língua, para que sempre vos louve e propague a vossa devoção. Consagro-vos o coração, para que depois de Deus vos ame sobre todas as coisas. Recebei-nos, ó Rainha incomparável, no ditoso número dos vossos servos. Acolhei-nos debaixo da vossa proteção. Socorrei-nos em nossas necessidades espirituais e temporais, e sobretudo na hora da nossa morte. Abençoai-nos, ó Mãe Celestial, e com vossa poderosa intercessão, fortalecei-nos em nossa fraqueza, a fim de que, servindo-vos fielmente nesta vida, possamos louvar-vos, amar-vos e render-vos graças no céu. Por toda a eternidade, assim seja.

0: pela intercessão de Nossa Senhora Aparecida, Rainha e Padroeira do Brasil, a bênção de Deus Onipotente, Pai, Filho e Espírito Santo, desça sobre vós e permaneça sempre. Amém.
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8: Ótima sexta-feira, hoje 10 de julho de 2026, a gente começa mais uma edição do quadro A Hora do Consumidor, respondendo a pergunta da Viviane, de Arapongas, no Paraná. Ela comprou um armário planejado e ele foi instalado com várias portas desalinhadas. A empresa diz que isso é normal. E agora? Ela pergunta, né? Olha, Viviane, você tem direito a um serviço executado com qualidade, viu? O artigo 20 do Código de Defesa do Consumidor determina que quando o serviço apresenta defeitos, o consumidor pode exigir que ele seja refeito sem custo pedir abatimento no preço ou até solicitar a devolução do valor pago, dependendo do caso, tá certo? Obrigado aí pela sua participação. Esse foi o nosso quadro A Hora do Consumidor. Daqui a pouco a gente volta com mais informações para você, mais esclarecimentos no caso, né? Para você, nosso ouvinte do rádio.
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2: Boa tarde, minha gente. 15 horas e 37 minutos, estamos iniciando nossa tarde sertaneja. Nessa sexta-feira, 10 de julho de 2026. Ô, minha gente, boa tarde, tô chegando, hein? Tô chegando pra te fazer companhia, já vou pedindo licença pra chegar aí na sua tarde. Nessa sexta-feira, encerrando mais uma semana com a graça de Deus. Aqui na nossa tarde sertaneja, tudo bem por aí? Tudo tranquilo? Por aqui, graças a Deus, tudo bem também. E a partir de agora, o sertanejo nosso de cada dia toma conta das ondas sonoras da 89.5. Nós vamos juntos até às 18 horas com muita música boa pra você ligadinho aqui na 89.5. 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Ótima sexta-feira aos nossos apoiadores culturais. Com muito carinho, quero saudar a você, sócio, sócia do Clube da Evangelização. A você que tá aí na sua casa, no seu trabalho, com um radinho ligado aqui na 89.5, uma boa tarde para você. Quero saudar com muito carinho também você de pertinho ou de longe que nos acompanha através do nosso aplicativo, pelo nosso site radionazaredjuina.com.br ou pela Alexa. Ótima sexta-feira para você. Para você que nesse momento tá me dando carona pelas ruas e avenidas da cidade, tá cortando a BR, a MT também, me levando junto, uma boa tarde, vamos junto. Deixa eu pôr o cinto aqui, pera lá. Aê, pronto, simbora! Eita, você aí no carro, no caminhão. Quero saudar com muito carinho também os nossos amigos e amigas que nos acompanham lá nos sítios, nas chácaras, fazendas, nos assentamentos, nas aldeias, no garimpo, na beirada do rio. Eita, os nossos ouvintes de Fontanilas, Filadélfia, lá em Terra Roxa, em Castanheira. Forte abraço a toda essa galera sintonizada aqui na 89.5, a Rádio Maria de Nazaré. E eu quero convidar você a participar e interagir conosco, 3566-2702, mandando o seu alôzinho, participando com a gente, pedindo o seu modão aqui na 89.5, na nossa tarde sertaneja, que começa com André Andrade. Ai, tô nem aí, hein?

0: Tá aí, Rio Negro e Solimões cantando Castelo de Sonhos aqui na nossa tarde sertaneja. Você também ouviu Valéria Barros com Bruna Viola ou De Caso de Fora. E André Andrade, Não Tô Nem Aí, iniciando a nossa tarde sertaneja desta sexta-feira, faltando 10 minutinhos para as 16 horas. Eu atendendo participação. Dona Ivete já tá na sintonia curtindo a nossa tarde sertaneja. Tudo bem, Dona Ivete? Boa tarde. Ótima sexta-feira. Tá na sintonia através do aplicativo e ela pediu canção de Rio Negro e Solimões, De Bem com a Vida. Oferecendo para todos ligadinhos aqui na Rádio Nazaré. Ela falou assim: William, na sintonia dessa rádio maravilhosa, não tem outro jeito, a gente só fica de bem com a vida. Olha aí, rapaz. Tá poeta hoje. Forte abraço, Dona Ivete. Abençoado final de semana. Obrigado aí pela sintonia, pelo carinho junto conosco. Alô, Dona Zumira.
1: Boa tarde, William.
0: Boa tarde.
1: Passa cantinho do céu para me ouvir.
0: Beleza.
1: Ofereço para você e todos que gostaram da música. Deus nos abençoe.
0: Amém. Forte abraço. Dona Zumira, obrigado pela sintonia conosco. Ótimo final de semana. Quem também participa aqui da nossa tarde sertaneja, nosso amigo João Paulo. Tudo bem, João Paulo? Boa tarde. Ótima sexta-feira. Tá curtindo a nossa programação? Ele falou assim: William, segura aí que a gente tá partindo. Opa, bora lá, rapaz. Eu não sei nem pra onde, mas vamos. Ótima sexta-feira, meu amigo, boa viagem. Ele pediu canção aqui de Di Paulo e Paulino, No Céu dos Braços Teus. Forte abraço, final de semana abençoado. Alô, Benedito Rufino, boa tarde. Tudo bem, Benedito? Ótima sexta-feira, meu parceiro. Tá lá curtindo também a nossa programação. Pediu canção aqui do Thiago Jonathan, Paz e Amor, oferecendo para todos os familiares, para todos os amigos e amigas ligadinhos aqui na 89.5. Aquele abraço, Benedito. Josefa Barreiro também tá por aqui. Boa tarde.
2: Oi, William. Boa tarde. Tudo bem?
0: Tudo bem, graças a Deus.
2: Eu gostaria de pedir a música de Dominguinho. Isso aqui tá bom demais.
0: Olha que isso aqui tá muito bom, hein?
2: Pro meu irmão Paulo, Marcos, o Carlos, pra Carício, o Heitor, a Valentina, pra você, pra toda a galerinha aí da rádio, pra Dona Zumira, pra Cirlei, pra Sônia e pra todos que estão na escuta. Um ótimo e abençoado final de semana a todos.
0: Amém. Paz e luz. Amém, forte abraço, Josefa. Já para entrar no clima de festa junina de Arraiá, né? Afinal de contas, amanhã, sabadão, tem aí a festa julina da paróquia Nossa Senhora da Paz. E sexta-feira que vem tem o Arraiá da Nazaré. Eita, rapaz, é festa para não curtir bastante, né? Forte abraço, minha amiga. Final de semana abençoado para você, José, para toda a família, para Maria, o Paulo, o Marcos, o Carlos. Forte abraço. Vamos de música. Rio Negro e Solimões, De Bem com a Vida, aqui na 89.5. Tô esperando você, hein? Vem para cá.

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0: Para evitar que o alumínio do banho-maria escureça, é só colocar rodelas de limão.
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1: Eita, menino, olha a chuva! É mentira mesmo. São 16 horas e 15 minutos. Chuva num tempo desse só pode ser mentira, né? Muito bem, você ouviu, Dominguinhos. Isso aqui tá bom demais, a nossa tarde sertaneja. Pode ter participação, minha amiga Helena tá na sintonia com a gente. Boa tarde, dona Helena.
2: Oi, eu quero ouvir a música do Lourenço Lorival, Menina da Aldeia.
1: Beleza.
2: Pra minha irmã, Sebastião, meu cunhado, pra Cecília, pra todos os ouvintes, todos da rádio.
1: Tá certo.
2: E pra Maria França também.
1: Beleza, um forte abraço, dona Helena. A nossa amiga Cirlei tá ligadinha conosco também. Tudo bem, Cirlei?
3: Boa tarde, Willi. Como é que tá aí? Tá tudo,
1: tudo
3: bem?
1: Tudo bem.
3: Tudo bem, graças a Deus, hein, Willi? Roda a música pra mim, Gaiola de Bronze. Preço pra você, pra Renilda, pra sua mãe, pra Sirlene, pro Virgilinho, pro Romildo, pra Suzana, pra Delícia, pra Josefa, pra Silvia, pra Gabi, Creuza Mato, Creuza Rosa e todos que estiveram na escuta. Uma ótima tarde aí pra você.

Muito bem, 16 horas e 17 minutinhos. Sorte, abraço, Sirlei. Obrigado aí pela participação junto conosco. Um abração, um abençoado final de semana. Nosso amigo Edivaldo Ligue tá ligadinho conosco. Tudo bem, Edivaldo? Boa tarde. Uma ótima sexta-feira. Tá lá curtindo a nossa tarde sertaneja. E pediu canção. Olha, rapaz, essa música aqui, Edivaldo, faz tempo que eu não ouço ela, hein? E vou te falar que eu tenho uma história com essa música aí, hein? Ele pediu a canção de Lourenço e Lorival, Telefone Chora. Só pra curtir. Valeu, meu amigo. Um abração, obrigado aí pela sua participação junto conosco.

Essa música aí, ó, toda vez que eu ouço essa música me lembra bastante da infância, viu? De manhãzinha, 6 horas da manhã, tinha um programa na rádio lá de Juara, a mãe ouvia todo dia, com o locutor Tony Carlos, e ele tocava todo dia essa música. E eu acordava, bem na hora que eu acordava, rapaz, já acordava ouvindo essa música quase todo dia. E aí toda vez que eu ouço essa música, eu lembro aí desse momento da vida. Um forte abraço, Edivaldo, obrigado aí por resgatar essas memórias através desse pedido de música aí, gostei, viu? Abração, meu amigo. Juliana dos Santos tá ligadinha conosco também, tudo bem, Juliana? Como que você tá? Tá na sintonia, tá aqui na verdade, né, Juliana?

0: Muito bem, pois é, tava falando da Juliana e ela tava aqui, rapaz. Eita, já aproveitei pra lá cumprimentar ela, né? E ela pediu a canção aqui de João Paulo e Daniel, só eu e você. Oferecendo pra todos que estão ligadinhos aqui na nossa programação especial pra amiga Luciane Bertolini. Eita, que alegria. Vou segurar um pouquinho pra tocar música pra dar tempo de chegar em casa, né, Juliana? Um abração, minha amiga. Ótima sexta-feira. Nair de Almeida tá ligadinha conosco também. Tudo bem, Nair? Boa tarde. Uma ótima sexta-feira. Obrigado pela participação junto conosco aqui na Nazaré FM. São 16 horas e 21 minutinhos. 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Eita, menino, deixa eu mandar um abração aqui a todo o povo lá de Terra Roxa, né? Pessoal lá em Terra Roxa tá na sintonia junto conosco, se organizando que nesse final de semana tem a sétima festa da colheita, né? Dias 11 e 12 de julho, momento muito especial. Vai ter lá o workshop, né? Do Café Robusto Amazônico. Um momento muito especial ali para toda a comunidade, mas não só para a comunidade, sim para toda a região, né? E o nosso abraço aí a todos os nossos amigos de Terra Roxa. 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São 16 horas e 24 minutos. Estava aqui pegando a programação, né, da festa da colheita que acontece neste sábado e domingo. Nesse sábado, dia 11, a partir das 7h30 da manhã, tem o workshop do Café Robusto Amazônico. Às 11 horas, almoço self-service. Às 19 horas, a abertura oficial do evento. Às 20 horas, jantar com churrasco. Às 21h30, vai ter a coroação da rainha da festa. E às 22 horas, bailão para fechar a programação do sábado, hein? No domingo, às 8 horas da manhã, tem o início com o torneio. Às 11 horas, almoço com churrasco. 11h30, leilões. Meio-dia, música ao vivo. Às 14 horas, início do binguinho. Às 16 horas, matinê dançante. Às 20 horas, vai ter o bingão. Eita, nós! E às 22 horas, o encerramento da sétima festa da colheita. Bom demais, hein? tudo muito bem preparado e organizado para você aproveitar com toda a sua família lá em Terra Roxa, na Comunidade Sagrada Família. Dentro da programação também o torneio de Futebol Society, inscrição no valor de R$300, né? O horário de início é às 8 da manhã, como eu disse, e as inscrições podem ser feitas com o nosso amigo Adriano através do WhatsApp 999-324803. A premiação é de R$500 para o quarto lugar, R$1.000 para o terceiro lugar, R$1.500 o segundo lugar e o primeiro lugar R$3.000. E o bingo, que vai ser realizado também, já está com as cartelas à venda, né? Quinto lugar, R$1.000. Quarto lugar, R$2.000 em dinheiro. Terceiro lugar, R$3.000. Segundo lugar, R$4.000. E o primeiro lugar, R$5.000. E a cartela está sendo vendida a R$10. Eita, rapaz! Vai ter animação aí do Alex e Natan, DJ Gui, Eudi Silva, Ian Coutinho e o Antero. Da animação aí deste momento super especial, a sétima festa da colheita de Terra Roxa neste sábado e domingo. São 16 horas e 27 minutinhos. Seu José tá ligadinho conosco, fala comigo, seu José.
1: Boa tarde.
0: Boa tarde.
1: Oi, Ila.
0: Oi.
1: Como é que tá aí, meu amigo?
0: Tudo bem, graças a Deus. Já, né? Ah, ainda não.
1: Um pãozinho, eita, uma coisa assim, pra ir tapiando a fome, né?
0: Verdade.
1: Eu queria que você tocava aquela música, se você achava aí, eu não sei o nome do cantor.
0: Manda
1: aquela
0: lá.
1: Aquela Pica-Pau na Madeira.
0: Ah, é, Teodoro Sampaio.
1: Ofereço pro Marcelo, pro seu João, Cida Bispe, pro Zaia, pra Maria, minha irmã. Que ela tá fazendo um pãozinho muito gostoso essa hora.
0: Olha que coisa boa.
1: Então, toca essa música pra nós aí.
0: Beleza.
1: Pra todo que estiver ouvindo aí, tá?
0: Tá certo.
1: Pra Edith ali, perto do Mercado Oliveira. Pra todo nós que tá ouvindo esse programa maravilhoso, tá?
0: Valeu, seu José, obrigado. Eita, daqui a pouquinho vou tomar um também. Forte abraço, seu José, uma ótima sexta-feira. Que maravilha, né? Tá lá curtindo nossa programação, na sintonia aqui da Nazaré FM. 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Muito bem, são 16 horas e 30 minutinhos. Lourenço Lorival canta pra gente, Menina da Aldeia, aqui na Nazaré FM. Na sequência tem os Filhos de Goiás, Teodoro Sampaio e muito mais pra você ligadinho aqui no 89.5. Boa tarde.

0: A Espanha chega às quartas de final da Copa do Mundo de 2026 com um dado curioso. 6 jogadores convocados ainda não entraram em campo. Os atletas que seguem sem estrear são os goleiros David Raya e Joan Garcia, os defensores Grimaldo e Eric Garcia, o volante Martín Zubimendi e o atacante Victor Muñoz. Mesmo com poucas mudanças promovidas pelo técnico Luis de la Fuente, a seleção já garantiu vaga entre as 8 melhores do torneio, após eliminar a Áustria e Portugal. A campanha espanhola tem sido marcada pela manutenção de uma base sólida, com jogadores como Lamine Yamal, Nico Williams, Dani Olmo, Fabián Ruiz e Mikel Merino recebendo a maior parte dos minutos em campo. A Espanha agora se prepara para enfrentar a Bélgica nas quartas de final, enquanto o treinador ainda pode utilizar alguns dos atletas que aguardam a primeira oportunidade nesta Copa do Mundo.
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0: João Paulo e Daniel, só eu e você aqui na nossa tarde sertaneja, faltando 7 minutinhos para as 17 horas. Nossa amiga Juliana pediu essa canção, ela falou assim: William, já tô em casa, hein? Já tô te ouvindo. Ah, eu segurei a música até você chegar em casa, hein? Forte abraço, minha amiga. Muito bem, seguindo aqui a nossa programação, vou atendendo participação da minha amiga Liane na sintonia conosco. Tudo bem, Liane? Boa tarde. Ótima sexta-feira, tá lá curtindo a Nazaré FM. Ela falou assim: William, sextou, hein? E eu aqui, como sempre, na melhor companhia. E a caixinha de som tá lá tocando 12, rapaz. Tô falando bonito lá. Um abração, minha amiga. Ótima sexta-feira, um final de semana abençoado. Boa faxina por aí. Obrigado pelo carinho, pela audiência. Nosso amigo Tiaguinho tá na sintonia conosco, falando conosco lá da Fazenda Safra. E aí, meu amigo, um forte abraço, uma ótima sexta-feira. Curtindo a Nazaré FM, pediu canção de Christian Ralph, Olhos de Luar. Oferecendo para todos nós aqui da rádio, pro Caio, pro Véio do Rio, pro Amendoim, o Vanderlei Churrasqueiro e para toda a família. Forte abraço, Tiago. Ótima sexta-feira, um final de semana abençoado para vocês aí. Marita, fala comigo, Marita.
1: Oi, William, cheguei.
0: Tudo bem, Marita?
1: Ô, William, tu sabia que tu não é o companheiro, o amigo de todas as tardes, só das pessoas que ficam dentro de casa sozinha, que nem nós não, mulherada não, viu? Que nem a turma que fica sozinha, os idosos não, tá? Você é também, William, esses carros de aplicativo aí, nossa senhora, você não sai de dentro, você tá caminhando o tempo todo junto com os passageiros.
0: Olha, pra tudo quanto é lado, né?
1: Sabe o Emanuel? O Manuel, você anda o tempo inteiro, meu filho.
0: Ah, é verdade.
1: Por todo canto que ele vai, tu vai em vila, você vem aqui em casa, você vai em todo canto que ele for.
0: Ele leva eu pra tudo quanto é canto. E não cobra nada, viu, Marita?
1: Pensa.
0: Graças a Deus.
1: Ó, William, toca aquela música Cordão de Ouro.
0: Beleza.
1: E manda pra todos que estiverem na sintonia e gostar da música, vai pra tu se tu gostar. Vai pro Manuel, eu falei pra ele que eu ia mandar pra ele. Vai pro Manuel, vai pra todos os aplicativos, vai pra todos os cadeirantes. Vai pra todos que tá na sintonia. Tchau, William. Mais tarde eu volto.
0: Beleza.
1: Ei, já voltei.
0: Já voltou?
1: Ô, William, eu operei ontem. Oi. Da outra vista.
0: Ah, operou? E aí? Tá tudo
1: operei
0: bem?
1: Operei a outra vista, William. Agora eu vou enxergar até o que não deve, eu, William. Eita, de acho. Até o que não deve eu vou enxergar,
0: eita,
1: hein?
0: Eita, só o zóio de águia.
1: Eu vou enxergar o defeito dos outros e os outros ver o meu.
0: Olha aí.
1: Eu tô brincando, William.
0: Agora
1: eu
0: sim.
1: Eu fui operar por causa do acidente mesmo. Aí não tava sendo, tava gravando, né? Aí eu fiz a operação.
0: Uhum.
1: E por causa de eu não ter operado há mais tempo, estava gravando a outra vista. Mas o meu foi acidente. Mas eu morri de medo de operar, mas operei. Gente, não faz medo nenhum. Graças a Deus, estou ótima. Só estou de castigo, de repouso, né? Tem que ficar de repouso aqui, né?
0: É, mas
1: não
0: tem
1: pode.
0: Que cuidar, ué.
1: Não tem direito de sair.
0: Tem que cuidar.
1: Não tem direito de fazer nada.
0: Por enquanto,
1: tem
0: só.
1: Tem que ficar só de repouso.
0: Daqui a pouco tá de novo, tá de volta já na atividade, batendo perna pra cima e pra baixo, Marita. Eita, menina. Dona Cristina tá na sintonia conosco. Boa tarde, Dona Cristina.
2: Boa tarde, William. Tudo bem, meu filho? É, tá tudo bem, né, meu filho?
0: Graças a Deus, tudo bem.
2: Agora que eu tô ouvindo. É que eu fui tratado de um cachorro.
0: Eita.
2: Meu gato até agora não parecia.
0: Tá batendo perna aí,
2: então,
0: ó.
2: E eu fico ocupada, mas agora eu tô, vou te pedir. Põe uma música bem bonita aí pra mim, oferece pra mim, tá?
0: Tá certo.
2: Ai, ai. Tá bom, meu filho, pra você não falar que eu esqueço de você, que eu não escuto.
0: Ah, é bom
2: tá
0: mesmo, bom? É bom dia. Mesmo.
2: Tá bom, meu filho. Desejo teu programa pra todos ouvintes.
0: Beleza.
2: Ah, Deus abençoe todos. Amém. Vocês. Tchau.
0: Amém.
2: Obrigado, meu filho.
0: Forte abraço, Dona Cristina. Uma ótima sexta-feira. Um final de semana abençoado para a senhora, toda a família. Ótima sexta-feira. Muito bem, faltando 2 minutinhos para as 17 horas. A Marita falou um negócio aqui, ela falou assim: William, você não é só companhia de quem está em casa, não. Você também é companhia de quem está aí na rua, na ativa, né, nas atividades. Isso é verdade, né? Graças a Deus, a gente tem os nossos ouvintes que onde vão levam a gente, né? A Às vezes carrego o radinho tudo quanto é canto da casa. Quando sai de casa, não dá pra carregar o radinho, leva o aplicativo, né? Esse tempinho atrás a Luíde mesmo falou, mandou um áudio aqui pra mim. Ó, tô aqui na Circular, tô te ouvindo, hein? Eita, graças a Deus, né? Nossos ouvintes são os melhores, são os melhores. Um abração aí, Marita, Dona Cristina. Obrigado aí pela sintonia conosco. 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

0: Moda Bonito, Zezé de Camargo e Luciano, Coração de Vidro, aqui na nossa tarde sertaneja. Você também ouviu o trio Parada Dura, passa lá. São 17 horas e 26 minutos, eu vou atendendo mais participação na sintonia junto conosco. Dona Clair, boa tarde.
1: Boa tarde, William, tudo bom?
0: Tudo bem, graças a Deus.
1: A Clair, o Nestor disse para você pedir a música de ontem.
0: Ah, Teixeirinha, Rio Grande de Outrora. Eu não esqueci, não.
1: Rio Grande de Outrora.
0: Quero Olha aí, viu?
1: Para todos os amigos, para vocês aí da rádio, para os filhos, filhas, para minha irmã lá no Rio Grande, para vocês ali da rádio, com muito amor e carinho.
0: Tá certo.
1: E tudo de bom. Se não tivesse aí, alô Mato Grosso.
0: Temos
1: tudo
0: essa daqui, sim.
1: Um bom final de semana. Que Deus abençoe vocês todos.
0: Tudo amém, de bom. Amém.
1: Um abraço para todos nós. Fica com Deus, um bom final de semana. Tchau, obrigado.
0: Amém, forte abraço, Dona Cleia. Abração, seu Nestor. Ontem eu não esqueci, não. É que ontem não deu tempo de tocar, né? Ontem não deu tempo, mas hoje vai sim. Mas não esqueci, não, viu? É, a música do Teixeirinha, né? Rio Grande de Outrora. Vamos trazer aqui na programação. Um abração, Dona Clair. Um abração, seu Nestor. Final de semana abençoado para vocês. Muito obrigado aí pela audiência, pela participação aqui com a gente. A Esther tá ligadinha também na nossa tarde sertaneja. Tudo bem, Esther?
2: Boa tarde, William. Tudo bem?
0: Tudo bem.
2: Ô, William, roda aí para nós a música Nosso Amor é Ouro, com Zezé de Camargo e Luciano.
0: Beleza.
2: Ofereço para todos que gostarem da música, para vocês da rádio, e um abençoado final de semana para vocês.
0: Amém, para nós todos, sorte e abraço, Esther. A Esther, que é lá da Fazenda Motorama, né, em Castanheira, tá na sintonia com a gente. Um abração, minha amiga. Nosso amigo Samuel tá ligadinho aqui na nossa tarde sertaneja também. Tudo bem, Samuel? Boa tarde. Ótima sexta-feira. Pediu canção de Ronaldo Viola, Coração da Natureza. Você, William, tô de férias, tô aqui em Pontes e Lacerda e ouvindo a nossa programação. Que maravilha, rapaz. Forte abraço, meu amigo. Abração aí. Boas férias, né, Samuel? Aproveita, rapaz. Aproveita. Tá lá em Pontes e Lacerda e na sintonia aqui da Nazaré FM. Um abração. A Cleide de Souza tá ligadinha conosco também. Tudo bem, Cleide? Boa tarde. Ótima sexta-feira. A Cleide é lá de Joinville, Santa Catarina, também na sintonia com a gente através do nosso aplicativo. Aliás, da Alexa, né? A Cleide acompanha pela Alexa. Tá curtindo a nossa sexta-feira, nossa tarde sertaneja. Ela falou assim: William, toca uma música bem legal aí. Eu ofereço para toda a família, para todos que estão na sintonia. Forte abraço, minha amiga. Abençoada sexta-feira, um final de semana maravilhoso para você. Ô, Cleide, eu vou aproveitar que a Cleci Menegatti tá na sintonia com a gente também. Boa tarde, Cleci. Ótima sexta-feira, minha amiga. E a Cleci gosta bastante do Jean Giovanni, viu, Cleide? Vou trazer uma canção aqui do Jean Giovanni e ofereço para você também. Um abração, minha amiga. A Cleci tá lá ligadinha, né, Cleci? Final de semana abençoado, minha amiga. Obrigado sempre pela audiência e pelo carinho junto conosco. Dona Joana tá chegando por aqui. Tudo bem, Dona Joana?
3: Oi, boa tarde.
0: Boa tarde. Menino,
3: isso aí é da rifa, tá?
0: Ah, eu ia beleza.
3: Tarde de você, mas tô cansada. Não
0: Eita.
3: Vou, tá bom? Essa é uma música aí com Roberto Salles. Ofereço pro Júlio César, pras meninas, pra vocês, pra Nena.
0: Beleza.
3: Boa tarde, William.
0: Um abração, Dona Joana. Bom,
3: pega
0: Oi.
3: Meu terço ah. e passa aqui onde eu tô e traz pra mim.
0: Olha William, aí.
3: Por favor, né?
0: Ô, Dona Joana. Mas hoje eu acho que eu não vou passar por aí, hein? Acho que hoje eu vou pegar um outro rumo. Mas segunda-feira eu dou uma passadinha, sim. Ali por volta de uma da tarde, é o horário que eu vou pro almoço. Passo por ali, dou uma espiada, ver se eu acho a senhora lá. Abração, Dona Joana. A Helenilde Pimenta tá ligadinha conosco também. Tudo bem, Helenilde? Boa tarde. Uma ótima sexta-feira. Tá lá curtindo a nossa programação. Ela falou assim: William, passei lá na mamãe, viu? Elas mandaram aí um abração pra você. Obrigado. Forte abraço aí a Dona Terezinha, a Elza, a toda a família. Muito obrigado sempre pelo carinho. Forte abraço, Helenilde. Maria de Lourdes, fala comigo.
4: Boa tarde, Luiz.
0: Boa tarde.
4: Dá tempo ainda? Toca
3: Sula Mazurega pra mim?
0: Ah, legal, beleza.
3: Se der tempo.
0: Dá sim, acho que dá.
3: Abraço de bom.
0: Forte abraço, minha amiga.
3: Deus abençoe.
0: Amém, um abração. Final de semana abençoado, Maria. A dona Cecília tá ligadinha conosco também. Tudo bem, dona Cecília?
4: Boa noite.
0: Boa noite. Boa tarde.
4: Oi, Ila. Oi. Fala pra mim o que que tem lá na Nossa Senhora da Paz amanhã.
0: Amanhã?
4: Porque nós veio lá da Vó Paixão e minha colega tava falando que tem não sei o que lá na Nossa Senhora da Paz.
0: E é.
4: Agora, domingo eu quero ir na missa, porque aí eu não sei que dia que eu vou, que eu, segunda-feira eu vou operar minha vista.
0: Ah, vai operar, Deus quiser.
4: Santa Luzia tá ao meu lado.
0: Amém.
4: Fala pra mim, se puder, tá bom,
0: William? Tá certo. Ô, dona Cecília, amanhã, lá na paróquia Nossa Senhora da Paz, vai ter a festa junina. A festa junina aí, é à noite, no período da noite aí, com bastante atrações. Então, amanhã, sabadão, tem a festa julina lá na paróquia Nossa Senhora da Paz. Tá certo, dona Cecília? Um abraço. Aproveita pra ir dançar um pouquinho, né? Que a partir de segunda-feira, depois que fazer a cirurgia, vai ter que ficar quietinha, né? Pra cuidar, pra recuperar bem. Então, aproveita. Amanhã, sabadão, tem aí a festa julina na paróquia Nossa Senhora da Paz. Tá certo, dona Cecília? Ouviu, dona Cecília?
4: Tá bom, muito obrigado. Tá bom, eu vou, se Deus quiser.
0: Amém, forte abraço, dona Cecília. Que Deus abençoe imensamente aí. A cirurgia vai dar tudo certo. Já deu tudo certo antes mesmo de a senhora fazer. Um abração pra senhora aí. A Silvia Cristina tá ligadinha conosco. Tudo bem, Silvia?
5: Boa tarde, meu amigo.
0: Boa tarde, toca Silvia.
5: William.
0: Isso. William,
5: toca a música, a próxima música aí pra nós.
0: Beleza.
5: Oferecer para todos os amigos e amigas, pra vocês da rádio, para quem gostar da música.
0: Tá certo, minha amiga.
5: Só modão, modinha na
0: William. Valeu, Silvia. Alô, boníssimo.
6: William, boa tarde, William.
0: Boa tarde, tudo bem?
6: William, se for possível, toca pra mim, Moreninha Linda. É, porque a minha mãe gostava muito dessa música. E quando chegava a hora do seu programa, ela mesmo deitadinha lá, ela falava, é hora do programa do William.
0: Eita.
6: Então eu tô pedindo ela, porque ela gostava demais dessa música. E outra coisa, eu queria aproveitar e convidar o pessoal pra missa de sétimo dia dela, na segunda-feira. Tá bom?
0: Tá certo.
6: Valeu, William. Obrigado.
0: Ô, boníssimo. Meus sentimentos por você, por toda a família, viu? Um abração pra você. A gente sabe que neste momento a gente nunca tem as palavras certas, né? Somente as nossas orações. Manda aí pra mim, boníssimo, por gentileza, onde vai ser a celebração. Se é na paróquia Santo Agostinho, Nossa Senhora da Paz, onde que vai ser a celebração e o horário, por gentileza, que a gente divulga aqui também, tá certo, meu amigo? Um forte abraço pra você. E a nossa amiga Cleide de Souza. Aceito, William. Programa maravilhoso. Tô aqui na sintonia. Obrigado, Cleide. Um forte abraço. Muito bem, minha gente. Faltando aí 25 minutinhos para as 18 horas. Teixeirinha canta pra gente Rio Grande de Outrora.

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1: Eita, Mojane, Mojaninho, moreninha linda aqui na nossa tarde sertaneja. Faltando 6 minutinhos para as 18 horas. Vamos chegando no finalzinho do nosso programa. Quero aqui atender participação. A dona Cristina voltou aqui. Fala comigo, dona Cristina.
2: Oi. A hora que você mandou o áudio aí pra mim, a música, eu tava lá no fundo pegando um sorvetinho pra me tomar.
1: Olha aí, sorvetinho.
2: E não escutei. Eita, e agora eu tô fazendo inalação. Falei, por que que não deixou mais pra frente?
1: Aí, como que eu ia adivinhar?
2: Uma música bem bonita aí pra mim. Manda pra mim aí.
1: Beleza.
2: Pelo menos quando ficar fazendo inalação e ouvindo, né?
1: Tá certo.
2: Obrigado, meu. Tchau.
1: Tchau, tchau, dona Cristina.
2: Ainda mais você amanhã não tá.
1: Não, amanhã se, não.
2: Domingo não tá. Segunda não. Que você vai aparecer, dá uma saudade. Tchau, vamos aproveitar de você.
1: Eita, forte tchau. Abraço, minha amiga. Obrigado aí pelo carinho, pela audiência junto conosco. Eu vou trazer a canção aqui do Jean Giovanni para fechar o programa e eu dedico para a senhora que está na sintonia junto com a gente. Um forte abraço, dona Cristina. Nosso amigo boníssimo.
3: Meu William, aqui na Santo Agostinho.
1: Ah, tá certo. Né? Às 20 horas.
3: Era a rainha da bicicleta.
1: Sim,
3: dona
1: sim.
3: Alvente. Que Deus a tenha em bom lugar. Valeu, William. Obrigado. Um abraço.
1: Valeu, Boníssimo. Olha, eu não tava sabendo, viu, Boníssimo? Fiquei até meio sem reação aqui. Não sabia que a dona Venite tinha retornado para Deus. Mas fica aqui mais uma vez os nossos sentimentos. Nossas orações aí por toda a família. A dona Venite era uma querida. Eu recordo que ela sempre mandava mensagem aqui, participava com a gente. Fiquei até emocionado. Um abração boníssimo. E fica aí o convite, né, a todos que estão acompanhando o nosso programa na segunda-feira, às 20 horas, na paróquia Santo Agostinho, a Missa da Esperança, né, a Missa de Sétimo Dia da Dona Alvenite, famosa rainha da bicicleta. Abração boníssimo. César Cowboy, fala comigo, César.
4: Aô! Cheguei agora, meu amigão, Madoc, a despedida desse programa maravilhoso. Que Deus te dê um bom final de semana abençoado.
1: Amém.
4: Que Deus Pai, Deus Filho e Deus Espírito Santo proteja a você e a todos os ouvintes.
1: Amém.
4: Abraço do Cezão, o boiadeiro errante, que tem muita paixão no peito e no coração. Felicidade para você, o final de semana. Paz no trânsito, no nome da vida. O toque da Nazaré FM. Boa
1: eita
4: tarde.
1: Nós.
4: Toca uma apaixonada aí pra nós.
1: Opa.
4: O César Camargo apaixonado demais.
1: Valeu, César. Um forte abraço, meu amigo. Um bom final de semana pra você também. Obrigado sempre pelo carinho, pela audiência aí junto conosco. Forte abraço, meu amigo. E assim eu vou encerrando, minha gente. Agradeço aqui de coração a sua audiência, a sua participação junto conosco aqui na Nazaré FM. Desejo a todos aí um final de semana abençoado. Final de semana para você aproveitar, né? Descansar um cadinho também que faz parte, né? E segunda-feira, com a graça de Deus, estaremos aqui mais uma vez a partir das 15h30 para mais uma tarde sertaneja no apoio cultural de Estar Leve, Auto Posto ABL, Unifael, Favorito Água e Gás, Loja Jubileu, Carroceria Francisquete, Café Terra Roxa, Nutri Mais Juína, Toso Bombas Injetoras e Tecnologias, Favorito Supermercados e Auto Posto M5. Pra você que é de beijo, um beijo. Pra você que é de abraço, aquele abraço apertado. Fiquem com Deus. E é com ele que eu vou seguindo. Tchau, tchau, minha gente. Até segunda-feira, se Deus quiser. Alô, César. É modão apaixonado, você quer, rapaz? Jean Giovanni, caçador de corações. Tchau, tchau, minha gente. Até segunda-feira.

0: queda de 5,3%, segundo dados do INPE, o Instituto Nacional de Pesquisas Espaciais. Luana Karen.
1: Os dados são do Sistema de Detecção de Desmatamento em Tempo Real, DETER, que emite avisos diários de desmatamento a partir de imagens de satélite.
2: Pesquisa Nacional vai avaliar a saúde dos brasileiros.
0: Entrevistadores do IBGE vão visitar 140 mil famílias. Graziele Bezerra.
1: Os entrevistadores do IBGE estarão identificados com crachá do Instituto, uniforme institucional e dispositivo eletrônico de coleta.
2: E hoje vamos falar sobre a lei de acesso à informação.
0: Na plataforma InformaBR é possível fazer qualquer pedido de dados e políticas públicas federais.
2: Quem explicou pra gente como funciona a ferramenta foi o secretário da Controladoria Geral da União, Marcelo Vidal.
3: A partir de agora, todo e qualquer pedido de acesso à informação, ele deve ser feito pela plataforma InformaBR, que disponibiliza ao cidadão uma ferramenta onde ele pode fazer uma busca das informações que ele tem interesse.
0: Na apresentação da Voz do Brasil hoje, eu, Mariana Jungmann e Luciano Seixas.
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0: Dados do Sistema de Detecção do Desmatamento em Tempo Real, o DETER, mostram uma redução na área degradada na Amazônia e no Cerrado.
2: A divulgação é uma rotina mensal de transparência do monitoramento por satélite da vegetação nativa.
1: Os avisos de desmatamento na Amazônia e no Cerrado recuaram em junho de 2026, comparado ao mesmo mês de 2025. Na Amazônia, os alertas de desmatamento somaram pouco mais de 297 quilômetros quadrados em junho de 2026, uma queda de 35% comparado ao mesmo período do ano passado. No acumulado de agosto de 2025 a junho de 2026, os avisos na Amazônia sobre o ano passado. No acumulado de agosto de 2025 a junho de 2026,

0: Espaciais, INPE, Cláudio Almeida, fala mais sobre esse sistema de alertas.
1: O DETER, ele tem essa coisa de que ele é feito de maneira muito mais rápida. O objetivo primário dele não é dar aquela área com precisão. É dizer para o órgão de fiscalização, olha, está ocorrendo um desmatamento aqui. Né? Então é importante que você... São milhares de alertas que são enviados por ano.
0: No Cerrado, os avisos de desmatamento caíram 5,3% em junho deste ano, comparado com junho de 2025. No entanto, de acordo com o Instituto Nacional de Pesquisas Espaciais, houve significativa cobertura de nuvens durante o mês, o que pode ter dificultado o mapeamento em determinadas regiões. Já no acumulado de agosto de 2025 a junho de 2026, os avisos de desmatamento no Cerrado somaram 4.689 quilômetros quadrados, uma queda de quase 8% comparado ao mesmo período anterior. Reportagem Luana Karen.
2: Minerais críticos são caracterizados pelo risco de escassez combinado com uma alta relevância econômica.
3: Eles são utilizados na fabricação de itens como baterias, computadores, celulares, painéis solares, turbinas eólicas e veículos elétricos.
2: O tema foi discutido hoje num encontro que reuniu representantes do setor produtivo, do governo e da academia.
4: Lítio, cobalto, níquel, cobre e terras raras fazem parte do grupo conhecido como minerais críticos. Eles são considerados estratégicos para alguns setores como tecnologia, defesa e energia. Com o aumento da demanda mundial, esses recursos ganharam maior importância econômica e geopolítica. Nesta sexta-feira, houve uma reunião entre representantes do governo, da academia e do setor produtivo para discutir diretrizes para o desenvolvimento da cadeia de minerais críticos no país, como detalhou a ministra da Casa Civil, Miriam Belchior.
5: Aprofundamos questões relacionadas ao contexto geopolítico e parcerias internacionais, o potencial minerário do Brasil nessa área e instrumentos de apoio ao setor, a transformação mineral e a sustentabilidade, em quais cadeias produtivas apostar, quais são as necessidades de ampliação das nossas capacidades tecnológicas e produtivas e também os instrumentos de financiamento e de viabilização econômica.
4: Um estudo sobre terras raras elaborado pelo Centro de Gestão e Estudos Estratégicos, divulgado neste mês no Rio de Janeiro, revelou que o Brasil tem capacidade de se destacar nesse mercado até 2040. Alguns dos minerais críticos são a base para viabilizar a transição energética e a expansão de tecnologias digitais, de celulares a carros elétricos, por exemplo. O tema também avança no Congresso Nacional, com uma proposta de criação de uma política nacional para o setor. Reportagem Márcia Fernandes.
3: O Brasil enviou nesta sexta-feira uma nova remessa de insumos hospitalares para a Venezuela, depois dos terremotos que atingiram a cidade de La Guaira há duas semanas.
2: Foram enviadas aproximadamente 5 toneladas de materiais de uso médico, cirúrgico e para atendimento pediátrico.
3: De acordo com o balanço divulgado pelo governo venezuelano, pelo menos 3.889 pessoas morreram. Mais de 6 mil foram resgatadas com vida e o número de feridos ultrapassa os 16 mil.
2: E logo mais, retornam da missão de apoio humanitário equipes brasileiras da Defesa Civil, do Corpo de Bombeiros, da Anatel e militares que atuaram no hospital de campanha em La Guaira.
3: A aeronave da Força Aérea Brasileira está prevista para desembarcar às 8 horas da noite na base aérea de Brasília.
2: E no início da tarde, o presidente Lula conversou por telefone com a presidente designada da Venezuela, Delcy Rodrigues.
3: De acordo com nota enviada à imprensa, os dois líderes trataram das perdas humanas e materiais provocadas pelos graves terremotos que assolaram o país.
2: A presidente da Venezuela agradeceu a ajuda humanitária enviada pelo Brasil e informou que as buscas pelas vítimas seguem em curso.
3: A líder venezuelana destacou ainda que se prepara para a difícil tarefa de reconstrução das áreas atingidas, em especial as moradias das famílias desabrigadas.
2: O Vale Recarga do mês de julho do programa Gás do Povo está disponível para as famílias beneficiárias.
3: Confira quem pode receber e como acessar o benefício.
6: Famílias inscritas no Cade Único com renda familiar mensal de até meio salário mínimo por pessoa podem ter direito à recarga gratuita do botijão de gás do programa Gás do Povo. O pagamento ocorre sempre no dia 10 de cada mês, inclusive quando a data cai em fins de semana ou feriados. Para ter acesso ao benefício, é preciso ter pelo menos

0: duas pessoas no lar e renda de até meio salário mínimo por pessoa. Estar com as informações do Cadastro Único atualizadas nos últimos 24 meses e nenhuma pendência no CPF também são critérios obrigatórios para acesso ao programa. O benefício varia conforme o número de integrantes da família. Casas com duas ou três pessoas recebem um vale a cada 3 meses, enquanto famílias maiores recebem a cada 2 meses. Quem não tem celular ou internet pode usar o cartão do Bolsa Família, o cartão da Caixa ou informar o CPF na maquininha azulzinha nos pontos autorizados. A iniciativa prevê a recarga gratuita do botijão de gás de 13 quilos para famílias de baixa renda. Vale lembrar que não estão inclusos os custos do vasilhame e do frete. A consulta do benefício e das revendas pode ser feita pelo aplicativo Meu Social Gás do Povo, pelo portal Cidadão e pelo Disque Social 121. Para mais informações, acesse gasdopovo.mds.gov.br. Thaís de Araújo, para a Voz do Brasil.
1: Uma busca centralizada de dados públicos federais com auxílio de inteligência artificial.
2: Onde qualquer cidadão pode solicitar informações aos órgãos públicos com uma única ferramenta.
1: Essa é a proposta da plataforma InformaBR, lançada pela Controladoria Geral da União para atender aos pedidos relacionados à Lei de Acesso à Informação.
2: Nós conversamos com o secretário nacional de Transparência e Acesso à Informação em Exercício, Marcelo Vidal, sobre a nova ferramenta e os direitos do cidadão à transparência de dados públicos. Acompanhe.
1: Olá, secretário, bem-vindo à Voz do Brasil. Antes da gente falar diretamente sobre as novidades do InformaBR, eu queria começar explicando para os nossos ouvintes sobre a Lei de Acesso à Informação, que é o que está na base dessa mudança que a gente vai tratar hoje aqui nessa entrevista. O que prevê essa lei? Como que o serviço público atende essa demanda atualmente?
3: Olá, Mariana, olá, Luciano. É um prazer para a gente estar aqui. Bom, a Lei de Acesso à Informação, ela vem, na verdade, regulamentar um direito fundamental do cidadão que está previsto lá no inciso 33 do artigo 5º da Constituição, que diz que todo e qualquer cidadão tem direito a ter acesso a informações públicas produzidas pelos órgãos da Administração Pública Federal. Então, ela traz uma inovação muito grande, que é o principal princípio dessa lei, que diz que a transparência é regra e o sigilo é exceção. Além disso, o que a lei traz para o cidadão? Ela traz já o direito de, sem que ele precise pedir informações, os órgãos têm a obrigação de publicar em suas páginas na internet algumas informações de interesse coletivo. Para além disso, ela traz também o direito do cidadão em fazer um pedido de acesso à informação. E em cima desse pedido de acesso à informação, que pode ser feito por qualquer cidadão, o órgão tem 20 dias para responder, prorrogado justificadamente com mais 10, e a partir daí o cidadão pode fazer esse pedido mesmo e principalmente sem que seja necessário ele justificar o que ele vai fazer com aquela informação. Então, essa é a nossa lei de acesso à informação, essa lei que possibilita um controle social, que possibilita uma participação social mais qualificada e que é um dos principais pilares da nossa democracia.
2: A partir de agora, então, todos os pedidos de informações pela LAI, a Lei de Acesso à Informação, serão concentrados na plataforma InformaBR, é isso? As pessoas deixarão de procurar diretamente os órgãos responsáveis por aquela informação?
3: É exatamente. A partir de agora, todo e qualquer pedido de acesso à informação, ele deve ser feito pela plataforma InformaBR, que é uma plataforma que disponibiliza ao cidadão uma ferramenta onde ele pode fazer uma busca das informações que ele tem interesse para ver se elas já estão publicadas, e se não estiverem publicadas, ele pode aí sim fazer um pedido de acesso à informação dentro dos prazos regulamentares da LAI.
1: Agora, para isso, para fazer esse pedido ou consulta, a pessoa deve então usar a conta dela gov.br, né? O senhor pode explicar para a gente como é que funciona esse acesso?
3: Exatamente. Para acessar a plataforma e fazer um pedido, na verdade, para acessar a plataforma ela é pública, mas para fazer um pedido de acesso à informação, o cidadão precisa se identificar e ele se identifica por meio do seu login no gov.br. A plataforma ela exige a conta no gov.br, que pode ser no nível bronze, que é o nível de entrada do GovBR, mas a gente recomenda fortemente que se utilize o nível prata ou ouro, porque muitas vezes o cidadão ele pede informações pessoais referentes a ele próprio, e aí somente com esse nível de acesso ele vai poder ter acesso a essas informações sem precisar ir até o órgão e comprovar que ele que está pedindo aquela informação é o proprietário daquela informação.
2: Agora, secretário, o governo possui outra plataforma, que é o Fala BR, focada exatamente no serviço de ouvidoria. O senhor pode explicar a diferença entre as duas?
3: Perfeito, exatamente. A administração também tem o sistema Fala BR. Até então, todos os pedidos de acesso à informação, como as manifestações de ouvidorias, eram feitas por meio desse sistema, mas a partir do dia 29 de junho passado, todos os pedidos de acesso à informação migram para essa nossa nova plataforma, o Informa BR. Continua sendo feito no Fala BR aquelas manifestações de ouvidoria, e aqui eu estou me referindo àqueles elogios, reclamações, denúncias, elas continuam sendo feitas na plataforma Fala BR. Agora, os pedidos de acesso à informação, eles passam a ser feitos pelo Informa BR, porque são públicos normalmente diferentes que fazem uso dessas duas plataformas. E é interessante também a gente ressaltar, Luciano, porque assim, se a lógica do serviço, desses dois serviços, e aqui é bem interessante a gente trazer isso para que o ouvinte possa entender, nós estamos trabalhando com a ideia desses dois serviços trabalharem de forma muito integrada, muito harmônica, com plataformas, inclusive visualmente, muito parecidas. Agora, dentro da ideia e do contexto de que, pelo Fala BR, o cidadão fala, ele reclama, ele pede manifestação, ele denuncia. E pelo Informa BR, ele pede informação que o governo vai informar. Então, daí vem o nome Fala BR e o nome Informa BR.
1: Já são autoexplicativos, né? Secretário, a gente sabe que qualquer cidadão pode usar o Informa BR, mas é mais comum que a lei de acesso à informação seja utilizada por pesquisadores, por jornalistas, né? Se a pessoa quiser fazer um pedido no Informa BR, ela tem como checar se aquela dúvida, aquele pedido que ela está fazendo, já foi feito antes? Isso fica disponível publicamente? Quer dizer, se já foi alvo de uma consulta, existe uma base de dados pública? Como é que funciona isso?
3: Então, Mariana, exatamente essa é uma das grandes inovações que a gente traz com essa nova plataforma Informa BR. Porque nessa plataforma, o cidadão vai poder colocar numa ferramenta de busca se aquela informação que ele está precisando, se ela já está disponível proativamente. O que significa isso? A Administração Pública Federal ela tem algumas obrigações legais de, independente de um pedido de acesso à informação, de publicar algumas informações sobre a sua gestão. Além disso, hoje nós já respondemos, desde a entrada de vigência da LAI há 14 anos atrás, nós já respondemos mais de 1.600.000 pedidos de acesso à informação. E toda essa base também, ela está disponível já na internet para que seja consultada. Então hoje, no Informa BR, uma das grandes inovações é que a gente traz uma tecnologia de inteligência artificial para que o cidadão, antes de fazer o seu pedido de acesso à informação, ele consulte se aquela informação já está publicada. E ao colocar isso na busca, a plataforma vai retornar para ele dizendo, olha, essa sua informação que você está pedindo, ela já está publicada aqui nesse endereço e aí facilmente ele vai ter acesso àquela informação.
2: E no caso de informações sigilosas, mesmo assim é possível fazer o pedido de informação pelo Informa BR? Quais são os critérios para o pedido ser atendido, secretário?
3: Sim, na verdade, toda e qualquer informação pública pode ser objeto de solicitação. A questão das informações sigilosas e classificadas, ela tem que ser avaliada no momento da resposta do pedido. Então, assim, não cabe ao cidadão saber se a informação é sigilosa ou não. Ele pede a informação. Cabe ao órgão respondente verificar se aquela informação é uma informação que precisa ser protegida ou que tem algum sigilo. Lembrando que a própria LAI já traz algumas hipóteses de sigilo. principalmente em relação àquelas informações pessoais que dizem respeito à honra, à intimidade de alguma pessoa, mas também a gente tem várias leis que impõem sigilo a algumas informações, como a lei do sigilo bancário, a do sigilo fiscal. Então, no momento da resposta, cabe ao órgão verificar se a informação que está sendo solicitada, ela tem algum tipo de restrição. Lembrando que isso é um dever do órgão também. Então, assim, agora, também é um dever de quem está respondendo, ao negar uma informação com base em um sigilo, que ele expressamente explicite qual é o motivo, e esse motivo necessariamente tem que estar ou na LAI ou em uma norma, uma lei específica. Então, da mesma forma que é um dever do Estado entregar a informação, é um dever do Estado proteger aquelas informações que precisam ser protegidas. Agora, precisa estar sempre muito bem fundamentado e explicitado para o cidadão que está requerendo aquela informação o motivo pelo qual ela não é pública, não pode ser fornecida.
1: E tem situações também que pode ser fornecida parcialmente, né? Atendido parcialmente o pedido, ou seja, parte das informações são sigilosas, mas as outras não, e aí o pedido pode ser atendido parcialmente.
3: Perfeito. Excelente pergunta. Na verdade, o fato de ter parte de uma informação que esteja protegida por uma regra de sigilo não significa que o todo não deva ser concedido. Então, precisa ser feita uma análise se é possível fazer o tarjamento de alguma parte da informação do documento que está sendo solicitado. E aí sim, se tem partes que podem ser tarjadas e partes que são públicas, é dever do Estado entregar essa informação com a preservação daquela parte que é sigilosa, com o devido tarjamento.
2: Muito bem, nós conversamos com Marcelo Vidal, secretário nacional de Transparência e Acesso à Informação em Exercício. Muito obrigado, secretário, por sua entrevista aqui à Voz do Brasil.
3: Muito obrigado e é um prazer estar aqui com vocês.
1: Conab, Companhia Nacional de Abastecimento, alerta para tentativas de golpe registradas em diferentes regiões do país.
2: Pessoas estão se passando por representantes da Conab e prometem doações de cestas de alimentos, pescado e kits de irrigação mediante cobrança antecipada de valores, como supostos custos de transporte.
1: O presidente da Conab, Silvio Porto, informa que a companhia não cobra qualquer valor para a entrega de alimentos ou insumos e não solicita depósitos, transferências ou pagamentos para participação em seus programas.
4: Não há cobrança, isso chega de forma de doação. Então é muito importante que essas organizações fiquem atentas. Caso recebam esse tipo de demanda, tentem identificar quem está fazendo, em nome de quem, ou o número de telefone, enfim, de contato, de WhatsApp, e façam a denúncia por meio da nossa ouvidoria, busquem os nossos canais aqui pelo nosso site, pode ser também pelas nossas superintendências regionais, e também denunciem nas polícias. Levem isso, registrem boletins de ocorrência.
2: Caso receba esse tipo de abordagem, entre em contato com a Conab pelo telefone 61-3403-4575 ou pelo e-mail ouvidoria@conab.gov.br.
1: Entrevistadores da Pesquisa Nacional de Saúde já começaram a visitar domicílios em todo o país.
2: O levantamento reúne informações sobre as condições de saúde da população e nesta edição contará também com coleta de sangue e urina em parte dos participantes.
5: Qual é o peso médio da população brasileira? Quantos têm anemia ou algum problema de saúde? E como está a saúde mental ou a prática de esportes no Brasil? Essas são algumas das perguntas que constam na Pesquisa Nacional de Saúde, que começou agora em julho e vai até 30 de novembro deste ano. Agentes do IBGE e do Ministério da Saúde vão visitar 140 mil famílias brasileiras para coletar informações sobre as características dos domicílios, perfil dos moradores e condições de saúde, como explica Mônica Marli, coordenadora adjunta da pesquisa.
6: Então a gente vai falar sobre alimentação, a gente vai falar sobre uso de álcool, a gente vai falar sobre fumo, a gente vai falar sobre sono, sobre bem-estar. Também vamos falar sobre saúde da mulher, saúde da pessoa com mais de 60 anos também, saúde de crianças e adolescentes. Então, é um perfil bem amplo da saúde e da saúde como um todo, né? Não só de doenças, a gente fala do bem-estar também.
5: O questionário individual será aplicado a um morador com 15 anos ou mais. Também serão verificados pressão arterial, peso e altura dos participantes. A pesquisa vai contar ainda com coleta de sangue e urina de cerca de 20 mil participantes com 35 anos ou mais, residentes em capitais e regiões metropolitanas. Os exames de sangue vão avaliar hemograma, perfil lipídico, hemoglobina glicada, creatinina, ácido úrico, sódio e potássio, além de sorologia para chikungunya e dosagem de chumbo e mercúrio. De acordo com Letícia Cardoso, diretora do Departamento de Análise Epidemiológica e Vigilância de Doenças Não Transmissíveis do Ministério da Saúde, os resultados vão servir para produzir indicadores relacionados a doenças crônicas e outros agravos à saúde, além de direcionar políticas públicas.
7: Muitas pessoas não conseguem o acesso ou não fazem os seus exames de rotina, tanto na frequência quanto na oportunidade que deveria fazer, e desconhecem situações de saúde, como, por exemplo, diabetes. Então, é muito importante que a gente tenha esse diagnóstico mais preciso. Essa informação ela é útil para compor o retrato do Brasil.
5: Os entrevistadores do IBGE estarão identificados com crachá do Instituto, uniforme institucional e dispositivo eletrônico de coleta. A identidade dos servidores pode ser confirmada pelo portal respondendo.ibge.gov.br ou pelo telefone 0800-721-8181. Reportagem Graziele Bezerra.
1: E essas foram as notícias do governo federal.
2: Uma realização da Secretaria de Comunicação Social da Presidência da República.
1: Com produção da empresa Brasil de Comunicação.
2: Fique agora com as notícias do Poder Judiciário e do Congresso Nacional. Boa noite, bom fim de semana.
1: A gente volta segunda. Boa noite.
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9: Você vai ouvir agora notícias do Poder Judiciário.
2: Em resposta ao STF, tribunais estaduais negam irregularidades nos pagamentos feitos a magistrados entre abril e julho deste ano. TST promove seminário de precedentes na Justiça do Trabalho. Para o STJ, é possível partilha amigável com divisão desigual dos quinhões hereditários. Boa noite, eu sou Walter Lima. Em resposta ao STF, tribunais estaduais negam irregularidades nos pagamentos feitos a magistrados. As informações são sobre os meses de abril e julho deste ano. Marcelo Della Libera.
10: Os 7 tribunais brasileiros negaram irregularidades nos pagamentos a magistrados após cobrança do Supremo Tribunal Federal. As cortes do Paraná, Rio Grande do Norte, Rio de Janeiro, Maranhão, Distrito Federal, Rondônia e Goiás responderam ao ministro Alexandre de Moraes, que exigiu esclarecimentos sobre o cumprimento do teto constitucional entre abril e julho deste ano.
2: Herdeiros podem dividir bens de herança entre partes diferentes, desde que sejam maiores de idade, capazes e haja cessão de direitos hereditários. Esse é o entendimento do STJ. Fátima Uchoa.
11: Um homem falecido deixou 2 irmãos como herdeiros, sendo um bilateral e o outro unilateral. Após o inventário, ambos fizeram acordo no qual o irmão unilateral receberia a maior parte dos bens. A Justiça de São Paulo recusou a homologação da partilha por entender que haveria renúncia parcial da herança, o que é vedado por lei. Mas a terceira turma do STJ considerou que o juiz deve verificar apenas se a vontade dos herdeiros foi manifestada de forma livre e regular, sem exigir que cada um receba a mesma parcela. Segundo a ministra relatora Nancy Andrighi, a partilha amigável prevista no Código Civil prestigia a autonomia dos herdeiros, exigindo apenas que eles sejam capazes, estejam de acordo com a divisão e sigam as formalidades legais.
2: Atenção, magistrados, servidores da Justiça do Trabalho e público em geral. TST promove seminário de precedentes na Justiça do Trabalho. O encontro é para debater os entendimentos consolidados que devem ser aplicados nos julgamentos de processos em todo o país. Mila Amaral.
12: seminário está marcado para os dias 2 e 3 de setembro na sede do TST em Brasília. O evento faz parte da Semana Nacional dos Precedentes Trabalhistas 2026. O encontro vai debater a formação e aplicação dos precedentes judiciais, que são as jurisprudências definidas pelo Tribunal Superior do Trabalho, que devem ser aplicadas em todos os julgamentos semelhantes na Justiça do Trabalho. Os painéis serão presenciais, mas depois vão ficar disponíveis no YouTube. Já os cursos são exclusivos para os magistrados e servidores com direito a certificado. Então, se você tem interesse em participar, logo mais as informações sobre as inscrições e a programação completa serão divulgadas nos canais oficiais do TST.
13: Resolução do TSE reúne regras sobre ilícitos eleitorais e condutas proibidas nas eleições 2026. O objetivo é que a disputa eleitoral se dê em condições de igualdade. Fábio Ruas.
14: As diversas irregularidades são divididas em 6 grupos principais: abuso de poder, fraude, corrupção eleitoral, arrecadação de gastos ilícitos de campanha, captação ilícita de voto e condutas vedadas a agentes públicos. Para saber quais tipos de conduta caracterizam essas irregularidades, é só entrar no site tse.jus.br, acessar diretamente as resoluções ou a série de reportagens por dentro das eleições.
13: Justiça confirma a suspensão de novas licenças para Complexo Azulão, no Amazonas, até a realização de consulta prévia e estudos sobre povos indígenas. A ação foi proposta pelo MPF. Vanessa Pereira.
15: O Tribunal Regional Federal da Primeira Região, o TRF1, manteve por unanimidade a decisão que suspende as atividades e a emissão de novas licenças ambientais para o Complexo Azulão, empreendimento de exploração de gás natural da empresa Eneva S.A., localizado nos municípios de Silves e Itapiranga. A área é sobreposta ao território reivindicado como terra indígena Gavião Real. O TRF1 reafirmou que a ausência de homologação definitiva da terra indígena não afasta a proteção constitucional do território.
13: 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Uma boa noite, bom fim de semana e até segunda-feira.
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16: Está no ar o Jornal do Senado.
17: Eu sou Paula Groba.
18: E eu sou Ricardo Nakaoka.
17: E estes são os destaques de hoje do Jornal do Senado, que começa agora.
18: Sugestão de cidadão para simplificar tributação de profissionais liberais vira projeto de lei.
17: Projeto cria alerta nacional para ampliar buscas por pessoas desaparecidas.
18: Porte de arma para mulheres sob amparo da Lei Maria da Penha pode ser autorizado.
17: Boa noite.
18: Boa noite.
17: Uma ideia que nasceu da participação popular pode mudar a forma como profissionais liberais pagam impostos no Brasil.
18: A Comissão de Direitos Humanos aprovou uma sugestão apresentada no portal E-Cidadania para simplificar o regime tributário da categoria. O texto agora será transformado em projeto de lei. Repórter Patrícia Oliveira.
19: Um cidadão de Goiás sugeriu ao Senado a criação de um regime tributário simplificado para arquitetos e engenheiros que atuam como pessoa jurídica e não possuem funcionários. A sugestão recebeu mais de 20 mil apoios online e foi aprovada na Comissão de Direitos Humanos. O relator, senador Laércio Oliveira, do Progressistas de Sergipe, ampliou essa medida para todas as categorias de profissional liberal que trabalha por conta própria, chamado de microempreendedor profissional, ou MEP. Poderá optar pelo regime do MEP o profissional que tiver receita bruta anual de até R$ 120 mil, reais, com recolhimento mensal de 6% da receita bruta. A intenção é reduzir a burocracia, incentivar a formalização e diminuir a carga de impostos para quem atua sozinho na profissão. Como destacou na leitura do relatório o senador Jaime Bagatoli, do PL de Rondônia.
20: Os jovens profissionais que hoje operam na informalidade ou como pessoa física com carga tributária sufocante teriam uma porta de entrada viável para o mercado formal.
19: A sugestão aprovada será transformada em projeto de lei complementar.
17: E avançou no Senado um projeto que pode agilizar a regularização de áreas ocupadas irregularmente e melhorar as condições de moradia de milhões de brasileiros.
18: A proposta foi aprovada pela Comissão de Assuntos Econômicos e agora segue para a Comissão de Constituição e Justiça. O repórter Márcio Maturana tem os detalhes.
21: Mais de 5 milhões de domicílios no Brasil em 2022 estavam em assentamentos irregulares, como favelas, invasões, comunidades, loteamentos ilegais e palafitas, segundo o IBGE. Para enfrentar essa situação, a Comissão de Assuntos Econômicos aprovou um projeto que atualiza as regras de regularização fundiária para incluir novas diretrizes de reassentamento, planejamento urbano e de concessões urbanísticas. A proposta amplia a segurança de moradores em áreas de risco, facilita a regularização fundiária, permite maior participação da iniciativa privada, dá mais autonomia aos municípios, agiliza obras de saneamento e esclarece regras para evitar entraves na legalização dos espaços. O relator foi o senador Fernando Dueire, do PSD de Pernambuco.
22: Esses locais são marcados por ocupações desordenadas, falta de serviços públicos e infraestrutura inadequada, evidenciando a necessidade urgente de políticas públicas eficazes para regularização fundiária e melhoria da qualidade da moradia e, por conseguinte, da qualidade de vida das pessoas.
21: O texto de autoria do senador Chico Rodrigues, do PSB de Roraima, segue para a votação na Comissão de Constituição e Justiça.
17: E a Comissão de Agricultura e Reforma Agrária analisa um projeto que reduz o tamanho mínimo para o desmembramento de imóveis rurais. A proposta fixa esse limite em 5 mil metros quadrados, o equivalente a meio hectare. Hoje, a área mínima varia entre 2 e 5 hectares, conforme a região, e imóveis menores não podem ser registrados em cartório nem cadastrados no INCRA.
18: O relator da proposta é o senador Wellington Fagundes, do PL de Mato Grosso. Segundo ele, a mudança pode ampliar as oportunidades para as famílias que vivem no campo, estimular a geração de empregos, facilitar a comercialização da produção rural e contribuir para reduzir os conflitos fundiários.
23: Como relator, já tenho decisão de fazer um relatório favorável, porque tenho certeza que esse parcelamento de terras com 5 mil metros quadrados vai permitir geração de emprego, vai permitir paz no campo.
17: A Comissão de Segurança Pública pode votar o projeto de lei que autoriza o porte de arma de fogo para mulheres sob medida protetiva da Lei Maria da Penha.
18: A proposta, que já passou pela Comissão de Direitos Humanos, chega ao colegiado com a sugestão de que o porte seja transformado em posse, caso a medida protetiva seja revogada. Repórter Bruno Lourenço.
24: O projeto de lei altera o Estatuto do Desarmamento para garantir o direito ao porte de arma de fogo a mulheres sob amparo de medidas protetivas da Lei Maria da Penha. O texto também reduz a idade mínima para 18 anos, tanto para aquisição quanto para o porte de arma pelas vítimas. O senador Plínio Valério, do PSDB do Amazonas, explicou que a situação vivida por mulheres ameaçadas justifica a concessão do porte.
25: A medida se justifica pelo princípio da legítima defesa e pelo direito à vida, ambos garantidos pela Constituição Federal. Em situações extremas em que a ameaça à integridade física é clara e presente, a possibilidade de portar uma arma pode funcionar como meio de defesa eficaz em um momento de emergência.
24: A Comissão de Segurança Pública pode acrescentar dispositivo para determinar que, caso a mulher perca o direito de portar a arma na rua, em virtude do fim de medida protetiva, ela mantenha pelo menos a posse, a fim de preservar o investimento na aquisição da arma e munição e protegê-la em casa ou no ambiente de trabalho.
17: E a Comissão de Direitos Humanos aprovou a criação de um alerta nacional para ajudar a localizar pessoas desaparecidas. Só no ano passado, o Brasil registrou mais de 85 mil desaparecimentos. atendimentos, uma média de 233 casos por dia.
0: Pelo projeto, operadoras de telefonia vão enviar alertas gratuitos aos celulares de pessoas que estiverem na região do desaparecimento, mobilizando a população nas primeiras horas das buscas. A proposta também prevê parcerias com aplicativos de mensagens e redes sociais e segue para a Comissão de Segurança Pública.
17: A senadora Zenaide Maia, do PSD do Rio Grande do Norte, fez um apelo para que a população doe sangue e alertou para a queda nos estoques dos hemocentros. Ela lembrou que uma única doação pode salvar e beneficiar até 4 pessoas. A parlamentar destacou que, mesmo após o fim da campanha Junho Vermelho, a necessidade de doações continua para garantir o atendimento a cirurgias, emergências, tratamentos contra o câncer e outros procedimentos hospitalares.
0: Zenaide Maia também ressaltou que, durante as férias escolares, o número de doadores costuma cair, enquanto a demanda por transfusões aumenta. Além disso, criticou a chamada PEC do plasma, que propõe autorizar bancos de sangue privados a comercializar plasma humano, o que hoje é vedado pela Constituição.
3: A doação de sangue não é transação, não é negócio, não é mercado. É um ato de fé e solidariedade da humanidade.
17: E uma nova lei sancionada garante mais segurança a professores da educação básica da rede pública que queiram investir na própria formação. A norma assegura licença remunerada para cursos de especialização, mestrado, doutorado, qualificação profissional e pesquisas na área de educação.
0: A medida foi aprovada pelo Senado em junho e teve como relatora a senadora professora Dorinha Seabra, do União do Tocantins. Segundo ela, a lei de diretrizes e bases da educação já previa o direito à licença remunerada, mas não definia quais atividades poderiam ser consideradas aperfeiçoamento profissional. Com a nova lei, essas hipóteses passam a estar expressamente previstas, o que traz mais segurança jurídica e reforça a valorização dos professores.
4: Trata-se de reconhecer que o professor não é apenas receptor de conhecimento produzido pela academia, mas ele também é agente capaz de produzir saberes a partir da sua experiência profissional.
0: Com a edição de Paula Groba e trabalhos técnicos de João Lira, o Jornal do Senado fica por aqui. Acompanhe agora as notícias da Câmara dos Deputados. Boa noite.
17: Boa noite e um bom fim de semana.
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9: 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Jornal Câmara dos Deputados. Deputados estudam considerar peso do veículo no cálculo do IPVA.
6: Projeto autoriza governos a comprar produto ou processo inovador.
9: Comissões avaliam ação nacional de enfrentamento ao capacitismo.
6: Boa noite. Avança projeto na Câmara sobre a Política Nacional de Enfrentamento ao Capacitismo. A repórter Júlia Lopes nos conta quais são as medidas.
7: A Comissão de Defesa dos Direitos das Pessoas com Deficiência aprovou o projeto que institui a Política Nacional de Enfrentamento ao Capacitismo. A proposta, apresentada pelo deputado Duarte Júnior do Maranhão, tem como objetivo erradicar a discriminação contra pessoas com deficiência e promover a inclusão social efetiva. Pelo texto, o conceito de capacitismo é associado à definição prevista na Convenção Internacional sobre os Direitos das Pessoas com Deficiência, que reconhece como discriminação por motivo de deficiência, direta ou indireta, toda ação que resulte na violação de direitos humanos, na exclusão social e na restrição do direito à cidadania. O Brasil tem hoje mais de 14,4 milhões de pessoas com deficiência, o equivalente a 7,3% da população com 2 anos ou mais. Segundo a 4ª edição da pesquisa Udiversity, 72% das pessoas com deficiência que procuram emprego afirmam já ter sido alvo de capacitismo no processo de contratação. Isso significa que 7 em cada 10 profissionais com deficiência relatam ter enfrentado discriminação na busca por trabalho. O deputado Duarte Júnior destacou a importância de conscientizar a população sobre o tema e ressaltou que a legislação brasileira já prevê a discriminação como crime.
1: É fundamental uma política de enfrentamento ao crime de capacitismo. E esse enfrentamento passa por uma sanção, uma punição que preenche o caráter punitivo, coercitivo e pedagógico para desestimular essa prática. O crime de capacitismo já é previsto pela Lei Brasileira de Inclusão. Mas estamos apresentando aqui na Câmara Federal duas propostas que transformam o crime de capacitismo num crime hediondo e também num crime inafiançável e prescritivo.
7: A proposta também estabelece que o governo federal deverá implementar a política além de adotar outras diretrizes, como a realização de campanhas educativas e de conscientização sobre o capacitismo, o incentivo à inserção de pessoas com deficiência no mercado de trabalho e em todos os setores da sociedade, além do fortalecimento da educação e da cultura inclusiva. Na opinião da deputada Érica Cocai, do PT do Distrito Federal, que participou da discussão, a acessibilidade e a inclusão precisam estar presentes em todos os espaços.
2: Então, portanto, se nós vamos assegurar uma cidade onde todos os nossos direitos possam ser contemplados e tenham espaços fartos para que eles possam serem efetivados, não é permitido que nós tenhamos a exclusão de determinados espaços da acessibilidade. A acessibilidade tem que ser em todos os cantos onde nós exercemos essa mágica condição humana.
7: A proposta que busca reduzir a discriminação e ampliar a conscientização da população sobre os direitos das pessoas com deficiência segue agora para análise na Comissão de Finanças e Tributação. Da Rádio Câmara de Brasília, Júlia Lopes.
8: Habitação. A Câmara promoveu audiência para discutir os critérios de seleção para o Minha Casa Minha Vida Rural. Hildo Rocha, do MDB do Maranhão, resume que foram priorizados municípios com menor índice de desenvolvimento humano, maior população rural e maior déficit habitacional.
6: Hildo Rocha também cita a ampliação dos investimentos em habitação rural e informa que cerca de 80 mil moradias já foram contratadas. O parlamentar acrescenta que 3 mil casas do residencial Mato Grosso, no Maranhão, devem ser entregues nos próximos dias.
8: Meio Ambiente. Carlos Gomes, do Republicanos do Rio Grande do Sul, comemora a aprovação do projeto que amplia os incentivos fiscais destinados à reciclagem para fortalecer a economia circular. A proposta aumenta o limite de dedução do imposto de renda para estimular novos investimentos.
6: O parlamentar afirma ainda que a lei de incentivo à reciclagem já viabilizou centenas de projetos em todo o país e que o aperfeiçoamento da legislação vai ampliar a captação de recursos. Carlos Gomes pede o apoio dos deputados para a aprovação da matéria.
8: Transportes. Comissão da Câmara dos Deputados aprovou uma proposta que muda cálculo do IPVA para considerar peso do veículo. A repórter Paula Bittar explica qual a diferença para o sistema atual.
10: A Comissão de Constituição e Justiça da Câmara aprovou uma proposta que altera a base de cálculo do Imposto sobre a Propriedade de Veículos Automotores, o IPVA, para considerar apenas o peso do veículo e não mais o valor de mercado. O texto também estabelece um teto para a cobrança do imposto. O valor total não poderá exceder 1% do valor de venda do automóvel. Além disso, a proposta autoriza os estados a criarem descontos para veículos menos poluentes. Atualmente, o IPVA é cobrado pelos estados com base no valor de mercado do veículo calculado pela tabela FIPE, com alíquotas que variam entre 1% e 4%. O relator na CCJ, deputado Rodrigo de Castro, do União de Minas Gerais, apresentou parecer favorável à proposta, mas com uma mudança que retirou do texto o item que estabelecia um limite na despesa total anual do Congresso Nacional, das Assembleias Legislativas e da Câmara Legislativa do Distrito Federal, assim como dos Tribunais de Contas. Segundo Castro, esse item estabelecia parâmetros financeiros incompatíveis com a manutenção da autonomia administrativa e financeira dos entes federados. Mas o texto mantém um limite para gastos com propaganda institucional de todos os poderes e do Ministério Público de 0,1% da receita corrente líquida. Fica proibida a publicidade de caráter promocional ou pessoal. Com relação à mudança na arrecadação dos entes a partir de novas regras para o IPVA, o relator disse que a comissão que ainda vai analisar a proposta deverá se debruçar sobre o tema para avaliar os efeitos fiscais, federativos e orçamentários, inclusive quanto à eventual redução de receitas, a repercussão sobre a autonomia financeira dos estados e a necessidade de regras de transição capazes de preservar a continuidade dos serviços públicos. Logo no início da reunião da CCJ, o presidente da comissão, o deputado Leur Lomanto Júnior, do União da Bahia, disse que o debate é sobre a modernização do sistema tributário brasileiro.
11: É legítimo reconhecer que para milhões de brasileiros o veículo deixou de ser um bem de luxo há muito tempo. Para inúmeras famílias, representa instrumento de trabalho, fonte de renda, meio de transporte indispensável e condição para o exercício de atividades econômicas. Em um cenário de elevada carga tributária, é natural que o Parlamento seja chamado a discutir se determinados modelos de tributação continuam atendendo aos princípios da razoabilidade, da justiça fiscal e da capacidade contributiva.
10: Já o deputado Helder Salomão, do PT do Espírito Santo, disse que a comissão especial deverá encontrar uma solução para a redução na arrecadação. E ele também acredita que a mudança poderá gerar uma distorção.
12: O cara que tem um caminhão velho, pesado, vai pagar um imposto maior do que o cara que tem uma Ferrari construída com fibra de carbono, levíssima. Então não podemos promover aqui uma distorção e privilegiar os ricaços, aqueles que vão poder comprar uma Ferrari, uma BMW.
10: O autor da proposta, deputado Kim Kataguiri, do Missão de São Paulo, por outro lado, afirmou que não falta de onde cortar para garantir a redução na carga tributária.
13: Nós temos para apresentar na comissão especial mais de 200 bilhões de reais em diferentes compensações que podem ser colocadas. Privilégio para cortar, seja tributário, seja de supersalário, seja de desonerações setoriais, não falta no nosso país.
10: A proposta que altera a base de cálculo do IPVA para considerar apenas o peso do veículo e não mais o valor de mercado ainda precisa ser analisada por uma comissão especial que deverá ser criada para esse fim e depois segue para a apreciação do plenário, onde precisará ser votada em dois turnos. Da Rádio Câmara, de Brasília, Paula Bittar.
9: Previdência.
6: Dr. Flávio, do PL do Rio de Janeiro, solicita aprovação de projeto de sua autoria que propõe o pagamento automático do salário maternidade pelo INSS logo após a apresentação do atestado médico ou certidão de nascimento.
8: Dr. Flávio afirma que o projeto reduz a burocracia e as longas filas enfrentadas pelas mulheres, evitando que muitas mães fiquem sem renda por 2 a 4 meses, justamente no momento de vulnerabilidade e aumento de despesas com o recém-nascido, como acontece hoje.
9: Desenvolvimento Regional.
6: Daniel Trzesiak, do PSDB, pede a liberação de 27 bilhões de reais da multinacional chilena CMPC em Barra do Ribeira, no Rio Grande do Sul. Segundo ele, a falta de conhecimento da realidade local e a burocracia travam a instalação da fábrica, que deve gerar mais de 12 mil empregos.
8: Uma ação civil pública do Ministério Público Federal questiona a falta de consulta a indígenas da região. Daniel Trzesiak defende, entretanto, o cumprimento da lei e o apoio ao maior aporte privado da história gaúcha para assegurar os trabalhadores e impulsionar o sul do estado.
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15: votação.
6: A Câmara aprovou duas medidas provisórias, uma delas para subsidiar o custo do litro do diesel e a outra para ajudar na recuperação após as enchentes em Minas Gerais. O repórter Antônio Vital acompanhou a votação.
16: A Câmara dos Deputados aprovou duas medidas provisórias que autorizam o uso de dinheiro público para finalidades emergenciais não previstas no orçamento deste ano. Uma delas permite que a Agência Nacional do Petróleo, Gás Natural e Biocombustíveis, a ANP, use 10 bilhões de reais do orçamento para custear parte do preço do diesel, depois do aumento no mercado internacional provocado pela guerra entre os Estados Unidos e o Irã. Ao editar a medida provisória, o governo argumentou que o conflito tem o potencial de gerar um efeito cascata inflacionário, desabastecimento e comprometimento da atividade econômica. A medida provisória foi editada em março, 20 dias depois do início do conflito no Oriente Médio, com efeito imediato. Na prática, esse dinheiro está sendo usado para subsidiar 32 centavos por litro de diesel para os produtores e importadores do combustível, o que tem reflexo no custo final para o consumidor. O prazo para o subsídio termina no fim do ano, ou quando atingir um montante de 10 bilhões de reais. O deputado Tadeu Venere, do PT do Paraná, defendeu a necessidade de custear parte do preço do diesel.
19: Parte desses recursos vem justamente de um imposto, entre aspas, uma taxação sobre exportação, para evitar que nós tivéssemos uma disparada do preço do diesel. Lembrar que o diesel hoje movimenta praticamente 100% do transporte público. Lembrar que o diesel é responsável por mais de 80% de todo o transporte de carga no Brasil, seja ele rodoviário, seja ele ferroviário, seja ele por navios. Então é preciso que a gente olhe para esta medida que está sendo tomada como uma medida para proteger a população brasileira.
16: A segunda medida provisória aprovada autoriza o uso de 1,3 bilhão de reais para compensar danos causados pelas enchentes que afetaram em fevereiro a população de cidades como Ubá e Juiz de Fora, na Zona da Mata de Minas Gerais. Desse total, 500 milhões foram destinados à construção de 1.500 casas do programa Minha Casa Minha Vida. O restante será usado para custear ações para diminuir as consequências das mudanças climáticas, para assistência social e para financiar pequenas empresas da região. O deputado Hildo Rocha, do MDB do Maranhão, defendeu a importância dos recursos emergenciais.
20: É uma provisória importante que vem em socorro de Minas Gerais, da cidade, principalmente da cidade de Juiz de Fora, de Ubá, que precisavam de atendimento, famílias que sofreram com as enxurradas, com as enchentes que lá tiveram durante já neste ano, e também ainda aqueles do Rio Grande do Sul que precisavam de moradia.
16: As duas medidas provisórias foram enviadas para análise do Senado. Da Rádio Câmara de Brasília, Antônio Vital.
15: Agricultura. João Daniel, do PT de Sergipe, é favorável a medidas emergenciais de apoio aos produtores rurais e preservação dos rebanhos. Ele informa que apresentou projeto de lei e indicações ao governo federal em busca de crédito para evitar prejuízos à economia regional.
6: João Daniel alerta para os efeitos das mudanças climáticas e da estiagem sobre a produção agropecuária no semiárido de Sergipe. De acordo com o deputado, a seca comprometeu grande parte da safra e ameaça a principal bacia leiteira do estado.
15: Economia. Florentino Neto, do PT do Piauí, defende projeto que autoriza a União a criar uma empresa estatal para atuar na distribuição de combustíveis e gás de cozinha. A proposta também permite ampliar a participação pública em refinarias e outras estruturas estratégicas para abastecimento nacional.
6: No entendimento de Florentino Neto, a medida fortalece a soberania energética e protege o país em situações de desabastecimento. Ele considera ainda que a iniciativa contribui para a estabilidade da oferta de combustíveis, além de proteger os consumidores contra aumentos abusivos.
15: Dimas Gadelha, do PT do Rio de Janeiro, defende a criação da Terrabras, empresa pública destinada à pesquisa, exploração e processamento de minerais estratégicos. A estatal atuaria em áreas ligadas a terras raras e outros insumos utilizados na transição energética.
6: O deputado argumenta que a medida fortalece a soberania nacional, estimula a industrialização e a agregação de valor no país. Dimas Gadelha conclui que o texto prevê ainda mecanismos para ampliar o controle estatal sobre cadeias produtivas consideradas estratégicas.
15: Ciência e tecnologia. Comissão aprova projeto para compra pública de produto inovador. A repórter Sofia Peçanha tem os detalhes.
18: A Comissão de Ciência, Tecnologia e Inovação da Câmara dos Deputados aprovou o projeto que altera a Lei da Inovação para permitir que o poder público adquira produtos ou processos inovadores desenvolvidos com recursos de incentivo à pesquisa e ao desenvolvimento tecnológico. A proposta autoriza que contratos firmados pelo governo para atividades de pesquisa e desenvolvimento possam incluir cláusula que garanta a compra do produto ou processo inovador resultante desses projetos, inclusive nos casos de encomendas tecnológicas e transferências estratégicas de tecnologia. A deputada Maria do Rosário, do PT do Rio Grande do Sul, relatora na comissão, explicou que o objetivo é dar segurança aos investimentos em inovação.
21: Propõe resolver essa lacuna ou incluir dispositivo que trata da garantia de mercado para produtos e serviços resultantes de projetos contratados por meio de encomendas tecnológicas, conferindo previsibilidade e atratividade aos investimentos em inovação.
18: Segundo a justificativa, embora existam recursos públicos significativos aplicados em inovação por meio de editais de subvenção econômica e fundos tecnológicos, ainda não há mecanismos claros que assegurem mercado para os produtos de desenvolvidos com esse apoio. Para a deputada Alice Portugal, do PSDB da Bahia, relatora na Comissão de Administração e Serviço Público, a mudança busca justamente superar essa limitação.
22: Esse dispositivo não tem sido amplamente aplicado, pois carece de mecanismos que garantam a continuidade dos investimentos e, consequentemente, o interesse do setor privado no desenvolvimento tecnológico como parceiro dos interesses públicos, traduzidos pelo avanço tecnológico do país a médio e longo prazo. É exatamente desse ponto que reside o objetivo dos projetos.
18: Os autores do projeto, a deputada Jandira Fegali, do PSDB do Rio de Janeiro, e outros parlamentares, defendem que ao garantir a possibilidade de aquisição dos produtos desenvolvidos com recursos públicos, o texto amplia a segurança jurídica para empresas e instituições de pesquisa e fortalece a autonomia tecnológica do país. Atualmente, a Lei da Inovação estabelece mecanismos de fomento à pesquisa, mas não prevê de forma explícita a garantia de aquisição pelo Estado das soluções desenvolvidas. O projeto pretende fechar esse ciclo, fortalecendo a política de inovação e estimulando a consolidação de uma base produtiva nacional mais competitiva. Agora, o projeto que permite a compra pública de produto inovador financiado com recursos públicos segue para análise da Comissão de Finanças e Tributação. Da Rádio Câmara de Brasília, Sofia Peçanha.
9: Justiça.
6: Marcelo Moraes, do PL do Rio Grande do Sul, critica a operação realizada pela Polícia Federal na residência de Jair Bolsonaro por determinação do ministro Alexandre de Moraes. Para o deputado, a medida foi uma perseguição política e, segundo ele, não encontrou irregularidades.
8: Marcelo Moraes também questiona a atuação da Polícia Federal em outros casos envolvendo autoridades e familiares do ex-presidente. O parlamentar conclui manifestando solidariedade a Jair Bolsonaro e afirmando que o ex-presidente é alvo de perseguição política.
6: Termina agora o Jornal Câmara dos Deputados, produzido pela Rádio Câmara, com trabalhos técnicos de Everson Urani e apresentação de José Carlos Andrade e Márcio Aquilissardi. Uma boa noite para você.
8: Uma ótima noite. A Voz do Brasil volta na segunda-feira. Bom fim de semana.
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2: Nossa Senhora de Caravaggio é uma devoção mariana que teve início em 1432, na cidade italiana de Caravaggio. No Brasil, a fé foi trazida...

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Gente, está começando mais um programa Embalos da Noite, chegando com toda a energia deste fim de semana. Afinal de contas, como diz os jovens, né, a galera por aí, fim de semana chegou, que bom! A gente está aqui para animar a sua noite, então aumente o volume e afaste a tristeza. Fim de semana chegou!

0: Menino, olha a sexta-feira, hoje, sexta-feira, 10 de julho de 2026. E como eu disse, olha, deixa a tristeza pra lá, porque o pessoal fala sextou, alegria está no ar, boa música, alto astral. A partir de agora, você vai acompanhar a trilha sonora da sua noite. Isso mesmo, eu garanto pra você, viu, que os maiores sucessos, as melhores modas que marcaram época, os hits que fazem todo mundo cantar e dançar, vão passar por aqui nesta noite.
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0: Boa noite para você que está em casa, ou no trabalho, na estrada, ou reunido com os amigos. A nossa companhia para deixar o seu fim de semana ainda mais especial. Prepare o coração, porque vem aí muita moda, animação e aquela energia contagiante que só o programa Embalos da Noite tem.

Muito bem, a partir de agora esqueça o cansaço da semana, aumente o volume do rádio e deixe a felicidade tomar conta do seu coração. Aqui tem sucessos, como eu disse, que marcaram gerações, as modas que você ama, os grandes clássicos e os hits que não deixam ninguém parado. Olha, nos próximos minutos nós vamos aí fazer companhia para quem está aí em casa, na estrada, no trabalho, reunido com a família, com os amigos. Fim de semana combina com música boa, alto astral e muita animação. Então sorria, cante, dance e venha viver mais uma noite inesquecível com a gente. O seu lugar é aqui na sintonia da Rádio Nazaré FM, onde a música toca e a alegria acontece. Você faz parte desta grande família. Eu sou Cidete e a partir de agora seguimos juntos. Aperte o play da felicidade, porque o Embalos da Noite já começou. Boa noite, um excelente fim de semana e vamos curtir muita moda a partir de agora.

0: Muito bem, agora são 19 horas e 19 minutos. Boa noite, seu Dinei, Érica Vieira Santana, boa noite, Josefa Barreiro, já atendo vocês. Eu quero saudar aqui os apoiadores que vão estar trabalhando com a gente nesta noite. Boa noite, o pessoal aí da Paróquia Sagrado Coração de Jesus, da Caritas. Olha só, gente, hoje eu fiquei, agora sim, me surpreendeu, viu? Olha, encontrei aqui a minha pasta toda arrumadinha. Adivinha quem deixou isso aqui tudo arrumadinho? O nosso querido produtor, o William Ribeiro. Ei, William, nota 10, viu? Amei, aqui tá tudo organizadinho, meus papéis. Eita, isso é bom demais. Brigadão, William, pelo trabalho realizado, viu? Fiquei feliz, viu? Encontrei tudo certinho aqui. Valeu. Olha, a Caritas da Paróquia Sagrado Coração de Jesus está junto com a gente. Obrigada à Paróquia Sagrado e, em especial, o Bazar da Caritas, que acontece de segunda a sexta-feira no horário comercial, ou seja, das 7 às 11 e das 13 às 17 horas. 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Essas são as empresas que trabalham comigo de segunda a sexta-feira aqui no programa Embalos da Noite. E nós já vamos trazer aqui a participação do nosso público. Boa noite, Érica Vieira Santana. Um grande abraço ao seu Dinei, que está ligadinho conosco. Boa noite, seu Dinei, um prazer atendê-lo.
1: Boa noite, Dede.
0: Boa noite.
1: Certo. Fazer a música, minha amiga, do Renan e Raiz. Ei, no sinal.
0: Certo.
1: Beijo, minha amiga. Fez o povo lá da Caiabinha.
0: Ok.
1: Então, boa noite.
0: Boa noite.
1: Um bom final de semana pra vocês.
0: Pra vocês também.
1: Até segunda.
0: Até se segunda.
1: Quiser.
0: Isso mesmo. Um grande abraço.
1: Se tiver um tempinho mais tarde, eu ligo pra escutar outra música.
0: Tá certo. Fica à vontade. Valeu. Obrigada, viu? Também atendo aqui a nossa ouvinte de sempre, Josefa Barreiro. Como vai, Josefa? Tudo bem? Boa noite.
2: Oi, Cidete.
0: Oi.
2: Boa noite.
0: Boa noite, tudo jóia.
2: Gostaria de pedir a música de Dominguinho. Isso aqui tá bom demais.
0: Opa.
2: Ofereço pra minha irmã Maria, pro Paulo, Marcos, o Carlos, pra você, pra toda a galerinha aí da rádio.
0: Certo.
2: Pra todos que gostarem da música.
0: Pode deixar.
2: Bora lá, Cidete, animar a nossa noite.
0: Deixa comigo. Obrigada, minha querida. Um abraço, fica com Deus também, você, bom fim de semana, viu, José? Seu Mário, como vai? Ô, seu Mário, ontem o senhor sumiu, né, seu Mário? Vamos lá, o que aconteceu? Boa noite.
3: Boa noite, dona Cidete.
0: Boa noite.
3: Tudo bem?
0: Graças a Deus.
3: Eu gostaria de pedir para a senhora tocar uma música de João Paulo e Daniel para nós, qualquer uma deles servia.
0: Certo.
3: Era bom.
0: Pode
3: deixar. Oferecer para dona Creuza lá no Parque Laranjeira. Também para o Júnior Lupe.
0: Certo.
3: Para o William.
0: Tá.
3: E para todos que estiver ouvindo o seu programa, uma boa noite.
0: Boa noite.
3: E um programa desse é bom demais, viu?
0: Tá certo.
3: Está em primeiro lugar esse programa seu, né,
0: Nazaré? Coisa boa, obrigado.
3: Nós aqui ficamos com o rádio ligado, esperando começar o programa.
0: Ei.
3: E essa música que o senhor tocou no fundo hoje, a primeira música da noite, foi de matar os corações, hein? Que música boa.
0: Eita, isso
3: tenha
0: é
3: saúde
0: bom.
3: Bastante com Deus na frente.
0: Amém.
3: Boa noite.
0: Boa noite. Bom fim de semana, seu Mário. Obrigada, viu, por o senhor estar sempre ligadinho com a gente. É sempre uma alegria poder atendê-los. Quem chega também é o seu Osvaldo Alves. Boa noite, seu Osvaldo.
4: Boa noite, Cidete. Boa noite, ouvinte da Rádio Maria de Nazaré.
0: Certo.
4: Locutora número um, né?
0: Oh, obrigada, obrigada pelo carinho.
4: Rádio Nazaré. Manda um modão aí para todos que estão na escuta do programa.
0: Certo.
4: Qualquer hora dessa eu vou fazer uma visita, Cidete.
0: Fica à vontade. Ok, um grande abraço. O pessoal aqui da nossa emissora estão sempre aqui de portas abertas para atender. Às vezes não me encontra por aqui porque a gente está por aí fazendo o corre, né, do dia, mas a maior parte do tempo eu passo por aqui. É só passar por aqui, a gente tem carinho muito grande para cada um de vocês e a gente atende com muito carinho, tá certo? Então, vocês viram, né, que tem muita música bonita chegando. E o seu Mário voltou. Vamos ver o que, que o seu Mário fala aqui pra gente?
3: Eu decidi de oferecer pra dona Cristina, criadora.
0: Opa,
3: de gato.
0: Tá certo. Muito bem, dona Cristina. A senhora cria gato, é, dona Cristina? Mas é seu Mário que tá dizendo, viu? A gente traz, então, João Paulo e Daniel, Dominguinhos e também... Eu vou trazer uma música aqui também. Chorei no Sinal com Renan e Raí. E sabe qual música também que eu vou trazer? Pro Osvaldo Alves. Paraná, querido. Sei que ele é fã dessas músicas, dessa música em especial, tá certo? Programa Embalos da Noite, na sua sexta-feira, fim de semana gostoso, né? E a gente tem muito, muito que agradecer a Deus, né? Para quem chegou até aqui, fez uma semana de corre, de trabalho, estresse, mas também muita coisa boa acontece na nossa vida, né? Muito aprendizado, aquilo que não deu certo, a gente tira lições de vida, a gente se estressa, mas depois a gente percebe que Deus nos segura pela mão todos os dias. Então é preciso ser grato por tudo aquilo que Deus nos dá. E é com essa alegria que a gente chega até você com o programa Embalos da Noite.

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4: Ótima sexta-feira, hoje 10 de julho de 2026, a gente começa mais uma edição do quadro A Hora do Consumidor, respondendo a pergunta da Viviane, de Arapongas, no Paraná. Ela comprou um armário planejado e ele foi instalado com várias portas desalinhadas. A empresa diz que isso é normal. E agora? Ela pergunta, né? Olha, Viviane, você tem direito a um serviço executado com qualidade, viu? O artigo 20 do Código de Defesa do Consumidor determina que quando o serviço apresenta defeitos, o consumidor pode exigir que ele seja refeito sem custo, pedir abatimento no preço ou até solicitar a devolução do valor pago, dependendo do caso, tá certo? Obrigado aí pela sua participação. Esse foi o nosso quadro A Hora do Consumidor. Daqui a pouco a gente volta com mais informações para você, mais esclarecimentos no caso, né? Para você, nosso ouvinte do rádio.
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Muito bem, 19h45. Boa noite, Noélia. Já atendo você, viu? Olha, quero agradecer mais uma vez os nossos apoiadores culturais que estão sempre juntinho conosco, de segunda a sexta-feira, aqui no programa Embalos da Noite. E hoje também, deixa eu ver se tem gente celebrando o Dom da Vida ainda. Hoje não tem ninguém, né, que a gente possa estar mandando aquele abraço, pelo menos não aqui na nossa lista dos sócios do Clube da Evangelização. Mas você que está celebrando o Dom da Vida, nós desejamos muitas felicidades. Que Deus abençoe sempre, viu? 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

0: E daqui a pouquinho volto para falar de mais empresas que estão juntinho com a gente nesta noite de sexta-feira. Eu quero atender aqui a Noélia. Ela diz, boa noite, tudo bem? Aqui tudo certo. Quero oferecer uma música para minha mãe, a Lili, e todos os ouvintes com Roberta Miranda. Obrigada. Quero também oferecer uma música para a Efigênia. Ontem foi aniversário dela, parabéns. Mas valeu com o Leonardo, parabéns. Ela quer o... ela quer o parabéns com Leonardo. Acho que esse é o nome da música. Eu vou procurar aqui, é bem provável que seja esse mesmo, viu? Obrigada. Já eu trago para você. Boa noite, Samuel Ananias, lá da Fazenda Agro Sanjuara. Um grande abraço. Ele diz, boa tarde, toca com Ronaldo Viola, Coração da Natureza. Tô de férias, tô aqui em Pontes Lacerda. Ei, coisa boa. Boa noite. Esse aqui é um recadinho que ele mandou lá pro William, né? Mas ele manda um boa noite para nós também aqui. Boa noite, um grande abraço e aproveita as férias, viu? Eita, coisa boa, viu? Nada melhor que uns dias de descanso, viu? E o Osvaldo volta a conversar com a gente aqui. Vamos ver. Boa noite, seu Osvaldo. Tudo bem?
1: Ô, Cidete, toca os parabéns para minha filha, que hoje está completando 17 anos hoje, a Letícia Alves.
0: Opa! Parabéns, então, a Letícia, que está celebrando o dom da vida. Coisa boa. Olha, já pediram aqui os parabéns com o Leonardo. Eu vou ver se eu consigo encontrar aqui. Eu acho que é essa música aqui. Acho que é isso mesmo. Vamos tocar então essa música. Já vamos aí atender a Noélia e também atendemos aí o Osvaldo Alves, que está pedindo essa música, parabenizando a filha, tá certo? E também o nome com a música. Entendi, viu, Noélia? Vou ver se eu acho essa música aqui para você, tá? Grande abraço. Música com Roberta Miranda Maria. Vou ver se eu acho essa música, tá bom? Grande abraço a todos vocês aí. Então vem chegando, Leandro, Leonardo, hoje é seu aniversário, parabéns.

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2: O peso corporal é um indicador importante da sua saúde e pode influenciar significativamente o risco de desenvolver uma série de condições médicas, incluindo doenças cardíacas, diabetes tipo 2 e certos tipos de câncer. Ao monitorar regularmente seu peso e acompanhar qualquer alteração ao longo do tempo, você pode identificar precocemente padrões preocupantes e tomar medidas preventivas para manter um peso saudável. Música.